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1: Olá, boa noite.
2: Boa noite para você que nos acompanha em todo o país.
1: Quarta-feira, 23 de setembro de 2026.
2: Vamos aos destaques do dia.
1: Sancionada lei que aumenta a pena para furto e roubo de combustíveis.
2: Norma também endurece a punição para quem compra, transporta ou vende combustível de origem criminosa.
1: E tem início a operação carga pesada com foco em aumentos abusivos. Luana Karen.
3: Agência Nacional do Petróleo já aplicou mais de 200 milhões de reais em multa a distribuidoras por cobrança abusiva.
2: E o Brasil ultrapassou os 30 milhões de empregadores e trabalhadores por conta de empregados e trabalhadores por conta própria em 2025.
1: O índice passou de 24% em 2012 para 35% segundo o IBGE. Gabriela Noronha.
4: A região sul liderou a formalização e atingiu índice de 47% em 2025. Seguida pelo Centro-Oeste e pelo Sudeste.
2: Transporte aéreo.
1: Mais de 88 milhões de passageiros viajaram em voos domésticos e internacionais de janeiro a agosto.
2: Número é 4,7% superior ao registrado no mesmo período do ano passado.
1: E novas regras ampliam os direitos à informação dos passageiros. Thaís de Araújo.
5: O consumidor deverá ser informado já na compra da passagem de que o voo pode sofrer alterações por condições meteorológicas, requisitos de segurança ou outros fatores.
2: Hoje na apresentação da Voz do Brasil, eu, Mariana Jungmann e Luciano Seixas.
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2: Foi sancionada a lei que aumenta penas para furto e roubo de combustíveis.
1: Além de endurecer penas contra ilícitos já existentes, o dispositivo também tipifica novos crimes.
2: E para saber os detalhes, nós conversamos agora ao vivo com a repórter Luana Karen, que apurou tudo. Boa noite, Luana.
6: Boa noite, Mariana, Luciano. Boa noite também aos ouvintes da Voz do Brasil. A nova lei alcança crimes cometidos desde os locais de produção e armazenamento até o transporte de combustível furtado ou roubado, incluindo o transporte por dutos, terminais e veículos de qualquer espécie. A norma cria pena específica de reclusão de 4 a 10 anos e multa para o furto de petróleo e derivados, gás natural, álcool etílico hidratado, biocombustíveis e óleos lubrificantes.
1: E, de acordo com esse novo dispositivo, a venda de combustível proveniente de crime é considerada crime também, né, Luana?
6: É isso aí, Luciano. Quando o agente tiver conhecimento da origem criminosa do insumo, a pena pode chegar a 8 anos de reclusão e multa. A norma também prevê a interdição do estabelecimento, a alienação antecipada de bens apreendidos e, após a condenação, a perda do cargo, função ou emprego público. O secretário nacional de Segurança Pública, Chico Lucas, explica que a nova legislação, além de penalizar um crime contra a ordem econômica, combate um problema que pode até afetar a saúde pública.
7: Quando nós aumentamos uma pena como essa, a gente está enfrentando sobre todos os eixos, né? Esses combustíveis que eram furtados ou roubados, a comercialização deles, por vezes, era feita de maneira fracionada em lugares com pouca segurança. Isso trazia um risco para a vizinhança e também um risco ambiental, né? Porque combustível pode pegar fogo, destruir uma casa, uma comunidade. Então, esse aspecto também tem que ser levado em consideração no que diz respeito ao aumento da pena.
2: Agora, Luana, essa semana também a Secretaria Nacional do Consumidor se reuniu com 140 representantes, né, de PROCONs para alinhar uma ação de fiscalização do mercado de combustíveis. Como é que vai funcionar esse trabalho?
6: Olha, Mariana, o encontro marcou o início da Operação Carga Pesada, de âmbito nacional, que tem como foco a apuração de possíveis aumentos abusivos na comercialização de combustíveis líquidos. Os PROCONs poderão compartilhar informações, documentos e resultados das fiscalizações, além de organizar ações conjuntas. A reunião foi convocada após a Agência Nacional de Petróleo, Gás Natural e Biocombustíveis ter recebido cerca de 330 denúncias relacionadas a aumentos abusivos de preços. De acordo com o secretário nacional do Consumidor, Ricardo Morishita, já foram instaurados 70 processos administrativos contra postos de combustíveis. Morishita explica que o problema está no aumento da margem de lucro desses estabelecimentos.
8: Qual é o problema? É num momento de guerra em que o governo tem programas de subvenção, quer dizer, ele faz pagamento direto para auxiliar a compra desse combustível. Tem a desoneração de impostos, ou seja, a sociedade brasileira contribui com esse processo e absolutamente num momento tão delicado do cenário global, com o aumento do preço do petróleo, não é o momento para o aumento da margem de lucro desses postos. E isso configura uma prática abusiva prevista no Código de Defesa do Consumidor.
6: Os estabelecimentos têm 20 dias para apresentar defesa e os processos seguirão os procedimentos administrativos previstos na legislação.
1: Luana, você mencionou agora há pouco sobre denúncias recebidas pela ANP. Como é que está sendo a atuação da agência?
6: Luciano, a ANP tem aplicado multas a essas distribuidoras que já superam os 200 milhões de reais. As penalidades resultam de decisões em primeira instância e as empresas ainda podem recorrer. Em algum dos casos julgados, a agência apurou que as margens brutas das distribuidoras aumentaram mais de 1.350%.
2: Nossa, e tem algo que os consumidores possam fazer, Luana, para ajudar nesse controle do aumento abusivo do preço dos combustíveis?
6: Com certeza, Mariana. Além de registrar a queixa aos PROCONs estaduais e municipais, o contato sobre possíveis irregularidades no mercado de combustíveis pode ser feito diretamente com a ANP, tanto pelos canais digitais da agência quanto por telefone. O número é 0800 970 0267. Luciane Mariana.
1: Obrigado, Luana Karen, pelas informações ao vivo aqui na Voz do Brasil.
2: Aumentou o número de brasileiros com CNPJ, o Cadastro Nacional de Pessoas Jurídicas.
1: Segundo o IBGE, esse percentual aumentou 11% de 2012 a 2025, alcançando 35%.
2: E as mulheres estão buscando mais a formalização para tocar seus negócios.
9: O aumento na formalização entre as pessoas que trabalham por conta própria foi apontado pelo IBGE em dados divulgados nesta quarta-feira. Em 2025, o contingente de empregadores e trabalhadores por conta própria no Brasil somou quase 31 milhões de pessoas. O percentual de formalização com CNPJ, o Cadastro Nacional da Pessoa Jurídica, chegou a 35%, frente a 24% em 2012. De acordo com o analista do IBGE, William Kratochwil, a formalização está associada ao nível de escolaridade.
10: Percebe-se claramente um aumento da formalização juntamente com o aumento da escolaridade desses trabalhadores. Por exemplo, os trabalhadores com ensino superior que trabalham por conta própria, mais da metade deles tem o seu registro no Cadastro Nacional de Pessoa Jurídica. Ao passo que, quando observamos os empregadores, ou seja, aqueles que têm um trabalho, uma empresa mais robusta, eles possuem um nível de formalização muito superior já para aqueles com um nível de instrução mais baixo.
9: Ainda segundo os dados do IBGE, as mulheres têm índice de formalização maior, com cerca de 37% para elas, contra pouco mais de 34% dos homens. A Roseli Ferreira, que é microempreendedora individual, faz parte desta estatística. Ela trabalha na produção de biojoias sustentáveis em Brasília e fala sobre os benefícios da formalização.
11: Muitas pessoas acham que é só gasto, não. Há benefícios, muito benefícios, né, em ser um MEI, né, em relação a você estar precisando de um empréstimo, você pode contar, dá várias portas, várias.
9: O regime de MEI, microempreendedor individual, permite que trabalhadores autônomos tenham um registro de CNPJ, emitam notas fiscais e assegurem direitos previdenciários, como aposentadoria, auxílio-doença e licença-maternidade. A contrapartida é o pagamento de uma guia mensal unificada de tributos. O presidente do SEBRAE, Rodrigo Soares, diz que a formalização aumenta os lucros de quem empreende.
12: Ele tem a possibilidade.
9: E licença maternidade. A contrapartida é o pagamento de uma guia mensal unificada de tributos. O presidente do SEBRAE, Rodrigo Soares, diz que a formalização aumenta os lucros de quem empreende.
12: Ele tem a possibilidade de triplicar.

0: exigem a nota fiscal.
1: A região sul liderou a formalização e atingiu índice de 47% em 2025, seguida pelo centro-oeste e pelo sudeste. Reportagem Gabriela Noronha.
2: O transporte aéreo brasileiro registra crescimento nos primeiros 8 meses do ano.
3: De janeiro a agosto, quase 89 milhões de passageiros voaram dentro e fora do país, uma alta de 4,7% em relação ao mesmo período do ano passado.
4: De janeiro a agosto deste ano, 88 milhões e 600 mil passageiros foram transportados em voos domésticos e internacionais. As viagens por dentro do país, ou seja, o mercado doméstico, concentrou parte dessa movimentação, com 68 milhões de pessoas. Só em agosto, foram 11 milhões e meio de passageiros, sendo 8 milhões e 900 mil em voos internos. O ministro de Portos e Aeroportos, Tomé Franca, detalha o que significam esses números.
5: E o que esses números mostram para a gente? Que a aviação brasileira está crescendo, que mais gente está viajando de avião e, claro, que precisamos continuar investindo para que esta curva de crescimento continue avançando nos próximos anos.
4: O transporte de cargas acompanhou o ritmo de expansão do setor. Em agosto, foram transportadas 121.500 toneladas de mercadorias. De janeiro a agosto, o transporte aéreo acumulou 922.500 toneladas de cargas. Os dados fazem parte do relatório de demanda da oferta da Agência Nacional de Aviação Civil, ANAC, divulgado todo mês. O levantamento reúne informações sobre a movimentação de passageiros e cargas e sobre a demanda e a oferta dos mercados domésticos e internacional. Reportagem Cleide Lopes.
2: E quem vai viajar de avião nos próximos meses precisa ficar atento às novas regras para casos de atraso, cancelamento ou interrupção de voos.
3: A ANAC, Agência Nacional de Aviação Civil, atualizou as informações que as companhias aéreas devem fornecer aos passageiros.
6: A Agência Nacional de Aviação Civil atualizou as regras para transporte aéreo de passageiros. Com a mudança, o consumidor deverá ser informado já na compra da passagem de que o voo pode sofrer alterações por condições meteorológicas, requisitos de segurança ou outros fatores. Em caso de imprevisto, a empresa deverá comunicar o passageiro por canais digitais, informar a previsão de partida, as opções de reacomodação e como acessar a assistência material. Os direitos à alimentação, hospedagem e transporte continuam valendo. Depois de 2 horas de espera, a companhia deve oferecer alimentação. Se a espera ultrapassar 4 horas e houver necessidade de pernoite, também devem ser oferecidos hospedagem e transporte de ida e volta. Em situações excepcionais, quando a empresa não conseguir fornecer diretamente a assistência, o passageiro poderá ter despesas necessárias e razoáveis reembolsadas, mediante comprovação dos gastos. O pagamento deve ser feito em até 7 dias. As novas regras passam a valer em até 30 dias e, em caso de problema, o passageiro deve procurar primeiro a companhia aérea. Se não resolver, pode registrar reclamação na plataforma ANAC Passageiro, no endereço gov.br/ANAC. Com locução de Thaís de Araújo, reportagem Pablo Mundim.
2: A publicidade em ambiente digital ganha novas regras para proteger o consumidor de conteúdos publicitários enganosos, abusivos ou fraudulentos.
3: É o que prevê portaria publicada hoje pelo Ministério da Justiça e Segurança Pública, em conjunto com a Secretaria de Comunicação Social da Presidência da República.
2: A portaria estabelece regras para anúncios impulsionados, ou seja, aqueles que são patrocinados e veiculados por redes sociais e outras plataformas que hospedem conteúdo de terceiros.
3: Na prática, as plataformas com mais de 1 milhão de usuários ativos serão obrigadas a manter um repositório público para que a população consiga pesquisar quem pagou pelo anúncio, quanto foi gasto, o público-alvo, o número estimado de destinatários alcançados e outras informações.
2: E os provedores deverão manter essas informações por pelo menos 1 ano após a veiculação.
3: tráfico de mulheres pode começar de um jeito que parece inofensivo. Uma promessa de emprego, de uma vida melhor ou até de ajuda financeira.
2: Por isso, é importante ficar de olho e desconfiar de situações suspeitas.

0: Hoje, 23 de setembro, é o Dia Internacional contra a Exploração Sexual e o Tráfico de Mulheres e Crianças. Data para reforçar a prevenção e lembrar que qualquer pessoa pode ajudar denunciando.
1: O tráfico humano é um crime que viola os direitos humanos e afeta a dignidade das pessoas, atingindo de forma desproporcional mulheres e meninas, em especial para fins de exploração sexual e trabalho análogo à escravidão. Esse crime tem se tornado uma ameaça global, já que as redes criminosas estão cada vez mais sofisticadas com o uso da internet e ferramentas tecnológicas, estruturas que ultrapassam fronteiras, como explica Anitta Cunha Monteiro, coordenadora geral de prevenção à violência contra as mulheres do Ministério das Mulheres.
2: Quando chegam naquela situação de total vulnerabilidade, não conseguem sair facilmente para nem perceber que de fato estão numa situação que é considerada crime.
1: No último ano, a Unidade Nacional de Enfrentamento do Tráfico Internacional de Pessoas e do Contrabando de Migrantes atuou em mais de 1.100 processos judiciais. 216 pessoas foram denunciadas à Justiça. Desse total, 79 pessoas respondem por tráfico internacional de seres humanos e em casos que envolvem quase 300 vítimas identificadas. A Coordenadora Geral de Enfrentamento ao Tráfico de Pessoas e Contrabando de Migrantes do Ministério da Justiça e Segurança Pública, Marina Bernardes, faz um alerta para que as pessoas não sejam vítimas.
3: A principal ferramenta é informação. É receber uma proposta que parece muito boa para ser verdade, que você não tem muita informação ali das condições do trabalho, ou que oferecem pagar tudo, as passagens, hospedagem, buscar, checar as fontes, desconfiar se essas ofertas, se essas promessas vêm, principalmente por redes sociais, que hoje é o principal meio, né?
1: O dia 23 de setembro foi instituído pela Organização das Nações Unidas como o Dia Internacional contra a Exploração Sexual e o Tráfico de Mulheres e Crianças. A porta de entrada para denunciar o crime são os disques 100 e 180. Com locução de Edinaldo Júnior, reportagem Cleide Lopes.
4: Vítimas de violência passam a contar com um protocolo integrado de atendimento entre as áreas de segurança pública e saúde.
0: A medida, sancionada hoje, vale para mulheres, crianças, adolescentes e pessoas em situação de vulnerabilidade.
4: Pela nova lei, o primeiro atendimento deve ser feito por um profissional de segurança pública, que deve garantir o encaminhamento imediato da vítima para uma unidade pública de saúde e o registro da ocorrência.
0: Os profissionais de saúde e segurança deverão receber treinamento específico e periódico para oferecer um atendimento que evite a chamada revitimização, ou seja, que a pessoa tenha que passar novamente por situações de sofrimento ao relatar o que aconteceu.
4: O protocolo prevê ainda atendimento médico imediato e informações à vítima sobre direitos e acesso a serviços especializados.
0: Muita gente, a Libras, língua brasileira de sinais, é a principal forma de se comunicar, estudar, trabalhar e ter acesso a serviços e direitos.
4: Por isso, garantir o uso da Libras também é garantir inclusão e autonomia para as pessoas surdas.
0: Atualmente, existem mais de 300 línguas de sinais em todo o mundo, utilizadas por cerca de 70 milhões de pessoas.
4: Hoje é o Dia Internacional das Línguas de Sinais, uma data que reforça a importância de uma comunicação que seja acessível a todos.
5: Você que está acompanhando A Voz do Brasil está entendendo tudo o que eu falo porque compartilhamos o mesmo idioma. Agora imagine uma comunidade inteira que se comunica com a mesma riqueza de detalhes, sentimentos e agilidade, mas usando o olhar, as mãos e as expressões do rosto em vez da voz. Isso é a Libras, a língua brasileira de sinais. Ela é reconhecida por lei e tem uma gramática própria, com regras de frases e estruturas tão complexas quanto o português. Mas você sabia que nem sempre esse tipo de linguagem foi aceita? Quem explica é Neide Lins, que trabalha como intérprete da língua brasileira de sinais aqui na Empresa Brasil de Comunicação.
6: Os surdos, eles foram durante muitos anos obrigados a oralizar, que é a falar mesmo sem estar escutando, né? Inclusive teve o Congresso de Milão em 1880, onde alguns estudiosos se reuniram para discutir a língua de sinais. E nesse congresso foi definido que a sinalização não deveria ser feita, deveria ser feita a oralização. E foi um retrocesso muito grande, né, para a comunidade surda, onde ela foi proibida de sinalizar. Inclusive, em vários casos, era utilizado, inclusive, amarrar as mãos dos surdos para que eles não sinalizassem durante o ensino.
5: Atualmente, existe a Política Nacional de Educação Bilíngue de Surdos, que busca promover a qualificação das redes de ensino em todo o país. O objetivo é garantir o direito de todos, como disse Marisa Dias Lima, coordenadora-geral bilíngue da Educação Básica e Educação Superior no Ministério da Educação. Como ela é surda, vamos ouvi-la pela voz da intérprete Luciane Bresciani.
7: Essa política tem como objetivo qualificar e assegurar a oferta e também da educação bilíngue de surdos, garantindo o acesso à educação, pensando também a permanência dos indivíduos numa educação de qualidade.
5: Segundo o Censo Escolar de 2024, há cerca de 60 mil matrículas de surdos na educação básica no país. Eles podem estudar em colégios bilíngues ou inclusivos. Nos bilíngues, os estudantes aprendem Libras como a língua principal. Já nas escolas inclusivas, o professor dá a aula e o intérprete faz a interpretação para o aluno surdo. Foi em uma unidade como essa que Alexandre Mastroianni estudou. Apesar das dificuldades, ele conta que a experiência foi interessante para ter contato com outros alunos. Vamos ouvir a entrevista de Alexandre na voz do repórter Edinaldo Júnior.
1: Lá dentro da escola pública tinham intérpretes e eu percebi que às vezes era complicado, mas era muito bom ter intérprete. Era positivo, mas o problema principal para mim era o professor, porque o professor não dava muita atenção para os alunos com deficiência de forma geral. O professor era direto na fala, fala o tempo todo. Então, quem é ouvinte consegue. E, às vezes, o tradutor não conseguia acompanhar tudo.
5: A Política Nacional de Educação Bilíngue de Surdos prevê também ações de formação inicial e continuada para profissionais da educação, em articulação com as instituições federais de ensino e colaboração entre os entes federados. Reportagem Márcia Fernandes.
0: Em 2026, o Disque 100 registrou mais de 12 mil violações de direitos humanos contra pessoas com deficiência auditiva e surdez.
4: O Disque 100 oferece atendimento em Libras por videochamada.
0: E para facilitar a perícia médica, o INSS vai garantir a presença de intérpretes de Libras, a língua brasileira de sinais, para pessoas com deficiência auditiva que precisarem desse apoio.
8: Pessoas com deficiência que precisam passar por perícia médica do INSS agora têm direito à participação de intérpretes de língua brasileira de sinais, a Libras, quando esse recurso for necessário para garantir a comunicação. A medida está prevista em portaria do Ministério da Previdência Social, publicada nesta quarta-feira, dia 23 de setembro. O intérprete poderá acompanhar o atendimento presencialmente ou participar por videoconferência e outros recursos tecnológicos. Mesmo quando o segurado e o perito estiverem na mesma agência da Previdência Social, a interpretação poderá ocorrer à distância. De acordo com o INSS, a função do profissional é facilitar a comunicação entre a pessoa com deficiência e o perito, sem substituir a autonomia técnica do médico na avaliação. A recusa injustificada ao recurso, quando necessário, poderá resultar na apuração de responsabilidade administrativa. A nova norma entrou em vigor na data de sua publicação e substitui uma portaria de 2022.
9: Claudimário Carvalho, para a Voz do Brasil.
4: E essas foram as notícias do governo federal.
0: Uma realização da Secretaria de Comunicação Social da Presidência da República.
4: Com produção da empresa Brasil de Comunicação.
0: Fique agora com o Minuto do TCU. Em seguida, as notícias do Poder Judiciário e do Congresso Nacional. Boa noite.
4: Boa noite para você. Até amanhã.
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12: O Tribunal de Contas da União avaliou as políticas de inclusão digital no Brasil e identificou problemas que dificultam o planejamento e a coordenação das ações. O levantamento mapeou mais de 400 iniciativas do governo federal, estados e municípios, além de ações da iniciativa privada e organizações da sociedade civil. Cerca de 86% das residências brasileiras têm acesso à internet. Mesmo assim, 28 milhões de brasileiros não usavam a rede em 2025. 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
13: 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Você vai ouvir agora notícias do Poder Judiciário.
14: Supremo decide que mães biológicas ou adotantes terão direito à licença maternidade remunerada.
15: STJ define que homem poderá voltar a conviver com animal de estimação após fim do relacionamento com a ex-companheira.
14: Justiça Eleitoral confirma punição por impulsionamento de propaganda eleitoral.
15: Boa noite, eu sou o Arthur Filho.
14: E eu sou Walter Lima.
15: Supremo Tribunal Federal assegura a todas as mães biológicas ou adotantes licença maternidade remunerada de 120 dias, prorrogável por mais 60, independentemente da natureza do vínculo trabalhista ou funcional.
14: A licença maternidade é um direito trabalhista que assegura às mulheres grávidas ou após o parto, ou ainda após a efetiva adoção, um período de afastamento do trabalho destinado para que elas se dediquem aos cuidados com o recém-nascido, à recuperação pós-parto e à formação e ao fortalecimento dos vínculos familiares com a criança adotada.
15: Homem poderá voltar a conviver com cadela de estimação após fim de relacionamento com ex-companheira.
14: Mas o Superior Tribunal de Justiça, o STJ, afastou a guarda compartilhada do PET. Fátima Uchoa.
16: Ao reformar decisão do Tribunal de Justiça do Distrito Federal que havia determinado a reintegração da posse do animal à tutora, o STJ reconheceu a posse conjunta e a divisão de despesas com o animal durante a relação e mesmo após o fim dela. Apesar de considerar possível estabelecer um sistema de custódia compartilhada do PET entre o ex-casal, o STJ afastou a aplicação da guarda compartilhada por entender que os animais são considerados bens, ainda que de natureza especial, como seres vivos, e, portanto, não poderiam ser enquadrados nas regras do direito de família. O relator foi o desembargador convocado Luiz Carlos Gamboge.
15: Justiça determina a comprovação da origem de cassiterita ligada a garimpo na terra indígena Yanomami, em Roraima.
14: A decisão é fruto da ação ajuizada pelo Ministério Público Federal, Lucas Lopes.
17: Na liminar, a Justiça determinou que a empresa White Solder Metalurgia e Mineração Limitada e a Cooperativa de Produtores de Estanho do Brasil deixem de comprar, receber, registrar ou vender cassiterita sem documentos que comprovem a origem legal do minério. Além disso, ambas as empresas deverão apresentar à Justiça, em até 30 dias, uma relação completa das compras do minério realizadas desde 2021. Em caso de descumprimento, será aplicada multa diária de R$50 mil para cada ré, além de multa diária de R$20 mil por atraso na entrega dos relatórios e periódicos, que deverão ser entregues a cada 3 meses à Justiça e ao MPF.
15: O Tribunal Superior Eleitoral confirmou uma punição por impulsionamento de propaganda eleitoral negativa contra adversários políticos.
14: Nessa terça-feira, os ministros confirmaram decisão do Tribunal Regional Eleitoral do Rio Grande do Norte, que aplicou multa aos candidatos a prefeito e vice-prefeito de São Gonçalo do Amarante, Vitor Struck.
18: A decisão confirma a aplicação da multa de R$10 mil a Jaime Calado Pereira dos Santos e Flávio Henrique de Oliveira, eleitos em 2024, aos cargos de prefeito e vice-prefeito de São Gonçalo do Amarante. Por maioria, o TSE reiterou o entendimento já consolidado da Corte de que a propaganda eleitoral negativa na internet é proibida, tanto na pré-campanha quanto no período eleitoral, e que o impulsionamento de conteúdos com caráter negativo em plataformas como Facebook e Instagram gera a aplicação de multa.
15: A Justiça do Trabalho do Pará determinou o fim do assédio eleitoral a terceirizados em Santarém.
14: Eles tinham de apoiar nas próprias redes sociais um candidato a deputado estadual, Samantha Flor.
19: O Ministério Público do Trabalho denunciou uma servidora da Secretaria de Turismo do Pará, responsável pelos terceirizados que atuam no Centro de Convenções Sebastião Tapajós. Segundo o MPT, o apoio ao candidato teria sido associado à manutenção dos empregos. A Justiça do Trabalho do Pará proibiu a prática e a servidora foi afastada. O Estado foi multado em R$10 mil, além de R$5 mil por trabalhador prejudicado.
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15: A você, uma boa noite.
14: Boa noite e até amanhã.
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20: Eu sou o Thiago Medeiros e estes são os destaques de hoje do Jornal do Senado, que começa agora. Senado lança pesquisa sobre violência contra a mulher com deficiência. Comissão analisa a criação de política de incentivos à fabricação de motores. Jaime Bagatto lhe propõe auditoria e audiência pública sobre edital de concessão na BR-364. Boa noite. Uma pesquisa inédita sobre a violência contra a mulher com deficiência foi apresentada na Comissão de Direitos Humanos. Repórter Patrícia Oliveira.
21: Os resultados da pesquisa do Data Senado mostram que 60% das brasileiras com deficiência sofreram alguma agressão antes dos 30 anos. Em 65% dos casos, o agressor é o marido ou companheiro. Quase a metade das mulheres com deficiência estão mais vulneráveis à violência patrimonial. E 39% sofreram violência sexual, seguida de agressões físicas, morais e psicológicas. A senadora Mara Gabrilli, do PSD de São Paulo, apresentou proposta para garantir prioridade para mulheres com deficiência vítimas de violência nas contratações públicas de serviços. A ideia é oferecer mais autonomia para essas mulheres que são muito dependentes do agressor. E 83% delas não denunciam a agressão.
22: A independência econômica, as redes de apoio e relações sociais das mulheres com deficiência ficam gravemente comprometidas. Isso faz com que meninas e mulheres com deficiência estejam expostas a maiores riscos de sofrer violência.
21: A pesquisa também revelou que apenas 31% das vítimas com deficiência buscaram uma delegacia especializada e 19% delas tiveram a medida protetiva descumprida pelo agressor.
20: O projeto que cria a política de incentivo à fabricação de motores pode ser votado na Comissão de Infraestrutura. O objetivo é a substituição de importações e estímulos para o desenvolvimento de tecnologias sustentáveis no país. Repórter César Mendes.
23: A proposta prevê linhas de crédito específicas e condições favoráveis para empresas que fabricam motores e seus componentes. O objetivo é fortalecer a indústria nacional, reduzir a dependência de produtos importados e estimular a inovação tecnológica voltada a motores de veículos elétricos, híbridos e movidos a biocombustíveis. Relator, o senador Laércio Oliveira, do Progressistas de Sergipe, elogiou a previsão de estímulos para a instalação de unidades produtivas em regiões menos industrializadas do país.
24: Merece destaque a preocupação da proposição com o desenvolvimento regional e com a desconcentração econômica.
23: O texto estabelece também ações de capacitação profissional em áreas como engenharia, manufatura avançada e gestão da produção industrial.
20: O edital de concessão na BR-364 pode ser tema de auditoria e audiência pública. São 887 quilômetros entre as cidades de Cuiabá, capital matogrossense, e Vilhena, em Rondônia. Repórter Pedro Pincer.
25: O senador Jaime Bagatoli, do PL de Rondônia, apresentou um requerimento que solicita uma audiência pública para discutir os termos técnicos e regulatórios, além da viabilidade econômico-financeira de um edital de concessão da Rota Agrocentral. O edital, aprovado pela Agência Nacional Nacional de Transportes Terrestres, no último dia 3, prevê um leilão em 17 de dezembro. A concessão abrange 887 quilômetros de trechos das rodovias entre as cidades de Cuiabá, capital matogrossense, e Vilhena, em Rondônia. O requerimento questiona a proporção entre as tarifas e as melhorias previstas.
1: Uma região tão distante, tão longe dos grandes centros consumidores. Vamos barrar essa concessão. Não podemos deixar que esse custo seja árduo sobre a população do norte do Brasil, sendo uma única rodovia federal saindo de Cuiabá até o Rio Branco do Acre.
25: O senador também apresentou um requerimento que solicita ao Tribunal de Contas da União uma auditoria sobre o processo licitatório do edital de concessão.
2: Uma nova ligação entre Brasil e Paraguai faz parte do caminho que pretende aproximar o centro-oeste brasileiro dos portos do Oceano Pacífico. A ponte entre Porto Murtinho, em Mato Grosso do Sul, e Carmelo Peralta, no Paraguai, agora tem nome oficial. A estrutura integra a Rota Bioceânica, corredor que pretende reduzir tempo e custos no transporte de mercadorias até a Ásia. Repórter Henrique Nascimento.
3: Uma nova ligação entre o Brasil e o Paraguai passa a levar o nome de um dos defensores da integração entre os dois países. A ponte Heitor Miranda dos Santos liga Porto Murtinho, em Mato Grosso do Sul, a Carmelo Peralta, no Paraguai, e integra a Rota Bioceânica. O projeto, que deu origem à lei, foi relatado no Senado por Nelsinho Trade, do PSD de Mato Grosso do Sul. Ele destacou que a rota bioceânica pode diminuir a distância percorrida pelas exportações destinadas ao mercado asiático.
5: Você vai economizar 14 dias de viagem, 8 mil quilômetros marítimos a menos, redução de até 40% no frete. Dos produtos que sairão desses países, Brasil, Paraguai, Argentina e Chile, para ir até o continente asiático.
3: A ponte está em fase final de construção e a previsão é que seja inaugurada até o próximo ano.
2: Nova lei publicada hoje determina que órgãos de saúde e de segurança devem contar com protocolo integrado para atender vítimas de estupro e outras formas de violência física contra mulheres, crianças, adolescentes e pessoas em situação de vulnerabilidade. O texto estabelece regras para o acolhimento, atendimento médico, preservação de provas e realização de perícias, além de medidas para evitar a revitimização quando a vítima é exposta a novo sofrimento ou constrangimento ao buscar ajuda na saúde, polícia ou justiça. O relator do projeto que deu origem à lei foi o senador Jaime Campos, do União de Mato Grosso. Ele argumenta que as regras unificadas contribuem para um atendimento mais humanizado e tornam mais efetivo o dever do Estado de proteger pessoas em situação de vulnerabilidade.
6: A integração entre os diversos órgãos envolvidos favorece maior celeridade e eficiência na atuação estatal, com reflexos positivos na prevenção da impunidade e na proteção das vítimas.
2: Também foi publicada no Diário Oficial da União a lei que concede o título de capital nacional do basquete ao município de Franca, em São Paulo. A proposta que originou a lei foi relatada pelo senador astronauta Marcos Pontes, do PL de São Paulo. Ele observou que Franca é reconhecida pela relação histórica com o basquete desde a década de 1940, quando a modalidade passou a fazer parte da identidade local. O parlamentar acrescentou ainda que o basquete não se limita apenas ao esporte, mas mobiliza a cultura, a economia e até a geração de empregos locais.
7: Mais do que tradição esportiva, o basquete de Franca configura verdadeiro patrimônio cultural e econômico. O esporte mobiliza escolas, projetos nacionais, categorias de base, academias, estabelecimentos de comércio, gerando empregos diretos e indiretos e fomentando o turismo esportivo.
26: Eleições 2026.
2: Eleitor que não puder votar no dia da eleição pode justificar a ausência para evitar punições da Justiça Eleitoral. Essa justificativa pode ser feita presencialmente ou pelo celular no aplicativo e-título. Repórter Márcio Maturana.
27: Como muitos brasileiros, a militar do Exército Andréia Pereira Cerdeira não vai estar perto da sua sessão eleitoral no dia 4 de outubro. Isso já aconteceu outras vezes, mas neste ano Andréa acredita que vai ser mais simples justificar a ausência.
0: Nas vezes anteriores eu tive que ir até uma sessão para fazer a justificativa, mas agora tem, assim, tá um pouquinho mais fácil, a gente consegue fazer isso pelo aplicativo, então evita que a gente tenha que se locomover, né, sair no dia da eleição, procurar um lugar que possa fazer a justificativa.
27: Quem preferir justificar presencialmente pode levar um documento com foto até uma mesa receptora de justificativa em locais divulgados pelos cartórios eleitorais. A punição por faltar e não justificar é multa de até R$3,51. Enquanto ela não for paga, o cidadão fica impedido de emitir passaporte, carteira de identidade e inscrever-se em concurso público.
2: Com trabalhos técnicos de Eliseu Caires, o Jornal do Senado fica por aqui. Acompanhe agora as notícias da Câmara dos Deputados. Boa noite.
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4: Câmara analisa obrigatoriedade de telhados verdes em edifícios públicos.
8: Projeto prevê punição para criminoso que expulsar morador de sua casa.
9: Comissão de Educação aprova a proposta que visa reduzir a evasão escolar.
11: Boa noite. Avança na Câmara o projeto de lei que cria uma política nacional de combate à evasão escolar. A reportagem é de Maria Neves.
12: A Comissão de Educação da Câmara dos Deputados aprovou o projeto que institui a Política Nacional de Educação e Combate à Evasão Escolar. Como explica o autor, deputado Amon Mandel, do Republicanos do Amazonas, o objetivo da política é garantir a permanência dos estudantes no ensino básico por meio de ações integradas da União, dos estados e dos municípios. A proposta determina que o Ministério da Educação será responsável por coordenar a política e deverá criar mecanismos para identificar o risco de evasão e abandono escolar. Dentre os principais fatores que contribuem para a evasão, cita frequência irregular à escola, histórico de repetência e situação de vulnerabilidade social. De acordo com o relator na Comissão de Educação, deputado Tarcísio Mota, do PSOL do Rio de Janeiro, essas medidas são importantes principalmente para as populações mais vulneráveis.
16: A gente tem, infelizmente, ainda muitas crianças e jovens que estão fora da escola ou estão fora da idade correta na escola. Portanto, a criação de um programa nacional de enfrentamento à evasão escolar é decisivo. Que o governo da União preste assistência técnica e financeira, estabeleça diretrizes, regras, acompanhamento e monitoramento. A gente espera que, dessa forma, as famílias brasileiras tenham condições de que as crianças, jovens e adultos estejam na escola.
12: Ainda de acordo com o projeto, sempre que identificar algum risco de abandono escolar, o sistema de ensino deverá promover a busca ativa do aluno. Esse trabalho poderá ser feito em parceria com conselhos tutelares e a rede de assistência social e deverá incluir visitas domiciliares e notificação dos responsáveis em até 5 dias úteis depois da identificação da ausência prolongada do estudante da sala de aula. A proposta prevê também que sempre que detectado risco de evasão, a instituição deve adotar um plano individualizado de atendimento ao aluno. O apoio deverá contar com ações como atendimento pedagógico suplementar, reforço escolar e encaminhamento a programas de transferência de renda e proteção social. O projeto estabelece ainda que a União deverá prestar assistência técnica e financeira a estados e municípios. Para isso, terá de priorizar aqueles com maiores índices de evasão e repetência, menor índice de desenvolvimento da educação básica, populações em situação de vulnerabilidade social e localização em regiões remotas, especialmente no Norte e no Nordeste. A proposta que institui a Política Nacional de Educação e Combate à Evasão Escolar ainda será analisada pelas Comissões de Finanças e Tributação e de Constituição e Justiça. Se aprovada nas duas, poderá seguir para análise do Senado. Da Rádio Câmara de Brasília, Maria Neves.
10: Educação.
13: Projeto de Júnior Mano, do PSB do Ceará, cria um programa com condições excepcionais de renegociação de débitos do FIES. Segundo o deputado, o objetivo é permitir que estudantes com contratos firmados entre 2012 e 2017 possam também renegociar suas dívidas.
14: A proposta de Júnior Mano prevê descontos de até 100% sobre encargos, abatimentos para pagamentos à vista, parcelamento em até 180 vezes e a suspensão temporária de cobranças judiciais. O texto estabelece ainda reduções adicionais para profissionais da educação, saúde, segurança e assistência social.
10: Cultura.
13: A instituição de regras de transparência para o financiamento público de eventos e shows é o objetivo de projeto de Miguel Ângelo, do PT de Minas Gerais. Pela proposta, a contratação de artistas exigiria detalhamento dos valores e comprovação de que o gasto não vai prejudicar áreas essenciais como saúde e educação.
14: Miguel Ângelo esclarece que o texto não estabelece teto de gastos ou interferência na escolha das atrações, focando apenas na prestação de contas. A medida obrigaria também a divulgação detalhada de cachês, custos logísticos e fontes de custeio nos portais oficiais de transparência.
10: Direitos humanos.
13: A Câmara aprovou um projeto que proíbe condomínios de multar pessoas com deficiência por perturbação de sossego. A repórter Paula Bittar explica quando a medida se aplica.
15: A Comissão de Constituição e Justiça da Câmara aprovou um projeto que proíbe condomínios de aplicar multa por perturbação do sossego a pessoas com deficiência. A medida é válida apenas para os casos de comportamentos relacionados diretamente à deficiência da pessoa. O texto insere no Estatuto da Pessoa com Deficiência o dever dos condomínios de garantir o tratamento compatível à deficiência do morador, bem como de promover o equilíbrio entre o direito à moradia e a harmonia coletiva. A proposta que proíbe condomínios de aplicar multa por perturbação do sossego a pessoas com deficiência segue agora para o Senado Federal. Da Rádio Câmara, de Brasília, Paula Bittar.
14: Proposta que estabelece recursos mínimos para o Sistema Único de Assistência Social contou com voto favorável de Tiririca, do PSD de São Paulo. O projeto vincula parte da receita corrente líquida da União, dos Estados, do Distrito Federal e dos municípios ao financiamento do SUAS.
13: Pelo texto aprovado na Câmara com o apoio de Tiririca, o percentual mínimo começa em 0,3% no primeiro ano após a publicação e chega a 1% no quarto ano de implementação. A medida busca dar continuidade ao financiamento dos serviços de proteção social.
10: Segurança Pública.
14: Projeto em debate na Câmara quer a punição para criminosos que expulsam moradores de suas casas. A repórter Mônica Tati explica.
17: Proposta em debate na Câmara dos Deputados quer transformar em crime a prática de expulsar moradores de suas residências mediante violência. O projeto também prevê punições para quem coagir moradores a colaborar com atividades criminosas, impor cobranças ilegais a comerciantes ou famílias, ou utilizar o monitoramento eletrônico clandestino. Segundo o autor, deputado Capitão Alden, do PL da Bahia, o objetivo é impedir que facções criminosas ou grupos armados dominem grandes áreas através do terror e da violência contra moradores e comerciantes. O Código Penal já prevê os crimes de ameaça, constrangimento ilegal e esbulho possessório, mas nenhum desses dispositivos reflete a gravidade da expulsão de moradores, segundo o capitão Alden.
18: Famílias inteiras são expulsas de suas próprias casas sob ameaça de morte, muitas vezes porque se recusaram a colaborar com criminosos, porque possuem parentes policiais ou porque estes parentes pertencem a outra facção rival ou simplesmente porque o tráfico decidiu tomar aquele imóvel. Na prática, essas organizações criminosas passaram a exercer um poder paralelo, dominando territórios, confiscando imóveis e impondo regras pela força.
17: Pelo projeto, o crime de expulsão de moradores por meio de violência, grave ameaça ou intimidação praticada por organizações criminosas será punido com reclusão de 8 a 12 anos e multa. Será enquadrado no mesmo crime quem pichar ou sinalizar imóvel com ordens de desocupação, participar de ordens de expulsão, destruir ou invadir imóveis para coagir moradores a sair, obrigar pessoas a praticar atos ilícitos, exigir o pagamento de taxas de moradores ou comerciantes e instalar e operar clandestinamente sistemas de vigilância eletrônica. A pena poderá ser aumentada em 1/3 se a vítima for pessoa idosa, criança, pessoa com deficiência ou mulher chefe de família. O projeto também agrava a punição de pichações que transmitam mensagens relacionadas a crimes, exaltação de organizações criminosas, racismo, preconceito ou incitação ao consumo de drogas. Nesse caso, a pena passa a ser de 12 meses a 2 anos de detenção e multa. A proposta que criminaliza a expulsão de moradores e comerciantes de suas propriedades mediante o uso de violência já foi aprovada pela Comissão de Segurança Pública e Combate ao Crime Organizado e deve ser votada por mais 3 comissões antes de seguir para o plenário da Câmara. Da Rádio Câmara de Brasília, Mônica Tati.
13: Olival Marques, do Podemos do Pará, é favorável à proposta de emenda à Constituição que integra União, Estados, Distrito Federal e municípios em ações de segurança. A proposta inclui a coordenação do Sistema Único de Segurança Pública, mantendo as competências dos entes federativos.
14: A PEC também amplia a atuação da Polícia Rodoviária Federal para o policiamento de rodovias, ferrovias e hidrovias federais. O texto, que tem apoio de Olival Marques, prevê ainda que a corporação auxilie forças estaduais a pedido dos governadores, além de atuar em situações de calamidade ou desastre.
13: Delegado Fábio Costa, do PP de Alagoas, defende a aprovação de projeto que determina que bens usados na prática de atividades ilegais e apreendidos pelo Estado passem para o poder público. A medida alcança, por exemplo, bens empregados no tráfico de drogas e no desmatamento.
14: Delegado Fábio Costa avalia que a medida pode desestimular práticas ilícitas ao atingir o patrimônio do criminoso. Relator da matéria na Comissão de Segurança Pública, o parlamentar aponta que os bens poderão ser usados na fiscalização de infrações que motivaram a apreensão.
13: Projeto de Vicentinho Júnior, do PSDB do Tocantins, torna obrigatório o uso de tornozeleira eletrônica por agressores que descumprirem medidas protetivas da Lei Maria da Penha. A proposta fixa um perímetro de 500 metros para o disparo do alarme.
14: De acordo com Vicentinho Júnior, a monitoração eletrônica deixa de ser facultativa e passa a ser exigida em caso de reincidência. Para o deputado, a medida garante tempo para que a mulher possa reagir e buscar proteção, além de acionar os órgãos de segurança.
26: Desenvolvimento Regional.
13: Silas Câmara, do Republicanos do Amazonas, votou a favor do projeto que cria regras para resolver disputas territoriais entre municípios vizinhos. A mudança dos limites dependerá de estudo de viabilidade e de consulta à população por meio de plebiscito.
14: O texto apoiado por Silas Câmara permite que parte do território de um município seja incorporada a outro, sem a criação de uma cidade. A proposta busca facilitar a definição dos limites municipais para evitar problemas na prestação de serviços públicos às populações das áreas envolvidas.
26: Economia.
13: O empreendedorismo feminino tem uma frente parlamentar que defende seus interesses no Congresso. A repórter Silvia Munhato traz mais informações sobre as principais medidas defendidas pelo colegiado.
1: A Frente Parlamentar pela Mulher Empreendedora lançou o Pacto pelo Empreendedorismo Feminino com o objetivo de obter o apoio do Estado e da sociedade para as políticas públicas voltadas para o setor, ou seja, ultrapassar a barreira dos governos, tornando as políticas permanentes. É o que explicou a coordenadora da frente, a deputada Anne Ortiz, do PP do Rio Grande do Sul, em entrevista ao programa Painel Eletrônico da Rádio Câmara. A frente busca a aprovação do projeto que atualiza o teto dos microempreendedores individuais. MEI. O governo quer aumentar o máximo de faturamento anual para que uma empresa possa ser MEI de R$ 81 mil para R$ 110 mil em 2027 e R$ 140 mil em 2028. A correção evita que a empresa perca os benefícios de enquadramento como MEI caso seu faturamento aumente. Outro projeto importante para a frente é o Marco do Empreendedorismo Feminino, que, segundo a deputada Anne Ortiz, quer facilitar o acesso ao crédito para o público feminino.
5: Esse marco que nós estamos construindo é para que as mulheres tenham mais acesso ao crédito e a capital, até porque, inclusive, as mulheres hoje não conseguem ter tanto acesso ao crédito. O Sebrae também faz uma parceria muito grande com a gente, nos trouxe esses números, que muitas vezes não conseguem ter recurso, né, para buscar esse capital, não conseguem ter fiador, não conseguem cumprir com as exigências, mesmo que o público feminino seja muito melhor pagador, né?
1: A deputada afirmou ainda que é preciso ter políticas diferenciadas para as nanoempreendedoras, que têm rendimento até a metade do MEI, cerca de R$ 40 mil por ano. Neste caso, seriam importantes ações que visassem a sobrevivência das empresas, como atividade de educação financeira. Da Rádio Câmara de Brasília, Silvia Minhato.
14: Grace Elias, do PL de Minas Gerais, apresentou o projeto que institui uma política de fomento, incentivo e promoção do empreendedorismo feminino. A proposta estabelece eixos para incentivar negócios com foco no aumento da autonomia econômica, no acesso a capacitações e na inovação.
19: O texto de Grace Elias prevê prioridade de atendimento para empreendedoras em situação de vulnerabilidade social. Na avaliação da deputada, a medida busca reduzir barreiras históricas no ambiente de negócios e impulsionar a geração de renda para as mulheres.
14: A J. Albuquerque, do PP do Ceará, é favorável à adesão do Brasil à Convenção Internacional de Hong Kong para a reciclagem segura de navios. Ele explica que o acordo estabelece normas para o desmonte sustentável de embarcações, assegurando a proteção ambiental e a salvaguarda dos trabalhadores.
19: A J. Albuquerque acredita que a medida vai atrair investimentos para a criação de estaleiros verdes na costa brasileira e qualifica o país para disputar o mercado global de reciclagem naval. Para ele, o alinhamento às diretrizes da Organização Marítima Internacional gera empregos e fortalece o setor portuário nacional.
26: Agricultura.
14: Marcelo Álvaro Antônio, do PL de Minas Gerais, sugere a criação do programa de apoio à logística do apicultor e do meliponicultor. O deputado defende incentivos fiscais para a compra de veículos utilitários novos de fabricação nacional para o setor.
19: Marcelo Álvaro Antônio defende a alíquota zero de IPI e redução de 40% no PIS/COFINS para produtores rurais cadastrados. O deputado alega que o acesso a veículos adequados é um dos principais gargalos enfrentados por pequenos apicultores e pela agricultura familiar.
26: Meio ambiente.
14: A Câmara analisa a obrigatoriedade de telhados verdes em novos edifícios públicos. O repórter José Carlos Oliveira nos conta como está o debate sobre a proposta.
20: A Câmara dos Deputados analisa o projeto de lei que obriga a instalação dos chamados telhados verdes em novos edifícios públicos e em novos empreendimentos residenciais construídos com recursos públicos. Também prevê incentivos fiscais e de crédito para a adoção voluntária dessa medida pela iniciativa privada. Na prática, os telhados verdes são uma cobertura de substrato e vegetação instalada no topo dos prédios. Autor da proposta, o deputado Fred Linhares, do Republicanos do Distrito Federal, destaca a vantagem dessa técnica para enfrentar, pelo menos localmente, os efeitos do aumento da temperatura do planeta em tempos de mudanças climáticas.
21: Existem estudos que demonstram benefício aí dos telhados verdes no conforto térmico das edificações e também na retenção de água da chuva. E é importante deixar claro que o telhado verde sozinho não vai resolver o problema das enchentes ou do calor nas cidades, mas é uma ferramenta importante para tornar nossas construções e nossas cidades mais preparadas adequadas para os problemas que o Brasil já enfrenta hoje. Se o clima está mudando, a forma como a gente constrói também precisa evoluir.
20: No caso dos prédios públicos, o projeto de lei deixa claro que a obrigatoriedade só poderá ser dispensada com a apresentação de parecer técnico assinado por engenheiro, arquiteto ou urbanista que ateste a impossibilidade de instalação das coberturas vegetadas. O texto foi aprovado na Comissão de Meio Ambiente, onde a relatora, a deputada Duda Salaber, do PSOL de Minas Gerais, ressaltou que os telhados verdes funcionam como uma espécie de colchão térmico. Ela citou estudos que constataram queda média de 4 graus Celsius nos picos de temperatura durante o dia, quando essas coberturas vegetadas eram comparadas com os tetos convencionais. A proposta de obrigatoriedade de telhados verdes em novos edifícios públicos e de incentivos para a adoção da medida nos prédios particulares ainda vai passar pela análise das comissões de desenvolvimento urbano, de finanças e tributação e de Constituição e Justiça. Da Rádio Câmara de Brasília, José Carlos Oliveira.
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0: O jornal Câmara dos Deputados, que foi gravado hoje em Minas Gerais, nos estúdios da Rede Câmara Sete Lagoas, dentro do projeto O Brasil na Voz, vai ao ar na próxima sexta, dia 25.
3: E na sexta-feira, a equipe do jornal Câmara dos Deputados estará em Vitória da Conquista, na Bahia, para mais uma gravação itinerante da Voz do Brasil.
0: Lado a lado, um âncora da Rádio Câmara de Brasília e um âncora da emissora local vão apresentar as notícias relacionadas à Câmara dos Deputados. O programa gravado em Vitória da Conquista vai ao ar na segunda-feira, dia 28.
3: Termina agora o jornal Câmara dos Deputados, produzido pela Rádio Câmara, com trabalhos técnicos de Wellington Teles e apresentação de Val Monteiro e Luciana Vieira. Uma boa noite para você.
0: A Voz do Brasil está de volta amanhã. Boa noite.
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6: Temos que lidar com a presença dessa maneira santa. Temos que ser como Davi, por um lado, e nos alegrar com a presença. Mesmo que o Uzá não está alegre, não está ligando, nós vamos nos alegrar. Mas se porventura tem havido em você essa postura de familiaridade, muda hoje, filho. É a familiaridade que impede você de receber. Por que que o pessoal que morava na cidade de Jesus não recebeu dele? Porque ele chegou, entrou lá na sinagoga em Nazaré, e ele falou: hoje está se cumprindo essa palavra aqui, Isaías 61. O Espírito do Senhor está sobre mim, eu sou ungido. Eles olharam e falaram: escuta, mas eu lembro desse menino, ele é filho do José, filho da Marinha. Brincava de bola com meus filhos aqui. Agora ele está dizendo que ele é o Messias. Qual foi o problema deles? É que eles viram Jesus no dia a dia. Entendeu? Eles lidaram com Jesus de maneira muito familiar. Lidaram com o Senhor de uma proximidade que perdeu o senso do sagrado. E aí, quando chegou a hora deles receberem de Deus, já não podiam receber, porque estava tudo muito comum. Por que que às vezes alguns não recebem? Porque a reunião ficou comum, o culto ficou comum, a ministração ficou comum, a oração ficou comum, o louvor tem ficado comum. Sabe o que eu tenho muito receio? De nós estarmos ficando uma igreja velha. Não é igreja com gente velha, é igreja velha. A igreja velha é aquela que já viu de tudo, já ouviu de tudo, já sabe tudo, e nada mais importa, nada mais toca, perde aquela simplicidade. Eu tenho orado ao Senhor, porque nós temos esse sério risco, irmãos, de nossas reuniões perdemos a espontaneidade, perdemos a liberdade, e mais ainda, alegria diante da arca do Senhor. Familiaridade é coisa séria, dizem os entendidos. Eu vi isso um irmão dizendo uma vez, nunca esqueci, que os eletricistas, que trabalham em lugares de altíssima tensão, eles não podem ficar muito tempo numa função. Ficam poucos meses numa função. Por quê? Porque quando eles chegam, eles sabem do perigo da alta tensão, e eles usam o equipamento de maneira correta. Eles agem segundo as normas. Mas depois de um mês, dois meses, três meses, fazendo a mesma coisa, aquela mesma rotina, o risco vem sobre eles. Qual é o risco? De familiarizar com a energia elétrica e achar que ela é algo que ele pode manusear. E aí que ele morre eletrocutado. Normalmente, quem morre eletrocutado não é o novato, não é o iniciante, é o velho experiente. Normalmente é assim que acontece. Então, para evitar isso, eles fazem o rodízio. Tudo por quê? Porque tem o risco de estar familiarizado. Esse era o Uzá. Uzá estava familiarizado. Não percebeu que a fonte do fluir de Deus também pode ser um lugar de disciplina de Deus? Como é precioso o novo convertido, que ele se encanta com tudo, que ele se encanta com um corinho que é cantado e que chega no refrão, ele se emociona, ele vai embora para casa cheio. Mas como é ruim aquele que vai ficando envelhecido, ele ouve aquela música e fala: já ouvi muito isso. Olha esse corinho de novo. Ih, esse corinho é antigo. mas já não significa mais nada. E você sabe, por um momento, você fala para esse irmão familiarizado, um corinho novo, ele até acha bom. Ah, um corinho novo. Ai, que bom, vai ser um ar fresco para mim agora. Mas depois de algum tempo, nem corinho novo te toca mais. Você já olha o corinho novo e fala, nossa, mas não tem vida nenhuma nisso. Nem isso mais toca. E aí, torna-se uma posição tão perigosa que Deus não tem beira para chegar em você. E aí, quem está muito familiarizado, torna-se incrédulo. Não acredita. Ele não acredita que Deus está movendo na vida dos outros. Não é que ele não crê em Deus, ele crê. Não é que ele não crê na palavra, ele crê também. Ele só não está acreditando muito que está tendo esse mover todo e ele não está sentindo nada. Já aconteceu isso com você alguma vez? E às vezes você também está aqui na reunião, o irmão do seu lado começa a tremer e ele fica tão cheio, ele se derrama. E você pensa, esse irmão está muito carente emocionalmente. Ou você analisa a coisa psicologicamente. Gente, isso deve ser alguma histeria. Ele está com problema. Ainda bem que eu não estou desse jeito, bem que eu estou estável emocionalmente. Porque você não acredita mais que Deus está movendo. Deve ser algo emocional. Deve ser algo da mente, natural. Não deve ser algo de Deus. Porque eu não estou sentindo. Porque eu não estou recebendo. Pois você não está recebendo, deveria ser motivo de fazer igualzinho eu me dizendo, vamos orar, eu também quero receber. Eu também quero participar da festa. Por que ele está sentindo e eu não? Por que ele tem alegria ou não? Por que ele está derramando e eu não? Uma das experiências mais preciosas que eu tive na minha vida foi a primeira vez que eu participar de um encontro lá em Bogotá, na Colômbia. E eu fui para um encontro que era de novo convertido, mas novo convertido assim, que tinha convertido assim, semanas. E estava eu lá pastor, já era pastor há 13 ou 14 anos. Foi muito precioso estar no meio deles, porque os pastores estavam conduzindo o encontro, não me perguntaram se eu era pastor. Eles nem queriam saber quem eu era. Para eles eu era como um novo convertido. No primeiro momento eu me senti tão agredido. Como que ele vai me tratar como se fosse novo convertido? E aí veio a hora da libertação. Eu falei, agora estou perdido. Ele vai querer tirar demônio de mim, eu não tenho demônio. E estava eu, para variar, sempre estou acompanhado de um ou outro pastor, né? Tinha um outro pastor comigo. E aí foi muito interessante, porque eu já estava quebrantado. Eu falei, vou fazer tudo que mandar eu fazer. E nós eles fizeram uma roda, e lá acontece uma coisa característica. Na hora da libertação, eles vomitam assim, que é um horror. Então eles enchem de jornal na frente, faz a roda, e os pastores ficam no meio da roda. E eles começam a orar. Repete comigo. E eu estou repetindo. E no final eles falaram, sai, grita, sai. E eu, sai. O pastor do meu lado falou para mim assim, eu não vou falar nada, não tem nada para sair. Mas foi tão interessante, porque ele foi o único que não gritou, sai. Aí o líder chegou para ele e falou, você não gritou. Você não gritou porque está oprimido. E aí foram orar sozinho por ele. Isso assim, o chão estava coalhado de vomito. Porque os novos convertidos estão precisando de libertação, mas nós dois estávamos lá. E aí, eles foram orar com ele. Aí os irmãos, quando vão orar lá, é um negócio poderoso. Eles descem o braço mesmo. E aí pegaram e deram a mão do estômago dele assim. Tá, ele... Estica a mão, ele esticou. E veio um de trás e falou, sai! Deu um empurrão nele, ele caiu em cima do vomito. Eu falei para você orar, você não quis orar? Eu orei. Eu estou em paz. Faço tudo, eu sou muito submisso. Isso foi lá em Bogotá. Nunca me esqueci. Mas sabe, eu também precisei de me disciplinar para não ficar tão familiarizado e achar que eu não preciso mais de receber. Eu não estou mais nessa posição de sentir essas coisas. Oh, irmãos, eu não quero perder isso na minha vida. Falo isso na presença de Deus. Eu participo de reuniões com pastores de grandes igrejas. Sabe qual é a coisa mais triste de ser um pastor de grande igreja que perdeu a singeleza, já não consegue mais ter aquele coração quebrantado no louvor. Os irmãos não conseguem conduzir eles na adoração porque eles não são conduzíveis, eles não cantam, não ministram. São pastores de igreja de 40, 50 mil membros, mas perderam aquela simplicidade diante da arca de Deus. Eu não vou perder isso em nome de Jesus. Só para eu perder isso, eu prefiro deixar ter função, prefiro deixar de estar na frente. É uma coisa que eu cultivo na minha vida. Não tem nada mais preciosa do que a presença de Deus, filho. Não tem nada mais precioso do que você perceber a presença de Deus. Saber que o Senhor está aqui, eu sei. Mas não tem nada mais precioso do que sentir que Ele está aqui. Sentir que Ele está movendo a sua vida. Mas nós temos um sério risco, irmãos. Somos uma igreja abençoada, bem-sucedida. Somos uma igreja tida aí fora como até rica. Ainda que nós não somos, até queria ser mesmo. Somos uma igreja que tem muito ensino, que tem muita palavra. Somos uma igreja que tem sido abençoada acima da média. Mas há um sério risco em tudo isso, filho. O risco de perdermos aquele frescor próprio daquele que está encantado com a arca de Deus. Esse é Davi, o homem segundo o coração de Deus. Nunca perdeu. Nunca perdeu. Eu não vou perder. Todos nós temos o risco de virar um Uzá. Segunda característica de Uzá é que Uzá via o mover de Deus apenas como religião. Era apenas um religioso. O que matou Uzá foi a religiosidade. Essa é a segunda característica. Foi isso que matou aquele homem. Porque é a religiosidade que banaliza. É a religiosidade que produz irreverência. Que produz indiferença, que produz incredulidade e que transforma tudo no mero ritual. É a religiosidade que transforma o sagrado em algo trivial. É sagrado, mas na cabeça dele ficou trivial, como qualquer outra coisa. É aquele que se acomoda. Essa é a grande característica da religião, é que ela produz um certo comodismo na gente. Já cumpri aquelas obrigações básicas. Já participei do ritual que me é devido. E agora? Com o passar do tempo, qualquer um pode virar religioso. Se nada mais toca você, filho, pode ser que você virou só um religioso aqui dentro. Terceira característica. Isso aqui é algo sério que eu quero te falar. Aqui está falando a relação de Uzá com Davi. Terceira coisa é, não tente segurar o que deve cair. Não tente segurar o que precisa cair. Sabe por que que Uzá experimentou morte? Porque ele estava tentando segurar algo que para o bem de Davi tinha que cair. Por que que a arca tinha que cair? Porque ela estava em cima de carro de boi. O que está em cima de carro de boi é filisteu, é mundano. É tentar misturar as coisas do Espírito de Deus com as coisas do mundo. Então, tinha que a arca cair. Porque se a arca caísse, Davi iria fazer o clamor que ele fez. Davi ia dizer, como é que eu vou trazer a arca? Como é que eu posso carregar a arca? Como é que eu posso levar a arca? Ele faria a pergunta. Mas Uzá, bem intencionado, ele não quer deixar cair. E aqui está uma coisa muito sutil na nossa vida. É uma coisa muito sutil. Tem certas coisas a levar a arca. Ele faria a pergunta. Mas Uzá, bem intencionado, ele não quer deixar cair. E aqui está uma coisa muito sutil na nossa vida. É uma coisa muito sutil. Tem certas coisas, até dentro da igreja,

que eu vigio constantemente. Todas as vezes que eu vejo algo que não está fluindo, que não está indo, que não está, sabe, acontecendo de uma maneira livre, eu fico pensando, Deus, esse ar que está caindo, se for para cair, vai cair. Vai cair porque não vou segurar aquilo que está fora. Aquilo que está errado não vai ser mantido. Sabe, são dois homens na Bíblia que é triste ver a história. Primeiro é esse Uzá. Ele morreu por algo que ele não tinha nada a ver com isso. Ele morreu por algo que não precisava ter morrido. Morreu por absoluta tolice. O outro exemplo é Josias. Pega aí a sua Bíblia. Abre lá em 2 Crônicas 35, 20. Josias, depois de tudo isso, havendo Josias já restaurado o templo, subiu Neco, rei do Egito, para guerrear contra Carquemes, junto ao Eufrates. E Josias resolveu ir lutar contra o faraó Neco. Então Neco lhe mandou um mensageiro dizendo: que eu tenho contigo, rei de Judá? Eu não vou contra ti hoje. Eu estou indo contra a casa que me faz guerra, que era Carquemes. E disse Deus que me apressasse. Cuida de não te opores a Deus que é comigo, para que ele não te destrua. Olha que coisa séria quando o ímpio tem mais discernimento do que o crente. Ô Josias, o que você está fazendo aqui? Para que você está brigando essa guerra? Essa guerra não é sua. Essa guerra não é sua. Você veio brigar uma guerra que não é para você brigar. Temos que ter muito cuidado com quais guerras nós entramos, em quais guerras nós participamos. Ter muito cuidado, porque se você brigar uma guerra na qual Deus não te colocou, você pode ter o mesmo fim de Uzá e de Josias. Está brigando guerra que não é sua. Isso é morrer por tolice. Às vezes está brigando guerra pelo seu chefe, guerra que não é sua. Às vezes está brigando guerra pelo seu patrão, mas é guerra que não é sua. Deus não te mandou guerrear. Às vezes está brigando guerra até por parentes seus. Está assumindo defesa por coisas que não era sua função, nem era o seu lugar. Tenha muito cuidado. Eu já fiz isso na minha vida muitas vezes, bem intencionado na minha ingenuidade, achando que todo inimigo é um inimigo para eu guerrear. Não, eu vou guerrear as batalhas que Deus mandar eu batalhar. E às vezes Deus me manda batalhar a guerra do meu irmão. Às vezes Deus manda eu guerrear a guerra dos irmãos. Outras vezes não. Outras vezes eu digo para ele, essa guerra é sua. Pastor, mas isso existe? Existe. A Bíblia fala que certo dia, dois irmãos chegaram para Jesus e disseram: mestre, manda o meu irmão dividir comigo a herança. O que que o Senhor falou para eles? O que que eu tenho a ver com isso? O que que eu tenho a ver? Quem me constituiu juiz? Quem disse que eu sou partidor de herança? Não tem nada a ver com isso, vai procurar o juiz é que vai resolver. Não me envolva nisso. Jesus também não lutou todas as guerras. Ele não entrou em toda a confusão que apareceu diante dele. Mas nós, eventualmente, gostamos muito de fazer isso, porque achamos que é piedoso. Mas isso é apenas tolice, ingenuidade. E foi o que Josias fez. Porém, Josias não tornou atrás. Antes, se disfarçou para pelejar contra ele. Disfarçou para pelejar. Ele nem vai saber que é o Josias vai ganhar dele essa guerra. Para que isso? E não dando ouvidos às palavras que Neco lhe falara, e era da parte de Deus, saiu a pelejar no vale de Megido. Os flecheiros atiraram contra o rei Josias. Então o rei disse a seus servos: tirai-me daqui, porque estou gravemente ferido. Seus servos o tiraram do carro, levaram-no para o segundo carro que tinha e o transportaram a Jerusalém, e ele morreu. Que final mais melancólico. Vinha fazendo um reinado extraordinário. Tinha acabado de produzir um reavivamento monstro em Jerusalém. Celebrou a maior Páscoa até então. Mas de repente resolveu brigar uma guerra que não era dele. De repente resolveu segurar um negócio que não era para ele segurar. Tenha muito cuidado. Precisamos ter muito temor para fazer a vontade de Deus. Não sustente algo se você não sabe que aquilo é a vontade de Deus. Não tente segurar algo, a não ser que Deus realmente mandou você segurar. Ainda mais se nem é sua responsabilidade, é de outro. Quantos irmãos estão segurando pastores por aí? Eu conheço irmãos assim. Pastor carnal, pastor problemático, mas o irmão está lá segurando ele. E aí esse irmão é que experimenta a morte. Peso, fardo, opressão. Filho, para de segurar a arca. Tem coisa que precisa de cair para o bem do outro, para o bem de Davi. Vocês estão compreendendo o que eu

Estou falando. A Bíblia fala que o que Uzá fez não foi aceitável diante de Deus. Por quê? Porque o que nós fazemos é importante, mas como nós fazemos também é importante. Davi tinha motivação certa, o coração dele era certo, mas estava fazendo da maneira errada. Para Deus isso conta também. Eu sei que tem irmãos que acham que sinceridade é tudo. Se for sincero, até o carro de boi é abençoado. Não é bem assim. Sinceridade só não salva. Eu posso tomar aqui essa água sinceramente achando que é um remédio, mas sinceramente não vai adiantar, porque é só água. É preciso também fazer a coisa certa. Os motivos são muito importantes, mas fazer a coisa certa também é. Quarta e última coisa que eu queria falar de Uzá. Deus quer que as pessoas obedeçam às suas ordens e não que o ajudem a fazer a obra. Existe uma diferença entre aquele que é chamado e aquele que é voluntário. Entende o que eu estou dizendo? O chamado, ele faz porque Deus mandou. O voluntário, Deus não mandou. Mas ele faz porque ele quer ajudar de alguma maneira. E acaba fazendo o que ele acha que é agradável. Melhora aos seus próprios olhos. E acaba se tornando um Uzá. Essa é a grande diferença entre líderes que são chamados e líderes que são apenas voluntários. Líderes que são chamados, eles estão na célula porque Deus os chamou. Às vezes nem é porque eles escolheram, mas eles sabem que Deus falou com eles. E eles estão ali por obediência. E porque estão por obediência, eles sabem que Deus vai honrá-lo. Mas outros estão na célula, até liderando, mas nunca tiveram o encargo de buscar o chamamento de Deus. Estão lá porque apenas são voluntários, e querem ajudar, querem fazer alguma coisa. Mas esse que quer fazer alguma coisa, na hora que a situação aperta, a dificuldade vem, ele procura outra coisa para fazer. Porque o voluntário só faz o que é agradável. O voluntário só faz de acordo com a disponibilidade. O voluntário só faz de acordo com o que ele acha conveniente. O chamado não. O chamado faz por obediência, de acordo com o que Deus mandou fazer. Como está entendendo a diferença que eu estou falando? Aquele que é voluntário, ele faz a função que ele acha agradável. O chamado faz a função que Deus mandou. O voluntário faz o trabalho que é mais prazeroso, que ele acha que é melhor. O chamado faz o trabalho que Deus mandou. Para o servo, o que importa é o que Deus mandou. E não necessariamente o que eu acho mais gostoso. Mas acredite em mim, quando nós fazemos a vontade de Deus, nós experimentamos prazer e alegria. Existe felicidade. Mas quando nós somos meros voluntários, eu estou vendo a arca cair aqui, não vou deixar, eu vou segurar ela. Você pode experimentar a morte. Porque você fez o que Deus não lhe mandou fazer. O que não é a sua função, não é o seu papel. Não é o seu chamado. Atuar fora do chamado. Pode ser como Josias, tentando lutar uma guerra que não é dele. Agora é interessante que em oposição a Uzá, você tem Obed-Edom. E aí é um negócio que nos deixa perplexos. O que o texto nos fala de Obed-Edom? Primeira coisa é que as coisas de Deus não são neutras. Por que não é neutra? Ora, Uzá acabou de morrer. Ele tocou na arca e morreu. Aí, Davi manda levar a arca para a casa de Obed-Edom. Mas na casa de Obed-Edom, Deus abençoa Obed-Edom e tudo que ele tinha. Espera aí, tem acepção de pessoa? Esse aqui encosta, morre. O outro recebe e é abençoado? Isso no mesmo momento. Não é muitos anos depois, não. É no mesmo momento. Para um foi bênção, mas para outro foi morte. Por que que um morre e o outro é abençoado? É justamente isso. Obed-Edom é chamado. Ele é levita. Ele pode. Ele é sacerdote. Uzá não. Uzá está fora. Não podia. Está fora da ordenação de Deus. Segunda coisa. Uzá morreu. O que você acha que o povo pensou naquele momento? Na hora que Uzá caiu morto, todo mundo ficou amedrontado. Acabou a festa. E agora? Quem que vai levar a arca? Aí Davi pergunta, como que eu vou levar a arca para Jerusalém? Ninguém falou nada, silêncio. Quem pode guardar a arca até a gente descobrir como é que a gente faz com ela? Esse é que é o problema. Quem? Você se disporia a levar a arca para sua casa? Ah, pastor, tem muita criança lá em casa, vai que um menino desse mexe nele. Não, vai dar problema demais. Então tem muito risco, o negócio é perigoso na cabeça deles. Mas não para Obed-Edom, porque Obed-Edom é levita. Ele sabe como lidar com a presença. Ele sabe como se envolver na presença. Então ele traz a arca para sua casa. O que ninguém queria, ele queria. O que ninguém podia, ele podia.
Porque ele foi feito sacerdote. Você é sacerdote dessa nova aliança. Você pode ter a arca na sua casa. Você pode trazer a arca na sua casa. Sabe o que mais? Essa presença vai ser bênção para você e para toda a sua casa, para tudo que você tem. O que Obed-Edom fez, terceiro e último lugar, é que ele honrou a Deus. Ele recebeu a arca como ela de fato é. Para usar, a arca era só a mobília, que ele estava acostumado desde criança. Para Obed-Edom, não. Essa aqui é a arca da aliança. É aqui do meio das asas dos querubins que Deus fala. E eu vou ter o privilégio de trazer isso para dentro da minha casa. Então, a respeito, a reverência, a temor, a um coração para receber de Deus. Então, Deus agora pode abençoar. Tudo depende da atitude como você recebe. Jesus disse que quem recebe um profeta na condição de profeta, vai receber o galardão de profeta. Entendeu? É como você recebe. Que o Espírito de Deus venha nos renovando nesses dias. Que o Senhor nos livre de toda decrepitude espiritual, indiferença, familiaridade, religiosidade, que produz apatia, que banaliza as coisas do céu. Mas que você entre aqui a cada domingo para ser cheio do Espírito Santo de Deus. Porque se você entrar com essa atitude, esse espírito, a unção de Deus vai te envolver e você vai receber do poder do céu. Repita comigo, diga: eu creio que eu recebi um novo coração. Diga: nesse coração, ele é de carne, ele é sensível, e eu posso sentir a presença de Deus, e o meu coração é aquecido pelo fogo do céu, em nome de Jesus. Amém. E amém.

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3: 2 Samuel, capítulo 6. Nós compartilhamos com os irmãos do verso 1 até o verso 11. E nós falamos a respeito de dois personagens bíblicos muito pouco conhecidos, muito pouca gente sabe quem é Uzá e Obed-Edom. Até os nomes deles são nomes, né, diferentes do nosso habitual. E nós mostramos, dentro do mover de Deus, o que, que eles representam. A Bíblia fala que Davi resolveu trazer a Arca da Aliança para Jerusalém. Alguém vai dizer, pastor, que Arca da Aliança é essa? Então você sabe, no tabernáculo de Moisés, era o lugar onde estava a glória de Deus, a presença de Deus naqueles dias, existiam vários móveis. O tabernáculo era dividido em três partes. A primeira parte era chamada de átrio, que era a parte mais externa, ao derredor do tabernáculo, cercado por um muro de linho. E nessa parte tinha dois móveis, tinha o altar de holocausto e tinha a bacia de bronze. Tudo isso é simbólico da obra de Cristo. Depois, na parte mais interna, tinha o lugar santo. No lugar santo tinha três móveis, o candelabro, a mesa dos pães da proposição e o altar de incenso. Também todos eles com significado espiritual na vida do crente. E na parte mais íntima, existia o Santo dos Santos. Ele era separado do lugar santo pelo véu. Apesar que a palavra véu para nós hoje tem um sentido apenas de um voal, né, que você coloca, uma coisa bem levinha, como aqueles de cortina, não era esse o caso do véu do tabernáculo. Era, na verdade, um tecido bem grosso, bem espesso, que separava o lugar santo do Santo dos Santos. E no Santo dos Santos só tinha um móvel, que era a Arca da Aliança. No átrio, todo judeu podia entrar. No lugar santo, apenas os sacerdotes podiam entrar. E no Santo dos Santos, apenas o sumo sacerdote, uma única vez por ano, no dia da expiação, dia do perdão nacional, chamado Yom Kippur, comemorado até hoje. Nesse dia, o sumo sacerdote entrava no Santo dos Santos para fazer expiação pelo pecado da nação. E ele fazia isso diante da Arca da Aliança. A Arca da Aliança, em cima da arca, tinha uma tampa. Nessa tampa tinha dois querubins feitos de ouro, com as suas asas voltados um para o outro. E era do meio das asas desses querubins que Deus falava ao seu povo. E era ali que o sangue também era aspergido para fazer a redenção pela nação. Muito bem, esse era o tabernáculo. E a Arca da Aliança, cada móvel tinha um significado. Mas a Arca da Aliança representa o próprio Cristo. O próprio Cristo. Cristo é essa Arca da Aliança. Ele era, a Arca da Aliança, ela era de madeira de acácia revestida de ouro. Esse é Cristo, porque a madeira simboliza a humanidade, o ouro simboliza a divindade. Esse é Cristo, plenamente homem, plenamente Deus. A Arca da Aliança simboliza, então, a presença de Deus, o Deus Emmanuel, no meio do seu povo. A Bíblia fala que a arca ficou ali no tabernáculo durante muito tempo, mais ou menos 300 anos. 300 anos. Um belo dia, quem era o sumo sacerdote era um homem chamado Eli. Ele tinha dois filhos, Ofni e Finéias. Mas eram homens ímpios, perversos. Diz a Bíblia então que nos dias deles, os filisteus vieram para guerrear contra Israel. E o povo, então, muito assustado, com muito medo, teve uma ideia. Eles resolveram pegar a Arca da Aliança lá no Santo dos Santos e levá-la lá para a frente da batalha, porque acreditavam que se levassem a Arca da Aliança, então teriam vitória. Em outras palavras, estavam usando as coisas de Deus como se fossem amuletos, superstição. Evidentemente, Deus não aceita isso, né? Deus não pode ser usado, porque Deus não é coisa, né? Você não usa Deus, Deus é que nos usa. A Bíblia fala então que os filisteus venceram a batalha e capturaram a arca, e levaram a arca então lá para o templo do seu Deus, chamado Dagom. A Bíblia fala que no outro dia, quando eles entraram no templo, eles viram a estátua de Dagom caída diante da arca. Eles foram e levantaram a estátua de novo. No outro dia, eles entraram no templo e encontraram dessa vez a estátua, não apenas caída, mas ela também estava com os braços e as pernas arrancados, quebrados. A Bíblia fala que por causa disso, aqueles moradores ali de Asdod, que era a cidade filisteia, eles foram, receberam um juízo de Deus. E veio uma praga sobre eles de úlceras, diz a Bíblia. Mas eles não sabiam se aquilo vinha de Deus ou não, mas eles achavam que era de Deus. Consultaram lá os seus magos, e os magos deram então uma sugestão. Falaram, olha, faz o seguinte, faz um carro de boi novo e pega duas vacas que estejam amamentando o bezerro. Porque a vaca, quando está amamentando o bezerro, ela não larga o bezerro. E você coloca a arca nesse carro de boi e põe essas duas vacas com bezerro novo para puxar o carro. Se as vacas largarem os bezerros aqui e forem para Israel, você vai saber que Deus realmente está por detrás disso. E foi realmente o que aconteceu. Colocaram as vacas, elas foram mugindo em direção a Israel. E eles souberam então que aquilo vinha de Deus, imediatamente também foram livres daquela praga. Quando o povo de Israel viu a arca chegando, eles pegaram a arca e levaram para casa de um homem chamado Abinadab. E é aqui que começa a história. Porque logo depois, Saul foi levantado como juiz de Israel, Samuel, foi levantado como juiz de Israel, e a arca continuou lá. Depois, Samuel ungiu Saul rei, e Saul foi rei durante 40 anos, e a arca continuou fora do tabernáculo. Mas o tabernáculo que vai dizer, pastor, mas continuava funcionando? Tudo do mesmo jeito. Todos os dias o povo ia lá oferecer sacrifício, estavam lá para fazer os seus holocaustos, mas tudo isso sem a arca, porque não se importavam com a arca, não ligavam se tinha ou não presença de Deus. O que eles queriam era cumprir o ritual, o que eles queriam era cumprir uma obrigação religiosa, muito parecido com os religiosos de hoje. Eu não estou preocupado se o culto tem presença de Deus ou não, o que eu quero é cumprir minha obrigação religiosa, eu quero ir lá no culto, entregar minha oferta e ir embora para casa. Eu quero no primeiro domingo do mês ir lá participar da ceia, ir embora para casa. Só quero cumprir a obrigação religiosa, mas não estou preocupado com a arca. A Bíblia fala que no final do reinado de Saul, então, Deus coloca Davi no trono. E qual que é a primeira coisa que Davi faz? Está no capítulo 6, 2 Samuel. Davi resolve trazer a arca para Jerusalém. Ele diz, nos dias de Saul ninguém se importou, mas eu me importo. Eu quero presença de Deus. E ele então resolveu trazer a arca para Jerusalém. Mas Davi não estava preocupado em saber como fazer isso. Ele sabia da história dos filisteus, ele tinha ouvido a história dos carros de boi, e resolveu fazer do mesmo jeitinho que os filisteus tinham feito. Colocou a arca num carro de boi. E então ele veio celebrando diante da arca, né, na presença do Senhor, até que os bois tropeçaram. E quando tropeçou, o carro de boi começou a virar, a arca ia cair, e Uzá, um dos soldados de Davi, resolveu segurar a arca para ela não cair. Na mesma hora ele morreu. Uzá morreu. O que era para ser um mover tão maravilhoso, afinal, quando nós pensamos em presença, em mover de Deus, nós pensamos em vida, mas agora aconteceu morte. E é interessante que a mesma coisa aconteceu lá em Atos, né? A partir do capítulo 2, você tem um mover de Deus ali com Pentecostes. Mas logo em seguida você vê Ananias e Safira morrendo. Era mover de Deus, mas para eles foi morte. Como é que são as coisas? O mover é o mesmo. Para uns pode ser vida, para outros pode ser morte, porque as coisas de Deus nunca são neutras. Uzá morreu. Davi então ficou muito preocupado com aquilo, assustado, e ele então fez aquela frase, aquela pergunta famosa: como que eu vou trazer a mim a arca de Deus? Como é que eu posso trazer a presença de Deus para mim? O texto aqui não diz, mas lá em 1 Crônicas capítulo 13, lá diz que os levitas sentaram com ele e explicaram, e disseram, olha, só os levitas podem levar a arca, não tem esse negócio de carro de boi. Davi então entendeu. E aí agora ele colocou a arca na casa de um sujeito chamado Obed-Edom. Obed-Edom, que era levita. E algo muito interessante. Uzá tinha acabado de morrer por causa da arca. Mas a Bíblia diz que Obed-Edom foi abençoado por causa da arca. Tudo foi abençoado por causa da arca. Veja, um morreu, o outro foi abençoado. Por quê? Porque você não brinca com as coisas do céu. Você não brinca com as coisas de Deus. Elas são sérias, nunca são neutras. Vai ser bênção ou não, mas não vai ser neutra. E aí, Davi agora entendeu que ele tem que trazer a arca através dos levitas. Os levitas é que vão trazê-la. E agora ele resolveu juntar o povo tudo de novo para buscar a arca que está na casa de Obed-Edom. Ele não desistiu. Ele quer a presença de Deus. E ele agora está indo na casa de Obed-Edom. E é esse final da história que eu quero ler com você agora. 2 Samuel 6, a partir do verso 12. Diz assim: então avisaram a Davi dizendo: o Senhor abençoou a casa de Obed-Edom e tudo quanto tem por amor da arca de Deus. Foi, pois, Davi e com alegria fez subir a arca de Deus da casa de Obed-Edom, a cidade de Davi. Sucedeu que, quando os que levavam a arca do Senhor tinham dado 6 passos, sacrificava ele bois e carneiros cevados. Preste atenção. Obed-Edom, diz os historiadores, morava mais ou menos 20 quilômetros de Jerusalém. 20 quilômetros é um bocado longe. A Bíblia fala que a cada seis passos que os levitas davam carregando a arca, eles paravam e faziam um holocausto. 6 passos. Quantos animais não foram mortos naquele dia até inteirar 20 quilômetros? Olha o trabalho que não deu isso. Perdão, verso 14. Enquanto isso, Davi dançava com todas as suas forças diante do Senhor. E estava cingido de uma estola sacerdotal de linho. Davi, ele já vivia os poderes do mundo vindouro. O mundo vindouro é o Novo Testamento, quando nós somos feitos reis e sacerdotes. Davi já era rei, mas o que ele queria mesmo era ministrar como sacerdote. Por isso ele vestiu essa estola. Ele não era sacerdote, evidentemente, no Velho Testamento não podia, mas hoje você pode. Assim, Davi, com todo Israel, fez subir a arca do Senhor com júbilo e ao som de trombetas. Ao entrar a arca do Senhor na cidade de Davi, Mical, filha de Saul, estava olhando pela janela, e vendo ao rei que ia saltando e dançando diante do Senhor, o desprezou no seu coração. Introduziram a arca do Senhor e puseram-na no seu lugar, na tenda que lhe armara Davi. E este trouxe holocaustos e ofertas pacíficas perante o Senhor. Tendo Davi trazido holocaustos e ofertas pacíficas, abençoou o povo em nome do Senhor dos Exércitos. E repartiu a todo o povo e a toda a multidão de Israel, tanto homens como mulheres, a cada um bolo de pão, um bom pedaço de carne e passas. Então se retirou todo o povo, cada um para sua casa. Voltando Davi para abençoar a sua casa, Mical, filha de Saul, saiu a encontrar-se com ele e lhe disse: que bela figura fez o rei de Israel, descobrindo-se hoje aos olhos das servas e dos servos. Como sem pejo, sem vergonha, se descobre um vadio qualquer. Puxa vida. Disse, porém, Davi a Mical: perante o Senhor que me escolheu a mim, antes do que a teu pai, e a toda a sua casa, mandando-me que fosse chefe sobre o povo do Senhor, sobre Israel, perante o Senhor me tenho alegrado. Ainda mais desprezível me farei e me humilharei aos meus olhos. Quanto às servas de quem falaste, delas serei honrado. Mical, filha de Saul, não teve filhos até o dia da sua morte. Eu falei que Uzá está em oposição a Obed-Edom. Hoje eu quero falar dos outros dois, Mical e Davi. Mical também está em oposição a Davi. Os 4 estão envolvidos nesse mover de Deus. Os 4, de alguma maneira, participaram desse mover de Deus, mas nem todos eles experimentaram a bênção. Por quê? Porque é a nossa atitude que vai determinar se receberemos ou não de Deus. Portanto, não é Deus que vai determinar, mas é a nossa atitude. É a sua postura, a sua atitude diante daquilo que Deus está fazendo é que é chave. Muitos de nós nem somos capazes de perceber quando Deus está fazendo algo. Alguns nem são capazes de identificar o mover de Deus quando ele está acontecendo. Os irmãos estão aqui nessa igreja. Você tem feito parte do mover de Deus aqui. Se você é capaz de perceber o vento suave do Espírito, você vai se deixar levar por esse vento. Mas se você não tem a atitude certa, se você não tem a postura certa, você corre o risco de ser um usá, ou de ser um amical, que não percebe o momento que está vivendo, o momento poderoso que nós estamos vivendo. É algo muito grande. Eu fui participar de uma reunião, pastores de grandes igrejas, do mundo inteiro. Não era um grupo grande, afinal também não tem tantas igrejas que são grandes assim no mundo inteiro. Mas eram igrejas de 30, 40 mil membros. E você sabe, nenhum deles tem um trabalho de criança como o que nós fazemos. Ninguém tem. Quando nós compartilhamos o que acontece aqui, mostramos alguns vídeos e falamos, olha, hoje só lá em Goiânia nós temos mais de 15 mil crianças reunindo nas casas. E tem um líder que está lá ensinando a palavra de Deus para eles. Eles não vão às vezes no culto de domingo, porque os pais não são da igreja. Mas eles estão lá ouvindo a palavra toda semana. Irmãos, você via pastores de igrejas de 50 mil membros chorando. Porque não tem lugar nenhum isso acontecendo. Mas muitos de nós às vezes encaramos isso como sinal comum. Não é comum, filho. Não é comum o que Deus tem feito e você está aqui envolvido. Daqui a muitos anos, quando você estiver velho, pessoas vão contar para você e dizer, escuta, você estava lá em Goiânia naquela época. Naquela época, daquele mover, você estava lá. Você vai dizer, estava. E você participou? Ah, eu não vi nada demais naquela época. Porque alguns estão no nosso meio e não veem nada demais. Eles não enxergam nada demais. Não há nada demais acontecendo. Vai passar o seu tempo, passar a sua oportunidade, outros vão receber, e você, quando for contar a respeito dessa história, não vai poder contar quase nada, porque você nem percebeu que tinha algo assim acontecendo. Então, nossa atitude é que é chave. Nossa atitude. Por que eu estou te falando tudo isso? Porque você não pode se acostumar. Nós não podemos nos conformar. Aliás, porque Deus tem mais para nós. Nós somos muito jovens. Deus tem mais para nós. Entende? Eu quero me alegrar quando essas crianças que as irmãs estão ensinando e treinando, quando elas crescerem. E eu vou ver crianças hoje de 8, 9 anos que vão estar pregando como eu prego. E elas vão dizer, pastor, eu me lembro quando eu era criança que o meu sonho era ir para o culto domingo para te ouvir. Sim, porque tem crianças nossas que o pedido de aniversário que elas fazem para os pais é vir no culto de domingo. Porque os pais não são crentes, mas elas já tiveram experiência com Deus. E o desejo delas é estar aqui no meio dos irmãos. Tem irmãos de outras igrejas em Goiânia que vêm domingo à noite para cá. Mas não é porque eles vêm porque querem mudar de igreja, não. É porque cada reunião nossa aqui é como se fosse uma conferência para eles. O que você encara como algo natural para eles é uma conferência, é uma festa. Uma festa. Um pastor há um tempo atrás veio me procurar, pastor Luiz, você tem que resolver isso. Tem um ônibus da videira parando na porta do meu prédio para pegar meu povo. Eu falei, não é da videira, tenho certeza. Mas era. Aí, fui conversar, descobri o que estava acontecendo. E aí o discipulador que tomava conta falou, não, pastor, nós não fazemos isso não, o negócio é o seguinte. É porque é bem distante daqui. E aí o ônibus vem buscar os irmãos, e o ônibus então ele para, mas não é na porta do prédio dele, assim, uma quadra de distância. E aí o povo pergunta, vocês estão indo para a videira lá do Bueno? Ele fala, será que a gente pode ir também? Pode, paga. Não, se você quiser ir, pode entrar de graça. E aí a pessoa fala, é crente, é de Deus, vou de ônibus, eles me levam e me trazem, ainda é de graça? Aí junta tudo, vontade de passear, vontade de ver no culto, aí eles pegam e vêm. E é uma festa. Mesmo o pastor não festeja isso. Mas olha para cá. Mas muitos de nós nos habituamos, nos acostumamos. Meu encargo, nós temos que manter um coração que tem essa fome pela presença, pela vida, pela manifestação. Manifestação, pela glória. Entende? Não podemos ser religiosos simplesmente. De jeito nenhum. Nesse relato nós temos quatro personagens, nós já vimos Uzá e Obed-Edom. Hoje eu quero ver Mical e Davi. Mical. O que Mical representa? A Bíblia fala, você sabe a história, Mical era esposa de Davi. é a esposa que ele ganhou por ter matado o gigante, lembra? Saul falou, quem matar o gigante Golias, vou dar minha filha como esposa, e ele vai fazer parte agora da nobreza, da família real em Israel. A Bíblia fala que Davi matou o gigante, só que depois Saul não quis dar a filha para ele se casar. A Bíblia fala então, que quando Saul morreu e Davi foi levantado como rei, ele mandou buscar Mical, porque ela tinha sido prometida, e ele não abria mão da promessa. E ela veio, e tornou-se esposa dele. Mas Mical simboliza um tipo de gente. Que tipo de gente? O tipo de gente que valoriza o ritual, não a presença. Que gosta da aparência e da liturgia, mas não se importa com a realidade. É aquele religioso, simplesmente, que gosta muito da etiqueta, que gosta muito de manter a compostura, mas não liga para a unção, não liga para o toque de Deus, se Deus vai tocá-lo ou não. Mical nos fala daquele tipo de gente que é, de fato, muito preocupado com a ordem. É aquele pessoal que fala, não precisa disso tudo, para que isso tudo para orar? Ah, não precisa disso para você receber de Deus. Ele sempre sabe o que precisa ou não. Ele sempre sabe o que deveria ser o padrão para receber de Deus ou não. Mas Deus não se prende a isso, graças a Deus por isso. Porque nós não definimos para Deus as coisas, é Deus que governa. Ah, agora tem esse negócio de orar e chorar. Não precisa de chorar, não. Agora tem esse negócio de orar e cair. Não precisa de cair, não. Agora tem esse negócio de pular e de saltar. Não precisa disso, não. Olha como os irmãos oram alto. Para que essa gritaria? Deus não é surdo. Já ouviu isso? Esse é Mical. Esse é Mical. Davi está dançando diante da arca, vestido com uma estola, com todas as suas forças. Eu nem sei como é que é dançar com todas as forças. Eu nunca fiz isso. Eu gostaria de um dia fazer, porque eu não sei dançar. Mas Davi tinha alguma habilidade para dançar. E ele dançava com todas as suas forças. Devia ser algo assim que o povo parou para ver. Só que Mical estava lá da sacada do palácio, vendo a cena, e ela falou o quê? Olha a expressão que ela usa na Bíblia. Que vergonha, hein? Que vergonha o rei hoje se desnudando, pulando como qualquer vadio. Que coisa mais feia. Você realmente, como é que você pode se tornar rei em Israel? Você não tem classe. Sua família não tem nobreza. Você não foi criado para um ambiente como esse. Você está envergonhando o trono de Israel agindo assim. Em outras palavras, é isso que ela disse. Você é gentinha da periferia. Porque se você tivesse classe, você iria sim trazer a arca, mas com toda a sua pompa e circunstância, sua nobreza. Você chegaria com seu terno Armani, mas você não ia se desnudar como você fez, né? Que ele ficou nu, mas ele estava só com uma estola. Isso para um rei era muito pouco. O rei se vestia com muitos paramentos. Essa é Mical. Está sempre pronta para criticar a espontaneidade de quem está buscando a Deus. Sabe por que às vezes alguns não recebem mais? Porque sempre tem uma Mical alugando o ouvido dele. Agora, Mical não quer dizer que é mulher, não. Tem Mical homem e Mical mulher. Mical é um tipo, um símbolo bíblico. Não é só mulher que age assim. Na verdade, eu acho até bom que Deus tenha permitido que fosse um relato de uma mulher, porque normalmente as mulheres são mais espontâneas. Mas nesse caso aqui, é a mulher que é cheia de pompa. Mas é a pompa que não liga para o Senhor, que o Senhor é segundo plano, é só preocupado com a opinião das pessoas, com o que vão pensar, entende? Isso é muito sério. Então, quero falar três coisas com relação a Mical. Primeiro, cuidado quando a forma é mais importante do que o conteúdo, muito cuidado. Muito cuidado quando a aparência importa mais do que receber de Deus. Sempre tem Mical ou um Mical pensando e falando algo de você. Mas fique em paz, filho. Porque se você faz para o Senhor na presença dele, você vai receber a recompensa dele também.

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14: Olá, ouvinte. Você sabia que cuidar do cérebro é uma tarefa para a vida inteira? Nosso cérebro está diretamente ligado à memória, às emoções, ao aprendizado e à nossa autonomia. E pequenas escolhas diárias podem ajudar a preservá-lo. Um dos pontos de atenção, especialmente entre crianças e adolescentes, é o uso excessivo de telas. Celulares, tablets e televisão não são os vilões. Mas quando utilizados em excesso, podem prejudicar o sono, a atenção, a concentração e substituir atividades essenciais, como brincar, praticar exercícios, conversar e conviver socialmente. A alimentação também é fundamental. Uma dieta equilibrada com frutas, verduras, legumes, fibras, peixes, castanhas e azeite contribui para a saúde cerebral. Já o excesso de ultraprocessados, açúcar e gorduras pouco saudáveis deve ser evitado. Além disso, dormir bem, praticar atividade física, manter relações sociais, estimular a mente e cuidar da saúde emocional são importantes em todas as fases da vida. A prevenção começa hoje. Afinal, cuidar do cérebro é cuidar da nossa memória, da nossa autonomia e da nossa qualidade de vida no futuro. Eu sou a doutora Aline Salim para a Vinha FM.
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ouvinte da Vinha, graça e paz vos sejam multiplicadas. A palavra do Senhor diz o seguinte: porque quanto ao Senhor, seus olhos passam por toda a terra para mostrar-se forte para com aqueles cujo coração é totalmente dele. Essa é a verdade que nós vivemos hoje. O Senhor é aquele que se faz forte sobre a sua vida. Quantos de nós muitas vezes nos sentimos combalidos pelas muitas guerras, pelas muitas lutas, mas eventualmente o Senhor estende a tua mão sobre a sua vida e muda o aspecto, muda o cenário. Isto é uma manifestação da graça de Deus sobre a sua vida. Eu não sei como você tem andado agora, eu não sei quais são as suas necessidades, mas essa é a palavra de Deus para você. O Senhor se fará forte porque o seu coração é totalmente dele. Então, onde quer que você esteja agora, se você pode, pare por um instante. Incline o seu coração, o seu espírito para o trono da graça. Vamos falar com Deus. Espírito Santo, nós te damos graças porque o Senhor é aquele que manifesta bondade na vida daqueles que invocam o teu nome. E é exatamente isso que nós estamos fazendo agora, clamando ao Senhor para que o Senhor se faça forte na vida daquelas pessoas que nesses dias tem padecido. Muitas delas estão chorando, lamentando e quem sabe até desesperadas. Eu te peço que o Senhor possa intervir nessas questões. Ó Deus, estende a tua mão sobre essa casa, sobre essa família, sobre esse homem, sobre essa mulher. Muda o cenário. O Senhor é aquele que tem poder para alterar o destino do homem. E eu te peço agora que a tua bênção seja uma realidade na casa de cada uma dessas pessoas. Que o Senhor, nesse tempo, nos abençoe e nos guarde. Que o Senhor faça resplandecer o teu rosto sobre nós e tenha misericórdias de nós. Que sobre nós o Senhor incline a tua face e que o Senhor nos dê abundante paz. Em nome de Jesus. Amém.

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15: 2 Samuel, capítulo 6. Nós compartilhamos com os irmãos do verso 1 até o verso 11. E nós falamos a respeito de dois personagens bíblicos muito pouco conhecidos, muito pouca gente sabe quem é Uzá e Obed-Edom. Até os nomes deles são nomes, né, diferentes do nosso habitual. E nós mostramos, dentro do mover de Deus, o que, que eles representam. A Bíblia fala que Davi resolveu trazer a Arca da Aliança para Jerusalém. Alguém vai dizer, pastor, que Arca da Aliança é essa? Então você sabe, no tabernáculo de Moisés, era o lugar onde estava a glória de Deus, a presença de Deus naqueles dias, existiam vários móveis. O tabernáculo era dividido em 3 partes. A primeira parte era chamada de átrio, que era a parte mais externa, ao derredor do tabernáculo, cercado por um muro de linho. E nessa parte tinha 2 móveis. Tinha o altar de holocausto e tinha a bacia de bronze. Tudo isso é simbólico da obra de Cristo. Depois, na parte mais interna, tinha o lugar santo. No lugar santo tinha 3 móveis. O candelabro, a mesa dos pães da proposição e o altar de incenso. Também todos eles com significado espiritual na vida do crente. E na parte mais íntima, existia o Santo dos Santos. Ele era separado do lugar santo pelo véu. Apesar que a palavra véu para nós hoje tem um sentido apenas de um voal, né, que você coloca, uma coisa bem levinha, como aqueles de cortina, não era esse o caso do véu do tabernáculo. Era, na verdade, um tecido bem grosso, bem espesso, que separava o lugar santo do Santo dos Santos. E no Santo dos Santos só tinha um móvel, que era a Arca da Aliança. No átrio, todo judeu podia entrar. No lugar santo, apenas os sacerdotes podiam entrar. E no Santo dos Santos, apenas o sumo sacerdote, uma única vez por ano, no dia da expiação, dia do perdão nacional, chamado Yom Kippur, comemorado até hoje. Nesse dia, o sumo sacerdote entrava no Santo dos Santos para fazer expiação pelo pecado da nação. E ele fazia isso diante da Arca da Aliança. A Arca da Aliança, em cima da arca, tinha uma tampa. Nessa tampa tinha dois querubins feitos de ouro, com as suas asas voltados um para o outro. E era do meio das asas desses querubins que Deus falava ao seu povo. E era ali que o sangue também era aspergido para fazer a redenção pela nação. Muito bem, esse era o tabernáculo. E a Arca da Aliança, cada móvel tinha um significado. Mas a Arca da Aliança representa o próprio Cristo. O próprio Cristo. Cristo é essa Arca da Aliança. Ele era, a Arca da Aliança, ela era de madeira de acácia revestida de ouro. Esse é Cristo, porque a madeira simboliza a humanidade, o ouro simboliza a divindade. Esse é Cristo, plenamente homem, plenamente Deus. A Arca da Aliança simboliza, então, a presença de Deus, o Deus Emmanuel, no meio do seu povo. A Bíblia fala que a Arca ficou ali no tabernáculo durante muito tempo, mais ou menos 300 anos. 300 anos. Um belo dia, quem era o sumo sacerdote era um homem chamado Eli. Ele tinha dois filhos, Ofni e Finéias. Mas eram homens ímpios, perversos. Diz a Bíblia então que nos dias deles, os filisteus vieram para guerrear contra Israel. E o povo então, muito assustado, com muito medo, teve uma ideia. Eles resolveram pegar a Arca da Aliança lá no Santo dos Santos e levá-la lá para a frente da batalha, porque acreditavam que se levassem a Arca da Aliança, então teriam vitória. Em outras palavras, estavam usando as coisas de Deus como se fossem amuletos, superstição. Evidentemente, Deus não aceita isso, né? Deus não pode ser usado, porque Deus não é coisa, né? Você não usa Deus, Deus é que nos usa. A Bíblia fala então que os filisteus venceram a batalha e capturaram a arca. E levaram a arca então lá para o templo do seu Deus, chamado Dagom. A Bíblia fala que no outro dia, quando eles entraram no templo, eles viram a estátua de Dagom caída diante da arca. Eles foram e levantaram a estátua de novo. No outro dia, eles entraram no templo e encontraram dessa vez a estátua, não apenas caída, mas ela também estava com os braços e as pernas arrancados, quebrados. A Bíblia fala que por causa disso, que eles... moradores ali de Asdod, que era a cidade filisteia, eles foram, receberam um juízo de Deus, e veio uma praga sobre eles de úlceras, diz a Bíblia. Mas eles não sabiam se aquilo vinha de Deus ou não, mas eles achavam que era de Deus. Consultaram lá os seus magos, e os magos deram então uma sugestão, falaram, olha, faz o seguinte, faz um carro de boi novo, e pega duas vacas que estejam amamentando o bezerro. Porque a vaca, quando está amamentando o bezerro, ela não larga o bezerro. E você coloca a arca nesse carro de boi e põe essas duas vacas com bezerro novo para puxar o carro. Se as vacas largarem os bezerros aqui e forem para Israel, você vai saber que Deus realmente está por detrás disso. E foi realmente o que aconteceu. Colocaram as vacas, elas foram mugindo em direção a Israel. E eles souberam então que aquilo vinha de Deus. Imediatamente também foram livres daquela praga. Quando o povo de Israel viu a arca chegando, eles pegaram a arca e levaram para a casa de um homem chamado Abinadab. E é aqui que começa a história. Porque logo depois, Saul foi levantado como juiz de Israel, e Samuel foi levantado como juiz de Israel, e a arca continuou lá. Depois, Samuel ungiu Saul rei, e Saul foi rei durante 40 anos, e a arca continuou fora do tabernáculo. Mas o tabernáculo que vai dizer, pastor, mas continuava funcionando? Tudo do mesmo jeito. Todos os dias o povo ia lá oferecer sacrifício, estavam lá para fazer os seus holocaustos, mas tudo isso sem a arca, porque não se importavam com a arca. Não ligavam se tinha ou não presença de Deus. O que eles queriam era cumprir o ritual. O que eles queriam era cumprir uma obrigação religiosa. Muito parecido com os religiosos de hoje. Eu não estou preocupado se o culto tem presença de Deus ou não. O que eu quero é cumprir minha obrigação religiosa. Eu quero ir lá no culto, entregar minha oferta e ir embora para casa. Eu quero no primeiro domingo do mês ir lá participar da ceia, ir embora para casa. Só quero cumprir a obrigação religiosa, mas não estou preocupado com a arca. A Bíblia fala que no final do reinado de Saul, então, Deus coloca Davi no trono. E qual que é a primeira coisa que Davi faz? Está no capítulo 6, 2 Samuel. Davi resolve trazer a arca para Jerusalém. Ele diz, nos dias de Saul ninguém se importou, mas eu me importo. Eu quero presença de Deus. E ele então resolveu trazer a arca para Jerusalém. Mas Davi não estava preocupado em saber como fazer isso. Ele sabia da história dos filisteus, ele tinha ouvido a história dos carros de boi e resolveu fazer do mesmo jeitinho que os filisteus tinham feito. Colocou a arca num carro de boi. E então ele veio celebrando diante da arca, né, na presença do Senhor, até que os bois tropeçaram. E quando tropeçou, o carro de boi começou a virar, a arca ia cair e Uzá, um dos soldados de Davi, resolveu segurar a arca para ela não cair. Na mesma hora ele morreu. Uzá morreu. O que era para ser um mover tão maravilhoso, afinal, quando nós pensamos em presença, em mover de Deus, nós pensamos em vida, mas agora aconteceu morte. E é interessante que a mesma coisa aconteceu lá em Atos. Né? A partir do capítulo 2, você tem um mover de Deus ali com Pentecostes. Mas logo em seguida você vê Ananias e Safira morrendo. Era mover de Deus, mas para eles foi morte. Como é que são as coisas? O mover é o mesmo. Para uns pode ser vida, para outros pode ser morte, porque as coisas de Deus nunca são neutras. Uzá morreu. Davi então ficou muito preocupado com aquilo, assustado, e ele então fez aquela frase, aquela pergunta famosa: como que eu vou trazer a mim a arca de Deus? Como é que eu posso trazer a presença de Deus para mim? O texto aqui não diz, mas lá em 1 Crônicas capítulo 13, lá diz que os levitas sentaram com ele e explicaram, e disseram, olha, só os levitas podem levar a arca, não tem esse negócio de carro de boi. Davi então entendeu, e aí agora ele colocou a arca na casa de um sujeito chamado Obed-Edom. Obed-Edom que era levita. E algo muito interessante, Uzá tinha acabado de morrer por causa da arca, mas a Bíblia diz que Obed-Edom foi abençoado por causa da arca. Tudo foi abençoado por causa da arca. Veja, um morreu, o outro foi abençoado. Por quê? Porque você não brinca com as coisas do céu. Você não brinca com as coisas de Deus. Elas são sérias. Nunca são neutras. Vai ser bênção ou não, mas não vai ser neutra. E aí, Davi agora entendeu que ele tem que trazer a arca através dos levitas. Os levitas é que vão trazê-la. E agora ele resolveu juntar o povo tudo de novo para buscar a arca que está na casa de Obed-Edom. Ele não desistiu. Ele quer a presença de Deus. E ele agora está indo na casa de Obed-Edom. E é esse final da história que eu quero ler com você agora. 2 Samuel 6, a partir do verso 12. Diz assim, então avisaram a Davi dizendo, o Senhor abençoou a casa de Obed-Edom e tudo quanto tem por amor da arca de Deus. Foi, pois, Davi e com alegria fez subir a arca de Deus da casa de Obed-Edom, a cidade de Davi. Sucedeu que quando os que levavam a arca do Senhor tinham dado 6 passos, sacrificava ele bois e carneiros cevados. Preste atenção. Obed-Edom, diz os historiadores, morava mais ou menos 20 quilômetros de Jerusalém. 20 quilômetros é um bocado longe. A Bíblia fala que a cada seis passos que os levitas davam carregando a arca, eles paravam e faziam um holocausto. 6 passos. Quantos animais não foram mortos naquele dia até inteirar 20 quilômetros? Olha o trabalho que não deu isso. Perdão, verso 14. Enquanto isso, Davi dançava com todas as suas forças diante do Senhor. E estava cingido de uma estola sacerdotal de linho. Davi, ele já vivia os poderes do mundo vindouro. O mundo vindouro é o Novo Testamento, quando nós somos feitos reis e sacerdotes. Davi já era rei, mas o que ele queria mesmo era ministrar como sacerdote. Por isso ele vestiu essa estola. Ele não era sacerdote, evidentemente, no Velho Testamento não podia, mas hoje você pode. Assim, Davi, com todo Israel, fez subir a arca do Senhor com júbilo e ao som de trombetas. Ao entrar a arca do Senhor na cidade de Davi, Mical, filha de Saul, estava olhando pela janela, e vendo ao rei que ia saltando e dançando diante do Senhor, o desprezou no seu coração. Introduziram a arca do Senhor e puseram-na no seu lugar, na tenda que lhe armara Davi. E este trouxe holocaustos e ofertas pacíficas perante o Senhor. Tendo Davi trazido holocaustos e ofertas pacíficas, abençoou o povo em nome do Senhor dos Exércitos. E repartiu a todo o povo e a toda a multidão de Israel, tanto homens como mulheres, a cada um bolo de pão, um bom pedaço de carne e passas. Então se retirou todo o povo, cada um para sua casa. Voltando Davi para abençoar a sua casa, Mical, filha de Saul, saiu a encontrar-se com ele e lhe disse: que bela figura fez o rei de Israel, descobrindo-se hoje aos olhos das servas e dos servos. Como sem pejo, sem vergonha, se descobre um vadio qualquer. Puxa vida. Disse, porém, Davi a Mical: perante o Senhor que me escolheu a mim, antes do que a teu pai, e a toda a sua casa, mandando-me que fosse chefe sobre o povo do Senhor, sobre Israel, perante o Senhor me tenho alegrado. Ainda mais desprezível me farei e me humilharei aos meus olhos. Quanto às servas de quem falaste, delas serei honrado. Mical, filha de Saul, não teve filhos até o dia da sua morte. Eu falei que Uzá está em oposição a Obed-Edom. Hoje eu quero falar dos outros dois, Mical e Davi. Mical também está em oposição a Davi. Os quatro estão envolvidos nesse mover de Deus. Os quatro, de alguma maneira, participaram desse mover de Deus, mas nem todos eles experimentaram a bênção. Por quê? Porque é a nossa atitude que vai determinar se receberemos ou não de Deus. Portanto, não é Deus que vai determinar, mas é a nossa atitude, é a sua postura, a sua atitude diante daquilo que Deus está fazendo é que é chave. Muitos de nós nem somos capazes de perceber quando Deus está fazendo algo. Alguns nem são capazes de identificar o mover de Deus quando ele está acontecendo. Os irmãos estão aqui nessa igreja. Você tem feito parte do mover de Deus aqui. Se você é capaz de perceber o vento suave do Espírito, você vai se deixar levar por esse vento. Mas se você não tem a atitude certa, se você não tem a postura certa, você corre o risco de ser um Uzá ou de ser um Mical, que não percebe o momento que está vivendo, o momento poderoso que nós estamos vivendo. É algo muito grande. Eu fui participar de uma reunião, pastores de grandes igrejas, do mundo inteiro. Não era um grupo grande, afinal também não tem tantas igrejas que são grandes assim no mundo inteiro. Mas eram igrejas de 30, 40 mil membros. E você sabe, nenhum deles tem um trabalho de criança como o que nós fazemos, ninguém tem. Quando nós compartilhamos o que acontece aqui, mostramos alguns vídeos e falamos, olha, hoje só lá em Goiânia nós temos mais de 15 mil crianças reunindo nas casas. E tem um líder que está lá ensinando a palavra de Deus para eles. Eles não vão, às vezes, no culto de domingo, porque os pais não são da igreja. Mas eles estão lá ouvindo a palavra toda semana. Irmãos, você via pastores, igrejas de 50 mil membros chorando. Porque não tem lugar nenhum isso acontecendo. Mas muitos de nós, às vezes, encaramos isso como sinal comum. Não é comum, filho. Não é comum o que Deus tem feito e você está aqui envolvido. Daqui a muitos anos, quando você estiver velho, pessoas vão contar para você e dizer, escuta, você estava lá em Goiânia naquela época, daquele mover, você estava lá. Você vai dizer, estava. E você participou? Ah, eu não vi nada demais naquela época. Porque alguns estão no nosso meio e não veem nada demais. Eles não enxergam nada demais. Não há nada demais acontecendo. Vai passar o seu tempo, passar a sua oportunidade, outros vão receber, e você, quando for contar a respeito dessa história, não vai poder contar quase nada, porque você nem percebeu que tinha algo assim acontecendo. Então, nossa atitude é que é chave. Nossa atitude. Por que eu estou te falando tudo isso? Porque você não pode se acostumar. Nós não podemos nos conformar. Aliás, porque Deus tem mais para nós. Nós somos muito jovens. Deus tem mais para nós. Entende? Eu quero me alegrar quando essas crianças que as irmãs estão ensinando e treinando, quando elas crescerem. E eu vou ver crianças hoje de 8, 9 anos que vão estar pregando como eu prego. E elas vão dizer: pastor, eu me lembro quando eu era criança que o meu sonho era ir para o culto domingo para te ouvir. Sim, porque tem crianças nossas que o pedido de aniversário que elas fazem para os pais é vir no culto de domingo. Porque os pais não são crentes, mas elas já tiveram uma experiência com Deus. E o desejo delas é estar aqui no meio dos irmãos. Tem irmãos de outras igrejas em Goiânia que vêm domingo à noite para cá. Mas não é porque eles vêm porque querem mudar de igreja, não. É porque cada reunião nossa aqui é como se fosse uma conferência para eles. O que você encara como algo natural para eles é uma conferência, uma festa. Uma festa. Um pastor há um tempo atrás me procurou, veio me procurar: pastor Luiz, você tem que resolver isso. Tem um ônibus da Videira parando na porta do meu prédio para pegar meu povo. Eu falei: não é da Videira, tenho certeza. Mas era. Aí, fui conversar, descobri o que estava acontecendo. E aí o discipulador que tomava conta falou: não, pastor, nós não fazemos isso não. O negócio é o seguinte, é porque é bem distante daqui. E aí o ônibus vem buscar os irmãos, e o ônibus então ele para, mas não é na porta do prédio dele, assim, uma quadra de distância. E aí o povo pergunta: vocês estão indo para a Videira, lá do Bueno? É. Ele fala: ah, será que a gente pode ir também? Pode, paga. Não, se você quiser ir, pode entrar de graça. E aí a pessoa fala: é crente, é de Deus, vou de ônibus, eles me levam e me trazem, ainda é de graça? Aí junta tudo, vontade de passear, vontade de ver no culto, aí eles pegam e vêm. E é uma festa. Mesmo o pastor não festeja isso. Mas olha para cá, mas muitos de nós nos habituamos, nos acostumamos. Meu encargo, nós temos que manter um coração que tem essa fome pela presença, pela vida, pela manifestação. Manifestação, pela glória. Entende? Não podemos ser religiosos simplesmente. De jeito nenhum. Nesse relato nós temos quatro personagens, nós já vimos Uzá e Obed-Edom. Hoje eu quero ver Mical e Davi. Mical. O que Mical representa? A Bíblia fala, você sabe a história, Mical era a esposa de Davi. É a esposa que ele ganhou por ter matado o gigante, lembra? Saul falou: quem matar o gigante Golias, vou dar minha filha como esposa, e ele vai fazer parte agora da nobreza, da família real em Israel. A Bíblia fala que Davi matou o gigante, só que depois Saul não quis dar a filha para ele se casar. A Bíblia fala então que quando Saul morreu e Davi foi levantado como rei, ele mandou buscar Mical, porque ela tinha sido prometida, e ele não abria mão da promessa. E ela veio e tornou-se esposa dele. Mas Mical simboliza um tipo de gente. Que tipo de gente? O tipo de gente que valoriza o ritual, não a presença. Que gosta da aparência e da liturgia, mas não se importa com a realidade. É aquele religioso, simplesmente, que gosta muito da etiqueta, que gosta muito de manter a compostura, mas não liga para a unção, não liga para o toque de Deus, se Deus vai tocá-lo ou não. Mical nos fala daquele tipo de gente que é, de fato, muito preocupado com a ordem. É aquele pessoal que fala: não precisa disso tudo, para que isso tudo para orar? Ah, não precisa disso para você receber de Deus. Ele sempre sabe o que precisa ou não. Ele sempre sabe o que deveria ser o padrão para receber de Deus ou não. Mas Deus não se prende a isso, graças a Deus por isso. Porque nós não definimos para Deus as coisas, é Deus que governa. Ah, agora tem esse negócio de orar e chorar. Não precisa de chorar, não. Agora tem esse negócio de orar e cair. Não precisa de cair, não. Agora tem esse negócio de pular e de saltar. Não precisa disso, não. Olha como os irmãos oram alto. Para que essa gritaria? Deus não é surdo? Já ouviu isso? Esse é Mical. Esse é Mical. Davi está dançando diante da arca vestido com uma estola, com todas as suas forças. Eu nem sei como é que é dançar com todas as forças, eu nunca fiz isso. Eu gostaria de um dia fazer, porque eu não sei dançar. Mas Davi tinha alguma habilidade para dançar. E ele dançava com todas as suas forças. Devia ser algo assim que o povo parou para ver. Só que Mical estava lá da sacada do palácio, vendo a cena, e ela falou o quê? Olha a expressão que ela usa na Bíblia. Que vergonha, hein? Que vergonha o rei hoje se desnudando, pulando como qualquer vadio. Que coisa mais feia. Você realmente, como é que você pode se tornar rei em Israel? Você não tem classe. Sua família não tem nobreza. Você não foi criado para um ambiente como esse. Você está envergonhando o trono de Israel agindo assim. Em outras palavras, é isso que ela disse. Você é gentinha da periferia. Porque se você tivesse classe, você iria sim trazer a arca, mas com toda a sua pompa e circunstância, sua nobreza. Você chegaria com seu terno Armani, mas você não ia se desnudar como você fez, né? Que ele ficou nu, mas ele estava só com uma estola. Isso para um rei era muito pouco. O rei se vestia com muitos paramentos. Essa é Mical. Está sempre pronta para criticar a espontaneidade de quem está buscando a Deus. Sabe por que às vezes alguns não recebem mais? Porque sempre tem uma Mical alugando o ouvido dele. Agora, Mical não quer dizer que é mulher, não. Tem Mical homem e Mical mulher. Mical é um tipo, um símbolo bíblico. Não é só mulher que age assim. Na verdade, eu acho até bom que Deus tenha permitido que fosse um relato de uma mulher, porque normalmente as mulheres são mais espontâneas. Mas nesse caso aqui, é a mulher que é cheia de pompa. Mas é a pompa que não liga para o Senhor. Que o Senhor é segundo plano. É só preocupado com a opinião das pessoas. Com o que vão pensar. Entende? Isso é muito sério. Então, quero falar três coisas com relação a Mical. Primeiro, cuidado quando a forma é mais importante do que o conteúdo. Muito cuidado. Muito cuidado quando a aparência importa mais do que receber de Deus. Sempre tem Mical ou um Mical pensando e falando algo de você. Mas fique em paz, filho. Porque se você faz para o Senhor na presença dele, você vai receber a recompensa dele também.

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13: 7:28, quinta-feira, 24 de setembro de 2026. Esse é o ano da multiplicação, sou jornalista Elias Júnior, não tô aqui para passar manteiga no bigode do gato. Chegando aqui pela Vinha FM, 91,9 é a frequência, também no aplicativo da Vinha e daqui a pouco no YouTube, com mais uma edição do nosso Jornal Realidade, até às 8:30 da manhã. Tamo juntos. E esses são os destaques de hoje. CNJ manda cancelar 4,7 bilhões de reais em precatórios de 3 usinas. Corpo do cantor Rick será velado hoje em cerimônia reservada. Pesquisas Quest mostram cenário da disputa em 8 estados. Polícia Federal investiga negócios do BRB com Banco Master e pagamentos a servidores. E ainda, Justiça proíbe Luciano Hang de fazer atos políticos na Havan. Essas e outras notícias a partir de agora no nosso JR.
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13: 7:29, para comentar as notícias do Jornal Realidade nesta quinta-feira, 2 passos de semana, né? Do final de semana, doutor Neiver Rocha, cirurgião dentista. E também hoje nós temos estreia aqui na nossa bancada presencial, o advogado Marcelo Vanin, ele que também é professor de direito. Bom dia, doutor Neiber Rocha, inclusive já recebendo o nosso novo comentarista na nossa bancada. Bom dia.
14: Bom dia, Elias. Seja bem-vindo, doutor Marcelo, Didi, a todos os ouvintes aí da Vinha FM, Elias.
13: Doutor Marcelo Vanin, bem-vindo ao Jornal Realidade. Bom dia.
15: Bom dia, Elias. Bom dia, colaboradores da Vinha FM, telespectadores e ouvintes. É uma honra muito grande estar participando. Desde que eu mudei para Goiânia, eu sou um ouvinte, um telespectador telespectador do jornal todos os dias, eu e minha esposa, e é um prazer muito grande, é uma honra estar aqui colaborando com essa emissora.
13: Muito obrigado pela audiência de sempre e bem-vindo ao nosso jornal. Vamos trazendo os destaques de sites e jornais. Antes, lembrando, você também pode mandar sua mensagem e interagir na nossa bancada virtual. O WhatsApp já está à sua disposição, 9999-72005. YouTube também, chat em tempo real. Fique à vontade para participar. Vamos trazendo o destaque de capa do jornal O Popular. Candidatos a vice querem protagonismo na gestão. Evidência: integrantes das chapas majoritárias na disputa ao governo de Goiás assumem inclusive ações individuais de campanha para reforçar sua contribuição na busca por votos e apoios. Nos discursos e entrevistas, eles deixam claro que rejeitam posição decorativa. Esse é o grande destaque de capa do jornal O Popular. Mais destaques por aqui, ó. Jornal Opção: chuva dá sobrevida ao Meia Ponte, mas Rio registra menor vazão do ano em Goiânia. É o grande destaque do Jornal Opção. Mais destaques por aqui. Diário de Goiás: greve na Caixa preocupa construtores e afeta milhares de obras em Goiás. Diário da Manhã: Vila Nova terá 4 confrontos diretos. É o destaque do Diário da Manhã nesta quinta-feira. Correio Brasiliense na capital federal, 7:32. Gente, o tempo não para. O tempo não apita na curva, ele não espera por ninguém. 7:32 agora. No Correio Brasiliense, TSE deve julgar nesta quinta-feira candidatura de Arruda. CNN Brasil: há 10 dias do primeiro turno, disputa concentrada em Lula e Flávio, acirra guerra pelo voto útil. São os destaques de sites e jornais nesta quinta-feira.
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13: A Justiça do Trabalho de Goiânia proibiu o empresário Luciano Hang, dono das lojas Havan, de fazer manifestações políticas nas dependências da empresa. A decisão vale para reuniões, treinamentos, vídeos e canais institucionais da Havan. A determinação ocorre no mesmo processo em que o Ministério Público do Trabalho de Goiás pede 30 milhões de reais por dano moral coletivo após um discurso de Hang durante a inauguração de uma loja em Caldas Novas. Segundo o Ministério do Trabalho, o empresário teria feito críticas à proposta de fim da escala 6x1 e associado à discussão a possíveis impactos para os trabalhadores. Em caso de descumprimento da decisão, foi fixada multa de R$50 mil. A justiça também determinou que a empresa publique e afixe nas lojas um comunicado informando que os funcionários são livres para formar suas próprias convicções sobre candidatos, partidos e propostas legislativas. A defesa de Luciano Hang afirma que ele apenas exerceu o direito de expressar sua opinião e que não pediu votos, nem indicou candidatos ou partidos. O empresário também diz que considera a medida uma forma de perseguição por seus posicionamentos públicos, doutor Neiber.
14: Elias, Luciano Hang, ele vem sendo perseguido aí, isso eu concordo com ele, dele falar em perseguição desde a última eleição, né? Ele ficou lá inelegível e ele nem era candidato a nada, foi chamado lá no Senado para depor. Então, o que acontece, Elias? O Luciano Hang, ele é um empresário gigantesco no Brasil, com várias lojas aí da Havan, emprega milhares de pessoas. Agora, Elias, o grande problema aí é que é o seguinte, ele não é que ele pede voto, mas ele tem ali seus funcionários e ele tem que mostrar não só qual que é a posição dele, como é a posição da empresa. Daí ele mostra mesmo ali qual é a posição dele e qual é a posição da empresa. Agora, Elias, o grande problema que eu vejo, que eu tenho visto desde a última eleição, é uma proibição que favorece um lado. Né? Existem algumas proibições que têm favorecido um lado da política. E isso que é errado. Né? Então, se é para todos, a lei ela não tem pessoas acima da lei. Ela tem que ser para todos. Então, se proíbe o Luciano de fazer ali, digamos, ali, a propaganda eleitoral nas empresas dele, deveria proibir outras empresas também, que a gente sabe que faz. Vamos pegar, por exemplo, aí lá o sindicato lá de São Paulo, aqueles sindicatos de São Paulo, de metalúrgico e tudo mais, aquelas empresas lá. A gente sabe que isso acontece. Então, acho que tem que pegar todo mundo. O problema é que o Luciano Hang, ele é um empresário tão grande no Brasil, ele gera bilhões de receita, emprega milhares de pessoas. O que acontece? Por ele ter essa força muito grande em redes sociais, eles pegam um pouco no pé dele.
13: Doutor Marcelo Vanin, qual a sua análise sobre essa decisão?
15: Juridicamente está correto o Tribunal do Trabalho aqui de Goiânia. Porque, assim, em tese, né, sem conhecer o mérito da questão, os detalhes, né, do que envolveu essa questão, aí é um caso típico de assédio eleitoral. Né? Então, no período eleitoral, as empresas elas são vedadas tanto pelos gestores quanto pelos subalternos, mas que exercem função de liderança, a oferecer qualquer tipo de recompensa, vantagem para os empregados, ou ameaça para os empregados, né, tentando direcionar o voto deles na eleição, como também fazer esse tipo de fazer reunião, discurso, externar o lado político do empregador. Né? No início da campanha eleitoral, até antes, até o voto de maio, o Tribunal Superior do Trabalho ele lançou um informativo, inclusive alertando os órgãos de fiscalização do trabalho a respeito do combate do assédio eleitoral. Agora, como disse o colega, o problema são os dois pesos e as duas medidas. Isso aí a gente identifica de uma forma grosseira aqui no Brasil. Tá certo que dois errados não fazem um certo. Mas a mão da justiça parece que é mais pesada para um lado. Né? Sempre para um lado. E para o outro, não.
13: Aquela questão apresentada, inclusive... aquela determinação do Ministério Público do Trabalho de Goiás, né, que pede R$30 milhões por dano moral coletivo, se refere ao discurso de Hang durante a inauguração da loja de Caldas Novas. Ele falou contra o fim, né, da escala 6x1. O senhor considera isso uma propaganda eleitoral? Um assédio político eleitoral?
15: Dependendo de como foi feito esse discurso. Se ele só tratou de criticar esse projeto, não. Né? Ele está criticando um projeto de lei que não tem nem como você direcionar o mérito desse projeto de lei para um ou outro candidato. Né? É uma lei, iniciativa do Executivo, teve do Legislativo também. O Legislativo é um colegiado, Então não tem como você direcionar. E tem apoiadores desse projeto de lei, dessa reforma constitucional, de todos os lados políticos no Brasil, tanto da direita quanto da esquerda, como também do centro. Então, se o discurso dele se restringiu apenas a dizer, a tratar da crítica à escala 6x1, eu não vejo nenhuma correlação com esse discurso com a questão eleitoral.
16: Chegou a ver alguma coisa, doutor Neiber, em relação a esse ato lá em Caldas Novas? Chegou
14: a ver o discurso? O Luciano Hang, ele é uma pessoa muito enérgica em seus discursos, né? Quando ele faz as aberturas de loja, quando ele visita suas lojas, ele é sempre muito enérgico, ele reúne muitas pessoas, não só os colaboradores, ele reúne milhares de pessoas que são aí seus fãs, né? Que são aí pessoas que seguem ele. Elias, como empresário, ele falar com relação à escala 6x1, eu acho que ele está correto. Por quê? Porque isso prejudica muito as empresas dele. Não só as empresas dele, a minha opinião também do fim dessa escala 6x1 tem que ser muito mais discutida, principalmente com os grandes empresários do Brasil. Não é uma canetada ou as pessoas que estão lá somente votarem sem saber qual seria o impacto disso na economia brasileira, que seria um impacto gigantesco, que para mim seria uma perda de uma escala de gente mandada embora gigantesca. Porque a gente não consegue hoje, tá difícil já pagar os funcionários numa escala 6x1, você imagina se uma escala dessa aí fica 5x2, que já não seria tão ruim, piorou aqueles que eles querem, que é 4x3, então realmente é bem complicado, e eu não acho que nesse ponto, nessa fala dele, ele feriu algo para ter essa multa, mas as investigações são dadas, com certeza teve alguma denúncia, né? E o Ministério Público faz seu papel de investigar e depois penalizar caso tenha cometido algum crime.
16: 7h40, Jornal Realidade, vamos aqui para nossa bancada virtual, WhatsApp 999972005, vamos para o YouTube também, chat em tempo real, você tem voz. Tem vez aqui no nosso JR, no WhatsApp, claro, você manda sua mensagem, no YouTube, no chat, no mural, e você já aproveita e dá o seu like. Quanto mais likes, maior é a nossa audiência do Jornal Realidade. Vamos aqui no nosso WhatsApp, mensagem do Fábio, mandou mensagem pra gente, falando graça e paz, pessoal, Fábio Santos por aqui. Mais uma vez a regra é clara, se o Luciano Hang tivesse dito que era a favor do fim da escala 6x1, ou seja, fosse para o governo, não teria problema algum, é o que está falando aqui o nosso ouvinte Fábio Santos via WhatsApp, aliás, isso mesmo, via WhatsApp 99997-2005, por enquanto nós não estamos no YouTube, por isso que eu estou tentando entrar aqui, não estou conseguindo. Por enquanto, ainda só via WhatsApp a sua mensagem. Obrigado, Fábio, aí. Vamos continuar aqui, porque eu estou aqui tentando aqui. Mas está tudo certo. Daqui a pouco vai estar tudo bem aqui. O Sinomar também está ligado com a gente. Bom dia, grande Elias Júnior, doutor Neiber. Bem-vindo, Marcelo. Vocês são os melhores. Valeu, Sinomar. Bom dia para você. Uma excelente quinta-feira. Mais mensagens pintando aqui na nossa tela. Rádio Vinha FM, Jornal Realidade. Amarildo Eliezer. Também por aqui, liberdade de expressão já. Viva Luciano Hang. Deus proteja a van dos comunistas invejosos do Brasil. É o que está falando aqui o nosso ouvinte. O Kleber de Los Andes também está aqui, falando bom dia, Elias Júnior e bancada. Referente às campanhas eleitorais, a cada dia ficam mais estranhas, não concorda? É fato que imposições e compra de votos são crimes. Mas hoje não existe liberdade de expressão somente para um lado. As campanhas eleitorais a cada dia estão mais frias e impositivas. É o Kleber mandando ver essa mensagem. Você também tem voz, tem vez. Tem notícia por aí? Manda pra cá. Ó, mensagem do Azarias mandando bom dia pra todos nós. Falando bom dia. Quem paga imposto nesse país não tem valor nenhum para esses políticos e para o Brasil. Na verdade, se alguém tem algum negócio próprio, erra. É privado do direito de falar ou se posicionar. Esse é o nosso país. É o Azarias aqui via WhatsApp 99997-2005. Mais uma mensagem. Bom dia a todos. Hoje vivemos num país em que não se pode criticar o pessoal da FC Pinturas. Obrigado pela audiência. O Eudes também está por aqui. Tá ligado aqui no Jornal Realidade, Vinha FM. Tá certo. Obrigado aí por estar trazendo. A pergunta é, para onde vão os 30 milhões se ele pagar, né? Nós já tínhamos dado essa notícia com mais detalhes, os funcionários, né? Os próprios funcionários da empresa vão estar recebendo aí o valor da multa. 7h43 é o Jornal Realidade. Valeu, obrigado pela audiência, você ligado conosco na Vinha. O Adonis está ligado com a gente, né? Falando projeto de lei, mas o povo não sabe. Eu acredito que ele está se referindo às iniciativas para o fim da escala 6x1. Obrigado pela participação. Obrigado aí por se conectar conosco no JR. O Dr. Hudson Nakamura também está por aqui. Grande abraço a todos. Excelente quinta-feira daqui do DF. Ah, tá no Distrito Federal. O Dr. Hudson Nakamura mandou inclusive uma imagem lá do Distrito Federal. Valeu, obrigado. Bom dia pro senhor. Bom trabalho por aí. É, a Thelma e o Gleidson acompanhando a gente, mandando bom dia. Elia Júnior, toda a bancada. Mais uma certeza que temos que voltaremos a casa. Que Deus conforte famílias e amigos de todos que morreram. Thelma e Gleidson está se referindo, acredito, em relação ao acidente com o cantor Rick, o empresário também e os demais que estavam na aeronave, né? Essa notícia é de grande repercussão em todo o país. Participação também da Águida, está aqui com a gente, mandando bom dia Águida. Obrigado, muitas mensagens pintando aqui na tela do nosso jornal Realidade. O Luciano Nunes, né? Tá ligado, falando o seguinte: fui concursado de empresa de energia por 18 anos. Todos os anos de eleição, o síndico pedia voto pro PT. Esse ano não deve ter sido diferente. Mas lá não há punição. Tá falando aqui o nosso ouvinte. Tá ligado com a gente aqui no Jornal Realidade. Ainda falou: a margem de lucro de uma empresa como essa chega a no máximo 5% de faturamento. O custo da escala 5x2 deve chegar a 15%. Certamente esse valor vai para o preço das mercadorias. É o Luciano Nunes acionando aqui a nossa bancada virtual. E muitas mensagens pintando os ouvintes falando para valer. O Ivan Consultor falando: bom dia, Elias. A sede eleitoral foi a decisão desse juiz, claramente com viés político. Ivan Consultor, mandando bom dia para todos nós aqui. 7h45, hora de tomar uma Mapages, né? 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E a gente volta já já com muito mais.
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0: 7h52, já estamos de volta com o nosso Jornal Realidade, Vinha FM 91,9. Muito bom dia para você, sou o jornalista Elias Júnior. Hoje comentando as notícias na bancada presencial, o doutor Neiber Rocha, ele é cirurgião dentista e também empresário. E o advogado Marcelo Manin. 7h52, é hora da previsão do tempo.
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0: Está conosco é o doutor Marcelo Manin. Eu falei Manin, mas é Manin, né? Não posso confundir as coisas. Neila, bom dia.
2: Bom dia, Elias. Uma ótima quinta-feira para você, para os nossos ouvintes aqui da Vinha FM, nossos comentaristas do dia, nossos colegas de trabalho. Olha, Goiás tem condições de tempo instável para hoje nos períodos de sol. Tem período de sol e também tem variação de nebulosidade em grande parte do estado. Aqui em Goiânia, a temperatura mínima registrada na madrugada foi de 19 graus. A máxima pode chegar a 32 graus. Temperatura, a umidade relativa do ar fica entre 35% e 90%, com os menores índices sendo registrados aí no período da tarde. Vou destacar também o município de Jataí. A temperatura mínima registrada na cidade foi de 19 graus. A máxima pode chegar a 30 graus. Umidade relativa do ar entre 35% e 85%. Tem previsão de chuvas com pancadas isoladas lá na cidade de Jataí. E o município de Ouvidor também teve temperatura mínima registrada de 19 graus durante a madrugada. A temperatura mínima registrada na madrugada de 19 graus, a máxima pode chegar a 31 graus, umidade relativa do ar entre 35% e 85%, e tem previsão de chuva também em áreas isoladas lá em Ouvidor. O alerta de hoje fica mais uma vez por conta do risco potencial para tempestades aqui em Goiás. A orientação é acompanhar as atualizações aí na previsão do tempo, ou seja, né, vai sair de casa, você já tem que sair prevenido, porque tem previsão de tempestades, tanto aqui para a capital e as cidades, região metropolitana, e várias regiões aí do estado. Então tem que tomar muito cuidado, viu, Elias?
0: 7h54, girando com a informação.
2: Olha aí, o corpo do cantor sertanejo Rick, da dupla Rick Renner, será velado nesta quinta-feira em Sorocaba, no interior de São Paulo. A cerimônia será reservada e a família decidiu não abrir o velório ao público. O sepultamento está marcado para amanhã, também em Sorocaba. Rick morreu aos 59 anos na queda de um helicóptero na Serra Catarinense na segunda-feira. Além do cantor, outras 4 pessoas estavam na aeronave e também morreram. Então, as buscas foram realizadas de forma direta, né? Foram aí praticamente quase 24 horas e os destroços foram localizados quase 24 horas depois em uma área de difícil acesso. A Força Aérea Brasileira sobrevoou a região e por cerca de 13 horas até identificar o ponto exato da queda, e infelizmente veio esse resultado aí. Então, o velório hoje, sepultamento amanhã, Elias.
0: Ok, muito obrigado, Neila. Em uma decisão do Conselho Nacional de Justiça, determinou o cancelamento de 4 bilhões e 700 milhões de reais em precatórios do setor sucroalcooleiro e a devolução do dinheiro à conta única do Tesouro Nacional. A decisão foi tomada pelo Corregedor Nacional de Justiça, Benedito Gonçalves, após um pedido de liminar da Advocacia Geral da União. Ao todo, são 16 precatórios de 3 usinas do setor de açúcar e álcool. Os valores estavam depositados em contas judiciais desde 2023. Precatórios são dívidas que o poder público é obrigado a pagar depois de uma decisão judicial definitiva. Neste caso, porém, o CNJ entendeu que os títulos foram expedidos antes do fim dos processos, quando ainda havia possibilidade de recurso. Os documentos relacionados aos precatórios foram encontrados no celular de Daniel Vorcaro, ex-dono do Banco Master, que está preso no âmbito das investigações sobre o banco. Segundo as investigações, o Banco Master havia adquirido direitos sobre parte desses precatórios por meio de fundos de investimento. Os créditos teriam sido comprados com deságio, ou seja, por um valor menor do que o valor que poderiam representar no futuro. O Corregedor Nacional de Justiça considerou que a manutenção desses valores em contas judiciais representava risco aos cofres públicos. Com a decisão, o Tribunal Regional Federal da Primeira Região terá 5 dias para cancelar os 16 precatórios e devolver os R$4,7 bilhões com os rendimentos ao Tesouro Nacional. Doutor Marcelo.
3: Eu estava refletindo sobre essa notícia e talvez esteja aí, nesse caso, o epicentro da influência do Vorcaro sobre o STF. Porque essa ação de 4 milhões e pouco, ela originou um pagamento de honorários advocatícios para o escritório de uma esposa de um desembargador do TRF da Primeira Região, pagamento de 400 e poucos milhões de honorários. E no celular do Vorcaro, essa questão era tratada por um grupo chamado de Turma do Cássio Nunes, que na verdade era Turma KN, Turma do Cássio Nunes. E a gente tem recebido notícias aí de que outros ministros do STF que não se envolveram no esquema foram também assediados pelo Vorcaro, inclusive, né, o André Mendonça. Né, tem até uma mensagem que o Vorcaro, ele disse que o André Mendonça só fala de Deus. Aleluia, né? E ele era inatingível. E qual o interesse de tantos milhões, né? Foram 80 milhões para a mulher do Alexandre de Moraes, 500 mil pro filho do Cássio Nunes. Seria só para proteger a imagem dele, ele antevendo uma quebra do banco? Ou teria um interesse, um proveito econômico por trás? E o proveito econômico está aí. Ele comprou aí 4 milhões de precatórios. Provavelmente esses precatórios deviam valer 15, 20 milhões, não sei qual era o valor, mas ele ganhou em cima desse deságio. E um proveito econômico muito alto, que justifica esse repasse aí indevido de valores para ministros do STF que deram guarida à liberação, ao pagamento desses precatórios antecipados, que agora, só por conta da veiculação dessa notícia, veio à tona e o Conselho Nacional de Justiça veio a corrigir essa questão.
0: Doutor Neiber.
4: Essa questão de precatórios, ela acontece muito, né? Muita gente que trabalha com isso, né? Comprando os precatórios por valores menores. Depois, porque a gente sabe que o precatório, ele demora muito tempo, né? Principalmente para ser recebido. E às vezes nem sempre tem essa garantia que será pago, né? Então, só corrigindo, é 4 bilhões, né, Elias? Não são 4 milhões, são 4 bilhões desses precatórios. Com certeza ele pagou um valor não irrisório, né? Deve ter sido milhões, mas bem abaixo do valor que seria. E talvez o interesse dele seria esse mesmo. Por quê? Qual que é a última instância que nós temos hoje no Brasil com relação à justiça? STF. Né? Então, após uma decisão do STF, já tá, não tem mais recurso. Então, a partir daquele momento, acabou os seus recursos e tem que pagar. Então, talvez, realmente, o interesse do Vorcaro no STF, em assediar os ministros do STF, seja realmente em receber esses bilhões, né, que tem lá, que é muito dinheiro, Elias, mas o Banco Master, ele movimentava bilhões, ele tinha articulação em todas as esferas de poder. A gente tem visto aí, e tem muita coisa ainda para ser descoberta com relação ao caso Banco Master. E, Elias, a gente estava conversando até em off aqui, né, eu acho que se o Vorcaro abrir a boca, eu acho que ele derruba gente demais, de político a lavador de carro. É, por quê? Porque ele sabe muito. Agora, o porquê de não estar falando, né? Eu não, na situação que ele se encontrava, Elias, eu ia querer levar todo mundo junto comigo, né? Porque uma pessoa que fez o que ele fez, pessoa honesta, não é? Não tem nada ilibado da vida dele. Então, a pessoa daquela lá já caiu. Então, eu entregava todo mundo, eu não estaria preocupado com nada mais, inclusive com a vida dele, né? Mas parece aí que tem gente que não quer deixar ele falar de forma alguma. O doutor Marcelo estava falando com relação a isso aqui em off. Tem gente que não quer deixar ele falar. Eu acho que querer falar ele até quer, né? Mas não querem deixar. Mas eu tenho certeza que esse caso ainda não acabou. Eu acho que não tem muita coisa para acontecer, inclusive, eles, nesses últimos 10 dias dessa corrida eleitoral.
0: 8:01 agora, a pesquisa Atlas Intel Estadão, divulgada ontem, mostra Ronaldo Caiado, do PSD, com 47,2% das intenções de voto em uma simulação de segundo turno contra o presidente Luiz Inácio Lula da Silva, do PT, entre os eleitores de São Paulo. Lula aparece com 42,1%. Brancos, nulos e eleitores que não souberam ou não responderam somam 10,7%. A diferença entre Caiado e Lula é de 5,1 por certo. O levantamento também testou outros cenários no segundo turno. Flávio Bolsonaro aparece com 48,8% contra 42,8% de Lula. Romeu Zema tem 46,1% contra 43,1% do presidente. Já Augusto Cury registra 43,7% contra 41,5% de Lula. No cenário contra Renan Santos, Lula aparece com 43,5%, enquanto Renan tem 38,9%. No primeiro turno, Caiado registra 1,6% das intenções de voto entre os eleitores paulistas. Flávio Bolsonaro tem 45,1%. Lula aparece com 39,8% e Renan Santos tem 7,6%. A pesquisa ouviu 1.800 eleitores de São Paulo entre os dias 15 e 20 de setembro. A margem de erro é de 2 pontos percentuais, para mais ou para menos, com nível de confiança de 95%. Está aqui uma pesquisa específica para os eleitores paulistas, Dr. Marcelo Vanin. E Lula perde para quase todo mundo no segundo turno, nessa simulação aí, na pesquisa Atlas Intel Estadão.
3: O Lula em São Paulo, ele é forte só na capital. Tá? A capital tem um viés de esquerda muito grande. E é um colégio eleitoral muito grande também, né? E é um percentual muito grande em relação a todo o estado. Mas o estado de São Paulo, como os outros estados do sul, começando aqui por Goiás, Mato Grosso, que são os estados, né? Eles têm um viés antipetista muito grande. Porque eles sentem, né? Eles não são tão dependentes de benefícios sociais como são outros estados do país. E em relação ao Caiado, eu quero deixar registrado aqui, eu estou em Goiás, mudei para Goiânia desde janeiro e eu fiquei impressionado com o que eu vi aqui. Uma impressão positiva. Um estado seguro. É. Mesmo você tendo hoje em São Paulo o Tarcísio, que está fazendo um excelente trabalho na segurança pública, eu não tenho a sensação de segurança no interior de São Paulo que eu tenho aqui na cidade de Goiânia. E pelo que eu vi, pelo que eu fiquei sabendo, de forma isenta, porque não sou daqui, né? Então aqui eu não tenho lado, aqui eu consigo avaliar de uma forma isenta. Eu acabei virando fã do Caiado e eu acho uma judiação, uma oportunidade perdida. Ele não ir pelo menos para o segundo turno para poder debater ideias, levar o que ele fez aqui para o Goiás, para o resto do país, para a população avaliar.
0: 8:05 agora, doutor Neiber, a gente percebe aqui o quanto o jogo pode mudar num segundo turno por esse recorte aqui da pesquisa Atlas Intel. A gente percebe, por exemplo, que o Renan é o único que perde para o Lula no segundo turno nessa simulação. Os demais batem o presidente Lula. Mas o interessante é que no primeiro turno, o Renan aparece bem lá em São Paulo com 7,6%, enquanto, por exemplo, Caiado tem 1,6% de intenções de voto. Interessante como o jogo muda no segundo turno.
4: Elias, para você ver como que a política, na verdade, não é nem o segundo turno, a política muda dia a dia, né? Se você pegasse a política 10 dias atrás, aí você via Augusto Cury ali com 7, 8, 9% ali de intenções de voto. Hoje ele já caiu muito, né, nas intenções de voto aí. Você pega o Caiado, que lá no começo também tinha lá nas pesquisas lá 4, 5%, tem caído um pouco. Então isso é normal, Elias. Agora a questão da política, ela é até o último dia, até o último segundo. Tudo pode acontecer. Faltam 10 dias para a corrida eleitoral, não tem nada perdido, não tem nada garantido, né? Então todos os candidatos aí têm a chance de ir para o segundo turno. Essas pesquisas, elas são justamente para isso, para mostrar que num possível segundo turno histórico muda totalmente, né? Não é porque você tem 1, 2, 3% no primeiro turno que no segundo turno você não tem chance de ganhar, e isso mostra quase todos ganhando do Lula no segundo turno, com exceção do Renan. O Caiado, Elias, sem dúvida, foi um ótimo governador para o estado de Goiás, principalmente na segurança pública. A gente não pode questionar as pessoas, não é só você não que veio de São Paulo que fica deslumbrado com a cidade de Goiânia, não. Qualquer pessoa do país que chega em Goiânia, vê a gente com o celular na mão, conversando na rua, num ponto de ônibus, ou parado numa esquina à noite, 8, 9 horas da noite, conversando, batendo papo, e realmente existe uma segurança diferenciada no estado de Goiás. E concordo com você que o Caiado poderia ter a chance de levar isso, mas quem sabe, né? O Caiado, ele é uma pessoa que ele vive a política, ele está na política tem muito tempo, e quem sabe caso ele não vá para um possível segundo turno, quem sabe ele não possa compor, né, Elias? Um governo aí, caso um governo que ele apoia, que é o lado da direita, que ele é também de direita, ele possa contribuir com um possível governo de direita aí, caso aconteça, lá na segurança pública, né? Porque realmente ele fez a mudança no estado de Goiás, e o estado de Goiás hoje, para mim, é o estado mais seguro do Brasil.
0: 8:07, intervalo comercial, hora de Mapages Coffee. Voltaremos já.
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12: Já de volta com o nosso Jornal Realidade, 8h14 agora, bom dia pra você. Sou o jornalista Elias Júnior, não tô aqui pra passar manteiga no bigode do gato. Comentando as notícias na bancada presencial, o doutor Neiber Rocha, ele que é empresário e cirurgião dentista. Temos também hoje o advogado, ele também é professor de direito, Marcelo Vanin. Você também participa via WhatsApp 9999-72005. Sua participação é muito bem-vinda. E a Polícia Federal avança em duas investigações que envolvem instituições e agentes ligados ao poder público. No caso do Banco Master, mensagens analisadas pela PF mostram que ex-dirigentes do Banco de Brasília, o BRB, teriam acelerado operações com o Master mesmo diante de alertas, pendências documentais e questionamentos sobre os negócios. Entre os envolvidos estão o ex-presidente do BRB, Paulo Henrique Costa, e o ex-diretor de finanças, Dário Oswaldo Garcia Júnior. Segundo a investigação, as conversas indicam preocupação com a possibilidade do Banco Master entrar em colapso. Paulo Henrique Costa está preso desde abril no âmbito das investigações. Em outra frente, a Polícia Federal analisa mensagens e comprovantes que apontam para pagamentos feitos por Roberta Lutzinger a servidores do Ministério do Desenvolvimento Social. Segundo a investigação, ela teria orientado um auxiliar a transferir R$60 mil para contas ligadas a dois servidores e uma parente de um deles. Os pagamentos ocorreram em 2023 e a PF investiga se há relação entre as transferências e contratos firmados posteriormente pelo Ministério. O Ministério nega favorecimento em licitações e afirma que os servidores citados não tinham participação no processo. As investigações ainda estão em andamento, doutor Neiber.
13: Elias, que tinha alguém dentro lá do BRB que
6: estava ali encobrindo os rastros do Banco Master, isso aí é certeza, né, Elias? O que deve saber é o seguinte, se existia gente também no Banco Central, né? Porque essa história é muito mal contada. Como que o Banco Master conseguiu fazer todas essas transações financeiras no Brasil sem, como se diz assim, sem passar pelo Banco Central e sem o conhecimento do Banco Central? Então, Elias, o que que acontece? O Brasil, ele passou assim por um fio de não ter sido um problema gigantesco em relação à economia brasileira, né? Se o Banco Master consegue essa venda, se ele consegue realmente esconder esses rastros do rombo econômico que ele fez dessa entidade, realmente o Brasil estaria numa situação muito pior. Agora, tem que investigar todo mundo. Eu acho que a investigação está muito lenta. Eu acho que a Polícia Federal ela solta algumas mensagens aí, mas até agora eu não vejo uma reação efetiva, né, do poder judiciário, da própria Polícia Federal, com relação às pessoas que estão envolvidas. Porque fala, indícios disso, daquilo, mas eu não estou vendo ninguém ser preso, eu não estou vendo ninguém ser realmente ali julgado, condenado. Fica lá nessa história, o pai do Daniel Vorcaro falando que não conhecia as operações do filho, pedindo habeas corpus para ser solto, que não sabia como que era. Daniel Vorcaro uma hora fala que vai falar, outra hora fala que não vai falar. Eu acho que precisa um pouquinho de pressão aí, Elias. Agora, o que, que será que está acontecendo? Será que não está acontecendo essa pressão aí para realmente o caso vir à tona de fato por conta da política? Estão esperando passar a política? Ou o que, que é que está acontecendo? Porque alguma coisa está acontecendo por baixo dos panos. Alguma coisa está acontecendo porque nada vem à tona. Todo dia sai notícia de Banco Master, todo dia. Mas a gente não vê nada em efetivo, pessoas realmente sendo ali julgadas, colocadas no inquérito, presas e tudo mais.
10: Daqui a pouquinho tem mais uma notícia envolvendo o Master. Doutor Marcelo Vanin.
13: Doutor, a verdade é uma só, né? Resgatando aí o seu comentário anterior, quem está custodiando o Vorcaro não quer deixar ele falar, né? É impressionante a capilaridade desse esquema dele, que envolve Banco de Brasília, STF, Congresso, Poder Executivo Federal, isso ligado tanto ao lado do Lula quanto ao lado de alguns políticos da direita. Milícia, hoje a gente sabe, Brasília, STF, Congresso, Poder Executivo Federal, isso ligado tanto ao lado do Lula quanto ao lado de alguns políticos da direita. Milícia, hoje a gente sabe que existia um departamento dentro do Banco Master que era

0: de Banco de Brasília. Quantos outros esquemas desses não existem ainda no Brasil? Que ainda não foram levantados? Se nesse que veio a público e foi escancarada toda essa podridão, desculpa a expressão, mas isso é verdade, uma enorme podridão, ainda assim a gente percebe que existem forças contrárias às investigações, forças contrárias à verdade. Imaginem outros esquemas que deve ter. E isso explica, talvez, por que um país tão rico quanto o nosso, com um povo empreendedor maravilhoso, que apesar de tudo ainda prospera, não chega num nível de desenvolvimento que todos desejamos, né?
1: 8h19, falei que teria notícia relacionada ao Banco Master. E tem mais uma notícia, notícia de hoje. Notícia desta quinta-feira. Olha só, minha gente. O Grupo de Atuação Especial de Combate ao Crime Organizado, GAECO, do Ministério Público de São Paulo, em parceria com a Receita Federal, deflagraram na manhã de hoje a terceira fase da Operação Carbono Oculto. Os agentes estão nas ruas para cumprir mandados de busca e apreensão em 7 estados e aprofundar uma investigação sobre suposta lavagem de dinheiro e organização criminosa ligada ao setor de combustíveis na aquisição da distribuidora Tobras Distribuidora de Combustível Limitada, conhecida como Terrana. A investigação aponta a participação central de executivos do mercado financeiro no esquema de lavagem. Os mandados foram autorizados pela segunda vara criminal de Catanduva, com buscas em São Paulo, Rio de Janeiro, Minas Gerais, Goiás, Mato Grosso, Santa Catarina e Espírito Santo. Participam da operação a Procuradoria-Geral do Estado e a Secretaria Estadual da Fazenda de São Paulo. O GAECO aponta que o grupo investigado teria montado uma estrutura financeira e societária complexa para assumir o controle da distribuidora Terrana e ocultar patrimônio por meio de fundos de investimento em empresas de fachada e operações financeiras consideradas atípicas pelo Ministério Público. De acordo com o GAECO, a estrutura teria sido liderada por Roberto Augusto Leme da Silva, conhecido como Beto Louco, e Mohamed Hussein Morad, chamado de Primo. Os dois são apontados como chefes da organização investigada, embora não apareçam na lista de alvos de busca desta fase da operação. Entre os alvos das buscas estão Humberto Arthur Tupinambá Neto, executivo do Banco Genial, seus irmãos André e Bruno Tupinambá, além do empresário Antônio Carlos Freixo Júnior, dono da Entre Investimentos. Freixo assinou um acordo de delação premiada com a Procuradoria-Geral da República no âmbito das investigações sobre o escândalo do Banco Master. Também participam da operação a Receita Federal e a Secretaria da Fazenda do Estado de São Paulo, a Procuradoria-Geral do Estado e as Polícias Civil e Militar. Então tá aí mais uma vez o Master em mais uma notícia.
2: É, realmente, está envolvido em tudo, né? E fala de outro banco aí, né? Banco Genial, que você falou aí, né? E estão realmente esse escândalo do Banco Master, quando se desenrolar, né? Eu acho muito pouco provável, eu acho que já tem muito tempo essas investigações e eu acho que tem alguém muito forte por trás disso aí que não está deixando essas investigações chegarem ao ponto que tem que chegar, né? Que é o fim. É, a gente vê vários escândalos todos os dias, como esse de hoje aí, e a gente percebe que até agora o negócio está só engatinhando, né? Ainda não tomou um rumo, de fato, nas investigações de quem é culpado, quem não é, quem está envolvido, quem não está. E o Vorcaro continua preso e sem falar nada.
1: A BR-153 está parada ali nas imediações do estádio Serra Dourada, informação do nosso ouvinte. Tinha chegado até uma mensagem aqui, acabei perdendo ela, em relação a um acidente, acredito que seja esse. De acordo com o nosso ouvinte aqui, foram 3 motocicletas envolvidas no acidente, enfim, pode ser o mesmo acidente, ainda eu tenho que checar aqui. Mas, de qualquer forma, nas imediações do estado de Serra Dourada, o trânsito está lento na BR-153. Dr. Marcelo Vanin, agora em relação a mais uma notícia aí, que o nome Master citado, uma operação robusta das autoridades nesta quinta-feira em vários estados.
0: Eu havia dito no comentário anterior, né, que me impressiona a capilaridade desse esquema do Banco Master, Poder Judiciário Federal, STF, Distrito Federal, Governo da Bahia, Governo do Rio de Janeiro, esqueci de mencionar isso, porque tem os fundos de pensões de lá, todos os espectros políticos do país, e agora chegamos aonde? Chegamos no PCC, que é a maior organização criminosa do país, e considerado internacionalmente como uma

0: organização terrorista. Acabamos de, então, chegar que o Banco Master também tinha ligações com o PCC. Para quem não lembra, a Operação Carbono Oculto foi uma ação que visou investigar e coibir a lavagem de dinheiro que o PCC praticava por meio de distribuidoras de combustível, e a sede desse esquema era em Catanduva, lá no interior de São Paulo. E esses dois indivíduos que foram citados aí, o primo e o outro, eles são de Catanduva, por isso que o processo está correndo lá. E fica novamente a pergunta: quantos outros bancos masters a gente tem por aí? Não é só o carbono que está oculto, talvez temos instituições financeiras ocultas ainda que o esquema não veio à tona.
1: 7:08 já, o tempo não para, gente. 8:24, vamos a Brasília, é hora do comentário de Alexandre Garcia. Olá, Alexandre, muito bom dia.
2: Olá, Elias Júnior, olá, ouvintes da Vinha FM, bom dia. Eu acho que a Câmara e o Senado vão ter muito trabalho ano que vem com comissões parlamentares de inquérito, porque a Polícia Federal não vai dar conta de tanta coisa que aparecer se você votar direito, escolhendo dois senadores fortes e um deputado que queira apurar todas as imoralidades nos três poderes. Vão ter muito trabalho. Tem um, por exemplo, eu começo a ver, puxa, tem um juiz do Supremo, que é presidente do TSE, Tribunal Eleitoral, Cássio Nunes Marques, que está citado num caso que envolve um desembargador Newton, do Tribunal Federal da Primeira Região, cuja mulher pegou uma causa de 8,5 bilhões, que vai render, ou que já rendeu, 427 milhões, a mulher e o filho desse desembargador. Aí foi lá para a segunda turma e aí deu 3-2, só quem votou contra foi Gilmar e André Mendonça, foi Toffoli a favor, foi Cássio Nunes Marques a favor, e tudo isso enseja investigação policial ou política. Né? É preciso, se a gente não fizer isso, depois do que Fachin fez com a Lava Jato, né, que era a nossa grande esperança de recuperar a nossa vergonha na cara, de ter um país em que o corrupto não ficasse impune. Mas o corrupto ficou impune. Inclusive suspenderam as multas das grandes empresas. O Toffoli suspendeu depois de entrada de aporte lá no Taiaiá, que Fachin arquivou administrativamente, mas está no ar juridicamente, esperando que alguém faça alguma coisa, meu Deus do céu. Assim como as ligações da família Moraes com Vorcaro e com outros. Agora está aparecendo aí um advogado de Vorcaro, Valfrido Varde. O Valfrido Varde, olha, não é um advogado qualquer. Foi advogado da JIS, do Bradesco, daquele... lá de um dos delatores da Lava Jato, né? Não foi pouco, não, é um advogado que tem um currículo muito grande. E aí aparece, né, Lula ficou se gabando, desafiando, mostra o celular, está mostrando as ligações desse Varde com Vorcaro para ajudar Moraes a se livrar da Magnitsky. Ele disse, ah, não quero nada, só quero ajudar, né? Aí foi lá, reunião com mandou uísque para Lula, disse que Lula agradeceu o uísque dele, né? Ligações com ministros, né? Aí a gente vê aqui gente, um dinheirão, a distribuição de dinheiro, né? Tem também essa Roberta Luxinger, né? Mais uma coisa para investigar. Fez depósito para comissionados do Ministério de Desenvolvimento Social do ministro Wellington Dias, secretário executivo adjunto e chefe de cerimonial. Aí o Estadão mostra isso, mostra a foto dela entregando para o ministro Wellington Dias um livro autografado de Paulo Coelho, meu Deus, tudo a ver, né? Aí ela conta que pega 60 mil lá em casa, né, e divide em três, porque senão o banco vai desconfiar. para pagar. Um dos citados se chama José Martinho, ele já fora preso em 2014, levando 180 mil em dinheiro vivo de Brasília para o Piauí, quando ele trabalhava no gabinete do senador Wellington Dias, foi preso na Bahia pela Polícia Rodoviária Federal, é primo terceiro, né? E agora, depois foi comissionado no Secretaria de Governo do Piauí com Wellington Dias, e agora é o chefe de cerimonial de Wellington Dias. Gente, como tem coisa para investigar, soltaram. No dia que Fachin inventou aquela história de não vale as condenações do Sérgio Moro, embora tenham sido confirmadas pelo Tribunal Regional de Porto Alegre e depois no Superior Tribunal de Justiça, não vale. Meu Deus do céu, contrariou tudo. Mas o Supremo disse que não vale, então não vale. Né? Um horror, uma decepção. Né? E depois disso, foi um sinal verde, assim, opa, agora pode, está solto. Tá, é tudo isso que está acontecendo. Ainda bem que pelo menos a gente fica sabendo, agora está tudo nos celulares de Vorkaro. Isso sem falar que, para não ofender famílias, os bacanais. Diz que tem foto lá, né? Diálogos incríveis. De Brasília, Alexandre Garcia.
1: Valeu, Alexandre Garcia, obrigado pela participação. Meu valeu também, doutor Neiber Rocha, por mais um dia estar obrigado. Aqui com a gente.
3: Obrigado, Elias. Obrigado a todos os ouvintes da Vinha FM. Um ótimo final de semana.
1: Amém, muito obrigado. Advogado Marcelo Vanin, muito obrigado por sua participação aqui no nosso Jornal Realidade.
0: Como eu disse no começo, eu fico muito honrado de estar aqui nesse programa e agradeço a oportunidade de aqui externar as nossas opiniões, né? E um abraço aí a todos os ouvintes e telespectadores da Vinha FM, bem como os colaboradores da emissora.
1: Nós que agradecemos. Ó, estaremos de volta amanhã, se o senhor nos permitir, 7h25, depois da propaganda eleitoral gratuita, em mais uma edição do nosso Jornal Realidade. Um grande abraço do Elias Júnior para você. Tudo posso naquele que me fortalece. Bom dia, Daniel.
4: Bom dia, Elias. Ótima manhã de quinta-feira para você e também para todos os nossos ouvintes. Daniel Fernandes, a partir de agora, comandando mais uma edição do Cidade Ligada. E hoje a gente tem a nossa enquete, viu? Você que estava aí acompanhando o JR, você pode participar por meio do nosso WhatsApp, 62999972005. A enquete de hoje é a seguinte, ó. Você tem foco no que você está fazendo? Ou você é uma pessoa que se distrai facilmente, hein? Responde aí, vem concorrer a prêmios, daqui a pouquinho eu dou a minha resposta.
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1: Bom, já são 8 horas 38 minutinhos dessa manhã de quinta-feira, uma manhã gloriosa, maravilhosa aí, pra você, pra sua família, você que tá no trânsito, que Deus te proteja, você que tá no trabalho, que Deus faça com que você seja produtivo nesse dia, que você possa resolver aí todos os BOs da sua empresa e que você possa se destacar aí, não só pelo seu trabalho, mas também pelo seu amor, pelo seu carinho, né? Por você colocar em prática aquilo que você tem aprendido na palavra do Senhor, amém? Vamos lá, tem então um dia lindo, lindo, lindo em Deus, hein? Daniel Fernandes, a partir de agora, para comandar aqui mais uma edição do Cidade Ligada e vamos juntos até logo mais meio-dia, hein? Ó, hoje a gente tem oração da manhã, daqui a pouquinho, 9 horas da manhã, você já pode mandar aí o seu pedido de oração. Ontem, inclusive, eu tive uma ouvinte aqui que durante a oração do pastor enviou aqui a mensagem. Eu falei com ela, falei assim, irmã, eu até vou orar por você, fica tranquila, tá? Mas não dá pra poder mandar no ar, porque eu já passei todas as orações aqui pro pastor. Então, você tem que mandar antes das 9 horas da manhã, o mesmo acontecendo às 9:30, tem o pastor Marcos Mota com Fé pra Mudar a História. Você precisa mandar tanto seu testemunho quanto suas orações antes do horário, pra gente poder já enviar pra ele ter a lista ali, pra saber pra quem ele vai estar orando e por quais causas, né, ele vai estar ali orando nessa quinta-feira. Então já vai mandando aí o seu pedido de oração, 99997-2005, pra você que tá fora do estado de Goiás aqui, ó, e de Goiânia também, né, 62 é o nosso código aqui de Goiânia, 62-99997-2005. Além dos pedidos de oração, nessa manhã você também vai pedir o seu louvor. Você vai cantar um pedacinho aí do seu louvor preferido, a gente vai estar tocando ele daqui a pouquinho pra você. E também tem a nossa enquete. Eu falei pra você a nossa enquete, agora há pouco eu vou repetir, hein? Eu quero saber de você aí, ó. Você é uma pessoa que tem foco no que você tá fazendo? Ou você é uma pessoa que se distrai facilmente, hein? Meu Deus do céu, Jesus, me ajuda. Gente, eu sou uma pessoa que me distrai muito fácil. Eu quero ter foco naquilo que eu tô fazendo. Mas eu devo ter algum tipo de grau de TDAH. Não tem condição, gente. Meu Deus do céu. Eu me distraio muito facilmente, hein? Tanto que eu até peço, pessoal, gente, enquanto eu estiver no ar ali na rádio, não entra no estúdio, porque eu perco completamente a minha linha de raciocínio. Então segura a onda aí, não entra não, porque eu me distraio muito facilmente. Mas e você? 99997-2005. Você é uma pessoa focada? Tudo que você tá fazendo, você tem um foco? Ou você é uma pessoa que se distrai facilmente? Essa é a nossa enquete de hoje, pra você concorrer aqui, ó, a uma limpeza de pele lá da Nápoles, Face e Corpo, também um almoço lá do Madame Fornalha. 99997-2005, vai participando pelo aplicativo, você participa também, tá? Clica aí em contato e participação do ouvinte. Pra abrir a nossa programação, ele

aí o som de Aline Barros pra gente relembrar aqui na programação Santidade. Elin Soares também passou por aqui com Me Atraiu e foi só o inicinho da nossa programação aqui nessa quinta-feira. Gente, daqui a pouquinho a gente tem oração

0: amanhã, tá? Você que quer aí que um dos pastores aqui da Rádio Vinha orem por você, manda pra gente aqui o seu pedido de oração, tá? Ontem eu achei interessante porque a gente teve uma participação aqui de um ouvinte falando assim: Daniel, é sério que o pessoal às vezes tem vergonha? Eu falei com o ouvinte assim: olha, eu até também não sabia que o pessoal tinha vergonha de pedir oração não, mas realmente algumas pessoas falaram comigo aqui que às vezes tem algumas causas que eles têm vergonha de citar o nome. Então se acontecer isso com você, tá? Não deixa de participar. Fala comigo, fala assim: ó, Daniel, não quero me identificar. Aí a gente não fala o seu nome, tá? Pode ficar tranquilo, pode ficar tranquila, tá bom? 99997-2005. Como eu disse, você que é fora aqui de Goiânia, você que não mora no estado de Goiás e quer participar conosco também, tanto aí pedindo a sua oração quanto da nossa enquete, coloca o nosso código aqui, tá? O código de Goiânia é 62. Então fica 629-9997-2005. A nossa enquete de hoje eu tô perguntando pra vocês se você é uma pessoa que foca naquilo que você tá fazendo ou não, você se dispersa facilmente, né? Você perde atenção ali, né? Facilmente. Eu vou te falar, eu tenho uma dificuldade tremenda, eu me distraio muito facilmente. Às vezes alguém tá conversando comigo e se ela for uma pessoa prolixa, nossa, aí eu vou te falar, aí você vai me perdoar, mas aí o passarinho passa, eu vou olhar o passarinho voando, alguém tá do meu lado, fala alguma coisa, eu vou prestar atenção que a pessoa tá falando também, e não tá em mim, viu? O problema é esse, o problema é que não é que eu quero fazer isso, é que acaba acontecendo, né? Ô, Jesus, cura o teu servo. Ora por mim aí, viu, gente? 99997-2005. Ó, deixa eu fazer o seguinte, deixa eu pegar aqui a participação do Marcos, ele tá lá em Londres, ele até deixou também aqui o pedido de oração, né, Marcos? A gente já vai colocar aqui diante do Senhor pro programa Fé pra Mudar a História daqui a pouquinho com o pastor Marcos Mota. Você também já pode enviar aí o seu pedido de oração, tá? Pode participar da nossa enquete também, deixar o seu pedido de oração aqui para o pastor Marcos Mota. 9:30 tem aqui o Fé pra Mudar a História. Mas deixa eu passar aqui a participação dele porque eu achei assim bem parecida. Ele é bem parecido comigo nessa questão aqui, ó. Marcos, bom dia, meu irmão.
1: Bom dia, bom dia, bom dia, Daniel.
0: Como é que você tá? Eu tô bom demais.
1: Fala, Senhor, meu irmão. Seja bem-vindo ao meu Bluetooth aqui. Amém?
0: Amém,
1: meu irmão. Amém. Eu me distraio muito fácil. Muito fácil. Principalmente se você estiver conversando comigo, olhando no meu olho. Se você virar o rosto pro outro lado lá assim, ó, e cumprimentar alguém, focar em outra coisa, eu vou olhar também, depois eu perco o raciocínio, meu irmão. Entende?
0: Te entendo.
1: Esse negócio de ficar conversando com uma pessoa, você tá conversando com uma pessoa e aí a televisão ligada, e aí o rato tá tocando também, e uma pessoa tá falando com a outra ali. Nossa, eu perco totalmente o raciocínio, meu irmão.
0: Eu sou assim, meu irmão.
1: Misericórdia, agora eu não sei, viu, se eu preciso fazer um tratamento.
0: Vamos nós dois?
1: Mas que eu sei que eu tenho essa déficit aí, eu tenho, viu, mano? Não é muito fácil pra mim, não, viu? Mas não. É isso aí, viu? Deus abençoa seu dia, que você tenha um dia abençoado, viu, meu irmão? Fica na paz.
0: Ô Marcos, uma pessoa prolixa, quando ela vem conversar prolixo, gente, é uma pessoa que não consegue desenvolver o assunto, tá? Ele fica ali, ele dá muitos detalhes, ele vai contando muitos detalhes, ele não desenvolve o assunto. E às vezes a pessoa prolixa, ela vem conversar comigo... E assim, gente, não tá em mim, gente, não sou eu. E aí, cara, eu me perco, entendeu? A pessoa, ela não chega no ponto que ela quer explicar um negócio e eu vou, minha mente tá lá em Nárnia. A Aline me perguntou aqui, ó. Ô, Daniel, você não tem TDAH, não? Aline, algum nível, com certeza eu devo ter, viu? Oh, meu Deus, eu tô rindo de nervoso. 8:53, agora atenção do elevador.

0: 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Tá aí o som do Elevation Worship aqui na programação da Rádio Vinha. Gente, olha só que interessante como que Deus tá fazendo uma grande obra em todo o mundo, hein? Essa música que você acabou de ouvir é uma música cristã, obviamente, né? God I Am Just Grateful, do Elevation Worship. Essa música conseguiu recentemente entrar no top 100 da Billboard dos Estados Unidos. O que que isso quer dizer? O top 100 da Billboard lá nos Estados Unidos é só com músicas seculares. Nunca, pelo menos eu não tenho registro disso, né? Eu não tenho conhecimento a respeito disso. Mas houve uma outra música cristã entrar nesse top. No top cristão, aí sim, essa música tá em primeiro lugar. Mas ela conseguiu entrar no top 100 da revista Billboard lá dos Estados Unidos como uma música cristã. Eu achei maravilhoso, porque ela agora vai ser ouvida, vai despertar a curiosidade das pessoas pra conhecer essa música que você acabou de ouvir aqui na programação. Foi inclusive até regravada aqui pelo Get Worship também. A gente toca também a versão em português. Sou grato por seu amor. Aline Barros também passou por aqui. O Eli Soares com Me Atraiu. Gente, eu vou pra um rápido intervalo comercial, mas aproveita, hein, pra você tirar um tempinho aí, ó, pra poder responder a nossa enquete. Eu quero a sua opinião. Você é uma pessoa que tem foco no que tá fazendo? Ou não, você se distrai facilmente, hein? Eu vou contar um caso aqui, gente. Meu Deus do céu, de um discipulado que eu participo. E assim, foi muito engraçado, hein? Mas daqui a pouquinho eu conto esse caso. Já já tem também aqui a oração da manhã.
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1: Ok, de volta na programação da Rádio Vinha. E agora com a oração da manhã, pastor Michel Dutra já está aqui para orar pela sua vida. Pastor Michel, bom dia.
2: Bom dia, Daniel. Bom dia aos amados ouvintes da Rádio Vinha. Antes de começarmos a nossa oração, Daniel, quero dar uma chave para que todos possam orar de uma maneira mais ousada.
1: Amém.
2: Sabe, você poder fazer uma oração com o coração liberado, uma oração onde você vai fazer ela com aquele gosto, com aquele vigor, existe uma forma. E lá em Romanos 8:1 diz: portanto, agora nenhuma condenação há para os que estão em Cristo Jesus, que não andam segundo a carne, mas segundo o Espírito. Porque a lei do Espírito da vida em Cristo Jesus me livrou da lei do pecado e da morte.
1: Amém.
2: Sabe, quando você for recorrer ao Senhor, por mais que você tenha errado, recorra a Ele sabendo que você é perdoado e não existe condenação sobre você. Quando você vai recorrer ao Senhor, os olhos dEle por você não são olhos de condenação. O coração para você em relação ao Senhor não é um coração que está fechado, que está resistindo você. E na sua palavra Ele mostra isso. Quando Ele diz que não há condenação para aqueles que estão em Cristo, eu acho que é uma forma de você buscar o Senhor consciente de que Ele quer te ouvir, Ele quer atender você, Ele quer alinhar você ao propósito dEle. Amém? Então, debaixo dessa verdade de que você não é condenado, de que você agora está debaixo da lei do Espírito e da vida, fecha os seus olhos agora, para de fazer o que você está fazendo, porque o Senhor vai falar no seu coração e vai tocar na sua vida. E eu quero declarar, você vai ter uma quinta-feira abençoada e cheia do Espírito. Fecha os seus olhos agora. Senhor, nós, nessa manhã, nós oramos ao Senhor e oramos com base nessa verdade de Romanos 8:1, de que não existe condenação para aqueles que estão em Cristo Jesus. Senhor, nós estamos em Ti, nós somos unidos com o Senhor, nós somos unidos ao Senhor pela salvação, pela obra da cruz. A fé que o Senhor depositou em nós não foi uma fé, Deus, que surgiu do nada em nosso coração. É uma fé que foi depositada pelo Senhor por meio da palavra. E por isso, Senhor, nós cremos na Sua bondade. Cremos, Deus, que houve, Deus, um caminho que foi pavimentado pelo Senhor para que ligássemos nós ao Senhor. Nós somos ligados a Cristo. Nós somos unidos com Cristo. E por isso, nessa manhã, Senhor, nós podemos olhar para o Senhor, falar com o Senhor, crer no Senhor, buscar ao Senhor. E buscamos ao Senhor agora em oração. Buscamos ao Senhor em oração porque nós reconhecemos a nossa pequenez. Reconhecemos, Deus, que na força dos nossos braços nós não podemos fazer nada. Senhor, reconhecemos que precisamos, dependemos totalmente, Deus, da Sua sabedoria, do Seu amor, da Sua força, do Seu poder, Senhor. Pai, dependemos do Seu poder para prosperar, dependemos do Seu poder para a salvação dos nossos filhos, para a salvação, para a restauração, dependemos do Seu poder, Pai, para a nossa saúde, dependemos do Seu poder para viver uma vida cheia de paz. E é isso que nós clamamos ao Senhor nessa manhã. Senhor, opera o Seu poder. Senhor, opera o Seu poder sobre a vida de cada ouvinte que está agora, Deus, sintonizado nessa rádio. Opera o Seu poder para que eles sejam curados. Opera o Seu poder para que toda infecção, para que toda amargura, para que toda depressão, toda ansiedade seja removida agora em nome de Jesus. Pai, vai ao encontro, Deus, de cada um que está agora clamando ao Senhor, Deus, por cura. Vá ao encontro deles, Senhor. Nós clamamos, pedimos ao Senhor e ministra poder. Poder para que eles sejam libertos. Poder para que eles sejam libertos das garras da enfermidade. Libertos de garras malignas que prendem eles no pecado. Garras malignas que querem prender eles em uma vida amaldiçoada. Porque a verdade é que a cruz do Senhor quebrou toda a maldição. E eu declaro agora em nome de Jesus sobre cada ouvinte que me ouve. Eles não viverão a vida de maldição. A paz, a justiça, o amor, a liberdade que diz lá em Gálatas 5, que foi para a liberdade que Cristo nos libertou, é essa liberdade que eu declaro sobre a vida de cada um deles. Vocês são libertos da enfermidade, são libertos dos ataques malignos, vocês são libertos em nome de Jesus da pobreza, da miséria, libertos em nome de Jesus da escravidão, do pecado. Eu declaro agora em nome de Jesus, Senhor, opera liberdade, Senhor, agora em nome de Jesus em cada ouvinte. Pai, restaura casamento, eles são libertos do divórcio, são libertos da maldição do lar cheio de tormento, e são libertos em nome de Jesus do adultério, são libertos em nome de Jesus de um lar cheio de violência. Nós liberamos agora paz, alegria, Senhor, nas famílias. Os filhos são libertos e salvos. Senhor, declaramos em nome de Jesus que a vida financeira é saudável, é abundante, é cheia de graça, cheia de favor. Senhor, também tira o amor pelas riquezas do coração daqueles hoje que estão fechados, estão, Senhor, cegados por isso. Eu declaro em nome de Jesus uma unção de generosidade, de prosperidade crescendo no coração de cada um deles. Senhor, opera, Senhor, a sua vontade nesses dias, Deus, no nosso coração. Opera, Senhor, alinha, Deus, cada um de nós ao seu propósito. Nós não queremos viver, Senhor, para nós mesmos. Nós só temos uma vida para queimar. E que essa vida seja para o Senhor. Que essa vida seja para ser gasta na sua vontade, no seu propósito. Para que nós possamos, Senhor, chegar naquele dia e glorificar o seu nome, Senhor, na nossa vida, no nosso viver. Em nome de Jesus, eu declaro, Deus, que cada ouvinte que me ouve agora tem o seu desejo atendido segundo a sua vontade. Eles têm paz, eles têm alegria, eles têm uma vida de tranquilidade, de sossego, porque é isso que a sua palavra diz. Eles terão sossego e o Senhor tem prazer nisso, Senhor. Em nome de Jesus, abençoa cada um deles. Amém e amém. We'll be right back.

0: 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Oi, Jesus! São 9 horas 11 minutinhos. Gente, deixa eu compartilhar uma notícia que eu tava lendo aqui agora com você que se liga aqui em 91.9, que eu achei muito boa essa notícia, hein? Olha só, organizações da sociedade civil cristã lançaram anteontem, terça-feira, a carta compromisso Cristãos contra Betes, um documento que articula uma frente inédita entre diferentes espectros políticos da fé. A iniciativa coloca em evidência os custos humanos e financeiros do vício em jogos online, citando impactos que incluem depressão, aumento de taxas de suicídio e o endividamento severo das famílias, hein? Segundo dados reunidos pelo grupo, os danos sociais superam as receitas arrecadadas pelo setor em 2025. Assinado por entidades como Justiça Pública, Aliança Evangélica, Associação Brasileira Cristã na Ciência e também Médicos de Cristo, o texto sublinha ali a importância da união em prol da proteção familiar. A proteção da família e do próximo é um princípio cristão. Antes de qualquer divisão doutrinária, tradição eclesiástica, visão política ou, sobretudo, cálculo eleitoral, somos o povo que aprendeu que o amor a Deus e ao outro é a síntese da nossa fé. O objetivo do movimento é instituir um pacto com candidatos à presidência, exigindo medidas concretas, como o bloqueio de sites clandestinos e também a proibição de utilizar, por exemplo, Bolsa Família e outros benefícios sociais em apostas. Olha, são 9 horas 13 minutinhos. A gente tá com a nossa enquete aqui. E você que ainda não respondeu, vem responder. Quero saber a sua opinião aqui, ó. E quero que você também concorra aos nossos prêmios, hein? Eu tenho 2 prêmios pra estar aqui, abençoando a sua vida aqui nessa quinta-feira, hein? Tenho aqui uma limpeza de pele lá da Nápoles, Face Corpo, vai deixar sua pele limpa, linda. O pessoal vai olhar pra você e vai falar assim: uai, cadê aqueles cravos, aquelas espinhas? Aí você precisa se cuidar, né? E, ó, a limpeza de pele não é só pra mulher, não, tá? Homem faz limpeza de pele também. Eu, por exemplo, já fiz. Eu tô até precisando voltar lá na Nápoles pra poder fazer. Mas você pode participar, você homem, da limpeza de pele, tá? E tem também um almoço aqui do Madame Fornalha. Vamos lá, tem que responder enquete, tá, gente? Deixa o nome completo, mas tem que responder enquete. Você é uma pessoa que tem foco naquilo que você faz ou você se distrai facilmente, hein? Deixa eu pegar mais algumas participações aqui, ó. Vou começar com a Valéria. Alô, Valéria, bom dia!
1: Bom dia, caros ouvintes. Bom dia, Daniel. Olha, eu sou uma pessoa focada, assim. Eu sou Uber, né? Então, assim, igual todo dia eu faço a minha meta. Enquanto eu não termino minha meta, eu com certeza não paro. E em tudo que eu pego para fazer, eu quero chegar até o final. Eu ensino para meus filhos isso. Tudo que você começa, termina. Eu acho isso importante. Acho que Deus honra a gente quando a gente faz isso. E a minha música continuo profetizando na minha vida. É aquela: uma palavra liberada era tudo que eu precisava. Então, meu pedido musical é Abraão Alencar, Palavra Liberada. Um excelente dia pra vocês.
0: Ô, Valéria, pra você também, viu, minha irmã? Que o Senhor possa aí, ó, levar muitos clientes pra você, tá? Passageiros. E que o Senhor te proteja nessa quinta-feira, tá? E eu vou tocar a música daqui a pouquinho pra você. O Paulão também tá aqui participando com a gente. Paulo, bom dia.
2: Bom dia, Daniel Fernandes. Daniel, respondendo a enquete de hoje, eu sou uma pessoa que consigo manter muito o foco naquilo que eu estou fazendo. Procuro fazer uma coisa por vez e também o que me ajuda nisso é que Paulo, aos Colossenses, capítulo 3, versículo 23, diz que tudo que formos fazer, devemos fazer de todo o coração, como se estivéssemos fazendo para o Senhor e não para os homens. Isso tem sido o norte na minha vida. Um abração, Daniel. Shalom.
0: Valeu, Paulo. Um grande abraço para você. A Fernanda também tá aqui. Fernanda, bom dia.
3: Oi, Daniel Fernandes. Bom dia. Bom dia a todos da Rádio FM. Eu tenho foco no que eu tô fazendo. Inclusive, se eu estiver fazendo uma caminhada, eu foco. Se eu estiver fazendo uma academia, eu foco. Se eu estiver fazendo um almoço pro cliente, eu foco. Em tudo, eu foco. Às vezes a gente se distrai um pouco, mas não é o meu feitio, não. Eu gosto de focar em tudo que eu tô fazendo. Que é mais interessante, né? Você vive bem melhor assim.
0: Ô, Fernanda, você tava falando assim: não, eu vou fazer uma coisa, eu foco, outra foco. E hoje eu sou o contrário, meu Deus do céu. Ontem eu tava num discipulado com o pessoal lá da minha cidade, né? E aí, gente, tem um rapaz que participa do discipulado. Um abraço pra ele, o Rodrigão. Ele é um cara inquieto. Ele não consegue ficar parado, né? E aí ele sempre tá mexendo com a coisa, e aí é barulho pra um lado, barulho pro outro. E a gente comentando sobre o livro de Coríntios, né? A gente tava pegando ali o capítulo 14, que fala muito sobre profecias, dom de línguas, né? Aquela coisa toda. E aí ele, aquela mexeção, aquela barulhada, falou: ô, irmão, com todo amor do mundo, não faz isso não. Muta aí, enquanto você não estiver falando, quando você for falar, você desmuta, porque eu perco raciocínio, meu irmão! Mas e você, hein? Você é uma pessoa de foco? Você não se distrai facilmente? Ou não? Você tá fazendo alguma coisa e acaba se distraindo? Conta aí!

0: Alencar aqui na programação da Rádio Vinha, palavra liberada. Get Worship também passou por aqui com algo novo vindo. Olha, são 9 horas 24 minutos. A gente vai aqui para um rápido intervalo comercial. Se aproveita, vem participar com a gente aqui. Daqui a pouquinho, depois do intervalo, já tem aqui o Fé para Mudar a História. Você quer aí, ó, que o pastor Marcos Mota ore por você, declare sobre a sua vida aí, ó, bênçãos do Senhor? Então manda pra gente aqui no 629-9997-2005 o seu pedido de oração. Manda aí, manda seu testemunho. Às vezes você tem um testemunho pra poder contar aí, ó, mas isso precisa ser feito agora, tá? Não é depois que o programa começa, não, é agora. Aproveita aí, 629-9997-2005.
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2: Olá, ouvinte. Por que usar medicação quando indicada por um psiquiatra? Quando existe uma doença, ela precisa ser tratada, pois a pessoa precisa retornar ao estado.

0: do anterior em que se encontrava antes. Nem sempre conseguimos voltar o paciente à sua homeostase, normalidade, porque é uma doença. Mas tratar não significa necessariamente usar remédios. Em quadros leves, mudanças de hábitos, como atividade física, redução do álcool, da cafeína e de outros estimulantes, além do acompanhamento médico-psiquiátrico, podem ser suficientes. Por outro lado, quando o psiquiatra prescreve uma medicação, essa decisão é baseada na avaliação individual do paciente e na necessidade de ajudá-lo a recuperar seu equilíbrio e sua qualidade de vida. Assim como acontece em outras doenças, como a hipertensão arterial, diabetes, mellitus, cardiopatias, nem todos precisam do mesmo tratamento. É importante medicar? Não. É importante tratar adequadamente. Não é simplesmente tomar ou não tomar medicamento, mas sim avaliar cada caso, diagnosticar, entender a necessidade e oferecer o tratamento adequado para cada pessoa. Eu sou a doutora Aline Salim para a Vinha FM.
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26: Muito bom dia, povo abençoado que ouvem e que estão sempre ligados na Rádio Vim FM. E também quero cumprimentar a todos aqueles que estão ao vivo conosco no nosso aplicativo, lá na Rádio Vinha, Rádio Vim FM, lá no YouTube. Então, você que já entrou, e se você por acaso não entrou, se você quiser participar aqui conosco, nós estamos aqui no nosso estúdio da Rádio Vinha. Então, entra lá, vamos nos acompanhar ao vivo, né, pela internet. E para você, fiel, que está sempre conosco, né, da Rádio Vinha, para mim é motivo de muita alegria ter uma mensagem de Deus para você hoje, a vida abundante da graça, que nós vamos trazer essa mensagem logo depois do intervalo, depois do segundo bloco. Mas antes, deixa eu cumprimentar meu fiel escudeiro, Daniel Fernandes.
27: Ô, Pastor Marcos, bom dia, tudo bem?
26: É, bom dia. E você, como é que está?
27: Eu tô bem demais, feliz, pastor, feliz.
26: Nós já temos pedidos de oração?
27: Muitos pedidos. Ô, pastor, deixa eu só fazer algumas observações aqui.
26: Faz.
27: Porque é só pedir pro pessoal que vai deixar o pedido de oração ou testemunho, fazer isso por texto. Porque como nós estamos ao vivo aqui, não tem como mais ouvir o áudio.
26: Isso.
27: Pra poder fazer aqui, né, aquele filtro que a gente sempre faz, aquela triagem, né, que a gente sempre faz. Então, se você for mandar um testemunho ou pedir de oração, faça isso por texto. 629-9997-2005.
26: Ok. Bom, então, quais os pedidos de oração? Ainda testemunho ainda não temos, não?
27: Não, ainda não, ainda bom, não. Mas então, tem pedidos aqui de oração?
26: Então, lembra bem. E eu já posso já começar a dar até testemunho meu aqui para você que tá me vendo aí pela internet. Talvez você está me vendo aqui que eu tô hoje eu tô de boina. Por quê? Porque eu fiz uma retirada de algumas lesões e ali, ó, já tô curado e sarado, porque Deus é bom. Amém? Eu
27: Amém.
26: Creio na bênção do Senhor.
27: Amém.
26: Então você também precisa de crer que Deus é bom, né? E ele veio para desfazer as obras do diabo.
27: Amém.
26: Então, se você ainda não mandou para nós aqui o seu testemunho, manda. Senão eu fico contando os meus.
27: Pois é, ô pastor, eu queria Sim. começar aqui com a Suede.
26: Suede?
27: Isso, porque eu me sensibilizei muito com o caso dela. Ela tá contando aqui, pastor, que perdeu seu único filho e ela tá num momento de luto terrível.
26: Ah, não, entendo completamente. Ô, Suede, olha, eu oro já de antemão, para que o Espírito Santo possa confortar você, tá certo? Por quê? Porque você está passando pelo que nós acreditamos ser uma das provas mais difíceis de um ser humano, né? É a perda do filho. Mas a Bíblia também, Suedi, ela fala para nós que Deus não nos dá nenhuma provação, né? Que nós não tenhamos condições. Então, se houve, né, claro, uma permissão de Deus com relação a isso, se houve, não acredito, mas se houve, é porque você é capaz de suportar e Deus vai te confortar e consolar por isso. Amém? Mas não creio, porque o Senhor é um Deus de vida e Deus de muita abundância de vida. Amém? Suede, eu vou orar por você.
27: A Shirley, pastor.
26: Shirley.
27: Isso, também está conosco aqui. Ela está pedindo oração por uma amiga que trabalha com ela, se chama Beatriz. Ela vai pro encontro, olha só. Vai pro encontro lá para que ela tenha sua vida transformada.
26: Ah, tá. Encontro com. Então eu vou colocar encontro com Deus.
27: Isso.
26: Porque daí eu sei como orar por ela. Amém pela Beatriz, Shirley.
27: Amém. A Meire, pastor.
26: Meire.
27: Isso. Ela tá aqui participando conosco, dizendo que o marido dela tá sem trabalhar, tá com uma causa na justiça e que tá deixando eles aflitos.
26: Ó, oh, olha então, vamos lá. O marido está sem trabalho.
27: Isso.
26: E causa na justiça.
27: Exatamente.
26: Ok? Então vamos orar para portas abertas, para que Deus possa abrir portas para o seu marido, Meire, e também que ele possa operar um milagre nessa causa na justiça.
27: Amém. Pastora Sara Vieira também está aqui.
26: Sara.
27: Isso. Ela está pedindo oração pelo seu pai, Adão. Tá com uma hérnia de disco e precisa fazer uma ressonância. Ele precisa ali de alguns cuidados especiais também, né?
26: É, vamos orar para que Deus possa sarar, curar essa hérnia de disco nele. Amém,
27: Sara? Amém. Pastora Alessandra.
26: Alessandra.
27: Isso, tá pedindo oração aqui porque ela tá com uma crise forte de enxaqueca e ansiedade. Desde ontem, com tremores, inclusive, no seu corpo.
26: Enxaqueca.
27: Isso, ela
26: e
27: tá.
26: E ansiedade.
27: E ansiedade, com tremores no corpo também.
26: Tá. Vamos orar, Alessandra. Em nome de Jesus, Deus há de acalmar esse corpo seu, acalmar essa mente sua, porque Deus é bom. Deus é bom. Amém? Vamos orar por você. Então, muito importante você, no segundo bloco, você estar nos acompanhando. A vida abundante da graça. Porque eu tenho certeza que essa palavra, né, tudo que eu falar a respeito dessa ministração vai abençoar a sua vida, viu, Alessandra?
27: Pois é, pastor, quem está conosco também aqui é a Rejane.
26: Rejane.
27: Isso.
26: Certo.
27: A Rejane, ela tá pedindo oração aqui, ó, para tudo dar certo no tratamento que ela vai fazer. Ela tá com câncer de mama.
26: Então ela tá com CA de mama, né? Então, Rejane, vai para você. Eu já fui curada muitos anos atrás de câncer de medula óssea. Lembra disso? Já fui curado. Depois Deus me curou de um outro carcinoma basocelular. Já fui curado. Recentemente agora Deus já me curou de mais dois carcinomas. Um basocelular e um carcinoma espinocelular in situ. Então você vê, o mesmo Deus que vive me curando aí de câncer, ele cura você também. Então você precisa de crer na obra consumada de Cristo. Amém?
27: A Lilian também está conosco aqui. Isso, ela está pedindo oração, pastor, para poder Deus tirar a ansiedade. Ela falou aqui que ela tem passado por uma crise assim terrível, né? E ela também está precisando de um emprego, ela é professora e isso está contribuindo. O fato de ela não ter conseguido trabalhar está contribuindo aí para essa ansiedade, né?
26: É verdade. Então, eu vou colocar também aqui portas de emprego para você também. Aqui, ó, portas de emprego para você também, tá bom, Aline? Aline, né? Vou orar por você.
27: É Lilian.
26: Hã?
27: Lilian.
26: Ai, Lilian.
27: Isso, Lilian.
26: Ai, eu anotei errado aqui. Lilian.
27: Isso, Lilian. Lilian. Isso. Quem tá conosco também aqui, pastor, nessa manhã é a Rita.
26: Rita.
27: Isso. Ela tá pedindo oração aqui pelo seu esposo, Júnior. Ele vai fazer segunda-feira uma cirurgia na vesícula. para tudo dar certo em nome de Jesus, Júnior, na vida deles.
0: Aqui, ó. É cirurgia de vesícula, né?
27: Isso.
0: Cirurgia de vesícula. Não, tá anotado. Tenho certeza que o senhor vai fazer uma obra poderosa na vida do Júnior, viu, Rita? Pode acreditar, essa cirurgia vai correr tudo bem.
27: Pastor, lembrando que daqui a pouquinho a gente vai dar uma passadinha lá no YouTube, a gente tá transmitindo pelo YouTube e eu vou pegar algumas orações claro. De lá também, tá?
0: Claro.
27: Deixa
0: claro,
27: eu só passar claro. Pro senhor antes aqui, é do Tiago.
0: Tiago.
27: Isso.
0: Certo.
27: O Tiago, ele tá pedindo oração aqui, ó, por sua família, especificamente para que Deus possa aumentar a fé em Cristo deles.
0: Aumentar a fé.
27: Isso.
0: Amém. Importante, muito bom pedido de oração, né? Aumentar a fé. Esse programa, ô Tiago, ele tem justamente esse objetivo, né? Esse programa, o objetivo dele é aumentar a nossa fé. Mas pastor, o senhor não ora pelas doenças, não está orando pelas pessoas que estão doentes? Não, claro que eu oro pelos doentes, mas o aumentar a fé é justamente para você ter condições, né, espirituais ali pela fé, de receber a graça de Deus da cura, das portas abertas, do trabalho, amém? Então, aumenta a nossa fé.
27: Amém. Pastor, dando uma passada então lá no YouTube, né, certo. Deixa eu dar uma passadinha no YouTube aqui, pegar algumas participações. O Maxwell, ele tá pedindo oração ali para sua esposa. Ela tá sem trabalho, né? Ela trabalha no meio de confecção, pastor, e ela tá sem serviço, para que Deus possa abençoá-los. Ela se chama Edina.
0: Porta de trabalho.
27: Isso.
0: Edina?
27: Edina.
0: Ah, ok. É a esposa dele, não é?
27: Exatamente, a esposa dele.
0: Esposa.
27: Isso.
0: Vou anotar aqui a esposa para eu não confundir. Ok. Vamos orar, Maxwell.
27: Lá no YouTube, pastor, tá como o arroba tá como Andrade, né? Mas me parece que é Maria o nome, certo, da pessoa. Ela tá pedindo oração ali para os seus familiares. E aí ela colocou muitos nomes ali, não tá. Dá pra gente anotar tudo.
0: Todos.
27: Mas, de qualquer forma, né?
0: É
27: pros nome, familiares.
0: O nome dela é?
27: Maria.
0: Maria.
27: Isso, Maria.
0: Maria, vamos orar por todos eles. Olha, não, como só, talvez colocou muitos aí, não dá para anotar aqui, mas Deus conhece cada um dos seus familiares. Eu tenho certeza que o Senhor vai fazer um milagre na vida deles.
27: Amém. Pastora Fernanda também tá conosco aqui nessa manhã. E ela tá pedindo oração aqui pelo seu sobrinho, Vandrei.
0: Vandrei.
27: Isso. Libertação espiritual e também por um trabalho para ele.
0: Libertação espiritual. Certo.
27: E também trabalho. Por um trabalho.
0: Ok. Vamos orar pela Fernanda.
27: Além de
0: não. Não, não é pelo Fernando. É a Fernanda que tá pedindo pro Vandrei. Né? Pro Vandrei. Já tá,
27: isso,
0: tá
27: certinho. Vandrei.
0: Confia em mim.
27: A Lady Naura. Lady Naura, pastor.
0: Lady Naura.
27: Isso.
0: Lady Naura.
27: Isso. Ela tá participando conosco aqui, pedindo oração, pastor.
0: Certo.
27: Pelo irmão César.
0: O irmão. Ah, tá orando pelo irmão.
27: É um irmão César. Da célula. Ela até fez questão de citar aqui, ó.
0: É, irmão lá da célula.
27: Isso. Ela tá com. Ele tá, né? Com pancreatite.
0: Pancreatite?
27: Isso.
0: Ah, vamos orar pra ele ser curado.
27: Tá com
0: em
27: isso.
0: Em nome de Jesus, viu, Lady Naura? Vamos orar. Ele vai ser curado dessa pancreatite em nome de Jesus.
27: Pois é. Pastor, quem tá conosco também? A Noêmia.
0: Noêmia.
27: Isso.
0: Certo.
27: A Noêmia, ela tá aqui clamando por toda a sua família, para que Deus possa abençoar a sua família.
0: Certo. Noêmia.
27: Isso, Noêmia.
0: Pra oração pela família. E exatamente. Agora só tem aquele último, que é para você, Daniel.
27: Então vamos aqui, ó, com a Arlene.
0: Arlene.
27: Isso. Olha só que interessante, pastor. A irmã pediu aí, depois eu vou até olhar o nome dela certinho, certo, aqui, que eu não vou lembrar de cabeça, não. Pediu oração para. Porque ela é de confecção, né? Certo. No meio da confecção.
0: Isso.
27: A Arlene.
0: A Max, é a esposa do
27: Maxwell. Do Maxwell, tá lá no YouTube, né?
0: É, Edina.
27: Tá, beleza. Ela pediu, depois até eu vou pedir o Manete aqui pra ajudar a gente. Manete, coloca aí no chat, por favor, pra ele colocar o telefone, o contato dela, porque nós vamos passar pra Arlene.
26: Porque a Arlene tá...
27: Exatamente, tá nos ouvindo, pediu oração pra sua...
26: Confecção.
27: Pra sua confecção, e aí falou assim, ó, me passa aí o número de telefone dessa irmã.
26: Dessa irmã, tá vendo?
27: Que pediu oração.
26: Que isso?
27: Que bênção, hein? Pastor.
26: Que bênção. Além de eu orar por vocês, você ainda arruma um emprego para a irmã, Arlene. Olha que bênção. Deus é gracioso demais.
27: Amém. Aleluia.
26: Então vamos lá. Arlene quer, ela está pedindo.
27: Para, né, sua confecção, né? Oração.
26: Sua oração pela sua confecção.
27: Isso.
26: Aleluia, Arlene. Ó, que Deus abençoe você e a sua confecção. Tenho certeza que Deus tem o melhor, porque Deus é um Deus de prosperidade. Lembra sempre disso. Deus é amor e ele anseia para que todos os seus filhos sejam saudáveis, sejam vencedores nas circunstâncias e tenham prosperidade. Então, assim nós encerramos esse primeiro bloco. Voltamos já com a nossa mensagem de hoje. Amém? Fique ligado conosco, não saia daí.
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25: Bem, estamos de volta no nosso programa Fé para Mudar a História, e eu quero ler um texto para você, muito conhecido, porque nós ministramos muito em cima desse texto, mas a palavra de Deus, ela é tão rica e tão poderosa, que não tem, a gente não consegue exaurir, né, toda a mensagem que tem em apenas um versículo. É algo realmente espiritual e grandioso, como Deus é o nosso Pai, é grandioso. Então, eu dei o título dessa pequena mensagem de A Vida Abundante da Graça. O texto é Romanos capítulo 5, versículo 17, que diz assim: se pela ofensa de um e por meio de um só reinou a morte, muito mais os que recebem a abundância da graça e o dom da justiça reinarão em vida por meio de um só, a saber, Jesus Cristo. Então, eu gostaria de explorar alguns aspectos. Já falamos muito sobre o receber, né? Que nós, na nova aliança, nós recebemos. Receber é receber presente de Deus. E Deus nos deu, né, o seu presente, que é a sua justiça. A justiça que foi conquistada por Cristo. E Ele também nos deu a abundância da graça. É muita graça. O que é graça, pastor? Graça é favor imerecido. Nós não merecemos. Nós não merecíamos. Mas Deus é amoroso, Ele nos ama. A Bíblia diz que Deus amou o mundo de tal maneira. Eu amo essa expressão, de tal maneira. Sabe o que é que significa isso? De uma maneira tão extraordinária, que Ele deu o seu filho, que Ele deu a vida do seu filho. Bom, mas e hoje? Eu quero, em primeiro lugar, falar a respeito desse aspecto do reinar a morte. Bom, mas então o que é morte? Irmãos, de uma forma bem simples, morte é separação de Deus. Por quê? Porque Deus é vida, amém? Deus é vida. Então, quando você está separado da vida, você entra na morte, tá certo? Quando você está separado da luz de Deus, você entra nas trevas. Então, morte é isso, é essa separação de Deus. E é interessante que lá em 1 Coríntios capítulo 15, versículo 26, 15, 26, a Bíblia diz que a morte é o último inimigo a ser destruído. Então, a última coisa que será destruída será a separação entre o homem e Deus. Porque Deus vai se unir com aqueles remidos, tá certo? Com a sua igreja, e nós estaremos juntos eternamente. Amém? E, bom, e aí, pastor, como que é que nós podemos desfrutar dessa abundante graça? Então, uma coisa que você precisa de entender é que a palavra graça, ou a graça de Deus, é o próprio Cristo. Então, Cristo é a graça de Deus. Então, quando nós recebemos Cristo, Quando nós desfrutamos de Cristo, nós estamos desfrutando da graça de Deus. Então, quando Cristo veio, né, a graça, a Bíblia afirma que a lei foi dada, mas a graça veio. O que que significa? Que graça não é uma coisa. Não, graça é a própria pessoa do Cristo, o Filho de Deus, amém? É por isso que para reinarmos em vida, precisamos de reinar em Cristo, em Cristo. É interessante que eu gosto dessa expressão em Cristo, porque não é uma reinar com Cristo. Ah, bom, mas pastor, mas a Bíblia também fala que nós vamos reinar com Cristo. É, mas eu gostaria de mostrar para você uma diferença entre reinar com e reinar em. E reinar em Cristo significa que toda a vitória que Cristo já conquistou na cruz, ela já nos pertence, porque nós estamos em Cristo, estamos dentro de Cristo. Portanto, você que está me ouvindo, se por acaso você ainda não fez uma oração de pedir a Deus para perdoar os seus pecados, né? Faça isso agora, porque quando você fala: Senhor, perdoa os meus pecados, eu creio que Cristo é o seu Filho e ele foi enviado para a minha salvação. Sabe o que que acontece? Naquele momento, nesse momento, de forma espiritual, você entra em Cristo, porque Deus fala que ele vai salvar todo aquele que clamar pelo seu nome. Amém? Então, primeira coisa, nós temos a abundância da graça, porque Cristo nos deu essa vitória. Amém? Então, reinar em vida. Reinar em vida é reinar sobre as circunstâncias. Olha aqui, nós temos tantos pedidos de oração hoje. Cada uma delas são circunstâncias da vida. E, na verdade, elas encaixam de forma geral em três áreas: a área da saúde, a área da prosperidade e a área da vitória nas circunstâncias. Então, eu quero declarar que essa abundância da graça, ela vai alcançar você, para você desfrutar da vitória que Cristo já conquistou para nós lá na cruz do Calvário. A gente chama isso de obra consumada. E o dom da justiça? Lembra, o dom da justiça é a base da vitória. Para reinarmos em vida, primeira coisa que você tem que saber: eu tenho a justiça de Cristo. O que que é ter a justiça de Cristo? É essa oração que eu falei para você. Você fala: Senhor, eu me reconheço como pecador, perdoa os meus pecados, eu creio que Jesus Cristo é o presente do Senhor para minha salvação. Você pode estar certo que se você fizer essa oração: Pai, perdoa os meus pecados, que ele vai te perdoar, porque Cristo já te perdoou lá na cruz. Você vai ver, você vai entrar numa outra dimensão, a dimensão espiritual da vida de Deus, e não da morte, porque a morte é a separação de Deus, mas a vida é você desfrutar da própria vida de Deus e de tudo que a vida de Deus te proporciona: saúde, prosperidade, bênçãos de Deus. Essa é a abundância da graça. Você tem vida abundante na graça. Não esqueça disso. Por isso, para o que você está fazendo, né? Nós vamos orar agora e tomar posse de cada vitória de Cristo conquistada na cruz, unicamente pela graça do Senhor. Amém?
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25: Pai, eu quero colocar a vida da Noêmia na presença do Senhor. A Noêmia tem orado pela sua família. Eu abençoo a sua família, Noêmia. Quero declarar que cada um deles são guardados, protegidos do Senhor. Amém? Que a bênção do Senhor esteja sobre a sua família. Eu oro pelo Vandrei, que é sobrinho da Fernanda, né? Por essa libertação espiritual, que ele seja livre espiritualmente. Em nome de Jesus, e pelo trabalho dele, que ele também possa encontrar o seu trabalho. Oro pela família da Maria. Maria, quero declarar que a sua família é abençoada. Eu oro pela família também do Tiago, né, para que o senhor possa aumentar a fé da família do Tiago. Senhor, que essa mensagem de hoje, que o Senhor nos deu o presente da sua justificação, que ela chegue até a família do Tiago, porque daí eu creio que quando nós cremos na justificação pela fé, a fé aumenta em todos nós. Oro também por essa situação da amiga, né, a Beatriz, da Shirley, né, ela vai para o encontro com Deus nesse final de semana. Quero declarar em nome de Jesus um encontro com Deus na vida da Beatriz. Beatriz, você não está me ouvindo, você não está me vendo, porém, no mundo espiritual, eu já declaro e já profetizo o encontro que você terá com Deus em nome de Jesus. Eu oro pela Suede, que perdeu o seu filho. Pai, em nome de Jesus, eu oro para que o teu Espírito possa alcançá-la, Senhor, e trazendo a ela o conforto, alegria no Espírito, porque a alegria no Espírito, ela é totalmente diferente da alegria do mundo. A alegria do mundo é circunstancial, mas a alegria no Espírito é por causa da sua presença viva no Espírito dela. Por isso, Suede, eu te abençoo, que você tenha um luto de vitória. Amém? Que a bênção de Deus, o amor de Deus inunde o seu coração nesse tempo difícil que você está enfrentando. Eu oro também pela situação de portas de emprego, né, para o marido da Meire, em nome de Jesus. Pai, ele também tem uma causa na justiça. Eu oro para que o Senhor abençoe o marido dela, para que ele possa ter realmente vitória em todas essas áreas. Abre as portas do trabalho para ele, abre, resolve essa situação na justiça também, amém? Oro pelas portas de emprego na vida da Lília. Quero declarar, Lília, em nome de Jesus, que Deus vai fazer essa obra para você, amém? Creia, tome posse, amém? Tome posse. Oro também para a confecção, né, da Maxwell, que na verdade ela está buscando porta de trabalho para a Edna, né? A Edna, sua esposa, a esposa do Maxwell. Pai, em nome de Jesus, hoje mesmo, né, a Arlene também, que pediu oração pela confecção dela, nós declaramos que a bênção do Senhor vai alcançar tanto a Arlene ali na sua confecção, quanto até mesmo, se der certo, correr tudo bem, arrumar um emprego aqui para a Edna, para que ela possa trabalhar e ambas serem ricamente abençoadas pelo Senhor. Eu oro ainda pela vida, o trabalho, né, o trabalho do sobrinho Vandrei, que a Fernanda está pedindo, que o Senhor possa abençoar a vida dele, abre portas de trabalho para ele. E para você agora, que está me ouvindo e que está me vendo, eu vou começar a orar agora por saúde. Então, se você tem alguma enfermidade, é hora de você, se puder colocar a mão onde você está, tiver condições de colocar a mão no lugar, coloque. Se não tiver, apenas em pensamento, né, e libera pela palavra. À medida que eu falar, libere a palavra amém, e você vai tomar posse da sua cura também. Eu oro então pelo pai Adão, da Sara, que está com hérnia de disco. Eu declaro cura do seu Adão, hérnia de disco, seja agora completamente recuperada, né, nesse local aí da coluna dele. Senhor, volta essa hérnia para o lugar, esse disco volta para o lugar dele, em nome de Jesus.

0: Jesus, eu oro para Alessandra e comando que toda enxaqueca e ansiedade caia por terra na vida dela. Eu oro também pela Rejane, que está passando por essa situação de câncer de mama, e eu declaro, Rejane, você já é curada. Curada, porque Cristo te curou na cruz do Calvário. Eu oro pela o Júnior, né? A Rita, que é a esposa do Júnior. O Júnior vai fazer a cirurgia de vesícula. Quero declarar completa vitória nessa cirurgia. E por último, eu quero orar pelo César, que é o nosso irmão lá da célula da Leide, né? Da Leide Naura. Pai, em nome de Jesus, eu declaro a cura completa dessa pancreatite. É o nome do Senhor Jesus. E a todos aqueles que estão me ouvindo agora, pela Rádio Vinha e também pelo nosso canal do YouTube, eu agora declaro que você é curado, é sarado. Tome posse pela fé da obra consumada de Cristo Jesus, que perdoou todos os seus pecados lá na cruz do Calvário. Tome posse e eu declaro a cura sobre todos vocês, em nome do nosso Senhor Jesus. Pai, eu te agradeço por mais um dia na tua presença, mais um dia em que a nossa fé foi aumentada, mais um dia em que pessoas são libertas, curadas e saradas. Eu te louvo e te agradeço. Muito obrigado, Pai amado e querido. Então, meus irmãos, e para você que está sempre nos acompanhando na Rádio Vinha, até quinta-feira da semana que vem. Seja sempre nos acompanhando lá no Instagram, PR Marcos Mota, PR de pastor, Pastor Marcos Mota, PR Marcos Mota. Deus abençoe você.
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0: profetizando, sabe? Às vezes, olha só o que que acontece, hein? Às vezes o Senhor tá esperando só que a gente fale algo para poder a gente ter a consciência de dependência de Deus, para que ele possa agir em nosso favor. Gente, nós precisamos orar. Por exemplo, Cristo passou a noite inteira orando. Jesus, o Rei da Glória, passou a noite inteira orando para poder escolher 12 pessoas. Então ele naquele momento da sua humanidade estava completamente dependente de Deus. E é isso que eu e você nós precisamos entender. Nós somos dependentes do Senhor e a gente precisa clamar por ele. E às vezes a situação não tá fácil, a gente tá passando por algum problema financeiro, algum problema na nossa família, com o marido, com a esposa, com os filhos, né? Às vezes a gente não tá vendendo, o nosso trabalho, a nossa empresa não tá prosperando e a gente fica aceitando as coisas. Não temos que aceitar. Como filhos amados de Deus por meio de Cristo Jesus, né? Lá em João 1:12 fala sobre isso. Nós somos filhos de Deus, nós não podemos aceitar, gente. A gente tem que declarar. Toda autoridade foi nos dada por meio do nome de Jesus. Então, declara agora, declara assim, ó: eu não aceito a minha empresa não estar vendendo, eu não aceito que o meu marido, ele ainda não tenha se rendido aos pés de Cristo, eu não aceito meu filho vai pro encontro, meu filho vai ter um encontro com o Senhor Jesus Cristo verdadeiro. Declara, declara isso nessa manhã em nome de Jesus. E a hora que você tiver um tempinho, vem participar comigo também, tá? 962 é o código aqui de Goiânia, 99997-2005. Lembrando que eu tô ao vivo também lá no Instagram, tem uma galera aqui no Instagram comigo, ó, a Larissa tá lá, a Elaine tá também, a Solange, a Ruth, deixa eu ver aqui, o Vicente, a Cássia, a Cleide, a Estefânia. Inclusive a Estefânia, ela respondeu a enquete, né? Deixa eu até falar a enquete aqui, ó. Eu quero saber de você o seguinte: você é uma pessoa que foca naquilo que você tá fazendo? Você tem foco naquilo que você tá fazendo? Ou não, você é uma pessoa que distrai muito facilmente, hein? Você é tipo Daniel Fernandes. Ô, gente, eu não tenho orgulho de falar isso não, viu? Mas é algo que precisa ser curado em mim. A Estefânia, ela tá lá no Instagram e ela tá dizendo o seguinte: ó, Daniel, depende daquilo que eu estou fazendo. Se for algo sério, aí eu foco, Daniel. Se não for, aí eu me permito distrair de vez em quando. Ó, o José tá aqui também, o Eric tá aqui. Deixa eu ver aqui, a Ana Nery, o Aidesley. Pessoal da Videira, lá de Portugal, da cidade de Porto, olha só que legal, hein? A Ruth tá lá no Instagram também, tá respondendo assim, ó: ô Daniel, eu me distraio muito facilmente. Ô Ruth, hashtag fechado com Daniel Fernandes, hein? Meu Deus do céu. Cadê? Ô Neila, vem cá, Neila, vem cá. Eu tô ao vivo aqui. Não, você vê que eu não tô mentindo, gente. Eu sou um cristão e eu não posso mentir, né? E que eu tô falando a verdade. Entra aqui, Neila, entra aqui. Pega o microfone número 5 aí, só pra você responder uma coisa pros ouvintes aqui, pra eles verem que é verdade o que eu tô dizendo. Neila, o que foi que eu pedi pra você não fazer quando eu estiver no ar aqui falando? Você lembra?
1: Entrar de repente ou falando, conversando.
0: E pra você não entrar.
1: Exatamente, porque tira sua atenção.
0: A nossa enquete hoje, pra você poder entender o contexto daquilo que eu tô querendo dizer pros ouvintes aqui, pro pessoal que tá nos acompanhando no Instagram, é o seguinte, Neiva. A gente quer saber o seguinte: você é uma pessoa que foca naquilo que você tá fazendo ou não você se distrai facilmente? E aí eu expliquei logo no início da manhã aqui pro pessoal que é o seguinte: assim, gente, eu já pedi pra algumas pessoas aqui na rádio não entrarem enquanto eu estou ao vivo. Por quê? Porque, gente, eu me distraio, eu perco a linha de raciocínio completamente. E Neiva, posso te falar? Não tá em mim. Não é que eu queira fazer isso. Acontece. Entendeu? Acontece. Mas você, Neila, você é uma pessoa... Deixa eu mostrar você aqui pros nossos ouvintes que estão lá no Instagram. Aí, ó, gente, ó, essa é a Neila Santos, ó. Aê, ó. Tá bonita lá com a camisa da Vinha.
1: Olha, que estilosa, isso, hein? Né?
0: Estilosa. Aqui, mas você tem foco no que você tá fazendo? Tem?
1: Tenho. E é assim, engraçado que o meu foco é proposital. Por exemplo, se eu sentar aqui pra fazer esse bate-papo, se alguém entrar aqui, eu não vou prestar atenção. E se a pessoa falar comigo, eu vou conseguir fazer assim com a mão, ó.
0: Aqui o estúdio é de vidro, gente.
1: Eu vou conseguir fazer assim com a mão pra pessoa esperar um pouquinho.
0: O estúdio é de vidro, então, se eu estiver conversando com você aqui e tiver alguém na esquerda aqui, ó, a banana assim, ó,
1: Eu não vou olhar.
0: Eu olho.
1: Não, eu posso até eu olhar. Olho. Eu vou olhar, mas eu vou focar aqui no que eu tô falando.
0: Aí na hora que eu voltar, o que eu tava falando? Meu Neila.
1: Exatamente. Mas isso Deus. Eu acho que é uma técnica que eu desenvolvi.
0: Passa essa técnica pra mim, então, que
1: mulher,
0: fazer favor.
1: Não é que homem não é. Mulher, verdade. A gente tem mais essa habilidade, por exemplo. Tem. Faz uma coisa, faz outra.
0: Então, mulher consegue fazer mais uma coisa ao mesmo tempo.
1: Então,
0: consegue,
1: isso aí é a habilidade que acho que a gente vai desenvolvendo no decorrer que a gente vai ganhando algumas funções dentro de casa, estudar, isso. trabalhar, entendeu? Não que o homem não dê conta, mas a gente tem mais essa. Diria assim, esse compromisso. Eu preciso fazer várias coisas. E aí a gente acaba conseguindo.
0: Então tá certo.
1: Mas se você treinar, você consegue.
0: Não, se Deus quiser, eu vou conseguir. Eu preciso disso. Eu preciso, Neila. Obrigado, viu? Um abraço pra você. Valeu demais.
1: Tchau, até mais.
0: Pessoal, deixa eu voltar aqui, ó, no Instagram. Tô ao vivo, viu? Você entra lá, Rádio Vinha FM. Então tá vendo, gente? Que quando eu falei que eu pedi o pessoal pra não entrar no estúdio aqui enquanto eu estiver falando, é por causa disso. Porque, gente, me distrai demais. É impressionante. Não tá em mim. Ó, o pessoal lá do Instagram, o Paulo tá dizendo o seguinte, ó. Fala, Daniel, parabéns pra vocês aí na programação da Rádio Vinha. A programação de vocês é boa demais, hein? A Tati Passos também tá aqui, ó. Daniel, eu sou super focada, hein? Eu trabalho, inclusive, com barulho, gente falando. E, Daniel, posso falar? Nada me atrapalha, hein? Ô, Tati, glória a Deus pela sua vida, viu? Que essa unção chegue até a minha vida. Vamos lá, quem mais aqui que tá no Instagram tá respondendo também? Elaine? Isso, Elaine, ó. Daniel, se for alguma coisa importante, eu foco. E acabo terminando aquilo que eu comecei, né? Mas caso seja algo que não é muito importante, eu acabo me distraindo, né? Às vezes, Daniel, acontece até de eu esquecer. Mas que isso? Deixa eu ver aqui a Ivone lá no nosso WhatsApp. Ô, Ivone, bom dia, minha irmã.
2: Graça e a paz, Daniel. Um bom dia pra todos aí da rádio. Eu quero participar da enquete nesta
0: Vamos
2: manhã.
0: Vamos lá.
2: Na palavra do Senhor fala em Colossenses 3:23, e tudo quanto fizeres, fazei-o de todo o coração, como para o Senhor e não para homens. Então, eu procuro fazer, tudo que eu vou fazer, eu procuro focar no que eu estou fazendo e fazer bem feito. Embora hoje em dia tem muita coisa para nos. Então, eu procuro fazer, tudo que eu vou fazer, eu procuro focar no que eu tô fazendo e fazer bem feito. Embora hoje em dia tem muita coisa para nos desviar a nossa atenção, né? Quando nós estamos

Um abraço aqui, ó. Deixa eu ver, a Tuca entrou por aqui. Quem mais aqui, ó? Pessoal, na hora de responder, também deixa o nome completo. A pastora Márcia também tá por aqui, né? Pastora Márcia, olha só, tá aqui com a gente, ó, ao vivo. Quem mais tá aqui com a gente? Ó, o Elton, Alcione tá aqui, o Orlando também entrou aqui, a Valéria Barbosa, o Paulo, enfim, tem uma galera aqui, ó, participando com a gente. Pra você que tá chegando agora e não tá sabendo, a enquete tá até salva ali, ó, tá fixa no nosso, na nossa live, mas eu vou repetir, você é uma pessoa que foca no que você tá fazendo, você se distrai facilmente. E você pode responder também pelo WhatsApp, tá? 629-9997-2005, tá valendo aqui pra você. Um almoço lá do Madame Fornari também. Tem aqui uma limpeza de pele da Napoli Face Cor. Vamos fazer o seguinte, eu continuo ao vivo lá no Instagram, vai pra lá, Rádio Vim FM, mas agora a gente vai tocar mais louvores na programação, já já a gente volta com mais participação no WhatsApp.

0: direitinho no tom, hein? Desafinado. Mas pelo menos foi no tom. Fernandinho com Gabriel Guedes também passaram por aqui com Tu És Fiel, Senhor. Olha, gente, eu tô ainda ao vivo lá no Instagram, tá? Corre lá, vamos bater um papo, né? Enquanto a música tá tocando, o comercial tá tocando aqui na programação da Rádio Vinha, a gente vai bater um papo também aí nas nossas redes sociais. E você aproveita pra responder a nossa enquete, hein? A enquete de hoje, eu quero saber o seguinte: você é uma pessoa focada naquilo que você tá fazendo ou não? Você acaba se distraindo facilmente? Vale a enquete pra você que tá no Instagram aí, ó, responder. E pra você que tá me ouvindo pelo rádio também, pela internet, participa pelo nosso WhatsApp 62999972005. Deixa eu pegar algumas participações aqui do nosso Instagram. A Daniela Bueno tá participando aqui, dizendo assim, ó: ô Daniel, eu até era focada, sabe? Mas depois de ser mãe, menino, o boi foi embora com a corda, viu? Deixa eu ver quem mais aqui, ó. A Bianca tá lá em Madrid, na Espanha, participando com a gente, né, Bianca? Tá no nosso Instagram. Daniel, eu me distraio desde pequena, hein? Até a mosca passando, Daniel, tira a minha atenção, é horrível. Eu tenho impressão, Daniel, que eu tenho TDAH, porque eu sofria muito pra poder estudar. Ô, Bianca, deixa eu te contar, eu acho que eu tenho algum grau, algum nível de TDAH também. Inclusive, se tiver algum psicólogo e psiquiatra que quiser fazer um teste comigo aqui no WhatsApp da rádio, manda aí, ó, pra ver se eu tenho realmente TDAH. Não é possível, gente. Tudo me distrai. Ô, Jesus, misericórdia. Tava contando pro pessoal do Instagram aqui que eu tô terminando um livro que eu tô lendo agora, e ele tem 400 páginas, cara. Eu sinto que quando eu terminar o livro, eu vou ter que voltar e ler o início de novo, porque eu já esqueci. Porque muitas vezes que eu tava lendo, alguma coisa acabou me distraindo, né? E eu não consegui focar. Deixa eu ver aqui, ó. O Roberto, o pessoal tá fazendo certinho aqui no Instagram, que eu tinha pedido pra eles, porque agora não tá aparecendo o nome de vocês no Instagram pra mim nas lives. E quando eu clico, eu não consigo ver também o nome. Antigamente, antes dessa última atualização da meta, eu até conseguia ver aqui, eu clicava no nick, né, no arroba, e dava pra ver ali o nome da pessoa. Hoje em dia não dá mais. Então, se você que tá no Instagram aí, ó, deixa o nome, faz aí que nem o Roberto Pinheiro fez aqui, ó. Daniel, respondendo a enquete, cara, eu sou muito focado e dedicado também, eu não me distraio fácil não. Que bom, Roberto. Deus abençoe. Vamos pegar algumas participações aqui do WhatsApp também. O Davi Rocha. Davi, bom dia, meu irmão.
1: Olá, Daniel. Bom dia, bom dia. Graça e paz, queridão.
0: Graça e paz, meu irmão.
1: Cara, seguinte. Primeiro, antes de responder, obrigado por essa palavra aí, cara. Sobre a gente estar declarando em nossa vida as bênçãos e se posicionando como filho.
0: Isso, obrigado, meu irmão. Mesmo. Isso
1: aí. Essa daí veio hoje igual uma flecha no alvo.
0: Amém, meu irmão.
1: Acertou
0: Amém.
1: Em cheio.
0: Amém.
1: E respondendo a enquete, sou distraído, hein? Difícil focar.
0: Você tá no nosso time.
1: E também não me orgulho de falar a respeito.
0: Não, a gente não se orgulha, não. Pelo amor conduta, de Deus. Né?
1: Você tem ideia, cara? Muitas vezes eu me pego orando e de repente eu já tô planejando outras coisas, sabe? Então, assim, é um dilema terrível. Buscando resolver isso aí o mais rápido possível.
0: Ô, gente, deixa eu explicar uma coisa pra vocês aí que estão ouvindo a nossa programação. Presta atenção, o homem, a configuração de fábrica do homem é o seguinte. Pra cada assunto é uma caixinha que você abre, né? O homem tem que ser assim, a mulher não. A mulher pode abrir uma, duas, três, quatro, cinco, que ela organiza tudo, ela consegue administrar tudo. O homem não. O homem é uma caixinha. Vai falar de finanças, abre a caixinha. Resolveu, você fecha a caixinha. Vai falar de compras do mês, abre a caixinha. Terminou, você fecha a caixinha. Agora, na mente de quem tem algum tipo de TDAH é o seguinte, a gente abre um monte de caixinha achando que a gente vai dar conta, só que não dá, né? Não consegue. Deixa eu ver aqui a Jéssica Melo. Ela tá lá em Anápolis, né, Jéssica? Um abraço pra você em Anápolis aí, ouvindo a nossa programação e também curtindo a nossa live aqui no Instagram. E ela tá dizendo o seguinte: ó, Daniel, manda um abraço aí pra minha mamãe. Ela tá lá em Atlanta, nos Estados Unidos, te ouvindo. É a Lourdes. Ô, dona Lourdes, ó. Abração, beijão aqui do Daniel Fernandes pra senhora, tá? Obrigado por estar nos ouvindo aí. E Jéssica, obrigado por ter participado com a gente aqui, né? Deixa eu ver aqui a Alcione, tá lá no Instagram também participando. Tô gostando aqui da participação do pessoal no Instagram também, tá? Deixa eu ver aqui, ó. Daniel, a paz do Senhor, tudo bem com você? Tô aqui te ouvindo. Daniel, eu sou muito distraída, hein? Meu Deus do céu, um bichinho, um barulho, qualquer coisa me distrai, Daniel. Eu já me diagnostiquei, autodiagnostiquei com TDAH, Daniel. Meu Deus do céu. Depois que eu me tornei mãe, então, Daniel, aí que a coisa piorou. Tá que nem a outra ouvinte aí que falou, né, que o boi foi embora com a acorda, né? Não, é verdade. A Alcione tá dizendo ali, ô Daniel, isso é ruim, né? Porque acaba cansando a mente. Cansa demais, gente. Vocês não têm noção. Pra gente poder prestar atenção em alguma coisa, a gente tem que triplicar ali o funcionamento da nossa mente, né? É, deixa eu ver aqui, a Andressa também tá participando. Alô, Andressa, bom dia!
2: Bom dia, Daniel. Eu sou colérica, né? Então, sou uma pessoa com super foco. E eu começo e eu termino. E sou rápido no que eu faço ainda.
0: Gente, hoje eu estou querendo aqui a participação de psicólogos. Pode ser aqui no nosso WhatsApp, 629-9997-2005. Ou por meio da nossa live aqui, ó, lá no Rádio Vim FM. Eu vou até fazer o seguinte, eu vou liberar um número de telefone aqui. Se tiver algum psicólogo ou psiquiatra que possa entrar em contato com a gente aqui para explicar algumas coisas, eu acho que seria tão interessante, né? Seria tão bom se isso acontecesse. Aqui, ó, tem um número para você ligar, você que é psicólogo, psiquiatra, para poder explicar se o temperamento também influencia nessa questão de distração, ou não, isso realmente é um TDAH, ou um nível baixo de distração não é nada normal, isso pode acontecer, né? Então você que é psicólogo ou conhece algum psicólogo, psiquiatra, anota esse número de telefone aqui pra pessoa ligar pra cá, aqui ó, 629-9906-9567. 99906-9567, tá? Eu queria que um psicólogo, um psiquiatra entrasse em contato com a gente, pudesse matar essa curiosidade aí, ó. Isso seria legal, hein? Matt Mara aqui na programação.

0: do céu, gente, essa música é muito boa, hein? É daqueles louvores que dá vontade, quando acaba, você voltar, né? Dá um repeat aqui, ó. É o Matt Mar com Gonna Be Alright. Gente, a gente tá com a nossa enquete hoje aqui, nessa manhã de quinta-feira, querendo saber se você é aquela pessoa que é focada naquilo que você tá fazendo, ou não, você distrai facilmente. E aí, surgiu uma dúvida aqui, minha, e também de boa parte das pessoas que estão na nossa live lá no Instagram, é se isso, de certa forma, é normal ou não, já é um TDAH, já é uma coisa pior do que TDAH. E aí eu pedi um psicólogo, um psiquiatra que entrasse em contato com a gente pra poder falar, pra conversar com a gente ao vivo. E eu tô aqui, ó, com o Gabriel, é psicólogo, e ele atendeu esse chamado. Gabriel, bom dia, meu irmão, tudo bem?
1: Bom dia, pastor Daniel, graças e paz.
0: Graças e paz, meu irmão. Tudo bem, graças a Deus. Gabriel, eu quero te agradecer pela disponibilidade, tá? Por você ter ligado aqui pra poder conversar com a gente. Ô, Gabriel, eu gerou essa enquete aqui hoje, né, no nosso coração, de fazer isso com os nossos ouvintes. E na nossa live o pessoal fez essa pergunta. Falou assim, Daniel, será que isso...

0: É normal, às vezes eu me distraio, às vezes eu não distraio, ou isso já é o TDAH, e aí a gente ficou com dúvida. Então, nada melhor do que a gente abrir o espaço aqui para quem é um profissional da área para poder explicar para a gente. E aí, Gabriel?
1: Então, pastor Daniel, essa questão de distração, durante muitos anos, né, antes dos estudos mais avançados e das pesquisas mais avançadas sobre TDAH, a sociedade entendia isso como um comportamento muito comum.
0: Uhum.
1: E na psicologia, a gente tem que aprender a fazer a distinção do que é normal e do que é comum. Então, o comportamento de distração, ele é um comportamento comum, principalmente porque hoje nós vivemos assediados, né, por informação.
0: Uhum.
1: E essas informações, elas vão criando várias e várias sinapses no cérebro que vão desenvolvendo vários e vários pensamentos e aumenta essa probabilidade de tirar a pessoa do centro de foco, né, do objetivo.
0: Olha só,
1: imagina sua mente.
0: Não, pode falar, pode falar.
1: Imagina sua mente. Imagina sua mente como um arco e flecha.
0: Uhum.
1: E você precisa mirar um lugar. Esse lugar é a informação, né, a tarefa que você precisa exercer. Só que hoje nós temos inúmeros alvos, inúmeras coisas que nos chamam a atenção. Então, o nosso cérebro, ele tenta processar várias flechas dentro desse arco para acertar todos eles. É o que causa, na maioria das pessoas, esse transtorno, né, essa deficiência de atenção e, em alguns casos, o próprio TDAH a níveis bem mais severos.
0: Olha só que interessante, hein? Ô, doutor, deixa eu ver se eu consegui entender aqui. Então, pode ser que, em alguns casos, né, essa falta de distração não é que a pessoa não tenha concentração. Aquilo está acontecendo porque o movimento que está sendo gerado ao redor dela, com tanta informação, com tanta distração, está colaborando para que isso possa acontecer. É isso?
1: Isso, exatamente.
0: Olha só, hein?
1: Deve-se tratar esses casos, com certeza, né?
0: Uhum.
1: Não é à toa que constantemente nós, como psicólogos, dentro da terapia, a gente orienta a fazer exercícios de meditação, a oração, por exemplo.
0: Uhum.
1: Né? Eu que sou cristão, defendo a oração como uma das principais ferramentas de concentração, porque uma vez que você traz para a boca, né, as palavras que você precisa dizer, você dá ordem para o seu cérebro de concentração.
0: Olha,
1: você precisa focar naquilo que você está dizendo e você vai treinando o seu cérebro a trabalhar mais monofocal do que multifocal. Isso traz uma série de benefícios, né, para a disciplina, para a coordenação motora, para a otimização de processos, caso você seja um profissional operacional.
0: Não, e olha só que coisa interessante, né? Durante a oração, talvez seja um dos poucos momentos em que a nossa mente, ela está completamente focada em um objetivo, que é conversar com Deus, né, o doutor Gabriel? Porque o que acontece?
1: Exato.
0: Naquele momento, né, a gente vai estar ali, por exemplo, eu gosto muito de fazer isso, de entrar para um local mais silencioso, no meu quarto, me ajoelhar, ficar quietinho ali, para poder cessar todo tipo de coisa que pode atrapalhar esse momento que eu vou ter ali com o Senhor. E por isso que a oração também é benéfica, né?
1: Exatamente. Existem livros, literaturas, estudos que mostram aí o quanto orar, o quanto falar é importante para concentração, para disciplina da mente.
0: Uhum.
1: E etc.
0: Beleza. Doutor Gabriel, muito obrigado. Quer deixar um número de contato aí para alguém, se estiver precisando aí de um psicólogo, entrar em contato com o senhor aí para poder, né, fazer uma análise, né? Porque eu acho muito importante, viu, gente? Às vezes a gente precisa e não tá nem sabendo se precisa. Às vezes você vai lá no consultório, bate um papo lá com o Gabriel e você vai descobrir, né, coisas maravilhosas a respeito da sua vida. E se tiver algum problema, a gente vai, né, tá ali, o pessoal vai estar tratando. Qual que é o número de contato, Gabriel?
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0: Boa, Gabriel, obrigado. Um grande abraço, que Deus te abençoe, viu, meu irmão?
1: Eu que agradeço.
0: Valeu.
1: Eu que agradeço, um abraço pra todos os ouvintes aí, fiquem todo mundo com Deus.
0: Valeu, gente, que precioso, né? Que preciosa essa participação do Gabriel aqui, que é psicólogo, falando a respeito, né, dessa questão que a gente levantou na nossa enquete hoje. Você que tá aí no nosso Instagram, você que tá na rádio, não deixa de participar com a gente não, tá? Você é uma pessoa focada ou não, você se distrai facilmente. E uma coisa que o doutor Gabriel disse aqui, ó, que é importante a gente ressaltar, né? A gente precisa desacelerar a nossa mente também, viu, gente?

0: quanto mais coisas você vai fazendo, quanto mais coisas você vai colocando no seu dia a dia, pior é pra você se concentrar e ter foco, viu? Pelo menos eu penso dessa maneira. E como uma pessoa que se distrai facilmente, quanto mais coisas eu tenho ao meu redor, pior é pra mim, viu? É série, é celular, é rede social, é livro, é não sei o quê, né? A gente precisa focar mesmo, viu? 10h46, vamos pro intervalo, já já eu tô de volta.
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9: Olha, são 10 horas 59 minutinhos. Deixa eu abrir um espaço aqui na programação da Rádio Vinha. Agora pra gente bater um papo aqui com o André da Martins Vidros. Ô André, bom dia!
10: Bom dia, Daniel. Bom dia a todos que estão nos ouvindo.
9: Ô André, ontem eu tava vendo alguns projetos. Eu já te falei que vez ou outra eu tô assistindo lá o Lar do Oscilar, né? E sempre vendo que o pessoal tá ali, ó, trazendo inovações em termos de projetos pra dentro de casa, pra algumas empresas que eles reformam também. E aí, André, eu vi lá um guarda, hoje em dia é chamado de guarda-corpo, né? Em vidro que eles fizeram. E assim, deu uma modernidade, porque o anterior era todo de metal com madeira. E aí trocaram pela estrutura de vidro e ficou maravilhoso. Só que aí eu lembrei que já teve gente me perguntando aqui, né? E eu nunca lembrei disso. E ontem, quando eu tava assistindo, eu vi que realmente é uma dúvida que é pertinente. Ela é pertinente. O vidro para guarda-corpo, principalmente, ele é mais reforçado, André?
10: Daniel, o vidro para guarda-corpo, ele é o mesmo vidro usado em portas, janelas, né? Uhum. É um vidro temperado, que é um vidro bem resistente e um vidro de segurança. Porém, tem como agregar mais segurança nele, ou acrescentando uma película, né? Antes da instalação, acrescenta-se uma película bem espessa no vidro, que é uma película que, se o vidro quebrar, ela vai segurar o vidro no lugar. E tem também, Daniel, a opção do vidro laminado temperado ou laminado comum. A diferença desse laminado é porque a película já vem no meio de dois vidros. Vem um vidro ou uma película e outro vidro. Então existe vários tipos diferentes. Vai depender ali da necessidade dos nossos ouvintes aí em relação à segurança. Tem como agregar mais segurança, apesar do vidro temperado já ser um vidro seguro, mas tem sim como agregar mais segurança. E todos os guarda-corpos hoje em dia, Daniel, tem sido muito feito em vidro temperado. Tem acontecido muito essa questão de retirar outros para colocar. Por quê? O vidro temperado, ele pode receber sol, ele pode receber chuva, que ele não vai mudar de cor, ele não vai ficar, ele não vai envelhecer, ele não vai quebrar. Então é um vidro que é próprio para isso. E uma dúvida dos ouvintes: ah, André, mas o vidro temperado, ele aguenta muito calor, ele aguenta muita temperatura? Ouvintes, os vidros temperados, eles são fabricados na temperatura, ou seja, é um vidro comum que ele é aquecido a 1000 graus e depois resfriado a 0 de novo. Então esse é o processo de têmpera. Então é um vidro que ele foi forjado no calor, né? Então realmente ele aguenta muito calor, então é muito usado para áreas externas.
9: É, então, eu ia te fazer essa pergunta agora, né? É o mesmo vidro que é usado, por exemplo, em fachada de lojas, não é isso?
10: Isso, é o mesmo vidro.
9: Pega sol temporado. O dia inteiro, né, André?
10: Pega sol o dia inteiro, Daniel.
9: Pois sol, é. Chuva. Não, pois é, então você que tá aí, ó, ouvindo a nossa programação, olha, o mais legal de tudo, gente, é que você tem um canal pra tirar suas dúvidas com o pessoal da Martins Vidros, o telefone a gente 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
10: Isso mesmo, Daniel. Qualquer dúvida que os ouvintes tiver, às vezes, Daniel, surge muita questão de que o ouvinte tem um vidro lá na casa dele, ele não sabe se tá funcionando legal, uhum. Ele não sabe se é isso mesmo, ou ele tem alguma dúvida do vidro que já foi instalado. É só mandar um vídeo, eu vou estar respondendo prontamente, vou estar tirando todas as dúvidas. Não vai me atrapalhar em momento algum. Para mim é uma honra e um privilégio poder sanar todas as dúvidas dos nossos ouvintes e futuros clientes, Daniel.
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9: Valeu, André!
10: Valeu, Daniel!
9: Sonora do céu, já de volta.
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Rodrigues, na programação da Rádio Vinha, tudo é perda. São 11 horas, 8 minutinhos. E aí, você que tá ouvindo a nossa programação nessa manhã de quinta-feira, você é

0: isso aqui não, né? Aqui é quando é fé, você já tá olhando outra coisa, você já tá prestando atenção em outra coisa. Me fala aí, 99997-2005. Vamos lá pra mais algumas participações aqui. O Zé Luiz, alô Zé Luiz, bom dia, meu irmão.
1: Fala, Daniel, bom dia, na graça e paz do Senhor Jesus, meu irmão. Rapaz, respondendo essa enquete aí, graças a Deus, rapaz, a minha mente, ela é treinada pra ficar focada naquilo que eu estou fazendo. Até
0: aí sim, meu irmão.
1: Mesmo porque eu sou músico e a música, ela requer muita atenção.
0: Ah, verdade, verdade.
1: Então, assim, acaba que a minha mente ficou treinada pra isso. E eu vou te falar, eu fico chateado quando uma pessoa, eu tô falando algo com a pessoa, eu tô resolvendo um problema com a pessoa, e eu vejo que a pessoa está se distraindo com outra. É, do tipo, tô falando no telefone pra pessoa, com a pessoa, e a pessoa começa, pois é, tá. Aí eu já sei que a pessoa tá distraindo com outra coisa. Rapaz, isso me deixa chateado, ó. Valeu, Daniel, um abraço a todos os ouvintes, a você também, meu irmão.
0: Valeu, Zé, um abraço pra você, meu irmão. Obrigado por ter tirado um tempinho pra participar conosco aqui. A Fabiane também tá aqui, ó. Alô, Fabiane, bom dia.
2: Bom dia, Daniel Fernandes. Bom dia. Paz do Senhor Jesus pra todos
0: paz
2: nós.
0: Paz do Senhor, minha irmã.
2: Pois é, Daniel, vi na enquete aí. Eu vi que eu sou uma pessoa bastante, mas bastante distraída.
0: É mesmo, irmã.
2: Qualquer coisinha me tira do foco. Pois é, eu queria pedir um louvor aí. E esse louvor pra mim é uma oração, que diz assim: tudo é perca se não tenho a ti.
0: Ah, foi você que pediu então.
2: A tua graça é que me basta.
0: Eu, não, eu tava sem saber quem tinha pedido a música aqui, ô Fabi. E aí você mandou um áudio aqui, né, no finalzinho, cantando ela. Valeu, obrigado, né, ouviu aqui a música Tudo é Perda, do Felipe Rodrigues. A Tatiane também tá aqui, vamos ouvir, ó. Alô, Tatiane, bom dia.
3: Bom dia, Daniel, graças e paz do Senhor.
0: Graças e paz, minha irmã.
3: Eu sou uma pessoa super focada, Daniel. Bem organizada com a minha rotina, com as minhas coisas, já levanto sabendo o que eu tenho que fazer, como que vai ser meu dia, consigo organizar bem a minha rotina.
0: Ô, Tatiane, obrigado aí pela sua participação, que bom, viu, minha irmã, glória a Deus, hein? 11:11, agora tem Terrian com Eli Soares.

0: Rádio Vinha e o som do Preto no Branco, Agora Eu Vejo. Gui Rebustini também passou por aqui com o Nosso Deus. E ainda a Therian com Eli Soares, King of Kings. Olha, antes de ir pro intervalo começar, deixa eu trazer mais uma informação aqui pra você, ó. É que o criador de The Chosen, o Dallas Jenkins, anunciou um novo especial de Natal da série, intitulado The Chosen, Os Três Reis Magos. A produção tem estreia prevista para dezembro pela Fox lá nos Estados Unidos. O anúncio foi feito durante uma transmissão ao vivo com fãs. Segundo Dallas, as gravações do especial já foram concluídas, enquanto a produção da sétima temporada da série continua. A previsão é que o especial seja exibido em meados de dezembro, embora a Fox ainda não tenha divulgado a data exata. Dallas destacou que a exibição na televisão aberta também deve levar a produção a pessoas que ainda não acompanham o The Chosen. E, ó, em breve, tá? Me parece que agora, em outubro ou novembro, né, a gente vai ter a próxima temporada já disponível no Amazon Prime de The Chosen. Vamos para um rápido intervalo, já já a gente está de volta. Não sai daí!
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0: som do Get Worship na nossa programação, aleluia! A gente, daqui a pouquinho, hein? A gente vai fazer o sorteio aqui, ó, de um almoço lá da Madame Fornalha e também de uma limpeza de pele da Napoli Face Corpo. Você quer concorrer aí, ó? Vem responder a nossa enquete. Você tem que falar pra mim aqui, ó. Você é uma pessoa que consegue focar naquilo que você tá fazendo ou você se distrai facilmente, hein? 99997-2005. Enquanto você vai pensando na resposta, deixa eu trazer aqui, ó, o Portinari lá da JP Clean. Portinari, bom dia!
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0: Show de bola, Portinari. 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
0: 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Gente, eu vou tocar a próxima música, que é um clássico da Vinha, só que antes, deixa eu falar mais uma vez a nossa enquete pra você participar. Dá tempo ainda, Daniel? Dá, você tem aí mais ou menos uns 6 minutinhos, vamos dizer assim, pra você poder participar. Então manda aí, ó, quero saber de você. Você é uma pessoa focada naquilo que você tá fazendo ou não? Você tá fazendo algo ali e você acaba se distraindo muito facilmente com qualquer coisa, hein? Pessoa passou do seu lado e você, opa, e aí, beleza? Pronto, já deixou o que você tava fazendo pra poder cumprimentar a pessoa. Conta aí, 99997-2005.
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0: programação da Rádio Minha, hein? A Cassiane, essa versão é muito legal, né? Tem o Gabriel Guedes também, com muito louvor. Gente, vou rapidinho pro intervalo, já já tem o resultado das nossas promoções.
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15: 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Mãe?
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última de hoje. Respira bem fundo. É o som do Leandro Borges. Acabou! Aqui, o Cidade Ligada, tá chegando horário eleitoral gratuito, mas antes vamos liberar prêmios aqui, ó. A limpeza de pele saiu pra Lisandra Alves Conceição, final de fone 2118, e o almoço lá do Madame Fornalha saiu pra Débora Rodrigues da Silva, final fone 4378. Gente, vou ficando por aqui, tá chegando então horário eleitoral e logo após tem a

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10: Segunda Samuel, capítulo 6. Nós compartilhamos com os irmãos do verso 1 até o verso 11. E nós falamos a respeito de dois personagens bíblicos muito pouco conhecidos, muito pouca gente sabe quem é Uzá e Obed-Edom. Até os nomes deles são nomes, né, diferentes do nosso habitual. E nós mostramos, dentro do mover de Deus, o que que eles representam. A Bíblia fala que Davi resolveu trazer a Arca da Aliança para Jerusalém. Alguém vai dizer, pastor, que Arca da Aliança é essa? Então você sabe, no tabernáculo de Moisés, era o lugar onde estava a glória de Deus, a presença de Deus naqueles dias, existiam vários móveis. O tabernáculo era dividido em três partes. A primeira parte era chamada de átrio, que era a parte mais externa, ao derredor do tabernáculo, cercado por um muro de linho. E nessa parte tinha dois móveis, tinha o altar de holocausto e tinha a bacia de bronze. Tudo isso é simbólico da obra de Cristo. Depois, na parte mais interna, tinha o lugar santo. No lugar santo tinha três móveis, o candelabro, a mesa dos pães da proposição e o altar de incenso. Também todos eles com significado espiritual na vida do crente. E na parte mais íntima, existia o Santo dos Santos. Ele era separado do lugar santo pelo véu. Apesar que a palavra véu para nós hoje tem um sentido apenas de um voal, né, que você coloca, uma coisa bem levinha, como aqueles de cortina, não era esse o caso do véu do tabernáculo. Era, na verdade, um tecido bem grosso, bem espesso, que separava o lugar santo do Santo dos Santos. E no Santo dos Santos só tinha um móvel, que era a Arca da Aliança. No átrio, todo judeu podia entrar. No lugar santo, apenas os sacerdotes podiam entrar. E no Santo dos Santos, apenas o sumo sacerdote, uma única vez por ano, no dia da expiação, dia do perdão nacional, chamado Yom Kippur, comemorado até hoje. Nesse dia, o sumo sacerdote entrava no Santo dos Santos para fazer expiação pelo pecado da nação. E ele fazia isso diante da Arca da Aliança. A Arca da Aliança, em cima da arca, tinha uma tampa. Nessa tampa tinha dois querubins feitos de ouro, com as suas asas voltados um para o outro. E era do meio das asas desses querubins que Deus falava ao seu povo. E era ali que o sangue também era aspergido para fazer a redenção pela nação. Muito bem, esse era o tabernáculo. E a Arca da Aliança, cada móvel tinha um significado. Mas a Arca da Aliança representa o próprio Cristo. O próprio Cristo. Cristo é essa Arca da Aliança. Ele era, a Arca da Aliança, ela era de madeira de acácia revestida de ouro. Esse é Cristo, porque a madeira simboliza a humanidade, o ouro simboliza a divindade. Esse é Cristo, plenamente homem, plenamente Deus. A Arca da Aliança simboliza, então, a presença de Deus, o Deus Emmanuel, no meio do seu povo. A Bíblia fala que a arca ficou ali no tabernáculo durante muito tempo, mais ou menos 300 anos. 300 anos. Um belo dia, quem era o sumo sacerdote era um homem chamado Eli. Ele tinha dois filhos, Ofni e Finéias. Mas eram homens ímpios, perversos. Diz a Bíblia então que nos dias deles, os filisteus vieram para guerrear contra Israel. E o povo então, muito assustado, com muito medo, teve uma ideia. Eles resolveram pegar a Arca da Aliança lá no Santo dos Santos e levá-la lá para a frente da batalha, porque acreditavam que se levassem a Arca da Aliança, então teriam vitória. Em outras palavras, estavam usando as coisas de Deus como se fossem amuletos, superstição. Evidentemente, Deus não aceita isso, né? Deus não pode ser usado, porque Deus não é coisa, né? Você não usa Deus, Deus é que nos usa. A Bíblia fala então que os filisteus venceram a batalha e capturaram a arca, e levaram a arca então lá para o templo do seu Deus, chamado Dagom. A Bíblia fala que no outro dia, quando eles entraram no templo, eles viram a estátua de Dagom caída diante da arca. Eles foram e levantaram a estátua de novo. No outro dia, eles entraram no templo e encontraram dessa vez a estátua, não apenas caída, mas ela também estava com os braços e as pernas arrancados, quebrados. A Bíblia fala que por causa disso, aqueles moradores ali de Asdod, que era a cidade filisteia, eles foram, receberam um juízo de Deus. E veio uma praga sobre eles de úlceras, diz a Bíblia. Mas eles não sabiam se aquilo vinha de Deus ou não, mas eles achavam que era de Deus. Consultaram lá os seus magos, e os magos deram então uma sugestão. Falaram, olha, faz o seguinte, faz um carro de boi novo e pega duas vacas que estejam amamentando o bezerro. Porque a vaca, quando está amamentando o bezerro, ela não larga o bezerro. E você coloca a arca nesse carro de boi e põe essas duas vacas com bezerro novo para puxar o carro. Se as vacas largarem os bezerros aqui e forem para Israel, você vai saber que Deus realmente está por detrás disso. E foi realmente o que aconteceu. Colocaram as vacas, elas foram mugindo em direção a Israel. E eles souberam então que aquilo vinha de Deus, imediatamente também foram livres daquela praga. Quando o povo de Israel viu a arca chegando, eles pegaram a arca e levaram para a casa de um homem chamado Abinadab. E é aqui que começa a história. Porque logo depois, Saul foi levantado como juiz de Israel, Samuel foi levantado como juiz de Israel, e a arca continuou lá. Depois, Samuel ungiu Saul rei, e Saul foi rei durante 40 anos, e a arca continuou fora do tabernáculo. Mas o tabernáculo que vai dizer, pastor, mas continuava funcionando? Tudo do mesmo jeito. Todos os dias o povo ia lá oferecer sacrifício, estavam lá para fazer os seus holocaustos, mas tudo isso sem a arca, porque não se importavam com a arca, não ligavam se tinha ou não presença de Deus. O que eles queriam era cumprir o ritual, o que eles queriam era cumprir uma obrigação religiosa, muito parecido com os religiosos de hoje. Eu não estou preocupado se o culto tem presença de Deus ou não. O que eu quero é cumprir minha obrigação religiosa. Eu quero ir lá no culto, entregar minha oferta e ir embora para casa. Eu quero no primeiro domingo do mês ir lá participar da ceia e ir embora para casa. Só quero cumprir a obrigação religiosa, mas não estou preocupado com a arca. A Bíblia fala que no final do reinado de Saul, então, Deus coloca Davi no trono. E qual que é a primeira coisa que Davi faz? Está no capítulo 6, 2 Samuel. Davi resolve trazer a arca para Jerusalém. Ele diz, nos dias de Saul ninguém se importou, mas eu me importo, eu quero presença de Deus. E ele então resolveu trazer a arca para Jerusalém. Mas Davi não estava preocupado em saber como fazer isso. Ele sabia da história dos filisteus, ele tinha ouvido a história dos carros de boi, e resolveu fazer do mesmo jeitinho que os filisteus tinham feito. Colocou a arca num carro de boi. E então ele veio celebrando diante da arca, né, na presença do Senhor, até que os bois tropeçaram. E quando tropeçou, o carro de boi começou a virar, a arca ia cair, e Uzá, um dos soldados de Davi, resolveu segurar a arca para ela não cair. Na mesma hora ele morreu. Uzá morreu. O que era para ser um mover tão maravilhoso, afinal, quando nós pensamos em presença, em mover de Deus, nós pensamos em vida. Mas agora aconteceu morte. E é interessante que a mesma coisa aconteceu lá em Atos, né? A partir do capítulo 2, você tem um mover de Deus ali com Pentecostes. Mas logo em seguida você vê Ananias e Safira morrendo. Era mover de Deus, mas para eles foi morte. Como é que são as coisas? O mover é o mesmo. Para uns pode ser vida, para outros pode ser morte, porque as coisas de Deus nunca são neutras. Uzá morreu. Davi então ficou muito preocupado com aquilo, assustado. E ele então fez aquela frase, aquela pergunta famosa: como que eu vou trazer a mim a arca de Deus? Como é que eu posso trazer a presença de Deus para mim? O texto aqui não diz, mas lá em 1 Crônicas capítulo 13, lá diz que os levitas sentaram com ele e explicaram. E disseram: olha, só os levitas podem levar a arca. Não tem esse negócio de carro de boi. Davi então entendeu. E aí agora ele colocou a arca na casa de um sujeito chamado Obed-Edom. Obed-Edom, que era levita. E é algo muito interessante. Uzá tinha acabado de morrer por causa da arca. Mas a Bíblia diz que Obed-Edom foi abençoado por causa da arca. Tudo foi abençoado por causa da arca. Veja, um morreu, o outro foi abençoado. Por quê? Porque você não brinca com as coisas do céu. Você não brinca com as coisas de Deus. Elas são sérias, nunca são neutras. Vai ser bênção ou não, mas não vai ser neutra. E aí, Davi agora entendeu que ele tem que trazer a arca através dos levitas. Os levitas é que vão trazê-la. E agora ele resolveu juntar o povo tudo de novo para buscar a arca que está na casa de Obed-Edom. Ele não desistiu. Ele quer a presença de Deus. E ele agora está indo na casa de Obed-Edom. E é esse final da história que eu quero ler com você agora. 2 Samuel 6, a partir do verso 12. Diz assim: então avisaram a Davi dizendo: o Senhor abençoou a casa de Obed-Edom e tudo quanto tem por amor da arca de Deus. Foi, pois, Davi e com alegria fez subir a arca de Deus da casa de Obed-Edom, a cidade de Davi. Sucedeu que, quando os que levavam a arca do Senhor tinham dado 6 passos, sacrificava ele bois e carneiros cevados. Preste atenção. Obed-Edom, diz os historiadores, morava mais ou menos 20 quilômetros de Jerusalém. 20 quilômetros é um bocado longe. A Bíblia fala que a cada seis passos que os levitas davam carregando a arca, eles paravam e faziam um holocausto. 6 passos. Quantos animais não foram mortos naquele dia até inteirar 20 quilômetros? Olha o trabalho que não deu isso. Perdão, verso 14. Enquanto isso, Davi dançava com todas as suas forças diante do Senhor. E estava cingido de uma estola sacerdotal de linho. Davi, ele já vivia os poderes do mundo vindouro. O mundo vindouro é o Novo Testamento, quando nós somos feitos reis e sacerdotes. Davi já era rei, mas o que ele queria mesmo era ministrar como sacerdote. Por isso ele vestiu essa estola. Ele não era sacerdote, evidentemente, no Velho Testamento não podia, mas hoje você pode. Assim, Davi, com todo Israel, fez subir a arca do Senhor com júbilo e ao som de trombetas. Ao entrar a arca do Senhor na cidade de Davi, Mical, filha de Saul, estava olhando pela janela. E vendo ao rei que ia saltando e dançando diante do Senhor, o desprezou no seu coração. Introduziram a arca do Senhor e puseram-na no seu lugar, na tenda que lhe armara Davi. E este trouxe holocaustos e ofertas pacíficas perante o Senhor. Tendo Davi trazido holocaustos e ofertas pacíficas, abençoou o povo em nome do Senhor dos Exércitos. E repartiu a todo o povo e a toda a multidão de Israel, tanto homens como mulheres, a cada um bolo de pão, um bom pedaço de carne e passas. Então se retirou todo o povo, cada um para sua casa. Voltando Davi para abençoar a sua casa, Mical, filha de Saul, saiu a encontrar-se com ele e lhe disse: que bela figura fez o rei de Israel, descobrindo-se hoje aos olhos das servas e dos servos. Como sem pejo, sem vergonha, se descobre um vadio qualquer. Puxa vida. Disse, porém, Davi a Mical: perante o Senhor que me escolheu a mim, antes do que a teu pai, e a toda a sua casa, mandando-me que fosse chefe sobre o povo do Senhor, sobre Israel, perante o Senhor me tenho alegrado. Ainda mais desprezível me farei e me humilharei aos meus olhos. Quanto às servas de quem falaste, delas serei honrado. Mical, filha de Saul, não teve filhos até o dia da sua morte. Eu falei que Uzá está em oposição a Obed-Edom. Hoje eu quero falar dos outros dois, Mical e Davi. Mical também está em oposição a Davi. Os quatro estão envolvidos nesse mover de Deus. Os quatro, de alguma maneira, participaram desse mover de Deus, mas nem todos eles experimentaram a bênção. Por quê? Porque é a nossa atitude que vai determinar se receberemos ou não de Deus. Portanto, não é Deus que vai determinar, mas é a nossa atitude, é a sua postura, a sua atitude diante daquilo que Deus está fazendo é que é chave. Muitos de nós nem somos capazes de perceber quando Deus está fazendo algo. Alguns nem são capazes de identificar o mover de Deus quando ele está acontecendo. Os irmãos estão aqui nessa igreja. Você tem feito parte do mover de Deus aqui. Se você é capaz de perceber o vento suave do Espírito, você vai se deixar levar por esse vento. Mas se você não tem a atitude certa, se você não tem a postura certa, você corre o risco de ser um usá ou de ser um amical, que não percebe o momento que está vivendo, o momento poderoso que nós estamos vivendo. É algo muito grande. Eu fui participar de uma reunião, pastores de grandes igrejas, do mundo inteiro. Não era um grupo grande, afinal também não tem tantas igrejas que são grandes assim no mundo inteiro. Mas eram igrejas de 30, 40 mil membros. E você sabe, nenhum deles tem um trabalho de criança como o que nós fazemos, ninguém tem. Quando nós compartilhamos o que acontece aqui, mostramos alguns vídeos e falamos, olha, hoje só lá em Goiânia nós temos mais de 15 mil crianças reunindo nas casas. E tem um líder que está lá ensinando a palavra de Deus para eles. Eles não vão às vezes no culto de domingo, porque os pais não são da igreja. Mas eles estão lá ouvindo a palavra toda semana. Irmãos, você via pastores, igrejas de 50 mil membros chorando. Porque não tem lugar nenhum isso acontecendo. Mas muitos de nós às vezes encaramos isso como sinal comum. Não é comum, filho. Não é comum o que Deus tem feito e você está aqui envolvido. Daqui a muitos anos, quando você estiver velho, pessoas vão contar para você e dizer, escuta, você estava lá em Goiânia naquela época. Naquela época, daquele mover, você estava lá. Você vai dizer, estava. E você participou? Ah, eu não vi nada demais naquela época. Porque alguns estão no nosso meio e não veem nada demais. Eles não enxergam nada demais. Não há nada demais acontecendo. Vai passar o seu tempo, passar a sua oportunidade, outros vão receber, e você, quando for contar a respeito dessa história, não vai poder contar quase nada, porque você nem percebeu que tinha algo assim acontecendo. Então, a nossa atitude é que é chave. Nossa atitude. Por que eu estou te falando tudo isso? Porque você não pode se acostumar. Nós não podemos nos conformar. Aliás, porque Deus tem mais para nós. Nós somos muito jovens, Deus tem mais para nós. Entende? Eu quero me alegrar quando essas crianças que as irmãs estão ensinando e treinando, quando elas crescerem. E eu vou ver crianças hoje de 8, 9 anos que vão estar pregando como eu prego. E elas vão dizer, pastor, eu me lembro quando eu era criança que o meu sonho era ir para o culto domingo para te ouvir. Sim, porque tem crianças nossas que o pedido de aniversário que elas fazem para os pais é vir no culto domingo. Porque os pais não são crentes, mas elas já tiveram uma experiência com Deus. E o desejo delas é estar aqui no meio dos irmãos. Tem irmãos de outras igrejas em Goiânia que vêm domingo à noite para cá. Mas não é porque eles vêm porque querem mudar de igreja, não. É porque cada reunião nossa aqui é como se fosse uma conferência para eles. O que você encara como algo natural para eles é uma conferência, é uma festa. Uma festa. Um pastor há um tempo atrás veio me procurar, pastor Luiz, você tem que resolver isso. Tem um ônibus da videira parando na porta do meu prédio para pegar meu povo. Eu falei, não é da videira, tem certeza. Mas era. Aí, fui conversar, descobri o que estava acontecendo. E aí o discipulador que tomava conta falou, não, pastor, nós não fazemos isso não, o negócio é o seguinte. É porque é bem distante daqui. E aí o ônibus vem buscar os irmãos, e o ônibus então ele para, mas não é na porta do prédio dele, assim, uma quadra de distância. E aí o povo pergunta, vocês estão indo para a videira lá do Bueno? É... Ele fala, ah, será que a gente pode ir também? Pode, paga. Não, se você quiser ir, pode entrar de graça. E aí a pessoa fala, é crente, é de Deus, vou de ônibus, eles me levam e me trazem, ainda é de graça? Aí junta tudo, vontade de passear, vontade de ver no culto, vontade... Aí eles pegam e vêm. E é uma festa. Mesmo o pastor não festeja isso. Mas olha para cá. Mas muitos de nós nos habituamos, nos acostumamos. Meu encargo, nós temos que manter um coração que tem essa fome pela presença, pela vida, pela manifestação. Manifestação, pela glória. Entende? Não podemos ser religiosos simplesmente. De jeito nenhum. Nesse relato nós temos quatro personagens, nós já vimos Uzá e Obed-Edom. Hoje eu quero ver Mical e Davi. Mical. O que Mical representa? A Bíblia fala, você sabe a história, Mical era esposa de Davi. É a esposa que ele ganhou por ter matado o gigante, lembra? Saul falou, quem matar o gigante Golias, vou dar minha filha como esposa, e ele vai fazer parte agora da nobreza, da família real em Israel. A Bíblia fala que Davi matou o gigante, só que depois Saul não quis dar a filha para ele se casar. A Bíblia fala então, que quando Saul morreu e Davi foi levantado como rei, ele mandou buscar Mical, porque ela tinha sido prometida, e ele não abria mão da promessa. E ela veio, e tornou-se esposa dele. Mas Mical simboliza um tipo de gente. Que tipo de gente? O tipo de gente que valoriza o ritual, não a presença. Que gosta da aparência e da liturgia, mas não se importa com a realidade. É aquele religioso, simplesmente, que gosta muito da etiqueta, que gosta muito de manter a compostura, mas não liga para a unção, não liga para o toque de Deus, se Deus vai tocá-lo ou não. Mical nos fala daquele tipo de gente que é de fato muito preocupado com a ordem. É aquele pessoal que fala, não precisa disso tudo, para que isso tudo para orar? Ah, não precisa disso para você receber de Deus. Ele sempre sabe o que precisa ou não. Ele sempre sabe o que deveria ser o padrão para receber de Deus ou não. Mas Deus não se prende a isso, graças a Deus por isso. Porque nós não definimos para Deus as coisas, é Deus que governa. Ah, agora tem esse negócio de orar e chorar, não precisa de chorar não. Agora tem esse negócio de orar e cair, não precisa de cair não. Agora tem esse negócio de pular e de saltar, não precisa disso não. Olha como os irmãos oram alto, para que essa gritaria? Deus não é surdo. Já ouviu isso? Esse é Mical. Esse é Mical. Davi está dançando diante da arca, vestido com uma estola, com todas as suas forças. Eu nem sei como é que é dançar com todas as forças, eu nunca fiz isso. Eu gostaria de um dia fazer, porque eu não sei dançar. Mas Davi tinha alguma habilidade para dançar. E ele dançava com todas as suas forças. Devia ser algo assim que o povo parou para ver. Só que Mical estava lá da sacada do palácio, vendo a cena, e ela falou o quê? Olha a expressão que ela usa na Bíblia. Que vergonha, hein? Que vergonha o rei hoje se desnudando, pulando como qualquer vadio. Que coisa mais feia. Você realmente, como é que você pode se tornar rei em Israel? Você não tem classe. Sua família não tem nobreza. Você não foi criado para um ambiente como esse. Você está envergonhando o trono de Israel agindo assim. Em outras palavras, é isso que ela disse. Você é gentinha da periferia. Porque se você tivesse classe, você iria sim trazer a arca, mas com toda a sua pompa e circunstância, sua nobreza. Você chegaria com seu terno Armani, mas você não ia se desnudar como você fez, né? Que ele ficou nu, mas ele estava só com uma estola. Isso para um rei era muito pouco. O rei se vestia com muitos paramentos. Essa é Mical, está sempre pronta para criticar a espontaneidade de quem está buscando a Deus. Sabe por que às vezes alguns não recebem mais? Porque sempre tem uma Mical alugando o ouvido dele. Agora, Mical não quer dizer que é mulher, não. Tem Mical homem e Mical mulher. Mical é um tipo, um símbolo bíblico. Não é só mulher que age assim. Na verdade, eu acho até bom que Deus tenha permitido que fosse um relato de uma mulher, porque normalmente as mulheres são mais espontâneas. Mas nesse caso aqui, é a mulher que é cheia de pompa. Mas é a pompa que não liga para o Senhor. Que o Senhor é segundo plano. É só preocupado com a opinião das pessoas. Com o que vão pensar. Entende? Isso é muito sério. Então, quero falar três coisas com relação a Mical. Primeiro, cuidado quando a forma é mais importante do que o conteúdo. Muito cuidado. Muito cuidado quando a aparência importa mais do que receber de Deus. Sempre tem Mical ou um Mical pensando e falando algo de você. Mas fique em paz, filho. Porque se você faz para o Senhor na presença dele, você vai receber a recompensa dele também.

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8: Olá, ouvinte. Como saber a diferença entre ansiedade normal ou ansiedade patológica? A ansiedade faz parte da vida e nem sempre significa doença. Quando ela nos mobiliza, pode ser adaptativa. Aquele coração acelerado antes de uma prova, as mãos suando no primeiro dia de trabalho ou nervosismo antes de uma reunião. São respostas naturais diante uma situação de ameaça ou desafio e podem até nos preparar para agir para a chamada resposta de luta ou fuga. O problema começa quando a ansiedade deixa de ajudar e passa a limitar a vida. A ansiedade patológica é excessiva, persistente e provoca prejuízos na funcionalidade. Pode afetar o pensamento, a percepção, o aprendizado, o sono e o comportamento. Um bom sinal de alerta é quando a ansiedade começa a impedir a pessoa de sair de casa, trabalhar, estudar, manter uma vida social, se relacionar ou realizar atividades que antes faziam parte da sua rotina. Portanto, não é apenas sentir ansiedade que caracteriza uma doença. É preciso observar sua intensidade, duração e principalmente o impacto que ela provoca na vida. Quando a ansiedade mobiliza, ela pode ser adaptativa. Quando imobiliza e tira autonomia, é hora de procurar a ajuda de um médico psiquiatra. Eu sou a doutora Aline Salim para a Vinha FM.
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5: Está começando o Mesa dos Notáveis, seja muito bem-vindo, ouvinte, que alegria receber cada um de vocês. Hoje nós vamos falar de algo muito especial para abençoar a sua vida e eu quero já de antemão dizer a você que está conectado para que você participe enviando mensagens, manda inclusive para alguém que quer e precisa ouvir o tema de hoje, o link do YouTube para que ele participe conosco também. Sou Guilherme Rigonato e eu tenho a alegria de estar presidindo esse programa que tem uma mesa de verdadeiros notáveis. Só para dizer que hoje é o dia de você organizar os seus negócios. Atenção, porque existe muito dinheiro na mesa e você está deixando passar. Ah, isso é conversa para boi dormir. Bom, enquanto você dormia, tem outros que estão levando a boa por causa das oportunidades que aí estão.
4: Óbvio que nem tudo são flores, é preciso ter um especialista para te ajudar. Vou falar sobre os financiamentos, crédito e planejamento financeiro no meio do cenário econômico atual. Enquanto alguns fazem uma tempestade no copo d'água, outros utilizam linhas de crédito para financiar o início do negócio, alavancar o seu projeto e, enfim, começarem a lucrar verdadeiramente. Comigo hoje, um dos maiores especialistas do Brasil quando o assunto é linha de crédito, querido Ildefonso Camargo Júnior. Ele, além de economista, ele é graduado em Ciências Econômicas, tem aí sua carreira como professor, tanto no estado de Goiás, tem o seu mestrado em gestão empresarial e é consultor de linhas de crédito para poder ajudar grandes negócios, mas hoje ele vai ajudar todos os negócios que nos ouvem. Você que vende bolo de pote, você que é microempreendedor individual, você que é irregular, até você precisa ouvir esse programa para que você entenda a oportunidade que está na mesa. Primeiramente, querido Ildefonso Camargo, nosso economista, uma ótima tarde, obrigado pela presença de sempre, Ildefonso. Boa tarde.
11: Boa tarde a todos, é uma honra novamente estar aqui participando da Vinha FM. Obrigado, Igonato, muito obrigado pela oportunidade.
4: Eu tenho a alegria, viu, Ildefonso, de te ver sempre no Mesa dos Notáveis. Eu tô até pensando aqui, Ildefonso, hoje tem pessoas que, né, na hora que eu fiz essa introdução, na hora já ficaram fixadas. Peraí, tem dinheiro disponível de crédito para eu poder fazer o meu negócio alavancar? Como é que é isso? Tem muitas linhas de crédito disponíveis, né, Ildefonso?
11: Tem, existem várias linhas por diversos segmentos, né? Hoje, por exemplo, igual eu falei, da rede supermercadista, que tem a parte de lanchonete, a parte de panificação, você pode pleitear tanto o FCO, que é o Fundo Constitucional, né? E também o Fungetur, que é na linha de turismo. Só para você entender, Guilherme, ou se você for fazer uma construção, você tem 5 anos de carência, mais 15 para pagar,
4: olha,
11: total
4: só
11: de 20 anos. E uma taxa aí de 5% o spread mais o INPC, que está abaixo de 5%. Resumindo aí, 10% ao ano, entendeu? Então, 5 anos de carência, você dá para trabalhar bem e pode ter um capital de giro associado com o mesmo prazo, olha, até 30%. Então, se você investiu aí 1 milhão, você tem 300 mil aí para colocar de giro
4: que
11: no próprio negócio.
4: É impressionante como existem aí muitas possibilidades. Óbvio que a gente está falando de grandes negócios e tem os pequenos também, que estão gerando um capital inferior, mas vão ter também linha disponível. E os agentes de crédito, eles ganham dinheiro assim, emprestando, né?
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4: Perfeito.
11: 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Tem a linha do FCO, tem a linha do Fungetur e tem a linha da própria inovação, que é o InovaCred.
4: Sim.
11: Que provisoriamente está suspensa até para retomar agora. Deve iniciar em maio, tá?
4: Que coisa. Uma pergunta que todo mundo sempre diz, e só um especialista como você, Ildefonso, para responder. Vale a pena investir nesse momento em que nós temos a Selic tão alta, em que nós vemos aí um cenário de insegurança do futuro, né? O real frente ao dólar cada vez mais desvalorizado, e a gente fica pensando, e aí, invisto ou não invisto? Eu sou daquela teoria que enquanto uns choram, outros vendem lenços, que a crise, ela muda o dinheiro de mãos, mas eu quero ouvir da sua boca como que funciona para alguém que entende de economia fazer essa leitura atual do mercado.
11: Esse cenário hoje é um cenário que vem há muitos anos, sempre altos e baixos, né? E a economia, ela é viva, né? Então hoje você está em crise, amanhã já não está, mas como você já tem uma empresa, qualquer empresário hoje, ele não está olhando muito para essa questão de crise.
4: Sim.
11: Ele está levantando cedo e o único objetivo dele é pagar boleto, entendeu?
4: Sim.
11: Então se você começar a preocupar, focar muito nos problemas, você não consegue ver oportunidades. E as oportunidades estão aí para todo mundo,
4: Sim.
11: entendeu? Você tem que buscar, igual aquele livro, Quem Mexeu no Meu Queijo, né?
4: Sim.
11: Então você
4: Esse
11: tem
4: livro
11: que
4: é muito bom.
11: muito
4: né?
11: bom, ele é rápido, né? Mas ele tem uma mensagem linda, porque você não pode acomodar. Então, você, o empreendedor, né? Você sabe que o empreendedor, ele vem por duas situações, operador ou pelo amor, né?
4: Às vezes ele sai. Às vezes ele vira empreendedor na marra, né?
11: Na marra, não tem outra oportunidade.
4: Sim.
11: Mas ele aprende, né? E se você observar, eles têm uma persistência e não há nada mais forte do que constância. Se o cara manter o ritmo, ter a persistência e ser resiliente, ele vai superar. As crises estão aí, não tem como fugir. Né? Agora, sim, a oportunidade segue o mesmo passo. O que você tem que buscar é, sempre, eu falo para vocês, não dar um passo maior, né? Ser comedido nas algumas ações,
4: sim,
11: ser cauteloso, principalmente em endividamento a longo prazo. As taxas são altas, são, mas se você ganha bem, por exemplo, se tem uma margem boa no produto, não dá. Às vezes é melhor você pegar um valor, tá alto, um capital de giro, mas se eu não pagar um boleto, o meu fornecedor vai deixar de me fornecer.
4: Sim.
11: Eu tenho que pagar. O quanto que eu ganho em cima dessa mercadoria? Então, às vezes, vai chegar um período que você vai ter que reduzir a sua lucratividade, tá? Vai ter que manter para segurar, passar por esse cenário que tá, às vezes não é um cenário muito positivo para alguns.
4: Sim.
11: Mas tem que pegar. O que não pode ocorrer é ele comprometer todas as finanças da empresa e não souber a formação de preço. Outro parceiro, todo mundo já sabe, né? Que é um parceiro forte, que as pessoas devem explorar mais, deveriam explorar mais, é o próprio Sebrae. Hoje, né? Você vai no balcão do Sebrae, você tem bons consultores, você pode pegar uma orientação para formar preço. Um empresário tem que saber formar preço.
4: E é impressionante que as pessoas, elas não percebem também o seguinte, tem uma ciência por detrás de tudo que é feito. As pessoas pensam que é tão simples quanto precificar, assim, não, gastei tanto, então vou cobrar tanto. Não pode tirar da cabeça, é preciso fazer um cálculo em cima da porcentagem de lucro para eu entender tempo de prateleira, né, período de produção, custo de produção. Eu vou dar um exemplo, o picolezeiro não pode calcular o lucro do picolé sem calcular a energia que ele gasta com o freezer que gela o picolé, que mantém aquela conservação.
11: Sim, tem um custo operacional, só o custo fixo, né?
4: Isso.
11: Tem que considerar isso.
4: Aí eu já cansei, Defonte, de conversar com Ubers, motoristas de aplicativo, que não calculam seu lucro, incluindo custo de desgaste, custo de depreciação do carro, custos de mecânica e até custo de seguro ou proteção veicular. Eu acho interessante que o Uber, ele simplifica a vida dele assim: gastei tanto de gasolina, ganhei tanto do aplicativo. Gastei tanto de pastilha de freio, ganhei tanto do aplicativo. Só que o cálculo, ele é muito mais rebuscado, é preciso entender disso, né?
11: Precisa. No caso deles, eles deveriam trabalhar em cima de quilômetro rodado.
4: Gastei tanto de gasolina, ganhei tanto do aplicativo. Gastei tanto de pastilha de freio, ganhei tanto do aplicativo. Só que o cálculo, ele é muito mais rebuscado, é preciso entender disso, né?
11: Precisa. No caso deles, eles deveriam trabalhar em cima de quilômetro rodado. Qual é o custo por quilômetro rodado? Então, ele tem que identificar. Igual eu te falei, o próprio Sebrae, ele tem um time que pode auxiliar em diversas áreas. E lá eles têm até o Sebrae Tech, que pode identificar a imagem, logotipo, a parte de comunicação, tem a parte de finanças. Então, dá para atender os pequenos e os pequena e média empresa,
4: sim,
11: né?
4: Sim.
11: Partindo para as grandes empresas, nós temos cenários aí que vem mais nessa área de consultoria conosco, né? Que a gente pode dar o suporte. Mas, assim, a formação de preço, lembrando, quem define preço é o mercado.
4: Sim.
11: Né? Então, o que você tem que fazer? Tem que ajustar o preço do mercado, mas com a sua realidade. Não adianta também você acompanhar o mercado, sendo que tem dificuldade de bancar esse custo.
4: Perfeito.
11: Tá? Então, aí é um dos grandes erros. Às vezes a pessoa prepara muito a casa, gasta demais com mobília e esquece o serviço. Se você não trabalhar com essa operação completo, vai ter dificuldade. Por exemplo, o cara monta uma clínica muito bonita, gastou muito, aquisição da sala, reforma e tal, mas não tem dinheiro para manter pelo menos 6 a 1 ano.
4: Sim.
11: 6 meses a 1 ano. E aí depois ele fecha essa clínica. Aqui tudo que ele gastou vai vender a preço de sucata.
4: Sim.
11: Vai perder o dinheiro. Ninguém vai adaptar e seguir. Talvez o cara vai aproveitar o ponto para outra área. Então,
4: exato,
11: as pessoas esquecem de computar aí o custo de capital. O que que é o custo de capital? O capital de giro que ele precisa tocar e onde que vem esse capital de giro.
4: Sim.
11: Né? Outro erro nosso, grande, comum para os empresários, ele pega, sai do serviço, pega um acerto, ou ele pegou uma herança, ou ele vendeu uma casa, pegou aquele dinheiro limpo, que é o dinheiro mais caro que ele tem,
4: sim,
11: e imobiliza o dinheiro. O que é imobilizar o dinheiro? Comprar uma máquina, reforma, faz todos esses gastos que o dinheiro não circulou, o dinheiro está parado. O que ele deveria fazer? Usar esse recurso, né, como até para obter uma linha de terceiro, uma linha de empréstimo com os bancos. Ah, mas eu vou pegar uma linha com o banco? Sim, mas você vai pegar um FCO por acaso aí, 11,5 mais ou menos, 11 e pouco. Uma linha aí de inovação que está 6,5, 6,6 ao ano, mais uma TR. Se você aplicar no próprio banco, usando como garantia, você tem 2 anos de carência no mínimo, isso, entendeu? Ou 3 anos.
4: Sim.
11: E pode aprender e rodar e trabalhar aí com o seu dinheiro já parado aqui, rendendo. Que quando você precisar, você tem um capital de giro. E geralmente todos os investimentos aí tem um de giro associado, que é um giro que chega até 30% o investimento que você está colocando.

0: fica no empreendimento.
1: Perfeito.
0: E tem um giro puro, aquele que é o giro dissociado, que é aquele giro que você só... Não, que é só o giro, são geralmente um ano de carência, mais dois, ou 6 meses de carência, mais 18 meses, total de 2 anos, tá? Então, essas contas deveriam ser feitas, obviamente, né, pela ansiedade, pelo intuito de agilizar, eles atropelam bastante. E a conta chega, né?
1: Chega. Infelizmente chega mais rápido do que nós poderíamos imaginar. Uma coisa que o Ildefonso, como economista, pode dizer.

0: De que um é o momento de não gastar e o outro é o momento de endividar para que haja um movimento de retorno depois, né? Qual dívida é boa, Ildefonso?
1: Bom, é igual aquela, quando você tá muito, né, em finanças pessoais, né? Quando você vê desejos e necessidades.
0: Perfeito.
1: Né? A gente pode traduzir isso também pro lado pessoa jurídica. Quais são os desejos e as necessidades da empresa? A necessidade da empresa, é uma roda, ela precisa girar. Você não pode travar. Então, eu falo sempre quem tem um corredor de sobrevivência. O que é esse corredor de sobrevivência? Quem tem empresa sabe que é os funcionários, colaboradores, os fornecedores e os custos operacionais. Né? E são dívidas, são custeios, né? Que você tem que pagar todo mês e tem que manter isso aí. Às vezes você contrata, às vezes você demite, mas enxuga ou não, mas a empresa não pode parar isso. Essa produção. A dívida boa é aquela que você está ampliando ou que você mantém os seus produtos, aquela produção sua. Por exemplo, agora, nós estamos voando, né? Sabemos que sempre o final do ano, tem uma demanda muito forte de consumo.
0: Sim.
1: E você faz compra agora para chegar mais para frente, para fazer o planejamento. Caberia agora você planejar, pegar uma dívida, fazer um financiamento, ganhar na compra, porque hoje o cara ganha mais na compra do que na venda. Sim. Saber negociar e preparar esse aqui para o final do ano, esse planejamento, entendeu?
0: Sim.
1: Então, essa dívida. O que seria uma dívida ruim para o empresário? Às vezes seria mais para o desejo. Que ele não tem aquela necessidade naquele momento, com uma certa vaidade, isso. Sim. Atrapalha. Vaidade atrapalha a empresa, tá? Se ele for mais com feijãozinho com arroz, trabalhando em cima, porque crise, né? Nós estamos passando e é uma crise agora que está estendendo, que é uma crise mundial, que não depende só, né? A gente, dentro do planejamento, a gente coloca como ameaça, porque você tem os pontos fortes, que é interno da empresa, os pontos fracos, que é a parte interna da empresa, dá para você corrigir, mas as ameaças e oportunidades são fatores externos. Você não consegue trabalhar isso. Você recebe as consequências, não tem como você mudar esse cenário, tem. Sim. Como você preparar para enfrentar o cenário, que é
0: perfeito.
1: Diferente.
0: É uma coisa interessante que a gente está conversando aqui, e sempre as pessoas se esquecem, é que todo mundo deveria ter a reserva de segurança. Mas quem é esse que guarda a reserva de segurança? Pouquíssimos, né? Eu vou até fazer algo, né? Vou fazer um rápido intervalo, mas o Ildefonso, ele já apresentou isso aqui antes. Eu vou pedir ele para trazer de novo aquela regra básica para você gastar todo o recurso que entra. Então, existe sempre a receitinha de bolo, não, você vai guardar tantos por cento é para investimento, tantos por cento é para sustentar o que você gasta todo mês, e isso aqui fica como reserva de emergência. Vamos entender, ouvinte, se eu e você estamos acertando ou se a nossa reserva de emergência está virando picolé e sorvete no fim de semana, não é verdade? Um dia eu sentei para calcular essas saídas, vamos comer um pit dog, vamos comer um sanduíche. Meu amigo, você sabe quando você sua frio? Só de olhar o valor eu pensei, meu Deus do céu, eu tô deixando muito do meu salário com besteira, não precisava. Então fica conosco, ouvinte, que você vai com certeza aprender hoje como você vai produzir o seu futuro e a sua reserva de emergência. Não sai daí, estamos com o especialista Ildefonso Camargo, nosso economista, e na volta ele nos ensina tudo isso e muito mais. Rápido intervalo, não sai.
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0: De volta com Mesa dos Notáveis, hoje falando sobre financiamentos, crédito e planejamento financeiro. Tudo isso no cenário atual. Quem comenta conosco é o nosso querido notável Ildefonso Camargo. Ele é economista, está aqui no Mesa dos Notáveis há mais de 10 anos. Pensa, um notável que sempre frequentou essa mesa. Ele tem ou não tem algo para te ensinar? Tenho certeza que sim. E além de ser graduado em Ciências Econômicas, ele é professor universitário, tanto do Estado como em âmbito federal. E agora, né, é mestrando em gestão empresarial. Só para você entender, o Ildefonso já esteve aqui falando de cenários em que o dólar custava em reais 2,80, 1,45, e agora está aqui hoje comentando o dólar frente ao real a 5,80, 5,70, variando aí, né, próximo dos 6 reais que há pouco tempo bateu. E nós sabemos, tudo isso influencia a economia, influencia a linha de crédito, mas o que mais influencia a Selic e os juros está ligado à inadimplência. Então, para a gente entender rapidamente, Ildefonso, como é que funciona a inadimplência? E eu vou traduzir, porque a palavra inadimplência é bonita. Vou contar para você, ouvinte, se chama mal pagador. É gente que pega dinheiro emprestado, gasta no cartão de crédito e não paga. Como é que funciona na prática para o banco calcular isso?
2: Bom, a inadimplência ela tem esse fator também, mas tem muitas inconsequências de uma má gestão, que ela gera... né, por falta de recurso, o que ela não conseguiu honrar os compromissos bancários, de empréstimo, né?
0: Isso.
2: Ou algumas situações também adversas que pode ocorrer na empresa, algum incêndio, um roubo, algum calote que ele toma e não consegue. É o efeito cascata, né? Sim. É o efeito dominó. Então, aí, né, resumindo, ele não vai conseguir honrar os compromissos. Isso atrapalha, aumenta o risco de financiamento para os bancos. Ter que cobrir esse encher uma carteira, né? Ter uma carteira que eles falam que é a carteira podre, né? Que é a carteira que já tá por vencida, mais de 180 dias, já tem aquela dificuldade para entrar na renegociação. O que o banco vai fazer? Alguém tem que pagar a conta.
0: Sim.
2: Né? Obviamente que não vai ser o banco. Você pode ter certeza. Ele vai...
0: Isso é com certeza, né? O banqueiro não vai perder dinheiro.
2: Ele vai repassar isso, né? Sempre o governo, o empresário, todo mundo que toma prejuízo querem tirar esse prejuízo em algum lugar. Ou chega um aumento de preço, a empresa tem essa margem de inadimplência, então aumenta o preço do produto. São sempre um comparando com o outro. O que não deve fazer para você não entrar nesse canal de inadimplência aí é não a empresária não ultrapassar 30% do endividamento em cima da receita da empresa, né? Até não é nem sobre a receita, é o que ele sobra, que é a margem lucro, o bruto dele, porque ele tem que pagar outras contas, né? Então, sobrou X, ele não pode ultrapassar. Geralmente é um terço, tá?
0: Uhum.
2: É um terço.
0: Terço é a margem de endividamento saudável.
2: Isso. É o limite.
0: Perfeito.
2: É o limite. Ele não pode. Se ele ultrapassar, se ele tiver mais que um terço, comprometimento dele do pagamento, qualquer gripe vira uma pneumonia para ele.
0: Sim.
2: Então ele fica muito sujeito a risco e muito sensível às mudanças de mercado. Isso é difícil, porque o cenário hoje está muito incerto. Tanto no mundial, né, o cenário internacional, com as variações das tarifas, né, essas guerras, principalmente Estados Unidos e China, e vice-versa. Então, eles têm a dificuldade que nós, não adianta pensar, por exemplo, Goiás vai sair com lucro? Em boa parte, sim, por causa do agronegócio. Mas tem alguns segmentos que não, entendeu?
0: Sim.
2: Mas o mundo inteiro vai sofrer alguma consequência. Alguns países vão aproveitar. O Brasil talvez seria o melhor momento agora para aproveitar.
0: Esse é o momento, por exemplo, de alguém que tem seu patrimônio em dólar comprar o Brasil. Ele vem para cá para poder adquirir coisas porque o real tá bem valorizado.
2: O real tá, mas assim, pode mudar tudo.
0: O dólar está bem valorizado.
2: Pode mudar. Hoje o melhor negócio seu é o que você já faz.
0: Entendi.
2: Entendeu? Porque não adianta. Vai chegando uma fase, principalmente assim, quando você é mais jovem, você tem. Pode errar mais, você aprende, faz parte do negócio. Quando você já tem mais tempo de casa num segmento, se você alterar ou variar uma mudança brusca, você tem um risco enorme de perder tudo.
0: Perfeito.
2: Então vai chegar uma fase, não estou falando só de idade, mas também de maturidade de empreendimento, tá? Se você tem mais tempo num segmento, melhor você aprimorar esse segmento de você, que você já conhece, do que você aprender uma coisa que você não domina.
0: Sim.
2: E evitar ficar refém de situações, sabe?
0: As pessoas amam entrar onde elas não entendem, né? Então, assim, você vê que tá dando dinheiro, você corre lá para fazer. No entanto, você tem que ficar onde a sua especialidade, deixar que a sua especialidade se valorize. Vou dar um exemplo muito claro. Eu vi muitas pessoas vendo aquela paleta mexicana na época que virou febre. Sim. Meu Deus, paleta mexicana. E aí você tinha uma máquina caríssima que ela fazia paleta mexicana. Porque afinal, não é um picolé comum. É um picolé, um sorvete num palito que você coloca um recheio por dentro e fecha por fora com o sorvete. E a pessoa que fazia isso, ela vendia, enquanto um picolé normal custava R$1,50, R$2, a paleta mexicana era R$8, R$10. A gente vai se lembrar dessa época. Eu conheço amigos que criaram quiosques dentro do shopping, pensando, vou arrebentar. E do dia pra noite, a paleta mexicana deixou de ser uma sensação. E quem já tinha sorveteria sobreviveu. Se você for numa sorveteria hoje, tem paleta mexicana lá. E quem entrou só por causa da onda, se deu muito mal.
2: Em geral, o modismo dá essa consequência
0: sempre
2: mesmo.
0: Sempre, né?
2: Sempre. Primeiro porque a parte de gestão é dedicação. A pessoa tem que dedicar. Tem pessoa que fala assim, cara, vou abrir meu negócio, não vou trabalhar mais. Pelo contrário, vai trabalhar 24 horas. Se você não acreditar no seu negócio, ninguém vai acreditar.
0: Uhum.
2: Então você tem que aprender. Eu falo muito que muitas pessoas entram com dinheiro e saem com experiência. Muitas coisas, assim, entendeu?
0: Sim.
2: Então eles pecam, né? Se você
0: ninguém
2: vai
0: quer ganhar experiência, né? Quero ganhar experiência, eu quero só o dinheiro.
2: Se você vai abrir, vamos supor, vou abrir uma padaria. Trabalha na padaria primeiro, fica lá 3, 6 meses na padaria, trabalha, sente. Qualquer negócio que você for, se você não tem esse costume, não entende, aprende primeiro. Resumindo, não fica refém do próprio negócio.
0: Perfeito. Ficou muito claro, inclusive, quando a gente percebe que as pessoas não têm a reserva de emergência. Então eu vou voltar aqui para aquela receita de bolo, porque o Ildefonso, como economista, ele é o verdadeiro especialista para te ensinar como criar a reserva de emergência. Maior desafio, minha opinião, maior desafio é não tocar nesse dinheiro. Por quê? Sempre tem algo para gastar. Sempre vai existir alguma coisa, seja ela urgente ou não. Agora é identificar o que gastar e se for necessário. Então, Ildefonso, como criar a reserva de emergência e como que eu distribuo o meu ganho entre as coisas que eu preciso gastar?
2: Olha, essa aí é bom, é uma excelente pergunta e grande desafio, né, para responder, porque se você incorpora aí um cartão de crédito, por exemplo, eu tenho um limite de cartão de 10 mil, acabou, seu salário já virou mais 10 mil, entendeu?
0: Sim.
2: Tudo que é fácil, crédito que você tem, você vai gastando e vai incorporando. Então, é mais uma vez, separar os desejos com as necessidades. Se você tem um prolabore, uma receita, um lucro seu, você tira aí, geralmente as pessoas tiram aí 10% para poupar. Né? Esses 10% seu, você não pode contabilizar com ele o tempo todo. Você tirou esse ganho.
0: Sim.
2: Tá? E coloca numa conta de investimento. Você tem que ter uma conta de investimento. E esquecer. Se você ficar olhando muito, qualquer situação você vai achar que como funciona um cartão, né? Pô, eu tenho lá, vou usar novamente.
0: Vou gastar.
2: Necessidade, vou gastar. É fazer um planejamento, e que é mais importante, a família está engajada no planejamento familiar.
0: Legal.
2: Né? A esposa, o esposo, eles têm que estar em comum. O pensamento é único aí nesse exato momento. Porque se uma esposa ou um esposo pensar diferente, não tiver o mesmo propósito, vai ser difícil alguém da família conseguir juntar.
0: Tá? Perfeito.
2: Então, assim, geralmente você tem uma parte da saúde, você cuida do plano de saúde, você tem a área educacional que você tem que pagar, né? Eu já te falei que não pode passar a dívida de 1/3 do comprometimento da renda, e você tem que divertir também, você tem um lazer, né? Você tem que sair, curtir, mas saber qual é esse lazer, quanto tempo eu tenho que ter para fazer esse tipo de lazer. Porque não dá para você ir também todo final de semana gastar, né, e sem ter um limite. Sim. O que as pessoas devem começar a fazer planejamento agora é pegar o que sobra para eles, sobrou, dessa sobra tirar, né, vou tirar 10% para poupança, tá? Para fazer um caixa, preparar isso. Tem filho pequeno, se puder já começar a criar um hábito para essas crianças, em vez de dar mesada na mão, porque a criança, quando se dá mesada, ela gasta a mesada.
0: Sim.
2: Ela vai aprender a consumir mais rápido. Ah, eu estou direcionando uma educação financeira. Mas se você for vou dar R$100 para uma criança. Então tá bom, dá 30, deixa, pega 70, põe na poupança para ela, põe numa linha de investimento. Eu falei poupança porque é comum para as pessoas, mas põe numa linha de mercado, de investimento. Essa criança, ao longo do tempo, ela vai ter uma receita, né, vai ter uma rentabilidade que ela pode, lá no futuro, auxiliar na educação, em alguma emergência.
0: Em outras palavras, é você assumir a responsabilidade de realmente guardar para o futuro. A criança não vai conseguir fazer isso, mas você consegue.
2: Você é o educador.
0: Agora, uma pergunta, viu, Defonso? Porque faz sentido isso. Eu dei o dinheiro na mão da criança, a criança acaba gastando sem planejamento.
2: Certo.
0: Mas para ensiná-la sobre poupar, é importante dar a responsabilidade em certa medida. Então, tem que dar algum dinheiro para a criança para ela aprender a lidar com ele.
2: Sim, mas vamos pensar no momento, qual a idade dessa criança, né? Ela ter uma noção de recurso.
0: Sim.
2: Né? Então, geralmente, criança até os seus 7 anos, e não tem, 8 anos, vai começar a entender mais. Aí você já prepara, né? E vai ensinando, ó, esse aqui é tanto, desse tanto, X, nós vamos guardar para você.
0: Sim.
2: Ela entendendo, criando esse hábito, que ela tem que poupar. E às vezes o hábito, até para nós é difícil, tá? Se você tirar aí 10, R$50, R$100 por mês, esquecer, colocar. Mas isso é cultural. Se você fizer isso, vai ser difícil uns 3 primeiros meses. Mas se você começar a fazer, consegue organizar mais.
0: Maravilha. Tá? Maravilha. Faz todo sentido. E eu até acho que quando a gente estuda, né, essa matemática financeira, que aí a gente calcula juros, a gente vai entender o seguinte. Para o banco, o juros ele é muito bom. Mas vamos supor que os juros reverta e venha para sua mão. Então, todo mês, você pega um pedacinho e coloca. Lá na frente, vira uma coisa gigante, né?
2: Yeah.
0: É porque as pessoas elas subestimam o poder de gastar um lanche. Meu amigo, se você gastar um lanche durante 30 dias, pelo menos 4 vezes na semana, faz a conta. Você já está gastando 16 vezes no mês, 16 vezes um valor pequeno, fica grande. Agora, se todo mês você guarda esse valor, isso vira ouro.
2: É, deixa bem claro que não é, né, tempo todo assim. A gente tem que ter um descarregar um pouco,
0: claro.
2: Né? Tem uma parte de emoção, tem que curtir, a pessoa, né, sai com a família, não tem que fazer muita. Ele tem que. Quando você trava, por exemplo, vou sair com a família, eu tenho um limite X.
0: Isso.
2: O problema é que as pessoas saem sem trava. Entendeu?
0: Ela sai assim, hoje nós vamos gastar o que der.
2: É, e assim, sem um planejamento, por exemplo. Pô, se você trabalhou no final do ano, você vai para as férias, né? Vai ficar. Você tem um limite, você já poupou para aquele momento ali maravilhoso.
0: Exato.
2: Seu. Você não vai fazer conta, você tem só um limite, uma trava. O problema é colocar a trava. Houve um stop lá, foi, bom, esse aqui é o que eu posso fazer. Não importa o que você vai fazer com ele, você pode gastar o que você quiser no momento certo, mas você não pode ultrapassar aquele limite.
0: Perfeito.
2: Porque se comprometer aquele limite, vai ter uma consequência maior, entendeu? E talvez aquelas férias já não fiquem tão boas assim, as consequências sejam complicadas aí.
0: É importantíssimo você ouvir esse programa com ouvidos saudáveis, né? Trabalhe isso na sua mente para você cada dia entender melhor como que funciona tudo que a gente está falando aqui. Ó, entendendo tudo isso, eu caminho para o final do programa fazendo a pergunta de ouro. Existe linha de crédito disponível para empresas e qual tamanho a empresa tem que ter? Vou dar um exemplo. Agora mesmo tem uma costureira nos ouvindo e tenho certeza que ela está perguntando: será que eu consigo trocar minha máquina de costura? E agora mesmo tem um empresário com estoque, alguma coisa, e ele pensa assim: qual tipo de linha de financiamento pode me atender? E nós temos várias opções. Você citou aqui o Banco da Goiás Fomento, que vez ou outra abre linhas de crédito com preço que não tem banco que ajuda da maneira como eles ajudam. Mas é preciso fazer o processo da audição, né? Tem que fazer lá a auditoria para poder limpar tudo que tenha no meio do caminho para dar certo o empréstimo.
2: Sim, não, a Goiás Fomento é uma agência aí do governo. Ela tem essas linhas de crédito, principalmente para micro e pequenos empresários aí que queiram obter recurso. Sim. Hoje você pode pegar, quem é MEI, né? Eu te falei, pode pegar até 30 mil reais.
0: Isso.
2: Aí você tem limite dentro da Goiás Fomento até 2 milhões de reais. Você pode pleitear linhas próprias da própria agência de fomento para capital de giro, para investimento. E linhas de repasse, que ela repassa a linha do FCO, ela repassa a linha do Fungetor e repassa também a linha de inovação. Sim. Então, o que eu falo é o seguinte: não precisa criar muitos travas nesses caminhos aí de vocês. Vai direto à agência, liga lá na agência, procura o próprio banco que vocês têm relacionamento e procura informar se você tem mais de duas contas, dois bancos. Não feche com o primeiro. Consulta os dois primeiro, comece a pesquisar a taxa de juros para não cair na primeira emoção.
0: Vem com carinho para você sobreviver a tudo isso, né? E uma coisa que eu queria ouvir do Ildefonso também: se por acaso a pessoa não entendeu o que é o bom endividamento, não faça dívida?
2: Não, é assim, hoje se você puder, olha só, para crescer tem que fazer investimento.
0: Sim.
2: Ah, não quer. Tem gente que fala, tá, nunca peguei um dinheiro. Aí quando já chegou no escritório muitas vezes, a primeira vez que vou pegar, mas já geralmente já tá quase nos finalmente, entendeu? O dinheiro é cultural, você tem que trabalhar com recurso de terceiro. Você Isso. vai pegar um dinheiro sabendo onde você vai colocar, o que vai te dar retorno. O que você não pode é, às vezes, usar todo o seu recurso próprio, imobilizar esse capital. Lá na frente, como qualquer economia, qualquer empreendimento, quem tem empresa sempre está precisando de recurso. Vai precisar para ampliar, precisa pagar, né, ter uma oportunidade, ter um fornecedor que está vendendo a matéria-prima com desconto. Sempre. Então, é você trabalhar com crédito consciente. Essa é a melhor palavra que tem. Crédito consciente. Eu tô pegando o dinheiro e a pergunta que eu faço, eu vou devolver pro empresário. Esse dinheiro vai me dar quanto de retorno? O que é que esse dinheiro eu vou ganhar? Tô pegando ele para quê? O que que eu vou fazer com esse recurso? Entendeu? Se ele te responder, olha, eu tô pegando esse dinheiro aqui porque eu vou construir e eu não vou mexer no meu, e essa construção eu vou demandar mais tempo, esse dinheiro que eu tiver aqui eu posso comprar, circular a mercadoria, circular o produto, vai me dar mais retorno. Entendeu?
0: Perfeito.
2: Isso era importante.
0: Faz muito sentido e eu acho que dessa forma a gente fecha com chave de ouro o programa. E o Defonso, se por acaso o cenário der uma piorada, é preciso sempre ter o auxílio de um especialista. Qual a sua leitura para os próximos meses? Olhando a economia como ela está e a questão de juros, pela divulgação do Copom, a gente sabe que ainda vai ter um período de Selic alta.
2: O que eu falo para vocês, empresário, é mantenha a constância, entendeu? Vocês já passaram por várias turbulências, não vai ser diferente agora para frente. Mas eu falo que é, mantenha a fé, credibilidade no seu próprio empreendimento e muita vontade de crescer. Que aí, as turbulências vocês vão superar com empenho, com trabalho, não vai ser nada fácil, como nunca foi para nenhum que iniciou uma empresa.
0: Com muita certeza. E fique em paz, porque em algum momento melhora o tempo.
2: Sempre, sempre.
0: Sempre volta, né, Ildefonso? Ó, em 10 anos comentando no Mesa dos Notáveis, mais de 10 anos, já teve de tudo pra comentar, né? Todos os cenários aqui a gente já falou e com certeza todos eles sempre passaram. Então esperamos que esse próximo. Até o confisco da poupança passou?
2: Passa tudo. Tudo passa.
0: Pessoal colocou dinheiro na poupança, veio o Fernando Collor, limpou a poupança do Brasil e agora nós estamos vendo aí que a gente precisa cada vez mais aprender a lidar com dinheiro. Tá tudo certo. Vamos pra frente.
2: Bora.
0: Vamos adiante. Querido Defonso Camargo Júnior, nosso economista, graduado em Ciências Econômicas e também professor universitário, ele que é mestrando em gestão empresarial e notabilíssimo do nosso programa, que vem aqui há tantos anos. Obrigado pela presença. Se o pessoal quiser te encontrar nas redes sociais, como que eles fazem para te achar lá? E desde já, muito obrigado, Defonso.
2: Te agradeço pela oportunidade mais uma vez aqui, aprendendo também, né? Quando você discute aqui, você aprende muito com Sempre. Vocês aqui. 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
2: Isso.
0: Muito obrigado, Ildefonso, sempre uma alegria. Tá vendo, ouvinte, por que você não pode perder o Mesa dos Notáveis? É aqui que você é auxiliado e não tem jeito. Dica do especialista é dica do especialista. Faz muito mais sentido quando um especialista fala. E eu agradeço. Fico até mais em paz, porque sempre existe aquele que é o da teoria do caos. Mas vem o Ildefonso aqui e conta, fala, olha, o mercado ele é assim, sobrevive quem tem constância. Aí acabou. Tá dado o recado. É exatamente isso e ponto final. Um abraço pro Ildefonso, todos que nos ouviram. Sempre com um novo tema, pra te abençoar, eu te espero. Forte abraço e até lá. Tchau.
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1: Boa tarde para você, meu querido, minha querida, amigos que nos acompanham aqui na rádio Vinha FM, você que está sintonizado com a gente. Estamos começando mais um Futebol na Mesa, falando tudo aqui sobre o futebol brasileiro, né? E hoje, Edinaldo, vamos falar um pouco. Hoje a gente está numa pausa para a data FIFA, como a gente havia falado anteriormente. E a pausa da data FIFA é ruim, né, pra gente que gosta de futebol, porque a gente gosta do Campeonato Brasileiro, né, dos campeonatos, de acompanhar os clubes. A seleção não tem nos dado muito orgulho, né, mas a gente tem aí uma reconstrução e tem muita coisa interessante pra falar. E eu queria cumprimentar você, Edinaldo, começar te dando boa tarde. Como é que tá, tudo bem?
2: Boa tarde, Igor, boa tarde ao Gessé, boa tarde também ao ouvinte da Rádio Vinha. Tudo beleza, tranquilo.
1: Mais um dia, então, e como eu havia falando, né, e é interessante, Edinaldo, porque assim, há talvez uns 15, 20 anos atrás, época que a seleção se juntava, né, pra jogar, que seja no amistoso, todo mundo ficava com expectativa, né, que a gente conseguiria, assim, na época o Kaká jogava no Milan, o Ronaldinho no Barcelona, o Ronaldo no Real Madrid, a gente conseguia reunir todos os craques da nossa seleção para jogar juntos. Então sempre se tinha aquela expectativa, né, não importa o jogo, e hoje a gente não tem mais, né, a gente, o brasileiro, de modo geral, perdeu um pouco esse brilho, né?
2: Nem na Copa do Mundo já tava...
1: Nem na Copa do Mundo a gente tá empolgado, né? Então, assim, infelizmente, a nossa geração de ouro já não é mais a mesma, né? Os nossos jogadores, a gente não... Pelo menos, assim, o brasileiro, ele não se sente tão identificado com os principais nomes, né? A gente poderia até falar aqui exemplificando muito bem isso, falando do Rafinha, do Vinícius Júnior, né? O Rafinha hoje não tem nenhum jogador no mundo que tá jogando mais bola que ele, que tá fazendo mais gols e dando assistências como ele tem dado depois dessa Copa do Mundo.
2: Mas no Barcelona, o Rafinha sempre jogou, na seleção que não dá conta.
1: Então. E aí, assim, é ruim porque a gente vê na seleção brasileira, né, as declarações que ele dá, aí o Vinícius Júnior, quando é pra bater o pênalti, acaba cedendo ali pro seu companheiro, sendo que ele era o protagonista da Copa. Então, assim, muito ruim, né, toda essa situação, mas nós estamos aí vendo, né, pelo menos assim, uma ideia de reconstrução dessa seleção brasileira, Edinaldo. E eu queria falar com você sobre isso, né? O Brasil joga amanhã, às 7 da manhã, né, o jogo? Às 7 horas da manhã, contra o time da Austrália, contra a seleção australiana. E a gente tem aí uma escalação diferente, né, Edinaldo? Eu não sei se você chegou a ver, mas saiu aí, né, uma prévia da escalação da seleção brasileira. Então, falando para você, ouvinte, a seleção vai começar com o goleiro Hugo Souza. Então, Hugo Souza dos três lá, Pedro Morisco, Otávio, Hugo Souza. Hugo Souza foi selecionado para estar na titularidade, né, do gol da seleção brasileira. A dupla de zagas, surpreendentemente falando, né, vai ser o Marquinhos, que, enfim, já era aí uma unanimidade para o Ancelotti, e para surpresa, eu acho, de muita gente, o zagueiro Vitor Reis, né, que é o zagueiro que pertence ao time do Manchester City, zagueiro muito jovem, cria da base do Palmeiras, vai ter essa oportunidade de começar como titular. A dupla de laterais, Douglas Santos, que vem muito bem da Copa do Mundo, né, um dos únicos que conseguiu se salvar, e do outro lado, o Mateuzinho, né, jogador do Corinthians, que, enfim, é um lateral muito regular, joga muita bola, mas não está em boa fase, recebeu essa oportunidade aí de ser o titular. A dupla aí de primeiro e segundo volantes vai ser entre Bruno Guimarães e Danilo Santos do Botafogo. Rafinha vai jogar ali como um meio atacante, né? A gente não sabe como que o Ancelotti vai colocar ali as movimentações desse jogador. Rafinha, que joga como falso 9 no Barcelona. E o trio de ataque vai se dar com Estevão na ponta direita, Endrick como centroavante e o Vinícius Júnior na ponta esquerda. Quero te perguntar, Edinaldo, o que, que você acha dessa seleção brasileira, né? Obviamente que a Austrália, ela não é um adversário pra gente medir alguma coisa, mas se você tem alguma esperança, né, vendo essas mudanças do técnico Ancelotti, se você acha que a gente pode ter gratas surpresas, né, algum jogador que pode despontar, que tá recebendo mais oportunidades, ou se você acha que ainda tá faltando muita coisa, que o técnico precisaria entrar com outro time, qual que é a sua ideia dessa nova fase da nossa seleção, Edinaldo?
2: Ô Igor, é o seguinte, pelo menos a cobrança de uma renovação por parte da comissão técnica da CBF, na pessoa do Ancelotti, Eu acho que ele está dando esse parecer que vai renovar. Se vai de fato renovar, é um outro detalhe. A hora que chegar perto da onça, que agora a onça está longe. O adversário é a Austrália. O adversário próximo é a Índia. Acho que o Brasil nunca jogou com a Índia, se não me engano. Né? Então, e são dois jogos contra a seleção da Austrália.
1: Sim.
2: Então, é um amanhã e o outro, se não me engano, terça. Na terça-feira, né?
1: Isso.
2: Então, assim, um treino, um jogo treino, para a seleção começar a esboçar uma renovação. É claro, o momento do Hugo Souza talvez não seja um dos melhores na sua fase jogando, até pelo o momento do Corinthians também não é tão bom assim. Mas a gente já viu o Taffarel. Alguém falou, eu tô falando do Taffarel que foi tetracampeão. Eu posso até não gostar dele. Mas se teve um camarada que tomou mais peru do que o Taffarel, dá pra nascer. E jogou na seleção até quando teve perna pra jogar. Entendeu? Então, assim, eu acho que questionar o momento no Corinthians é uma coisa. Seleção eu acho que é até
1: outro ambiente,
2: outro ambiente, uma outra renovação. Eu acho que pode até trazer. É uma faca de dois lados. Pode trazer um alto astral ou pode também levar o cara ao crucifixo. Então, essa oportunidade que o Hugo tem diante da Austrália é para, de fato, ele dos três goleiros que foram convocados, ele é o goleiro mais experiente dessa turma. Então, conviveu mais com a seleção principal, né? A oportunidade pro Mateuzinho na lateral direita, cara, é complicado. Quem que no Brasil assim, a gente tem um lateral fazer? Esse aqui é o bicho da goiaba.
1: Tem o Wesley da Roma, só que o Wesley ele joga na direita e na esquerda. A gente não sabe como que o Ancelotti quer aproveitar
2: ele. Quer aproveitar ele. Aí assim, e se de fato ele também é estudo pra jogar na seleção brasileira? Uma coisa é você jogar no seu clube. E na seleção não esboçou lá que é essa. Esse bicho da goiaba. Então, eu acho que são pontos para ser analisados. Essa oportunidade dada a esses jogadores, cabe a eles, o Igor, agarrar essa oportunidade. A gente fala no linguajar do barriga vazia. Eles estão com a barriga em relação à seleção. A chance que esses camaradas estão tendo agora é para manter.
1: Tem que ter fome, né?
2: Aproveitar. Ancelotti, eu estou aqui. Tem lá o Rafinha, precisa mostrar porque está na seleção? Talvez não. Pelo nome e pelo que ele joga no Barcelona.
1: Certamente ele vai ser convocado depois, né?
2: Mas, ele não com precisa certeza. Fazer muito esforço, não precisa, até porque. Então, assim, é nesse aspecto. É. Entendeu? Então, assim, o Vinícius Júnior, a torcida do Real Madrid está.
1: Um gol só, né? Nessa volta aí da Copa.
2: Tá assim, muita resenha, muito blá blá blá, muito. E jogar a bola mesmo que é bom. Então, mas precisa falar que ele. Você tá fazendo um teste na seleção. Agora, esses jogadores que foram convocados aí, eles têm. Aí, assim, eu acho que o Danilo do Botafogo, ele não tá numa fase excelente, mas ele aqui acho que deve jogar como segundo homem,
1: né,
2: do meio campo. Então, assim, eu acho que essa bola vai chegar com mais, eu penso que vai chegar com mais qualidade nesse jogo treino. Eu não jogo num amistoso assim que e contra a Índia, aí que o bicho é mais fraco ainda, aí que é aquele bichinho preguiça, que tartaruguinha assim, bem de leve. Então a seleção brasileira, ela tá no caminho. Se vai dar certo ou não, Igor, o tempo dirá.
1: É isso aí. Eu gostei, né? E uma coisa que você falou que eu acho que o ouvinte também tem que entender é o seguinte, esses jogadores, eles já provaram em algum momento da carreira que eles têm condições de ter essa oportunidade. Né? Então o Mateuzinho, ele já fez essa lateral muito bem. O próprio Matheus Bidu também, né, lateral esquerdo do Corinthians, é um bom jogador, ele já provou isso, né, principalmente na campanha ano passado. O Gustoso também, a gente sabe que ele tem algumas características muito importantes, como um goleiro que pega pênalti, a gente precisa disso na seleção brasileira.
2: Mas só isso também.

0: E depois ele começou a mostrar o que de fato ele era. Mas, assim, Igor, o torcedor brasileiro, ele tem que entender que a renovação está sendo feita. E aí, assim, se amanhã pega essa Austrália e ganha uma goleada razoável, lá uns 4-0, 3-0, fala, pô, a renovação parece que deu um novo ânimo. Aí pega o segundo jogo, que é contra a Austrália, dá mais lá 3-0 de novo. Opa! Ou ele pode até modificar no segundo jogo. No terceiro jogo, que é contra a Índia, aí eu acredito que é um adversário mais fraco do que a Austrália, aí o Brasil se impõe, fala aqui, é a seleção brasileira. E aí essa turma vai começando a criar cancha para que cada jogo que vai aumentando o sarrafo, eles vão ganhando cancha. Uhum. Então, assim, eu acho que o Ancelotti, se é essa renovação... E ele entende. E aí, assim, cada jogador desse que entrar, mostrar que de fato está ali com aptidão, com vontade, dá o Ancelotti condições para ele trabalhar essa seleção.
1: Sim.
0: É claro, é essa seleção aqui que vai disputar a Copa de 2030? Não, óbvio. Longe disso.
1: É um peneirão que tá fazendo, é quatro anos de peneirão.
0: É, né? Aí, assim, mas não pode deixar também pra última hora.
1: Sim, sim, tem que montar o corpo, né?
0: Tem que montar uma espinha dorsal.
1: Sim, sim.
0: Então, assim, se vai ser essa equipe que vai começar aí amanhã ou não, aí o tempo dirá. Mas a oportunidade tá dando e eu acho que isso é interessante.
1: O bom é que todo mundo tá tendo oportunidade e, tá, igual você falou, tem que mostrar pro que veio, né? E, assim, a má fase do clube... Ela não quer dizer que o jogador não tem qualidade para estar na seleção, né? Então a gente viu, por exemplo, o PH do Vasco. No Vasco, ali, às vezes ele não conseguia fazer as coisas. Na seleção brasileira, ele entrou muito bem quando teve oportunidade.
0: Eu tô te falando aqui, Igor, e volto a questionar aqui a questão do Taffarel. Novamente, ele, quando foi convocado, ele era reserva na Itália.
1: Sim.
0: Reserva na Itália. Então, assim...
1: Foi a aposta do treinador, né?
0: Do Parreira na época.
1: Parreira.
0: E o Zete voando baixo no São Paulo. E tinha outros goleiros também aqui no Brasil que poderia ter levado. Mas ele apostou no Taffarel, tanto é que deu certo. Então, assim, seleção brasileira, às vezes, assim. Agora,
1: tem que ter encaixe, né?
0: Encaixe e tem que ter personalidade. O jogador tem que ter personalidade para chegar e falar assim, opa, e resolver. Agora, se esses jogadores têm personalidade ou não, o dia a dia ou o tempo, cada jogo que virá, eles vão dar a resposta para o técnico e para o torcedor brasileiro.
1: Sim, sim. E como você falou, o torcedor perfeccionista, ele pode até achar ruim, falar assim, mas vai mexer com esse, com aquele. Só que tem que testar, né? A gente tem que saber quem que vai dar conta do recado. Danilo Santos, ninguém esperava que jogaria a bola que jogou quando teve a oportunidade. E vários outros atletas, o próprio Ryan, né, que jogou muita bola aí. O Douglas Santos, que chegou do Zenit, né, uma competição muito mais fraca, vamos dizer assim, para um cenário mundial, e chegou bem, resolveu. E nós tivemos outros jogadores, como o Rafinha, que a gente esperava que seria o protagonista e não conseguiu ser. Então tem que testar, né? Nesse meio de teste vai ter muitos erros, só que tem que ser, a gente não pode cometer os mesmos erros, né? O Ancelotti, ele não pode insistir no erro, foi o que ele fez na Copa do Mundo. Então, assim, gostei, eu acho que ele vai mexer muito no jogo de amanhã.
0: Até pela cobrança, né, que ele teve após a Copa do Mundo, ou até durante a Copa do Mundo, até enquanto ele veio ganhando em duas ou três partidas no sufoco, foi. Mas o pós-Copa do Mundo ficou muito ruim. Ele ficou no balança, mas não cai. Né? E permaneceu com o Ancelotti. Então, assim, ele tinha e teve a obrigação de mexer nesse elenco. É claro que amanhã ou depois possa aparecer algum nome que a gente já cansou de ver e não deu certo. Pode, por que não? Né? Mas, assim, eu acho que ele está no caminho.
1: Sim.
0: Se ele tivesse talvez chegado um pouco antes, quando ele foi contratado, talvez ele tivesse tempo para mexer. Mas aí, assim, ele não quis mexer, ele quis ser o paizão, entendeu? Como foi o...
1: Juntou os parças.
0: Os parças, e aí ele se enrolou.
1: Se enrolou.
0: Teve nome aí que, para mim, não merecia ser na Copa, e verdade. Foi, na minha opinião.
1: Sim.
0: Né? Então, assim, e foi. Então ele quis juntar os parceiros e acabou se enrolando, e quase que ele cai junto com os parceiros.
1: E eu acho que ele apelou, viu, Adinaldo? Porque eu acho que ele tava tendo muita influência interna, né, da CBF e tudo. Eu acho que ele acabou cedendo muito espaço. E eu acho que chegou um momento quando ele...
0: Patrocinador,
1: né? Foi fazer patrocínio da Brahma, de não sei mais quem. Aí eu acho que chegou, quando ele viu

0: Onde que ele tava entrando? Ele falou assim, não, agora vai ter que ser do meu jeito. Pelo menos, assim, eu tenho essa esperança.
1: Tá dando a entender que é isso,
0: eu, né? Tenho essa esperança, que ele agora tá fazendo pelo menos do jeito dele, né? Espero que ele teste. Eu acho que amanhã muita gente vai entrar, né? Contra a Austrália já...
1: Tem que entrar, né?
0: Tem que entrar. Eu acho que contra a Austrália já vai ser outro time. Contra a Índia no segundo jogo da Austrália, contra a Índia vai ser outro time. Eu acho que ele vai testar várias peças, vai dar oportunidade pra todo mundo. E eu acho que, principalmente, o Estevão e o Hendrick, eles têm que aproveitar essa oportunidade, porque ele já tem tido algumas oportunidades, então tá na hora deles se consolidarem. A gente tem uma lacuna nessas duas posições e tá na hora, né, de quem quiser assumir essas oportunidades, bater no peito e falar assim, dá em mim que eu resolvo, né?
1: A chance tá aí,
0: né? A chance tá aí. São seleções mais fracas, então pra criar essa casca que você falou, eu acho que é oportunidade perfeita, principalmente pra esses jogadores, estão sendo reservas, né? O Ento que nem entra no Real Madrid, o Estevão não tá entrando no Chelsea, então eles precisam entrar com fome amanhã, né,
1: Edinaldo? E o que é o Hendrick, a oportunidade que ele estava tendo lá no Lyon. Lyon, assim, gigantesca, né, cara? Sim. Aí ele vem pro Real Madrid, assim, é um outro patamar. Não tô falando que ele não tem potencial para não estar lá, mas, cara, tira o pé do acelerador um pouquinho, continua, faz mais uma temporada. Sim. Você entendeu? Aí, assim, seja campeão de alguma coisa, aí ele chega por cima. Agora não. Ele ficou lutando, aí, tá lá no banco, né, entra alguns jogos, e assim, vai ter dificuldade, cara. Vai entrar naquele time do
0: Real Madrid. Real Madrid. Vai ser difícil, né?
1: Muito complicado. Se
0: bancar ali qualquer um daqueles ali da frente é difícil, né, Edinaldo? É verdade. Então, né, amanhã, como eu falei, nós vamos ter o jogo aqui. Às 7 horas da manhã.
1: 7 horas da manhã.
0: Às 2 da tarde.
1: Eu acordo 5 horas da manhã, então vai dar pra me assistir.
0: Tá de boa, já vai estar na ativa, né, Edinaldo? Ah,
1: tranquilo.
0: Eu também vou assistir o jogo. E às 2 da tarde a gente vai trazer aqui tudo sobre esse jogo, resultado. Sobre as nossas impressões, né, Edinaldo? O que a gente achou do jogo. E, então, por hoje é só, ouvinte. Nós vamos ficando por aqui, tá bom? Desejo a você uma ótima tarde. Que Deus abençoe a sua semana. Amanhã estamos de volta aqui às 2 da tarde para falar mais sobre seleção brasileira. Um forte abraço para você, Edinaldo. Um forte abraço e até amanhã.
1: Um abraço, Igor. Um abraço ao ouvinte da Rádio Vinha. E até amanhã, se Deus assim o permitir.
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3: Muito boa tarde, meus amigos, boa tarde, minhas amigas. Como é bom ter a companhia de vocês nesta tarde. E está começando Alegria na Vinha, alegria está no ar. Eu sou Jéssica Zanata, sua melhor companhia nesta tarde. E venha você também fazer companhia pra mim. Gente, é bom demais quando vocês interagem, compartilhem, mandam mensagem aqui pra mim. E hoje, gente, tá tão divertido. Só digo isso pra vocês. Cadê os goianos aí de pé rachado? Cadê os goianos? Gente, que ama uma comidinha goiana. Olha, hoje eu fiz uma canjiquinha de coco. E eu vou te falar, viu? Ficou boa demais da conta, gente! Comecei ela assim, ó, à noite. Coloquei pra cozinhar hoje 6 horas da manhã, 5 e meia. Quando foi mais ou menos 7 horas, eu desliguei. E hoje, agora na hora do almoço, no meu intervalo de 40 minutos, eu finalizei. Mas sabe, me bateu uma dúvida séria. Eu falei, quer saber? Eu vou fazer enquete. Eu quero saber dos meus amigos, das minhas amigas de todas as tardes. Qual delícia você escolheria comer agora? Quem é goiano conhece a comidinha goiana. Então vamos de pamonha, canjica, arroz doce ou curau. A nossa enquete hoje tá uma delícia. Você tem que responder para mim qual dessas delícias você comeria. Pamonha, canjica, arroz doce ou curau. E olha só vale escolher uma, viu? Nada de falar assim, ah, Jéssica, eu gosto de um pouquinho de cada, porque assim fica fácil. Eu quero saber o motivo. Olha, eu gosto da canjica porque me lembra gostinho de infância. Ah, eu gosto da pamonha porque a pamonha me lembra de roça, pamonha com frango. Eu quero saber o porquê você escolhe uma dessas nossas delícias goianas. E Goiânia é assim, né? Não pode cair uma chuvinha, deu uma leve esfriadinha aqui em Goiânia, gente. Eu falei, é claro que é canjica! É canjica! E fiz essa canjica e tá maravilhosa. Então, querido ouvinte, manda um áudio pra mim de até 30 segundos para o 629-9997-2005, dizendo seu nome, a sua cidade e qual que é a sua escolha deliciosa desta tarde. Pamonha, canjica, arroz doce ou curau. Você escolheria pra comer agora, sim, a sua preferida? Eu quero ouvir, então, os goianos defendendo o seu prato favorito. Aqui na Alegria na Vinha, tá só começando. Nós vamos soltar música enquanto vocês voltam, né, Elton? Elton já me deu um boa tarde aqui, boa tarde, Elton. E aí, qual delícia você escolhe, hein? Dessas, é uma sobremesa, gente? Acho que não é uma refeição, prato típico. E no decorrer da programação, eu vou te trazer informações sobre esses quatro pratos tão deliciosos. Pamonha, canjica, arroz doce ou curau. Responda pra mim no 629-9997-2005. E é claro que os meus ouvintes hoje têm brinde, têm prêmios. Quem participar direitinho aí na nossa enquete, lembrando que você tem que mandar um áudio, mandar seu nome escrito, você vai estar concorrendo o quê? Um fone incrível e uma luminária linda LED. Lembrando que um ganhador só, dois prêmios. 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Então, quer concorrer? Mande para mim um áudio. Qual dessas você prefere? Pamonha, canjica, arroz doce ou curau? Quero saber, hein? Então vamos, que a nossa tarde está só começando com muita e muita e muita alegria. Porque a alegria está no ar, uma alegria que é do espírito. Gente, a Maria tá aqui no estúdio, eu vou aproveitar. Maria, qual dessas delícias você prefere, Maria? Quero saber. Pamonha, canjica, arroz doce ou curau?
4: Pamonha, canjica, tudo eu gosto.
3: Não, mulher, mas vale escolher só um. Escolhe uma assim.
4: Canjica.
3: Ah, só porque eu trouxe hoje. Gente, eu trouxe canjica com coco, maravilhosa, da Branca. Vai a canjica, Maria?
4: E eu vou já experimentar na estante.
3: Pronto, depois tu vem falar se tá boa, gente, eu que faço. Então, um voto pra canjica. Canjica tá ganhando. Então vamos de Get Worship, aleluia, com muita alegria. Como é bom ter a sua companhia nesta tarde, 2 horas e 38 minutos. Bora, bora! Batendo palma! Deus abençoe você que tá no carro, no trânsito!

0: gente, Sara Beatriz. Você ouviu também Davi Fernandes, Até Que o Senhor Venha. E você curtiu aqui no Alegria na Vinha, já assim, iniciando poderosamente a nossa programação Get Worship, Aleluia! E olha só, gente, muita gente cantando aqui com a gente, né, Luciano? O Luciano é dos meus. E aí, Luciano, boa tarde!
1: Aleluia! Te amo, Senhor!
2: Eu prefiro uma canjica, Jéssica.
0: Pronto.
2: É muito melhor. Mas agora que vai fazer frio esse final de semana aí.
0: Vai fazer frio, hein? Luciano
2: Marques. Da marcenaria aqui do Obreiro Samuel Fortunato Videira Garavello.
0: Ô, benção, um abraço pra toda marcenaria, isso mesmo, né? Do Obreiro. Luciano Marques, Deus abençoe você e toda a sua equipe aí. Ó, volto pra canjica, eu já tô aqui com a minha canjica na mão, gente. Minha canjica ficou boa demais. De coco, hein? Delícia. E olha aqui, gente, tem gente participando. O KL Painéis Imóveis. Meu nome é Kleber Lucas, líder da Videira Garavello. Cadê o povo do Garavello? Gente, muita gente do Garavello. Prefiro pamonha sempre, olha... Kleber Lucas, eu vou te falar, pamonha também tem meu coração, hein? E tem aqui, gente, participando a Ju Lopes Semijoias. Gente, eu já quero essas semijoias lindas, hein, Lu? Ju Lopes Semijoias. Boa tarde, Jéssica. Tô aqui ouvindo a Rádio Vinha e é claro que eu prefiro a pamonha. Cadê o time da pamonha que também tá levando essa? Gente, até agora pamonha e canjica, hein? Gilney, oi, Gilney, boa tarde. Gilney Barros Diniz, e aí, o que você prefere? Pamonha curau, arroz doce ou canjica?
3: Boa tarde, tudo bem?
0: Tudo
3: aqui
0: bem,
3: é
0: meu irmão.
3: Aqui é o Gilney do Jardim Ovécia. E nesse calor de Goiânia de hoje,
0: tá quente,
3: eu iria de arroz doce bem geladinho.
0: Arroz doce bem geladinho também é bom, hein? Um voto pro arroz doce. E o Elton de Oliveira, meu amigo de todas as tardes, participando aqui com a gente. Olha, Jéssica, graça e a paz. O arroz doce eu passo pro próximo. Nem gosto de ver, mas uma canjiquinha é tudo de bom, né, Elton? E olha, a minha tá deliciosa, já tá no sorteio. Lembrando que vocês precisam colocar o nome completo, manda pra mim, gente. Olha, Ivonete, minha amiga. Eu prefiro pamonha. Eu quero participar do sorteio. Ivonete tá participando. Todo mundo aqui participando, garantindo. Eu tô torcendo por vocês. Fone de ouvido, iluminária linda, oferecimento da FGR Jardins Áustria. Pra concorrer é muito simples. Manda um áudio respondendo pra mim. Qual das comidas goianas você mais prefere? Curau, pamonha, arroz doce ou canjica? E olha, Maria Aparecida aí, minha gente. Oi, Jéssica. Eu estou em casa, ligadinha na Rádio Vinha FM. E aqui a Cida. Olha só, Cida, que bênção. Ah, a gente conversou. Cida, minha amiga, vai na minha célula, né, minha amiga? Em nome de Jesus, vai dar certo, sei lá, visitar. Um beijo pra você e respondeu a enquete. Vamos lá, Cida.
4: Falando sobre a enquete, eu prefiro pamonha e curau.
0: Ai,
4: nossa,
0: gente,
4: eu amo. Como eu sou nordestina e lá a gente faz muito, então eu gosto muito.
0: O pamonha e curau é bom demais.
4: Ah, eu quero participar das promoções, tá?
0: Tá participando, viu, Maria Aparecida? Um beijo, viu, maravilhosa? Muita gente, então, participando. E são 2 horas e 55 minutinhos. Vamos para um rápido bloco comercial. Na sequência, Pastor Naor Pedrosa com a palavra Assentado à Mesa do Rei. Fique ligadinho com essa palavra, tá incrível. E daqui a pouquinho eu volto com participação de todos vocês. Eu vou colocar todos no ar hoje. Vocês têm o meu compromisso, ó. Alcione, Meire, que ainda não soltei, Raimundo, Márcio Duarte, Pastor Márcio. Vou garantir aqui a participação de vocês. Responda para nós. E você vai concorrer nessa tarde linda, abençoada, de quinta-feira aqui na Rádio Vinha FM, a trilha sonora dos céus.
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34: 2 Samuel, capítulo 9, verso 1. Vamos ler essa história. Disse Davi: resta ainda, porventura, alguém da casa de Saul, para que use eu de bondade para com ele, por amor de Jonatas? havia um servo na casa de Saul, cujo nome era Ziba. Chamaram-no que viesse a Davi. Perguntou-lhe o rei: és tu Ziba? Respondeu: eu mesmo, teu servo. Disse-lhe o rei: não há ainda alguém da casa de Saul para que use eu de bondade, da bondade de Deus para com ele? Então Ziba respondeu ao rei: ainda há um filho de Jônatas, aleijado de ambos os pés. E onde está? Perguntou-lhe o rei. Ziba lhe respondeu: está na casa de Maquir, filho de Amiel, em Lodebar. Então mandou o rei Davi trazê-lo de Lodebar, da casa de Maquir, filho de Amiel. Vindo Mefibosete, filho de Jônatas, filho de Saul, a Davi, inclinou-se, prostrando-se com o rosto em terra. Disse-lhe Davi: Mefibosete. Ele disse: eis aqui teu servo. Então lhe disse Davi: não temas, porque usarei de bondade para contigo, por amor de Jônatas, teu pai, e te restituirei todas as terras de Saul, teu pai, e tu comerás pão sempre à minha mesa. Então se inclinou e disse: quem é teu servo, para teres olhado para um cão morto, tal como eu? Chamou Davi a Ziba, servo de Saul, e lhe disse: tudo que pertencia a Saul, toda a sua casa, dei ao filho de teu senhor. Trabalhar-lhe-ás, pois, a terra, tu e teus filhos e teus servos, e recolherás os frutos, para que a casa de teu senhor tenha pão que coma. Porém Mefibosete, filho de teu senhor, comerá pão sempre à minha mesa. Tinha Ziba 15 filhos e 20 servos. Disse Ziba ao rei: segundo tudo quanto meu senhor, o rei, manda a seu servo, assim o fará. Comeu, pois, Mefibosete à mesa de Davi, como um dos filhos do rei. Tinha Mefibosete um filho pequeno, cujo nome era Mica. Todos quantos moravam em casa de Ziba eram servos de Mefibosete. Morava Mefibosete em Jerusalém, porquanto comia sempre à mesa do rei. Ele era coxo de ambos os pés. Essa história é uma história muito preciosa, que conta a história desse homem, com um nome muito estranho, Mefibosete. A Bíblia fala que Davi, certo dia, lembrou da aliança que ele tinha feito com Jônatas. E ele perguntou para os seus servos: escuta, tem alguém, existe alguém da casa de Saul, para que eu possa usar de misericórdia para com ele, usar de bondade para com ele, por amor a Jônatas? Porque eu fiz um dia uma aliança com o Jônatas, e eu quero abençoar alguém. E a Bíblia fala que tinha ainda uma pessoa, um jovem com um nome muito peculiar, que era Mefibosete. Alguém falou: não, tem um rapaz com o nome de Mefibosete. Quem que era Mefibosete? Mefibosete era o filho de Jônatas. Jônatas era filho de Saul, então Mefibosete era neto de Saul. Saul foi o último rei de Israel, antes de Davi. Davi assumiu o lugar dele. E Jônatas teve uma amizade muito grande, muito profunda com Davi. E por causa dessa grande amizade, eles fizeram uma aliança. Uma aliança de um abençoar a vida e a família do outro. E Davi se lembrou dessa aliança. Mas o que aconteceu? Quando Mefibosete ainda era pequeno, era filho do Jônatas, Israel sofreu uma grande derrota para os filisteus. Foi uma das piores derrotas que a nação de Israel sofreu. E a babá do Mefibosete, ele tinha apenas 5 anos, correu fugindo, porque sabendo que Israel tinha sido derrotado, ficou com medo dos inimigos. Então ela, correndo, deixou a criança cair e ela quebrou os pés. Naquela época, obviamente, não tinha cirurgia como hoje, não é, para corrigir, colocar o osso e o pé no lugar certo para colar da maneira correta. Então a criança depois sarou, mas colou o osso com os pés tortos. Então ela tinha os pés tortos por causa dessa situação que aconteceu. E obviamente nessa batalha
0: tanto o pai dele, o Jonatas, quanto o avô, que era o rei, Saul, morreram, assim como os outros irmãos de Jonatas, também os filhos de Saul. E esse jovem, então agora que ainda era criança na época, foi morar num outro lugar, que era na verdade o deserto da Judéia ali, em Lodebar, correndo, porque ele agora tinha medo, porque o avô dele, o Saul, tentou várias vezes matar Davi. Então, e Davi agora era o rei, e ele na cabeça dele, então o que ele pensava? Se Davi souber da minha existência, como eu sou parente do Saul, que muitas vezes tentou matar ele, ele vai querer me matar. Então ele morava também longe do rei Davi. Essa é a história que aconteceu aqui, para você ter uma noção do pano de fundo. Agora, o que isso tem a ver conosco? A Bíblia diz, a primeira coisa muito tremenda nesse texto, é que Davi resolveu usar de bondade com Mefibosete. Agora, Davi nem sabia que Mefibosete existia. Davi não sabia nada a respeito dele, se ele tinha pés tortos ou não, depois até ficou sabendo, obviamente. Mas Davi resolveu usar de bondade com Mefibosete. Por que então? Foi porque Mefibosete era uma boa pessoa? Não. Foi porque Mefibosete fazia as coisas todas certinhas para merecer? Também não. Foi porque Mefibosete agradava o rei e era uma pessoa fantástica? Não. O único motivo pelo qual Davi resolveu usar de bondade com Mefibosete foi por causa de uma terceira pessoa, Jonatas. Foi porque ele tinha uma aliança com o pai desse rapaz. Foi por causa dessa pessoa e não por causa de nenhum outro motivo, foi que Davi resolveu usar de bondade. E essa é exatamente a mesma história nossa. Deus hoje está aqui para dizer a mesma coisa, porque hoje ele é o rei, e o Senhor, ele diz, eu quero usar de bondade com alguém, eu quero usar de bondade com você. Deus escolheu um dia usar de bondade conosco. Nós somos como Mefibosete, e Deus é o rei, mas Deus, através da sua palavra, nos revela que ele quer usar de bondade com cada um de nós. Mas Deus quer usar de bondade não é por causa de nós, não é porque nós merecemos, não é porque nós somos bons, não é porque nós fazemos tudo certo, porque na verdade não fazemos, porque na verdade não somos bons, porque na verdade temos muitos problemas. Pastor, por que então Deus quer usar de bondade? Por causa de uma terceira pessoa, a pessoa de Jesus. Por causa da aliança na cruz, porque Jesus fez uma aliança de sangue com a igreja, diante do Pai. Da mesma maneira, Deus quer usar de bondade. Isso se chama graça. É Deus dando tudo para quem não merece nada. Mas não tem nada a ver conosco, tem a ver com uma terceira pessoa, assim como aconteceu aqui. Saul era inimigo de Davi. Saul era inimigo de Davi. Era natural que Mefibosete pensasse que Davi odiasse a ele por causa de Saul. Eu penso que quando Davi ficou sabendo e mandou chamar Mefibosete, certamente ele veio para morrer. Ele fala, hoje ele vai me matar, porque naquelas épocas, quando um rei vencia o outro, ele matava toda a família daquele rei, para não ter descendência nenhuma que no futuro pudesse voltar a se vingar. Então era eliminado, era essa a mentalidade de guerra. Então, uma vez que ele manda chamar, ele fala, tenho certeza que Davi vai me matar, tenho certeza que Davi vai me matar. Mas quando ele chega diante do rei, a surpresa é outra. Eu me lembro de um irmão que eu conheci na época, não era pastor, ele trabalhava comigo, e ele resolveu desviar, mas a gente conversava sempre, mas ele dizia para mim, sempre, ele falava, todo dia ele ficava esperando o chicote de Deus, Todo dia ele pensava: hoje Deus vai me pegar, hoje Deus vai me bater, hoje Deus vai, né, como diz o outro, vai acontecer alguma coisa. Eu me lembro de um outro irmão, também a mesma coisa, estava totalmente desviado, ele já era pior, ele tinha certeza que Deus ia matar ele. O próprio pastor Aloysio conta que quando ele era novo, jovem, ele tinha medo de ir nas profetas e elas revelar a vida dele. Diz que tem irmãos aqui que correm do profeta. Estende as mãos, irmão, eis que te digo, servo meu. Porque esse é o pensamento: Deus vai me matar, eu apronto todas, eu faço tanta coisa errada, se eu encontrar com Deus eu estou frito. Era o pensamento que tinha Mefibosete. Ele teve uma surpresa, ele recebeu a graça do rei, ele teve tudo do rei sem merecer nada. Tudo por causa da terceira pessoa. Hoje, essa graça é para cada um de nós. Por causa de Jesus, Deus quer usar de bondade para com você. Você também, como eu, ninguém aqui escapa. Todos nós fazemos coisas erradas. Todos nós deixamos a desejar. Todos nós temos problemas, pensamentos que nós não temos nem coragem de falar para os outros, sentimentos que nós repugnamos de nós mesmos, nos sentimos mal e pensamos: como que Deus pode fazer alguma coisa por mim? Já contei para os irmãos a respeito de um rapaz que eu conhecia ele antes de ser crente, e ele veio e eu me converti, não é? E ele, por causa de uma vida promíscua, ele acabou contraindo o vírus HIV, e eu preguei para ele depois que eu me converti. Mas ele tinha uma ideia errada, ele falava: não, como agora eu vou para Deus? Eu aprontei tudo, eu fiz tudo que eu quis, tudo errado, e agora eu vou chegar lá e falar: Deus, me cura e me salva? Não, ele não acreditava nisso. Porque tudo era uma questão na cabeça dele de troca. E isso é o problema da maioria de nós. Você fica pensando: será que Deus vai me curar? Será que Deus vai me ajudar? Será que Deus vai me abençoar? Será que eu vou conseguir casar? Será que eu vou conseguir arrumar um emprego? Será que eu saio dessa situação? Mas eu acho que eu não mereço, porque eu faço coisa errada demais. Meu pai fala isso o tempo todo, minha mãe fala isso o tempo todo, minha esposa não para de falar isso para mim. Meu Deus, aí você ora, mas lá no fundo você tem uma dúvida. Por quê? Porque na sua cabeça você ainda só pode ser abençoado se você merecer. Mas esse texto está mostrando claramente, assim como nos evangelhos, que Deus quer usar de favor conosco, assim como Davi usou com Mefibosete, não por causa de nós, mas por causa da terceira pessoa, que é Cristo. Porque há uma aliança em Cristo que faz com que Deus queira nos abençoar, apesar de nós. Apesar de nós, Deus nos amou, e porque Deus nos amou, Ele deu o seu Filho. Ele deu o seu Filho para fazer essa aliança, para que Ele pudesse se lembrar de nós, para que Ele pudesse se lembrar e usar de misericórdia. Não fomos nós que fizemos algo para Ele nos amar, foi Ele que nos deu seu Filho. Mas muitas pessoas desejam fazer algo para merecer o amor de Deus. Mas o Senhor sempre pergunta: há algum filho de Deus que ainda está talvez afastado? Há alguém que está sofrendo? Eu quero usar de bondade com essa pessoa. E você tem passado por situações difíceis na sua vida. Você tem passado momentos de angústia, talvez, ou de enfermidade, ou de desesperança, desilusão, não acredita mais em nada. Eu quero te falar que hoje Deus trouxe você aqui, porque Ele vai usar de bondade com você. Ele não vai usar de bondade com você porque você merece. Ele não vai usar de bondade porque você é bom. Ele vai usar porque ele é bom. Porque ele ama você. Pastor, mas eu não mereço. É verdade. A graça de Deus é para você. Pastor, mas o que eu fiz? Como alguém me procurou essa semana desesperado, porque fez algo muito terrível e é verdade. E eu falei, mas mesmo para esse pecado, tem perdão. Não há pecado tão terrível que Jesus não possa perdoar. Não há pecado tão sujo que o seu sangue não possa lavar. Eu sei que você pode ser o pior homem, a pior mulher, mas mesmo para você, Deus quer usar de bondade, porque o que Jesus fez na cruz foi suficiente para que Deus use de bondade com você hoje. Se você talvez pense, não, mas eu nem sou tão ruim assim, tá bom também. Mesmo sendo arrogante, Deus vai usar de bondade com você. Porque só quem não se enxerga que acha que é bom. Porque a Bíblia diz, não há bom. Não há nenhum sequer. Todos se perderam. Todos, não há quem busque a Deus. Fala, não, mas eu estou aqui porque eu quero. Eu estou buscando a Deus. Não. Se você está buscando a Deus hoje, é porque Deus primeiro já colocou esse desejo dentro de você. É Deus que está te atraindo. E essa é a graça de Deus. A Bíblia diz que Mefibosete era aleijado, verso 3, de ambos os pés, por causa de uma queda, como eu expliquei para os irmãos. O fato de ser aleijado de ambos os pés é um símbolo, pés quebrados, tortos na Bíblia, é um símbolo de um andar defeituoso diante de Deus. Defeituoso. Você sabe, Deus conhece o nosso caminhar, Deus conhece a nossa condição, Deus sabe todos os nossos erros, Deus sabe, Deus nos conhece, Deus conhece os nossos pensamentos, Deus sabe o que nós fazemos quando nós estamos sozinhos, Deus sabe o que nós fazemos nos nossos momentos de ira, de inveja, Deus conhece tudo, a nossa vida, quantas vezes é um caminhar torto diante de Deus. Os pés tortos, quem tem os pés tortos não consegue caminhar da maneira correta. E essa é a nossa figura. Porque às vezes fazemos certo, depois fazemos errado de novo, depois corrigimos mais uma semana, depois erramos de novo. A nossa vida tem problemas, assim como Mefibosete tinha. Mas isso não foi impedimento para Davi usar de bondade com ele. Apesar dele ter pés tortos, Davi falou, não, isso não muda o fato. Da mesma maneira, meu irmão, Deus conhece os seus caminhos errados. Deus sabe que você tem problemas. Mas isso não muda a verdade que Deus quer abençoar a sua vida. Não muda o fato da graça de Deus te alcançar. Eu sei que tem irmãos que ele fala, não, mas você tem que mudar. Ele exige de você uma mudança. Mas olha, não tinha jeito, aquele homem tinha os pés tortos, por mais que alguém dissesse para ele, endireita o seu pé, Mefibosete, ele não podia fazer isso por si mesmo, por mais que ele tentasse, por mais que ele fizesse força, para andar correto, para ter os pés retos, ele não podia, não tinha jeito de quebrar, colar reto, ele não podia fazer isso por si mesmo, ninguém pode fazer isso por si mesmo. Homem nenhum muda a si mesmo. Você é incapaz de se mudar. Por que você fica tentando mudar alguém? Você não consegue mudar nem você. Não é? Deus é que nos muda. Só Deus é que pode mudar. Eu sei que tem gente que fala, não, ih, pastor, esse aí é mais torto do que não sei o que, né? Isso aí é pau que nasceu torto. E pau que nasce torto morre torto, dizem assim, mas isso é mentira. O pau que nasce torto só fica torto até o dia que encontra o carpinteiro de Nazaré. Esse carpinteiro pode consertar qualquer pau torto, qualquer pé quebrado ele pode consertar. Deus é que muda, não somos nós que mudamos. Por isso não importa se hoje os seus pés são tortos, se você tem problemas, venha do jeito que você está. Porque ao vir, Deus vai mudar a sua vida. As pessoas falam, não estou preparado. Em outras palavras, o que elas estão dizendo? Eu tenho que arrumar meus pés primeiro. Mas você não é capaz, você não vai estar preparado nunca. Nunca. Homem nenhum vai conseguir ajustar seus pés. Não é isso que vai fazer Deus te amar e te abençoar. Pelo contrário, é justamente porque os seus pés são tortos, o seu caminhar é errado, é que Deus quer mudar a sua vida. É justamente para você que ele veio. Ninguém pode exigir isso. A Bíblia fala que esse homem vivia numa cidade chamada Lodebar, no verso 4. Lodebar significa lugar de sequidão, lugar de solidão. Lodebar é deserto, é um lugar de tédio, é um lugar que planta, mas não nasce nada, não tem vida lá, nada dá certo lá, as pessoas andam em roda lá, é uma vida morta, sem cor, sem sabor, sem perspectiva. Todas as vezes que os nossos pés são tortos, nós vamos morar em Lodebar. Todas as vezes que nós vivemos no pecado, nós vamos parar no deserto, nós vamos parar num lugar árido, nós vamos parar e vamos viver num lugar sem vida. As pessoas que vão se afastando de Deus e indo para o pecado, elas vão caminhando para Lodebar. A vida delas passa a ser de momentos de prazer e de tempos longos de desesperança e angústia a cada manhã, a cada noite, porque o pecado leva para a morte, o pecado leva para Lodebar, o pecado leva para uma vida no deserto, uma vida seca, uma vida que não tem nada acontecendo, não tem perspectiva de nada. A Bíblia fala aqui, meu filho Osete, o pecado leva para uma vida no deserto, uma vida seca, uma vida que não tem nada acontecendo, não tem perspectiva de nada. A Bíblia fala que Mefibosete morava lá.

príncipe e neto do rei. Então, Mefibosete era príncipe. Mas agora, diante da circunstância que ele estava, ele foi criado como um plebeu. E ele morava afastado. Então, morando lá e a situação que ele cresceu, ele jamais teria coragem de procurar o rei para alguma coisa. Mas louva a Deus, sabe por quê? Não foi Mefibosete que procurou Davi. Foi o rei que mandou buscar. Não é você. Não é você que buscou a Deus. Mas Deus mandou te chamar. Foi o Espírito Santo que moveu no seu coração. Foi o Espírito Santo que colocou esse servo no seu caminho. A Bíblia diz que Davi mandou chamar Ziba. Esse amigo seu que te trouxe aqui hoje é Ziba. Mas ele está só obedecendo o rei. Foi o Espírito Santo que trouxe você. Foi o rei que mandou buscar. Talvez você estava lá achando: Deus não me ama. Será que Deus me ama? Alguém perguntou isso para mim. Pastor, eu estou doente. Eu estou sofrendo. A minha família me rejeitou. Eu fico pensando: será que Deus me ama? Ama. A prova que Deus te ama é que Ele trouxe você aqui hoje. É que de alguma maneira Ele viu o seu sofrimento. Ele viu a sua dor e mandou te buscar. Mandou te buscar. Moveu no seu coração. Foi o que aconteceu com este homem. Deus disse: chega de morar no deserto. Chega de viver essa vida angustiada, cheia de morte, sem esperança. Sai daí. Eu quero que você venha viver na casa real. Deus não te chama para melhorar de vida, não. Deus não quer tirar você de Lodebar para melhorar um pouquinho a sua vida, não. Ele quer tirar você desse lugar de deserto para viver na casa real. Na casa onde tem abundância.

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3: 3:39 depois dessa palavra abençoada do pastor Naô Pedrosa. Vocês estão interagindo, estão participando. E a Márcia Silva. Gente, não é a pastora Márcia Silva do pastor Aloysio, mas é a Márcia Silva, né, Márcia? Márcia Silva Oliveira respondeu a nossa enquete. A paz do Senhor, Jéssica. Eu prefiro pamonha, pois é uma delícia mesmo, viu? Ai, tá difícil, né, Márcia? E você, ouvinte, pamonha, curau, arroz doce ou canjica? Eu já trouxe canjica, mas não sei se eu prefiro não, hein? Vamos lá, então. O pastor Márcio Duarte mandou aqui um áudio pra nós. E eu quero saber, e aí, pastor Márcio, o que você prefere?
4: Boa tarde, Jéssica. Boa tarde a todos da Rádio Vinha. Deus abençoe. Amém. Olha, eu sou paulista, né? Então, assim, paulista não é muito chegado em pamonha. Eu gosto de pamonha doce, mas assim, uma vez por mês e olhe lá. Agora, canjica, e eu sei fazer a melhor canjica do Brasil.
3: Eu já quero.
4: Canjica
3: aqui na rádio,
4: hein, com pastor? Leite de coco, leite condensado moça.
3: Não.
4: Paçoquinha e amendoim.
3: Jesus.
4: E coco ralado fresco. Eu fiz esses dias. Que delícia.
3: Não.
4: É simplesmente a melhor do mundo. Jesus. Mil vezes canjica.
3: Uau, mil vezes canjica. E olha só, uma informação importante para você, ouvinte. Você sabia que a canjica carrega uma história antiga? O milho, ele já fazia parte da alimentação dos povos indígenas muito antes de existir festas aí, né, no meio do ano, por aqui no Goiás, e também muito típica. A receita foi mudando com o tempo e em Goiás ganhou espaço nas festas, na cozinha e nas casas, nas famílias. Não tem época para canjica, né, pastor Márcio? Ele disse que fez essa semana passada, mas eu não provei, viu? Então não tá valendo. E olha que parte mais gostosa. Cada casa faz de um jeito. O pastor Márcio faz com amendoim, paçoca, leite condensado, leite de coco, coco fresco. Jesus, uma bomba calórica. Mas hoje, enfim, lá em casa teve a minha canjiquinha simples de coco. Nem leite condensado eu ponho. Ponho creme de leite. Mas olha que história legal, né? É uma tradição longa aí. Então a Elia respondeu: Jéssica, eu prefiro pamonha. Tá concorrendo o fone de ouvido e uma luminária. Quem mandar o nome completo também, viu, gente? Meire, oi, Meire. Eu prefiro canjica. Canjica, que delícia. E o Raimundo, oh, Raimundo. Raimundo, oi, Jéssica. Boa tarde, a paz do Senhor, minha irmã. Tudo bem? Tudo bem, Raimundo? Eu prefiro a pamonha moda com pimenta, linguiça e jiló. Não, aí você tocou assim no meu ponto fraco. Eu amo, viu, Raimundo? Se você é da pamonharia, gente, eu quero receber pamonha de jiló aqui, viu? Delícia. Você já tá no sorteio, viu, Raimundo da Silva Soares? Eu quero pamonha de jiló, que delícia. E a Alcione também respondeu a nossa enquete.
5: Ô, minha filha.
3: Oi, Alcione,
5: boa
3: eu tava
5: tarde,
3: com saudade de você.
5: Senhor. Como é que a irmã tá? Abençoada?
3: Tudo bem.
5: Amém, glória a Deus. Irmã, nesse calorão de Goiânia, depois de um almoço abençoado, bem saboroso, bem temperado da Madame Fornalha, eu preferia de sobremesa um arroz doce.
3: Arroz doce geladinho, gostoso, né? E a Lauriane, beijo, Lauriane Silva, maravilhosa. Gente, ela é a dona da melhor canjica. Eu aprendi com ela e ela respondeu: Jéssica, eu amo canjica, mas eu prefiro pamonha. Lauriane, beijo, minha prima maravilhosa do meu coração. Quando você fizer canjica, manda aqui pra gente, hein? Tá concorrendo prêmios, todos que participaram. Eu preciso soltar música nessa programação, mas daqui a pouquinho eu volto com mais interação de vocês pelo 62-99997-2005. Vamos então, música linda, Os Sonhos de Deus, de Isadora Pompeu, Maria Marçal e Carol Tauber, aqui na Alegria na Vinha. Aumenta o som e declare isso.

0: Você ouviu Júlia Vitória e Marcelo Marques. Vamos cantar. São 3 horas e 57 minutinhos aqui na programação da Rádio Vinha. E deixa eu te fazer uma pergunta, querido ouvinte. Você tem dormido bem? Você acorda disposto? Você é bem-humorado? Gente, você sabe que quando você não dorme bem, isso compromete o seu desempenho no dia seguinte. 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
0: 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São 4 horas e 1 minutinho. E, gente, estou recebendo uma visita tão especial aqui na Rádio Vinha. Ele que ganhou ontem o prêmio, uma luminária linda, um fone de ouvido pela FGR. E é claro que ele vai dar uma boa tarde para vocês. Carlos Pereira, muito bem-vindo aqui na Rádio Vinha.
2: Amém. Graça e paz, meus irmãos. Boa tarde.
0: E aí, gostou do estúdio da rádio?
2: Nossa, é lindo. É um labirinto grande,
0: viu? Um labirinto,
2: viu?
0: Gente.
2: Nossa.
0: E ele trouxe lanche. Como é bom, viu? Obrigada. Me senti tão amada, tão querida. E tem enquete no ar, Carlos. E eu quero saber, das comidinhas goianas, qual que você prefere? Canjica, curau, pamonha ou arroz doce?
2: Não tem nada que se compare a uma pamonha de doce com bastante queijo e leite condensado por cima.
0: Meu Deus, essa é nova. Leite condensado em cima da pamonha?
2: Eu gosto. De
0: Vamos patentear essa ideia. Então, gente, a pamonha tá levando, viu, Carlos? Pamonha tá levando. E olha, muito obrigada, viu, mais uma vez. Vocês, ouvintes, são muito bem-vindos aqui na nossa rádio. Amei, porque você ganhou, né? Gente, eu sou feliz com todos que vocês, todos que ganham aqui. Fico muito feliz, Carlos, porque eu torço por vocês.
2: Eu quero dizer que fiquei muito feliz, né? Quando eu fiquei sabendo que eu ganhei. E minha esposa já falou, né? Que são dois presentes, né? A luminária, ela falou que já é dela.
0: Pronto, a luminária é dela.
2: E o fone eu posso ficar pra mim.
0: E o fone você vai gostar, viu? 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Uau. Então manda um abraço pra sua esposa.
2: Eu quero mandar um beijo pra minha esposa amada, maravilhosa, linda, a mulher virtuosa.
0: Sim, ela
2: Amo
0: é maravilhosa.
2: Muito.
0: Ai, gente.
2: Valquíria, minha princesa.
0: Valquíria maravilhosa, beijo pra você.
2: Meu floquinho de neve.
0: Uau, não, gente, tá romântico demais. Esse homem, obrigada, viu, meu irmão? E a gente vai fazer foto. Daqui a pouco vocês podem ir lá no Instagram da Rádio Vinha pra vocês conhecerem o Carlos, que tá aqui hoje pegando o prêmio dele. E a gente vai lanchar. Então, José Maria, ele também voltou aqui. Jéssica, tudo bem? A paz? Oi, meu amigo. Ele que tá aí, ó, toda tarde com a gente aqui na programação. E também, olha só, o Samuel Martins respondeu a enquete, viu, Carlos? Eu prefiro canjica. O Leuber. Jéssica, eu prefiro a pamonha moda. Como a pamonha também de doce. Gente, a pamonha de giló pra mim não tem igual, viu, Leube? Gosto da moda, mas a de giló com como é que fala? Pimenta, você gosta?
2: Amo.
0: Aí, ó, então pamonha tá ganhando, viu, Carlos?
2: Opa.
0: Tá ganhando. Gente, eu vou liberar o Carlos aqui daqui a pouquinho. Vamos pra um rápido bloco comercial e já já eu tô de volta com vocês. 4h04 na Rádio Vinha FM, a trilha sonora dos céus. 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
2: 4:10 aqui na Rádio Vinha FM. E, gente do céu, vocês estão participando demais, eu tô amando isso. E o William Wendel respondeu que tá difícil, hein, William? Boa tarde. E aí, William, fala pra gente.
3: Rapaz, boa tarde. O William assar a nossa terra. Arroz doce é o último da lista.
2: O último, né? Eu acho também.
3: Mas canjica é top demais, viu? Aprendi a fazer uma canjica com minha mãe, canjica cremosa, trem é top, viu? Minha mãezinha foi, infelizmente, mas a receita que ela deixou da canjica não tem outra igual.
2: Não tem igual, né? Comidinha de mãe é bom demais, né, William? E quero mandar um abraço para todos os nossos ouvintes queridos da Sara Nossa Terra. Como é bom ter vocês aqui conosco, essa rádio é nossa. E a Carmelita, Jéssica, tudo bem? Tô aqui ligadinha, sou a Carmelita Monteiro. E olha, tá difícil escolher, hein? Eu amo todos, eu também, viu? Mas eu acho que o arroz doce tá no fim da fila, igual o William disse, viu, meu amigo? Estou trabalhando, Jéssica, aqui na Vila Isabel, em Goianira, mas eu moro em Carolina. Moro na Cora Coralina, Goianira. E olha, vou pra lá de bicicleta e mesmo. Nossa, que minha amiga do esporte. É isso aí, viu? Aproveitar, né, Carmelita, e fazer um cardiozinho do dia. E olha que bacana. A Tânia Cristina disse, Jéssica, eu prefiro pamonha de sal com queijo ou a moda. Ai, que delícia. Eu amo também, viu, Carmelita. Tânia. E, gente, eu ganhei lanche aqui do Carlos, um ouvinte querido. Trouxe um biscoito de queijo maravilhoso, que eu também gosto, viu? Trouxe refri. Gente, eu tô amada demais por vocês. E olha o que, que a Fernandinha respondeu, Fernanda.
4: Boa tarde, Jéssica. Oi. Ai, foi difícil, hein? Tudo é bom, hein? Mas a canjiquinha é boa. Muito boa. Não, e o arroz doce? Casca queimada.
2: Ai, que delícia.
4: Eu vou ficar com... Canjica
2: tá ganhando aqui. Canjica e pamonha tá assim, ó, acirrada a disputa. Larisa com Z, minha amiga, um abraço pra você. Responda a enquete pra você também participar. E a Kelly, gente, é muita participação aqui, mas eu tô soltando. E aí, Kelly, tudo bem?
5: Olá, meu nome é Kelly, eu quero concorrer aos prêmios e minha comida típica favorita é pamonha.
2: Pamonha?
5: Com queijo, um cafezinho.
2: Pamonha de queijo com café. Maravilhoso. Gente, eu vou soltar a música rapidinho. 4:20. Vamos de F-Hop Music 6:00. Enquanto isso, vocês participam no 62999972005. Qual que é seu prato preferido? Comidinha típica do nosso Goiás tão amado. Canjica, curau, arroz doce ou pamonha. Vote e participe do nosso prêmio daqui a pouco às 18:00. Você vai concorrer a um fone de ouvido e uma luminária linda pela FGR.

0: Gente, música boa, anjos te louvam! De Eli Soares e F-Hop Music, 6:04 e 20 minutinhos! Uou, uou, gente, vocês cantam comigo, hein? E tem muita gente participando e respondendo enquete aí de comida boa. Falar em comida, acabei de lanchar. Que delícia! Como é bom ter os melhores ouvintes, eu tenho, aqui na Rádio BFM. E o Fabrício Souza respondeu a nossa enquete. Boa tarde, Fabrício.
1: Olá, Jéssica, Zanata, tudo bem?
0: Tudo bem.
1: Boa tarde a todos da equipe e da galera da Rádio Vinha, a todos os ouvintes. Então, eu já fui abençoado pela Rádio Vinha já, né? Já ganhei meu fone, já ganhei minha luminária, lindíssima. Mas eu vou participar da enquete, claro. Vou deixar aí os abençoados ganharem. Boa sorte a todos. Então, uma pamonhinha, assim, lá pelas 18, 19 horas, quentinha. Nossa! Gente, eu não tomo café, mas um copinho de suco natural ou então a coca bem gelada. Que isso, hein? Eu acho que eu vou parar na pamonharia ali.
0: Pode parar.
1: Um abraço a todos aí, ouvintes aí da Rádio Vinha 91.9, a trilha sonora do céu.
0: Gente, esse Fabrício tá demais, é gente de locutor, hein, Fabrício? A Rádio Vinha. Adorei, gente, eu gosto demais. Fabrício é assim, sempre com muita alegria aqui pra fazer companhia na nossa tarde, né, Fabrício? Olha, pamonha tá na frente, Fabrício. Gente, eu sou do café. Então, pamonha com café é maravilhosa, mas tem os que gostam da coca aí, ó, geladinha. Um suco natural com a pamonha. E eu, Hamilton Vidal. Jéssica, boa tarde, a paz do Senhor. Canjica, arroz doce com canela, hein? Que delícia. E tá concorrendo, viu, Hamilton? O Hamilton foi de canjica e arroz doce. Eu não sei não, hein? Arroz doce eu tenho que comer um top. Se você faz aquele arroz doce top, manda aqui pra mim pra mudar o meu conceito, porque até agora eu não sou muito adepta, não. E o William respondeu, a graça e a paz, Jéssica, de... Gente, William, você é de Campo Grande, tá acompanhando a nossa programação. Os dois pratos são fenomenais, mas vou de arroz doce com canela. Que delícia! Gente, lembrando que o nosso sorteio é 18h05, mais ou menos. Eu vou soltar quem ganhou o fone de ouvido e a luminária linda. 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E um abraço para todos os nossos ouvintes de Campo Grande, Mato Grosso do Sul. E estão todos concorrendo e muita gente interagindo e respondendo e mandando áudio. Lembra, Mariana, depois de mandar o nome completo escrito abaixo. Vamos lá, o que a Mariana votou?
2: Graça e paz, irmão. A tarde abençoada. Pra mim, a comida típica do Goiás, que não pode faltar, eu gosto muito, é da pamonha.
0: Pamonha!
2: Pode estar fazendo sol, achando mamona.
0: Pode.
2: Que eu como pamonha. E no frio, então, nossa, aí que fica bom.
0: Mariana, a gente come suando, não é não? Mas a gente não abre mão da nossa pamonha. E lá perto de casa tem uma pamonharia, gente, que delícia! Cadê a pamonharia Godoy com as pamonhas boas aqui pra nós, do Goiás?
2: José... Pamonha, no frio então, nossa, aí que fica bom.
0: Mariana, a gente come suando, não é não? Mas a gente não abre mão da nossa pamonha. E lá perto de casa tem uma pamonharia, gente, que delícia! Cadê a pamonharia Godoy com as pamonhas boas aqui pra nós, do Goiás? José Maria mandou aqui pra mim. E aí, José?

0: E você ainda não participou? Mande para nós o seu áudio, a sua resposta e seu nome escrito. De onde você está falando pelo 62999972005. São 4:24 e eu quero saber qual comida típica aí do nosso Goiásão você prefere: arroz, doce, canjica, pamonha ou curau? E divino, daqui a pouquinho eu volto com o seu áudio. E gente, o William lá do Mato Grosso do Sul disse que ainda faz com leite ninho, é isso? Gente, você faz o quê? A canjica ou arroz doce? Que delícia. William, se não fosse tão longe, eu ia querer uma porvinha do seu arroz doce aqui na rádio. Mas, gente, daqui a pouco eu volto, é rápido.
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2: 4:31, gente, tá na hora daquela boquinha, né? Hora do lanche. Eu já tô aqui lanchando, delicioso, mas olha só, Fernanda, ela falou aqui qual que é o preferido dela, canjica, arroz doce, rural ou pamonha, hein, Fernanda?
3: Pois é, Zanata, é lógico que é pamonha. Tem não pensar. Pamonha é melhor. Pamonha, aquela fica doida. Meu Deus, delícia. Deixa a gente doida de tanto delícia. Que é bom. Amo pamonha. Me convida pra comer pamonha? Vamos comer pamonha?
2: Vamos comer pamonha, gente. Eu quero aquela pamonhada. E olha que bacana, a pamonha. Ela tem raízes indígenas. Mas aqui em Goiás, em Goiânia, em todo o interiorzão, ganhou até um evento em família. A tão famosa pamonhada. Na sua família tem? Na minha tem um tempo que não tem. Gente, tô querendo um convite para fazer uma pamonhada. Um descasca o milho, outro rala, outro amarra a palha. E sempre tem aquele parente que não ajudou em nada, mas aparece bem naquela hora que a pamonha sai assim quentinha da panela. Gente, tem um outro tipo, que é aqueles que nem vão, mas que ganham a pamonhinha da família, não é não? Tem, gente. Pode ser de doce, de sal, de sal com queijo ou até mesmo com jiló. Cada goiano tem a sua preferida. E o melhor da pamonha é isso, né, gente? Além de matar a fome, ela junta a gente em volta da panela, rende história pra contar. Gente, olha que legal, eu amo pamonhada e quero convite, hein, pra uma pamonhada boa. E a Meire me falou aqui, Jéssica, você tá me passando figa? Ah. E aí, Meire?
4: Oi, doce, que delícia. Aí eu tô enchendo a boca de água, eu tenho que fazer figa pra mim hoje.
2: Eu tô fazendo figa, né, minha amiga? Não, gente. Mas é porque é bom demais. Eu tô comendo aqui, comi uma canjiquinha mais cedo, que delícia. Mas eu acho que o meu preferido, viu, Fernanda, é a pamonha mesmo. Boa tarde, Jéssica. Eu sou o Sérgio Franzói de Brusque, Santa Catarina, aqui no sul. Seria o paçoca de pinhão? Mas a pamonha vai bem também. Que é isso? Paçoca de pinhão? Que delícia, tipo farofa. Quero saber, hein, Sérgio? Qual que é a comida típica bacana, hein, aí da sua cidade? Então, gente, é tanta interação aqui. O Leandro, oi, Leandro. Tá todo mundo concorrendo, gente. Participa e concorra.
5: Boa tarde, Jéssica. Graças a paz. Nada se compara a pamonha, né?
2: Gente,
5: eu gosto de todas. Sal, doce, quente, fria. Acho que eu sou um bom goiano.
2: Leandro, olha que engraçado. Meu pai, ele gosta da pamonha do outro dia. Então eu chego nas pamonharias e pergunto, tem pamonha dormida? Não é que ela dorme, né, gente? É aquela do dia seguinte. E eu compro sempre quando tem. E o melhor, ela é mais barata. É bom. A Gleice, oi Gleice, Kelly, tudo bem? Jéssica, pamonha, com certeza. Eu estou aqui ligadinha todas as tardes. Que gracinha, Gleice. Como é bom ter sua companhia do Novo Planalto. E o Divino, agora sim, Divino. Vai sair a sua participação aqui na Rádio Vinha. Conta pra mim.
6: Jéssica, o maravilhoso mesmo é uma canjica preparada com leite condensado.
2: Não, gente.
6: E com amendoim. Aquela socorro. Bem grossa, bem cremosa, sabe? É uma delícia, é ótima, é excelente, viu? Não tem nada melhor do que uma canjica bem preparada.
2: Divino, quando sair aí na sua casa, você manda um potinho aqui pra mim, tá? Rádio Vinha FM, aqui na Avenida T3. Vamos soltar música, gente. Fernandinho e Thales Roberto, somos a igreja, enquanto vocês participam da nossa enquete. E aí? É o arroz doce? É a canjica? É o curau? Ou a pamonha? Eu quero saber.

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0: Maria Navinha.
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2: 4:46. E muita gente participando, interagindo aqui conosco no WhatsApp, 629-9997-2005. E minha amiga, meu amigo, que é motorista de aplicativo, que vai e vem, você que é um passageiro, como é bom ter a sua companhia. Eu sou Jéssica Zanata, estou aqui para levar alegria, vida de Deus e muito amor. Quem ouvir a minha voz vai ser alcançado por isso, em nome de Jesus. Que o Senhor transforme toda tristeza, todo luto, toda dor em alegria. Amém? E a Cleusa, minha amiga, respondeu a enquete, porque tem enquete no ar, meu amigo. Eu quero saber, e aí? Qual prato típico aí do nosso Goiás você prefere? Canjica, curau, pamonha ou algodão doce? E a Cleusa Patrocínio respondeu, né, Cleusa? Boa tarde.
3: Jéssica, eu sou a Cleusa. E
2: oi,
3: eu amo,
2: amiga,
3: pamonha e canjica. Nossa, que delícia essa que o ouvinte falou aí, hein? Com coco, com tudo que tem direito. Nossa, imaginei eu comendo uma canjica dessa. Mas a pamonha é a preferida, né? A minha família sempre faz pamonhada. Sempre, sempre. Reúne todo mundo. Quando não tem milho. Semana passada, minha irmã pagou R$100 a mão de milho.
2: Meu,
3: só pra fazer uma pamonhada.
2: Deus.
3: Mas é muito bom, é muito divertido.
2: Ô, Cleusa, me chama pra pamonhada da sua família, sabe por quê? Não, agora tá na moda que você compra o milho já raladinho na feira e faz aquelas pamonhinhas em casa. Mas tem graça, Cleusa? Gente, não tem graça. O bom é ali abrir o milho, fazer aquela bagunça de cabelo de milho, de palha. E vem as meninas, e aí você rala o dedo, rala tudo junto. E faz a pamonha, é bom demais, assim, não é não? Tem muito tempo que eu não faço, ainda mais que a minha mãezinha amada faleceu. A gente se unia muito na casa da minha avó, das minhas tias. Mas agora acaba que, enfim, as coisas se esfriaram, mas eu quero fazer lá em casa. Vou fazer uma pamonhada lá em casa, raiz. Vou fazer, viu, Cleusa? Você me deu essa ideia. Então, 4:48, eu vou soltar a música. Enquanto vocês voltam, participa para concorrer um fone de ouvido, uma luminária linda, FGR, Jardins Áustria. E olha, o Carlos veio buscar dele, tá apaixonado, adorou. Então, vamos de Aline Barros, tem que haver mais? Aumenta o som, porque há muito mais de Deus.

0: Roots, Jamie McDonald's. Você ouviu aqui na programação da Rádio Vinha, 5 horas e 1 minutinho. Gabriela Rocha, música diz. E Aline Barros, tem que haver mais. E, gente, a minha amiga Gildete, lá de São Paulo, respondeu a nossa enquete, Gildete. E aí, qual que é a comida do nosso Goiásão que você mais gosta? E também, acho que tem canjica aí em São Paulo, também é bem típico, né, minha amiga?
1: A graça e a paz, irmã Jéssica.
0: A paz.
1: Boa tarde, tudo bem?
0: Bem, minha amiga.
1: Aqui é Gildete, de Indaiatuba.
0: Sim.
1: E a comida típica que eu gosto.
0: Conte-me.
1: Comida típica de Goiás. É o curau.
0: Curauzinho?
1: O curau, porque aqui tem um gostinho de milho verde.
0: Gente.
1: Nossa, eu amo.
0: Ai, que delícia.
1: Amo de paixão. Um abraço, amada.
0: Abraço, Gildete. Estava sentindo a sua falta, viu, minha amiga? E, gente, nós vamos encerrar uma alegria na Vinha, mas calma, que já já vai começar as melhores para os melhores músicas para vocês. Mas antes, teve o Maxwell aqui, né, Maxwell? Ele que participou, interagiu. E aí, eu quero saber, Maxwell.
2: Boa tarde, Jéssica. Meu nome é Maxwell. Quero ganhar prêmio,
0: hein? E aí, me conta,
2: respondendo
0: a
2: pergunta
0: amigo.
2: Do dia... Eu, sem dúvida, moça, a pamonha.
0: Pamonha?
2: É aquela ainda, aquela carne seca ainda. Menino. Tirando empadão, a pamonha. É claro que o empadão não tá aí, não, mas empadão é. Nossa, é bom demais.
0: Empadão é bom.
2: Mas eu vou
0: também
2: ficar com a pamonha de carne seca. Essa é boa, com a manteiguinha bem.
0: Gente,
2: em cima dela, assim,
0: a manteiga da
2: garrafa. Não tem como, não.
0: Aí
2: e
0: você come
2: tem
0: até chorar.
2: Um pamonheiro meu, amigo meu aí, colega, muito tempo. Lá da Pamonharia Oeste.
0: Pamonha,
2: rapaz,
0: Oeste.
2: Pensa a pamonha boa. Tem um vídeo dele fazendo ralão na pamonha, o bicho é rápido. Muito bom. Vou ficar com a pamonha.
0: Olha aí, a pamonha, então, Maxwell. E mandou um abraço pro amigo dele, Luciano, lá da Pamonharia Oeste. Pamonharia Oeste, eu quero provar essa pamonha, hein, meu amigo? Maxwell, fala pra ele mandar umas aqui pra Rádio Vinha FM. Olha só, Maria, um abraço. Ela que tá aqui me mandando um oi. Poliana, como é bom ter vocês aqui. Então vamos lá, gente, calma. Depois do bloco comercial eu volto com as melhores para os melhores, que são vocês. Fica comigo.
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17: Olá, ouvinte. Você já parou para pensar se a depressão realmente é menos frequente nos homens ou se ela é simplesmente menos identificada? Dados mostram que o transtorno depressivo maior é diagnosticado com menor frequência nos homens, cerca de 3,2% contra 5,5% entre as mulheres. Porém, existe um dado que chama muita atenção: a taxa de suicídio entre os homens é muito maior. Isso pode ser explicado, em parte, pela maneira como a depressão se manifesta e é percebida no sexo masculino. Além da tristeza e da perda de prazer, o homem pode apresentar irritabilidade, raiva, impulsividade, agressividade, problemas intestinais, sintomas físicos e mudança de comportamento. Outro fator importante é a dificuldade em reconhecer e admitir o sofrimento. Muitos homens tendem a minimizar os sintomas, evitar falar sobre suas emoções e até tentar mascarar o problema através do álcool, outras substâncias, excesso de trabalho ou comportamento de risco. Por isso, precisamos ampliar o olhar sobre a depressão masculina. Nem sempre ela aparece como tristeza. Às vezes, aparece como irritação, isolamento, mudanças de comportamento ou perda de controle. Reconhecer esses sinais precocemente e estimular o homem a procurar ajuda pode fazer toda a diferença, inclusive na prevenção do suicídio. Depressão tem tratamento e pedir ajuda não é sinal de fraqueza, mas de cuidado com a própria vida. Eu sou a doutora Aline Salim para a Vinha FM.
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0: 5:10 e já estou de volta com as melhores. E claro que é para os melhores ouvintes, os que mais participam, interagem, os que não perdem nem um dia sequer da programação, os que vêm me visitar, os que trazem lanche. Um abraço para vocês. E tá começando as melhores da Rádio Vinha. E, gente, vocês estão participando e votando. 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Fone de ouvido e luminária linda da FGR Jardins Áustria. Então participe! E o nosso amigo Josiel, gente, ele respondeu uma coisa que eu fiquei assim, meia confusa. e com dó dele. Ele, graça e paz, Jéssica, difícil, hein? Eu prefiro canjica, apesar de ainda não ter provado pamonha salgada. É isso, Josiel? Essa... E que Goiânia você vive, meu irmão? Tô aqui de Goiânia. Como que você nunca provou uma das sete maravilhas do mundo, que é a pamonha de sal com giló? Gente, a cujiló é boa demais. A Simone, oi Simone. Ela falou, Jéssica, eu prefiro pamonha à moda com linguiça, cebolinha, verde e giló. Meu Deus, aonde você compra essa, Simone? Fala pra mim que eu vou atrás. E daqui a pouco eu volto com mais interações, porque vamos de melhores? Felipe Rodrigues, tudo é perda e eu volto daqui a pouquinho.

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0: Get Worship Cristo. E você também curtiu Felipe Rodrigues, Tudo é Perda, aqui nas melhores pra vocês. São 5 horas e 19 minutinhos. E olha que informação super legal da nossa enquete de hoje. Não sei se você sabe, mas o arroz doce, ele veio da tradição portuguesa. Mas ele encontrou um cantinho muito especial na cozinha do Brasil e especialmente do nosso amado Goiás. Arroz, leite, açúcar e um cheirinho de canela e pronto. A gente dá uma colherada e parece que voltou para a casinha da avó, não é mesmo? Aquele gostinho assim de infância. Tem quem goste quentinho, mas tem quem gosta geladinho. E olha só, eu só sei que se a panela estiver por perto, é difícil de parar só na primeira porção, não é mesmo? Gente, é uma delícia. Eu vou te falar, eu não sei fazer, por isso que eu não sou muito adepta, mas quando eu compro um bem feito, não, gente, aí eu vou te falar, aí é maravilhoso. E o Josiel, gente, que não conhece a pamonha de sal, tá explicado, Josiel. Ele, Jéssica, eu sou de Floripa. Eu tô doido pra conhecer as pamonhas aí do Goiás, porque aqui em Florianópolis, ninguém gosta, porque é só daquelas meias industriais, sem graça, eu sei, congelado, enfim, doido pra provar, tá o Chica doida daí, uma delícia, viu? E ele disse que tá intruso na enquete, que intruso, José, eu recebo muita gente de fora. Você tá ouvindo a Rádio Vinha pelo YouTube ou pelo nosso aplicativo? Conta pra gente. E se você, querido ouvinte, não segue o nosso Instagram, pegue seu celular agora e siga a Rádio Vinha FM e também Jéssica CR Zanata, ou Jéssica Zanata, você já vai me encontrar lá. E tem vídeo, tem fotos, ganhei lanchinho, tá tudo lá no nosso Instagram da Rádio Vinha e no meu pessoal também. E a Valdeci, oi Val, minha amiga maravilhosa. Ela, oi minha amiguinha Jéssica. Não, gente, que gracinha. Eu prefiro pamonha moda com muito cheiro verde e giló. Ai, que delícia. Valdeci do Fim Social, um abraço para os ouvintes do Fim Social. Eu vou soltar um rápido bloco e já volto com as melhores e com mais interações para vocês no 629-9997-2005. 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
2: 5:28, já estou de volta com interação, participação, Ju, minha amiga, um beijo pra você. Tava com saudade, hein? Muito tempo que você não interagia aqui comigo. Cadê a tia Jennifer? Elas que são do transporte, lá do Jardim Olímpico, umas preciosas também da minha célula. Gente, se você quer conhecer uma célula abençoada, cheia de mulheres de Deus, crianças lindas, a tia Jéssica, que eu sou líder de criança, eu te convido a ir lá participar. Me manda um WhatsApp no meu telefone pessoal, 629-9999. Gente, qual que é meu telefone? 9235-9035. 629-9235-9035. Eu e meu marido lideramos essa célula que é cheia do poder de Deus no Jardim Olímpico e região, né, Ju? E aí, Ju, responde pra minha enquete, minha maravilhosa amiga de todas as terças-feiras.
3: Oi, Jéssica. Então,

0: Sobre a enquete do dia. Eu gosto de tudo aí.
1: Tudo.
0: Mas a minha favorita
1: é
0: a pamonha. Se for a moda, com giló, ai, perfeita. E também a de frango com quê? Com catupiry. Que amo, amo, amo.
1: Ô, Ju, já sei. Vamos fazer a pamonhada da nossa célula. Gente, pamonha é bom demais. Dá conta. E a Ju é cozinheira de mão cheia. Então, e aí? Tá ouvindo a nossa programação? É aqui de Goiânia, é do Brasil, é do mundo. Baixe o nosso aplicativo, Rádio Vinha FM, e acompanhe ao vivo tudo que tá acontecendo e rolando aqui na nossa rádio, 24 horas no ar. Eu volto com vocês, com música, e daqui a pouquinho a gente interage mais. E um beijo, viu, Ju, para suas crianças. Tia Jéssica ama. Daqui a pouquinho eu tô de volta.

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0: 5 horas e 42 minutinhos, Juliane Souza e Gabriela Rocha, a Cristo seja a glória. Você também ouviu na programação da Rádio Vinha, Leandro Borges, Respira Bem Fundo e Os Sonhos de Deus, de Isadora Pompeu. E gente, tantas interações dos ouvintes, como é bom ter a sua companhia nesta tarde. E é claro que eu quero te dar uma dica, porque aqui também a gente dá dica para os nossos ouvintes e as melhores dicas. Então, como nós estamos falando de comida a tarde toda aí, né? Daqui a pouco o Flávio vai responder para mim também qual que é a opção dele preferida. 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
1: Ah, então eu vou de pamonha, viu, Jéssica?
0: Gente do céu, a pamonha, Flávio, tá assim, disparada, viu? O goiano ama a pamonha e tem coisa boa, né? Aquela com giló, com linguiça, é boa demais.
1: E Flávio, mas a melhor pamonha do Brasil é aqui em Goiás.
0: É aqui no Goiás, viu? 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
2: 5:53 aqui na Rádio Vinha. E o pastor Celso Frei, ele respondeu aqui a enquete. Eu sou goiano e moro atualmente em Sorriso, Mato Grosso, que é uma cidade linda, né? Não conheço. Olha só, Jéssica, eu sinto tanta falta da pamonha com jiló e também do X-Tudo, que só tem aqui, né, pastor? Que é os famosos aí, lanches, goianos, eu também gosto demais. E a Sandra Vaz também respondeu a enquete, né, Sandra? E aí, responda pra nós o que vale.
3: Oi, Jéssica, graça e paz, boa tarde. Oi, não tá valendo, hein? Você levar canjica de coco, que eu amo, no dia que eu não tô indo gravar o Valores que Inspiram. Você tem que levar quando eu for gravar, porque pode eu preciso deixar. Experimentar as delícias que você faz, porque você é bem prendada, hein, minha amiga? Parabéns! Ó, participando da enquete, eu prefiro curau. Amo, porque lembra a mamãe, que sempre fez pra mim desde criança. Beijo no seu coração.
2: Beijo. Sandra, pode deixar que eu vou fazer, viu? Na quarta-feira, vou trazer. E o Antônio da Meira, ó, de Meira, o que, que ele falou? E ele trouxe algo também que eu amo.
4: E bem, aí? Você não colocou aqui, mas comida preferida que eu gosto aqui de Goiânia é o empadão goiano. Pensa numa coisa boa,
2: é bom,
4: viu? Recheado
2: demais.
4: Com carne seca, azeitona, ou propriamente de frango. Eita, uma comida boa, gente, aí, que é esse tal de empadão goiano, viu? Quero participar aí da rodada de prêmios aí. Meu nome é Antônio de Meira, do Jardim Liberdade.
2: Antônio de Meira está concorrendo aí a um fone lindo e uma luminária oferecidos pela FGR Jardins Áustria. E olha só que tá ganhando a pamonha, hein, gente? E você? Tem 5 minutinhos ainda que você pode garantir participação no nosso sorteio de hoje. Conte pra nós qual dessas delícias você gostaria de comer agora. Pamonha, curau, algodão doce? Não, gente, arroz doce. Ou aquela pamonha deliciosa de jiló, de doce, de sal, à moda. Qual que é a sua preferida? Mande para nós no WhatsApp da Rádio Vinha FM 629-9997-2005. Vou soltar a música, F-Hop Music, e daqui a pouco eu volto com vocês com interação e participação, hein? Fica comigo, gente! Música sublime, música linda.

0: Happy Hop Music sublime, ele é maravilhoso, ele é exaltado. 5 horas e 59 minutinhos. Na sequência, oração com o pastor Fabrício Barbosa, oração do descanso. Já já, eu tô de volta com participação e interação com vocês aqui na Rádio Vinha FM.
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Olá, ouvintes da Vinha, graça e paz te sejam multiplicadas. Aqui no Salmo 22, no verso 24, diz o seguinte: pois não desprezou, nem abominou a dor do aflito, nem ocultou dele o rosto, mas o ouviu quando lhe gritou por socorro. Bom, eu não sei exatamente a sua situação hoje, mas talvez eu esteja falando a alguém que se encontra nessa situação de aflição. E há muitas coisas que nos afligem. Talvez você esteja lidando com dívidas, talvez você esteja lidando com um relacionamento conjugal que se encontra numa situação de calamidade. Talvez você tenha tido crises consigo mesmo e tudo isso se torna uma grande aflição na sua vida. E muitas vezes você se questiona onde está Deus, né? O que Deus pode fazer por você. Mas a palavra nos diz que Ele não oculta o rosto de quem grita por socorro. Talvez o que você precisa hoje, agora, é gritar por socorro, é chamar pelo seu Pai e clamar a Deus para que Ele possa vir em sua direção e livrar você dessa aflição a qual você tem vivido. E eu quero fazer um convite para você. Onde quer que você esteja agora, se você pode, pare por um instante. Incline o seu coração, seu espírito para o trono da graça. Vamos falar com Deus. Espírito Santo, nós te engrandecemos porque o Senhor é um Deus presente. O Senhor é aquele que ouve clamor daqueles que o invocam. E por isso te exaltamos. E nessa ocasião eu quero orar por essas pessoas que me ouvem agora, porque quem sabe há alguém que tem vivido uma grande aflição na sua vida. E isso tem roubado dela a alegria, a paz, quem sabe até mesmo a fé. Há muitas pessoas que acabam sendo arrefecidas na fé, vão perdendo a fé diante de tantos problemas, de tantas guerras. E eu te peço em favor dessa pessoa que está aflita hoje, que está desesperada, que precisa tanto do Senhor, que precisa de uma ajuda, que precisa de uma saída, que precisa de uma resposta, que o Senhor nessa ocasião possa estender tua mão de bondade sobre elas, ó Deus, trazendo sobretudo calmaria, paz. Ó Deus, faz cessar a tempestade, que o Senhor, ó Deus, possa dar ordem agora, nesse exato momento, aos teus anjos a respeito dessa pessoa, ó Deus, a respeito da família dela. Muda a sorte dessas pessoas que hoje gritam por socorro, ó Deus, que invocam o teu nome juntamente comigo. Que o Senhor, nesse tempo, ó Deus, nos abençoe e nos guarde. Que o Senhor faça resplandecer o teu rosto sobre nós e tenha misericórdia de nós. Que sobre nós o Senhor incline a tua face e que o Senhor nos dê abundante paz. Em nome de Jesus. Amém.

0: Abraão Alencar, palavra liberada, 6:07 aqui na Rádio Vinha. E temos múltiplas, as últimas interações, gente, eu vou saltar aqui. José Maria, que mandou um abraço aqui pra nós, Jéssica, graça e a paz. Ele tá lá ansioso, eu também tô, viu? Maria Martins mandou aqui um áudio bacana, participando com a gente, né, Maria?
1: Boa tarde, minha irmã. Tudo bem com você?
0: Oi,
1: eu esqueci
0: amiga.
1: Seu nome.
0: Jéssica Zanata.
1: A paz do Senhor Jesus. Que Jesus abençoe a sua tarde, a nossa tarde, de todos os ouvintes. O meu prato preferido, um dos meus pratos preferidos, é a pamonha. Pensa, uma pamonha é quentinha, bom, né? Ou geladinha, que seja, tudo é bom. É um prato que eu amo demais. Pensa.
0: Bom,
1: se me chamar para uma pamonhada, eu tô prontinha.
0: Eu também tô pronta, tô querendo convite.
1: Obrigada, tenha uma boa tarde.
0: Boa tarde, minha amiga. E o Herculano, cadê ele?
2: Boa tarde, Jéssica, paz do Senhor Jesus. O Herculano da Dionísio, paz de Siri Goiânia. Tem muitos dias que eu não mando mensagem, mas
0: mesmo?
2: Tô sempre ligado, ouvindo os louvores.
0: Que bênção, meu amigo.
2: De tarde, à noite, tá bom? Deus abençoe.
0: Deus abençoe vocês, ouvintes. E olha só, já saiu o nome da ganhadora de hoje. Do fone de ouvido e da luminária linda FGR Jardins Áustria. 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E muito lindo. 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Esse condomínio, porque eu tô orando, gente, tô orando pra morar no condomínio fechado. Então, vamos lá, que o ganhador, a ganhadora desse fone de ouvido lindo e dessa luminária que vai vir retirar aqui na Rádio Vinha e quero te conhecer, foi ela, final 1804, Carmelita Monteiro. Gente, Deus abençoe, Carmelita. Ela participou, ela ficou ligadinha a tarde toda. E saiu seu nome! Carmelita, Jesus te abençoe, viu? Ela que é de Goianira! Goianira, ela vai e volta de bicicleta do trabalho, mas não perde a nossa programação. Fiquei feliz, Carmelita, de você ter ganhado. Se você não ganhou, ouvinte, amanhã tem mais. Pode participar, pode votar, que vocês vão ganhar. Eu tô torcendo por vocês. Eu vou para um rápido bloco comercial e já eu volto. Pra me despedir de vocês, meus amigos.
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1: 6:23, gente, eu me despeço de vocês. Que tarde boa, agitada, cheia de alegria, de interações. E é claro que a queridinha ganhou, que foi a pamonha. Gente, a pamonha levou essa, eu acho que eu sabia. Porque o goiano gosta de uma pamonhada boa, hein? Gosta de uma pamonha de giló, de doce, de sal. Enfim, tá valendo. E, gente, Deus abençoe você, te leve em paz e segurança. Que te guarde. Você que tá no trânsito, vá com calma, chega bem, não reclama, agradeça a Deus pela saúde, pela vida e vá aqui na nossa companhia, porque eu vou embora, mas vocês continuam na companhia da Palavra com pastor Aloísio Silva, personagens de um mover de Deus, parte 2, uma palavra abençoada para edificar a sua noite. Então chega em casa, abraça a família, sabe, já passa e compra aquela pamonhinha que é boa demais. Abraça a família, curta, desconecte-se, larga o celular pra lá, toda noite eu falo. E conecte com verdade, com os presentes, com os seus, com a sua família, com a sua casa. Deus abençoe, em nome de Jesus, amanhã eu tô de volta. Beijo, beijo pra vocês, meus amigos. Até amanhã, se é celular pra lá, toda noite eu falo. E conecte com verdade, com os presentes, com os seus, com a sua família, com a sua casa. Deus abençoe, em nome de Jesus, amanhã eu tô de volta. Beijo, beijo pra vocês, meus amigos. Até amanhã, se assim o bom Deus nos permitir. Fique com Deus!

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4: 2 Samuel, capítulo 6. Nós compartilhamos com os irmãos do verso 1 até o verso 11. E nós falamos a respeito de dois personagens bíblicos muito pouco conhecidos, muito pouca gente sabe quem é Uzá e Obed-Edom. Até os nomes deles são nomes, né, diferentes do nosso habitual. E nós mostramos, dentro do mover de Deus, o que, que eles representam. A Bíblia fala que Davi resolveu trazer a Arca da Aliança para Jerusalém. Alguém vai dizer, pastor, que Arca da Aliança é essa? Então você sabe, no tabernáculo de Moisés, era o lugar onde estava a glória de Deus, a presença de Deus naqueles dias, existiam vários móveis. O tabernáculo era dividido em três partes. A primeira parte era chamada de átrio, que era a parte mais externa, ao derredor do tabernáculo, cercado por um muro de linho. E nessa parte tinha dois móveis, tinha o altar de holocausto e tinha a bacia de bronze. Tudo isso é simbólico da obra de Cristo. Depois, na parte mais interna, tinha o lugar santo. No lugar santo tinha três móveis, o candelabro, a mesa dos pães da proposição e o altar de incenso, também todos eles com significado espiritual na vida do crente. E na parte mais íntima existia o Santo dos Santos. Ele era separado do lugar santo pelo véu. Apesar que a palavra véu para nós hoje tem um sentido apenas de um voal, né, que você coloca, uma coisa bem levinha, como aqueles de cortina, não era esse o caso do véu do tabernáculo. Era, na verdade, um tecido bem grosso, bem espesso, que separava o lugar santo do Santo dos Santos. E no Santo dos Santos só tinha um móvel, que era a Arca da Aliança. No átrio, todo judeu podia entrar. No lugar santo, apenas os sacerdotes podiam entrar. E no Santo dos Santos, apenas o sumo sacerdote, uma única vez por ano, no dia da expiação, dia do perdão nacional, chamado Yom Kippur, comemorado até hoje. Nesse dia, o sumo sacerdote entrava no Santo dos Santos para fazer expiação pelo pecado da nação. E ele fazia isso diante da Arca da Aliança. A Arca da Aliança, em cima da arca, tinha uma tampa. Nessa tampa tinha dois querubins feitos de ouro, com as suas asas voltados um para o outro. E era do meio das asas desses querubins que Deus falava ao seu povo. E era ali que o sangue também era aspergido para fazer a redenção pela nação. Muito bem, esse era o tabernáculo. E a Arca da Aliança, cada móvel tinha um significado. Mas a Arca da Aliança representa o próprio Cristo. O próprio Cristo. Cristo é essa Arca da Aliança. Ele era, a Arca da Aliança, ela era de madeira de acácia revestida de ouro. Esse é Cristo. Porque a madeira simboliza a humanidade, o ouro simboliza a divindade, esse é Cristo, plenamente homem, plenamente Deus. A Arca da Aliança simboliza, então, a presença de Deus, o Deus Emmanuel, no meio do seu povo. A Bíblia fala que a arca ficou ali no tabernáculo durante muito tempo, mais ou menos 300 anos. 300 anos. Um belo dia, quem era o sumo sacerdote era um homem chamado Eli. Ele tinha dois filhos, Ofni e Finéias. Mas eram homens ímpios, perversos. Diz a Bíblia então que nos dias deles, os filisteus vieram para guerrear contra Israel. E o povo então, muito assustado, com muito medo, teve uma ideia. Eles resolveram pegar a Arca da Aliança lá no Santo dos Santos e levá-la lá para a frente da batalha, porque acreditavam que se levassem a Arca da Aliança, então teriam vitória. Em outras palavras, estavam usando as coisas de Deus como se fossem amuletos, superstição. Evidentemente, Deus não aceita isso, né? Deus não pode ser usado, porque Deus não é coisa, né? Você não usa Deus, Deus é que nos usa. A Bíblia fala então que os filisteus venceram a batalha e capturaram a arca, e levaram a arca então lá para o templo do seu Deus, chamado Dagom. A Bíblia fala que no outro dia, quando eles entraram no templo, eles viram a estátua de Dagom caída diante da arca. Eles foram e levantaram a estátua de novo. No outro dia, eles entraram no templo e encontraram dessa vez a estátua, não apenas caída, mas ela também estava com os braços e as pernas arrancados, quebrados. A Bíblia fala que por causa disso, aqueles moradores ali de Asdod, que era a cidade filisteia, eles foram, receberam um juízo de Deus. E veio uma praga sobre eles de úlceras, diz a Bíblia. Mas eles não sabiam se aquilo vinha de Deus ou não, mas eles achavam que era de Deus. Consultaram lá os seus magos, e os magos deram então uma sugestão. Falaram, olha, faz o seguinte, faz um carro de boi novo e pega duas vacas que estejam amamentando o bezerro. Porque a vaca, quando está amamentando o bezerro, ela não larga o bezerro. E você coloca a arca nesse carro de boi e põe essas duas vacas com bezerro novo para puxar o carro. Se as vacas largarem os bezerros aqui e forem para Israel, você vai saber que Deus realmente está por detrás disso. E foi realmente o que aconteceu. Colocaram as vacas, elas foram mugindo em direção a Israel. E eles souberam então que aquilo vinha de Deus, imediatamente também foram livres daquela praga. Quando o povo de Israel viu a arca chegando, eles pegaram a arca e levaram para casa de um homem chamado Abinadab. E é aqui que começa a história. Porque logo depois, Saul foi levantado como juiz de Israel, Samuel, foi levantado como juiz de Israel, e a arca continuou lá. Depois, Samuel ungiu Saul rei, e Saul foi rei durante 40 anos, e a arca continuou fora do tabernáculo. Mas o tabernáculo que vai dizer, pastor, mas continuava funcionando? Tudo do mesmo jeito. Todos os dias o povo ia lá oferecer sacrifício, estavam lá para fazer os seus holocaustos, mas tudo isso sem a arca, porque não se importavam com a arca. Não ligavam se tinha ou não presença de Deus. O que eles queriam era cumprir o ritual. O que eles queriam era cumprir uma obrigação religiosa. Muito parecido com os religiosos de hoje. Eu não estou preocupado se o culto tem presença de Deus ou não. O que eu quero é cumprir minha obrigação religiosa. Eu quero ir lá no culto, entregar minha oferta e ir embora para casa. Eu quero no primeiro domingo do mês ir lá participar da ceia, ir embora para casa. Só quero cumprir a obrigação religiosa, mas não estou preocupado com a arca. A Bíblia fala que no final do reinado de Saul, então, Deus coloca Davi no trono. E qual que é a primeira coisa que Davi faz? Está no capítulo 6, 2 Samuel. Davi resolve trazer a arca para Jerusalém. E ele diz, nos dias de Saul ninguém se importou, mas eu me importo. Eu quero presença de Deus. E ele então resolveu trazer a arca para Jerusalém. Mas Davi não estava preocupado em saber como fazer isso. Ele sabia da história dos filisteus, ele tinha ouvido a história dos carros de boi, e resolveu fazer do mesmo jeitinho que os filisteus tinham feito. Colocou a arca num carro de boi. E então ele veio celebrando diante da arca, né, na presença do Senhor, até que os bois tropeçaram. E quando tropeçou, o carro de boi começou a virar, a arca ia cair, e Uzá, um dos soldados de Davi, resolveu segurar a arca para ela não cair. Na mesma hora ele morreu. Uzá morreu. O que era para ser um mover tão maravilhoso, afinal, quando nós pensamos em presença, em mover de Deus, nós pensamos em vida, mas agora aconteceu morte. E é interessante que a mesma coisa aconteceu lá em Atos. né? A partir do capítulo 2, você tem o mover de Deus ali com Pentecostes. Mas logo em seguida você vê Ananias e Safira morrendo. Era mover de Deus, mas para eles foi morte. Como é que são as coisas? O mover é o mesmo. Para uns pode ser vida, para outros pode ser morte, porque as coisas de Deus nunca são neutras. Uzá morreu. Davi então ficou muito preocupado com aquilo, assustado, e ele então fez aquela frase, aquela pergunta famosa: como que eu vou trazer a mim a arca de Deus? Como é que eu posso trazer a presença de Deus para mim? O texto aqui não diz, mas lá em 1 Crônicas, capítulo 13, lá diz que os levitas sentaram com ele e explicaram, e disseram: olha, só os levitas podem levar a arca, não tem esse negócio de carro de boi. Davi então entendeu, e aí agora ele colocou a arca na casa de um sujeito chamado Obed-Edom. Obed-Edom, que era levita. E algo muito interessante: Uzá tinha acabado de morrer por causa da arca, mas a Bíblia diz que Obed-Edom foi abençoado por causa da arca. Tudo foi abençoado por causa da arca. Veja, um morreu, o outro foi abençoado. Por quê? Porque você não brinca com as coisas do céu. Você não brinca com as coisas de Deus. Elas são sérias, nunca são neutras. Vai ser bênção ou não, mas não vai ser neutra. E aí, Davi agora entendeu que ele tem que trazer a arca através dos levitas. Os levitas é que vão trazê-la. E agora ele resolveu juntar o povo tudo de novo para buscar a arca que está na casa de Obed-Edom. Ele não desistiu. Ele quer a presença de Deus. E ele agora está indo na casa de Obed-Edom. E é esse final da história que eu quero ler com você agora. 2 Samuel 6, a partir do verso 12. Diz assim: então avisaram a Davi dizendo: o Senhor abençoou a casa de Obed-Edom e tudo quanto tem por amor da arca de Deus. Foi, pois, Davi, e com alegria fez subir a arca de Deus da casa de Obed-Edom, a cidade de Davi. Sucedeu que, quando os que levavam a arca do Senhor tinham dado 6 passos, sacrificava ele bois e carneiros cevados. Preste atenção. Obed-Edom, diz os historiadores, morava mais ou menos 20 quilômetros de Jerusalém. 20 quilômetros é um bocado longe. A Bíblia fala que a cada seis passos que os levitas davam carregando a arca, eles paravam e faziam um holocausto. 6 passos. Quantos animais não foram mortos naquele dia até inteirar 20 quilômetros? Olha o trabalho que não deu isso. Perdão, verso 14. Enquanto isso, Davi dançava com todas as suas forças diante do Senhor. E estava cingido de uma estola sacerdotal de linho. Davi, ele já vivia os poderes do mundo vindouro. O mundo vindouro é o Novo Testamento, quando nós somos feitos reis e sacerdotes. Davi já era rei, mas o que ele queria mesmo era ministrar como sacerdote. Por isso ele vestiu essa estola. Ele não era sacerdote, evidentemente, no Velho Testamento não podia, mas hoje você pode. Assim, Davi, com todo Israel, fez subir a arca do Senhor com júbilo e ao som de trombetas. Ao entrar a arca do Senhor na cidade de Davi, Mical, filha de Saul, estava olhando pela janela, e vendo ao rei que ia saltando e dançando diante do Senhor, o desprezou no seu coração. Introduziram a arca do Senhor e puseram-na no seu lugar, na tenda que lhe armara Davi, e este trouxe holocaustos e ofertas pacíficas perante o Senhor. Tendo Davi trazido holocaustos e ofertas pacíficas, abençoou o povo em nome do Senhor dos Exércitos, e repartiu a todo o povo e a toda a multidão de Israel, tanto homens como mulheres, a cada um bolo de pão, um bom pedaço de carne e passas. Então se retirou todo o povo, cada um para sua casa. Voltando Davi para abençoar a sua casa, Mical, filha de Saul, saiu a encontrar-se com ele e lhe disse: que bela figura fez o rei de Israel, descobrindo-se hoje aos olhos das servas e dos servos. Como sem pejo, sem vergonha, se descobre um vadio qualquer. Puxa vida. Disse, porém, Davi a Mical: perante o Senhor que me escolheu a mim antes do que a teu pai e a toda a sua casa, mandando-me que fosse chefe sobre o povo do Senhor, sobre Israel, perante o Senhor me tenho alegrado. Ainda mais desprezível me farei e me humilharei aos meus olhos. Quanto às servas de quem falaste, delas serei honrado. Mical, filha de Saul, não teve filhos até o dia da sua morte. Eu falei que Uzá está em oposição a Obed-Edom. Hoje eu quero falar dos outros dois. Mical e Davi. Mical também está em oposição a Davi. Os quatro estão envolvidos nesse mover de Deus. Os quatro, de alguma maneira, participaram desse mover de Deus, mas nem todos eles experimentaram a bênção. Por quê? Porque é a nossa atitude que vai determinar se receberemos ou não de Deus. Portanto, não é Deus que vai determinar, mas é a nossa atitude, é a sua postura, a sua atitude diante daquilo que Deus está fazendo é que é chave. Muitos de nós nem somos capazes de perceber quando Deus está fazendo algo. Alguns nem são capazes de identificar o mover de Deus quando ele está acontecendo. Os irmãos estão aqui nessa igreja. Você tem feito parte do mover de Deus aqui. Se você é capaz de perceber o vento suave do Espírito, você vai se deixar levar por esse vento. Mas se você não tem a atitude certa, se você não tem a postura certa, você corre o risco de ser um Uzá ou de ser um Mical, que não percebe o momento que está vivendo, o momento poderoso que nós estamos vivendo. É algo muito grande. Eu fui participar de uma reunião, pastores de grandes igrejas, do mundo inteiro. Não era um grupo grande, afinal também não tem tantas igrejas que são grandes assim no mundo inteiro. Mas eram igrejas de 30, 40 mil membros. E você sabe, nenhum deles tem um trabalho de criança como o que nós fazemos. Ninguém tem. Quando nós compartilhamos o que acontece aqui, mostramos alguns vídeos e falamos, olha, hoje só lá em Goiânia nós temos mais de 15 mil crianças reunindo nas casas. E tem um líder que está lá ensinando a palavra de Deus para eles. Eles não vão às vezes no culto de domingo, porque os pais não são da igreja. Mas eles estão lá ouvindo a palavra toda semana. Irmãos, você via pastores de igrejas de 50 mil membros chorando. Porque não tem lugar nenhum isso acontecendo. Mas muitos de nós às vezes encaramos isso como sinal comum. Não é comum, filho. Não é comum o que Deus tem feito e você está aqui envolvido. Daqui a muitos anos, quando você estiver velho, pessoas vão contar para você e dizer, escuta, você estava lá em Goiânia naquela época daquele mover, você estava lá. Você vai dizer, estava. E você participou? Ah, eu não vi nada demais naquela época. Porque alguns estão no nosso meio e não veem nada demais. Eles não enxergam nada demais. Não há nada demais acontecendo. Vai passar o seu tempo, passar a sua oportunidade, outros vão receber, e você, quando for contar a respeito dessa história, não vai poder contar quase nada, porque você nem percebeu que tinha algo assim acontecendo. Então, nossa atitude é que é chave. Nossa atitude. Por que eu estou te falando tudo isso? Porque você não pode se acostumar. Nós não podemos nos conformar. Aliás, porque Deus tem mais para nós. Nós somos muito jovens, Deus tem mais para nós. Entende? Eu quero me alegrar quando essas crianças que as irmãs estão ensinando e treinando, quando elas crescerem. E eu vou ver crianças hoje de 8, 9 anos que vão estar pregando como eu prego. E elas vão dizer, pastor, eu me lembro quando eu era criança que o meu sonho era ir para o culto domingo para te ouvir. Sim, porque tem crianças nossas que o pedido de aniversário que elas fazem para os pais é vir no culto domingo. Porque os pais não são crentes, mas elas já tiveram experiência com Deus. E o desejo delas é estar aqui no meio dos irmãos. Tem irmãos de outras igrejas em Goiânia que vêm domingo à noite para cá. Mas não é porque eles vêm porque querem mudar de igreja, não. É porque cada reunião nossa aqui é como se fosse uma conferência para eles. O que você encara como algo natural para eles é uma conferência, é uma festa. Uma festa. Um pastor há um tempo atrás veio me procurar, pastor Luiz, você tem que resolver isso. Tem um ônibus da videira parando na porta do meu prédio para pegar meu povo. Eu falei, não é da videira, tem certeza. Mas era. Aí, fui conversar, descobri o que estava acontecendo. E aí o discipulador que tomava conta falou, não, pastor, nós não fazemos isso não, o negócio é o seguinte. É porque é bem distante daqui. E aí o ônibus vem buscar os irmãos, e o ônibus então ele para, mas não é na porta do prédio dele, assim, uma quadra de distância. E aí o povo pergunta, vocês estão indo para a videira lá do Bueno? Ele fala, será que a gente pode ir também? Pode, paga. Não, se você quiser ir, pode entrar de graça. E aí a pessoa fala, é crente, é de Deus, vou de ônibus, eles me levam e me trazem, ainda é de graça? Aí junta tudo, vontade de passear, vontade de ver no culto, aí pega e vem. E é uma festa. Mesmo o pastor não festeja isso. Mas olha para cá, mas muitos de nós nos habituamos, nos acostumamos. Meu encargo, nós temos que manter um coração que tem essa fome pela presença, pela vida, pela manifestação. Manifestação pela glória. Entende? Não podemos ser religiosos simplesmente. De jeito nenhum. Nesse relato nós temos quatro personagens, nós já vimos Uzá e Obed-Edom. Hoje eu quero ver Mical e Davi. Mical. O que Mical representa? A Bíblia fala, você sabe a história, Mical era esposa de Davi. É a esposa que ele ganhou por ter matado o gigante, lembra? Saul falou, quem matar o gigante Golias, vou dar minha filha como esposa, e ele vai fazer parte agora da nobreza, da família real em Israel. A Bíblia fala que Davi matou o gigante, só que depois Saul não quis dar a filha para ele se casar. A Bíblia fala então, que quando Saul morreu e Davi foi levantado como rei, ele mandou buscar Mical, porque ela tinha sido prometida, e ele não abria mão da promessa. E ela veio, e tornou-se esposa dele. Mas Mical simboliza um tipo de gente. Que tipo de gente? O tipo de gente que valoriza o ritual, não a presença. Que gosta da aparência e da liturgia, mas não se importa com a realidade. É aquele religioso, simplesmente, que gosta muito da etiqueta, que gosta muito de manter a compostura, mas não liga para a unção, não liga para o toque de Deus, se Deus vai tocá-lo ou não. Mical nos fala daquele tipo de gente que é, de fato, muito preocupado com a ordem. É aquele pessoal que fala, não precisa disso tudo, para que isso tudo para orar? Ah, não precisa disso para você receber de Deus. Ele sempre sabe o que precisa ou não. Ele sempre sabe o que deveria ser o padrão para receber de Deus ou não. Mas Deus não se prende a isso, graças a Deus por isso. Porque nós não definimos para Deus as coisas, é Deus que governa. Ah, agora tem esse negócio de orar e chorar. Não precisa de chorar, não. Agora tem esse negócio de orar e cair. Não precisa de cair, não. Agora tem esse negócio de pular e de saltar. Não precisa disso, não. Olha como os irmãos oram alto. Para que essa gritaria? Deus não é surdo. Já ouviu isso? Esse é Mical. Esse é Mical. Davi está dançando diante da arca, vestido com uma estola, com todas as suas forças. Eu nem sei como é dançar com todas as forças. Eu nunca fiz isso. Eu gostaria de um dia fazer, porque eu não sei dançar. Mas Davi tinha alguma habilidade para dançar. E ele dançava com todas as suas forças. Devia ser algo assim que o povo parou para ver. Só que Mical estava lá da sacada do palácio, vendo a cena, e ela falou o quê? Olha a expressão que ela usa na Bíblia. Que vergonha, hein? Que vergonha o rei hoje se desnudando, pulando como qualquer vadio. Que coisa mais feia. Você realmente, como é que você pode se tornar rei em Israel? Você não tem classe. Sua família não tem nobreza. Você não foi criado para um ambiente como esse. Você está envergonhando o trono de Israel agindo assim. Em outras palavras, é isso que ela disse. Você é gentinha da periferia. Porque se você tivesse classe, você iria sim trazer a arca, mas com toda a sua pompa e circunstância, sua nobreza. Você chegaria com seu terno Armani, mas você não ia se desnudar como você fez, né? Que ele ficou nu, mas ele estava só com uma estola. Isso para um rei era muito pouco. O rei se vestia com muitos paramentos. Esse é Mical. Está sempre pronta para criticar a espontaneidade de quem está buscando a Deus. Sabe por que às vezes alguns não recebem mais? Porque sempre tem uma Mical alugando o ouvido dele. Agora, Mical não quer dizer que é mulher, não. Tem Mical homem e Mical mulher. Mical é um tipo, um símbolo bíblico. Não é só mulher que age assim. Na verdade, eu acho até bom que Deus tenha permitido que fosse um relato de uma mulher, porque normalmente as mulheres são mais espontâneas. Mas nesse caso aqui, é a mulher que é cheia de pompa. Mas é a pompa que não liga para o Senhor, que o Senhor é segundo plano, é só preocupado com a opinião das pessoas, com o que vão pensar, entende? Isso é muito sério. Então, quero falar três coisas com relação a Mical. Primeiro, cuidado quando a forma é mais importante do que o conteúdo. Muito cuidado. Muito cuidado quando a aparência importa mais do que receber de Deus. Sempre tem Mical ou um Mical pensando e falando algo de você. Mas fique em paz, filho. Porque se você faz para o Senhor na presença dele, você vai receber a recompensa dele também.

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1: Olá, ouvinte. Atenção para um dado que merece muita preocupação. Mais da metade das brasileiras já foram afetadas direto ou indiretamente pelo avanço das bets. Segundo o levantamento divulgado pelo jornal Folha de São Paulo, 42% das mulheres entrevistadas já apostaram ou ainda apostam e outras 12% nunca apostaram, mas convivem com as consequências do vício de parceiros ou familiares. Do ponto de vista psiquiátrico, isso acende um alerta. A aposta pode deixar de ser entretenimento e se transformar em um comportamento compulsivo, associado à ansiedade, irritabilidade, insônia, endividamento, conflitos familiares e sofrimento emocional. E existe um detalhe especialmente importante. Entre as mulheres que apostam, as mães jogam cerca de 1,6 vezes mais do que as mulheres sem filhos. A pesquisa sugere que, para muitas delas, a aposta aparece como uma tentativa de complementar a renda e fechar as contas do mês. Ou seja, estamos diante não apenas de uma questão financeira, mas também de saúde mental. A mensagem é simples. Apostar para tentar resolver uma dificuldade financeira pode aprofundar justamente o problema que se queira solucionar. E quando a pessoa perde o controle, esconde as apostas, contrai dívidas ou continua jogando apesar dos prejuízos, é hora de procurar a ajuda de um psiquiatra. Eu sou a doutora Aline Salim para a Vinha FM.
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0: está no ar a Voz do Brasil. As notícias do governo federal que movimentaram o país no dia de hoje.
1: Olá, boa noite.
2: Boa noite para você que nos acompanha em todo o país.
1: Quinta-feira, 24 de setembro de 2026.
2: Vamos aos destaques do dia.
1: Segurança pública.
2: Operação investiga suspeita de ocultação de patrimônio e lavagem de dinheiro na compra de distribuidora de combustíveis. Luana Karen.
3: O objetivo da operação é...